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Acabamos de escutar o terceiro andamento Allegro Moderato ma Risoluto da sonata para flauta, viola e harpa do compositor Claude Debussy, interpretado pelo trio Debussy de Paris, com Jacques Royer na flauta, David Binder na viola e Francis Pierre na harpa. A partir das 2 da manhã vamos escutar a Opus número 12 da coleção Tout Espoir est Perdu para a bateria de 8 peças, guitarra distorcida e caixotes de lixo amplificados, interpretada pelo grupo de 9 virtuosos Sipcote.

0: noite! Bem-vindos a mais um episódio de Masterchef Cantinas. Temos hoje dois concorrentes. Uma salva de palmas para o João e o Luís.
1: Luís, chega-te à frente. O que é que tens preparado para nós hoje?
2: Boa noite, chefe. O meu prato é lombo de vitela em agridoce com um toque de maçã e pimentos braseados.
1: Luís, com este prato podes dedicar-te à bricolagem porque a comida que tu serviste aqui hoje serve para assentar tijolo. Eu não dava isto ao meu cão. Próximo.
3: Boa noite, chefe. O meu prato é arroz de ontem com frangos de fado de segunda-feira em fricassé, um bocado mais de arroz que sobrou do outro dia, acompanhado por uma redução de feijoada de terça-feira.
1: Epá, muito bom. Que grande prato. Incrível. Bravo. Muito bom prato.
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0: Boa noite e bem-vindos ao Melital em direto do Estúdio 1 da Rádio Universidade de Coimbra. Estamos em 2026. Hoje em dia, até o vosso gato tem uma biografia no Instagram e um rastro digital, mas os convidados de hoje decidiram ser o maior enigma do nosso underground. Nas redes sociais dos Flood in Belief, não há motivações, não há manifestos, apenas a música e os concertos. Mas depois de ouvirmos o primeiro álbum, Senseless, levamos com uma bufetada de som pesadíssimo, letras com excertos do século XVI e angústia existencial QB. Com isto, vamos fazer história. Esta é a primeira entrevista de sempre da banda. Comigo tenho o João Dias para me ajudar a tirar isto tudo a limpo.
1: Buenas noches.
0: Tranquem as portas, o interrogatório aos Flood in Belief vai começar. Bem, e já que vocês não se apresentam na internet, cabe-me a mim apresentar a vossa ficha criminal aqui em direto. Começamos pelo vocalista, o Bruno. É da garganta dele que saem estes guturais profundos, mas o Bruno tem outra faceta. No videoclipe da banda, vimos-lo a deambular perdido pela serra com uma t-shirt toda rasgada. Bruno, essa t-shirt foi um ataque de um urso na serra ou vocês gastaram o orçamento todo do álbum na masterização e já não sobrou dinheiro para a roupa?
2: Boa noite, malta. É assim, nós gastámos uma parte considerável do budget na mixagem e masterização, mas isso foi... Fui comprar uma t-shirt assim, já não me lembro bem aonde, e podemos dizer que foi um urso, sim.
0: Ok, boa, boa. A segurar as baquetas, temos aqui connosco o André. André, eu tenho que admitir, no concerto da apresentação do disco, fiquei speechless com aquele teu solo de bateria incrível. Mas preciso de perceber, aquele solo estava mesmo no guião do concerto, porque a arte assim o exigia, ou o João preparava-se para uma piada?
3: Boa noite. Foi assim. Estávamos ali nos ensaios a tentar arranjar uma forma do concerto demorar um bocadinho mais de minutos e eu mandei uma para o ar só se eu fizesse um solo de bateria, e para meu azar toda a gente gostou da ideia.
0: Foi incrível, e mais ainda os espectadores apreciaram bastante, portanto parabéns por isso.
3: E pronto, decidimos fazê-la ali a meio daquela música, essa música tem intencionalmente uma paragem. E pronto, foi preencher esse espaço com o máximo de notas que eu pude conseguir.
1: Mais solos de bateria, por favor. É uma coisa que eu sinto falta nos concertos, é isso. É solos de bateria.
0: Sem dúvida, venham eles. Faltam ainda dois elementos da banda que não conseguiram estar hoje connosco. Tínhamos o João, o homem responsável pelos riffs e pelo peso deste Senseless, e nós descobrimos que ele sofre de uma patologia que eu penso que é comum não só àquele João, que é o de tirar piadas de pai não
1: Ganda
0: solicitadas.
1: João, gosto okay. Disso.
0: Dizias mais lindas que quando estavam a compor pediram comida indiana. O Bruno perguntou o que é que ele queria e ele respondeu: epá, qualquer coisa desde que venha com The Chosen None. Peço já desculpa por isto. Para fechar, falta também o Diogo, o vosso baixista, que não pode comparecer. Eu percebo perfeitamente, o álbum saiu em novembro, depois meteu-se o Natal e o Ano Novo, e ele ainda deve estar fechado na regia do estúdio a tentar subornar o produtor para meter o volume do baixo um pouco mais alto. Mandem-lhe um abraço e digam-lhe que o Melital está com ele nesta luta. Malta, o interrogatório arranca com o vosso nome, Flood in Belief. É uma coincidência absolutamente assustadora. Vocês lançam o Senseless em novembro, dois meses depois, em janeiro, a Christine bate-nos à porta e o Rio Mondego rebenta com os diques e inunda a região. A pergunta que se impõe é: o vosso nome foi uma profecia meteorológica trágica ou uma manobra de marketing que saiu do controle? Nós precisamos de saber, porque quando lançarem o próximo álbum vamos ter que estar preparados.
1: Sim, vejam lá o que é que escolhem para o novo álbum, o próximo disco, que um gajo tem que se preparar, não é? Qualquer coisa, nuclear, qualquer coisa, pá, pelo amor de Deus.
3: O próximo álbum vai se chamar Dias Maravilhosos de Bom Tempo.
0: É, pá, excelente ideia. Mas como é que surgiu? Como é que surgiu este nome?
2: Na verdade, isto foi. A banda não tinha propriamente um nome bem definido, e na altura que o João entrou, o guitarrista entrou. E foi mesmo assim, eu entrei e disse assim: então, se essa música Flood in Belief existe, acho que Flood in Belief é perfeitamente indicado. Os Black Sabbath fizeram, entre outros.
0: Verdade.
2: E foi um bocado por aí. A profecia agora com a tempestade da Kristen também, nós pensámos até em fazer umas piadolas depois no nosso concerto de apresentação relativamente a isso. Mas estávamos numa zona de combate ali que decidimos não. Podíamos ferir suscetibilidades, ainda por cima estávamos a angariar até para ajudar da região.
0: Sim, tinha havido também algumas desistências devido à tempestade do tatuador, que também lá estaria. Portanto, sim, fizeram bem. Eu acho que o vosso título, pelo menos do disco, é Publicidade Enganosa. Vocês chamam-lhe Senseless, mas a música não tem nada a ver com oco ou sem sentido. Há uma estrutura e uma mensagem forte. Vamos voltar à estaca zero do vosso projeto. Que referências ou bandas é que vos uniram e qual o sentido que definiram para o vosso projeto?
3: É assim, eu quando entrei para a banda, as músicas já estavam praticamente todas compostas.
0: Ok.
3: Só que havia uma questão, é que a parte da bateria tinham sido eles a compor, ou seja, que são tudo menos bateristas. Okay. Então eu ouvia aquilo e pensava assim, porque eu só tenho duas mãos e dois pés, como é que eu vou tocar isto? Eu preciso de 8 braços e 17 pernas e caraças. Então pedi, pessoal, mandem-me as faixas sem a bateria, que eu vou ver aquilo que consigo fazer. E pronto, fui ouvindo.
1: Sem nenhuma referência?
3: Sim. Fui ouvindo e tocando. E as minhas maiores referências que eu uso assim para me inspirar é Slipknot e Avenged Sevenfold. Dentro do metal, porque depois fora há outras, por exemplo, Red Hot Chili Peppers, Royal Blood, e por aí fora tudo o que é grunge.
1: Não, sim senhor, a referência, não sei, que foste buscar aí coisas diferentes. E depois o som é muito técnico,
3: sim.
1: Espetacular, acho isso super engraçado. Bruno, eu tenho uma pergunta aqui para ti. Em que momento exato da tua vida é que abriste a boca e percebeste que conseguias berrar daquela forma? Aquele foi a bater com o dedo mindinho do pé na quina do móvel às escuras, ou foi naquele dia naquela serra, quando ficaste com a t-shirt toda rasgada e tiveste que lutar para espantar o javali?
2: Opa, felizmente nessa serra não houve javali nenhum. Que eu estava descalço, imagina-me a fugir do javali. Na verdade, tive com os pés em ferida uma semana.
0: Bolas.
2: Um bom trivia. Foi mesmo.
0: E foi onde? Foi na Serra da Luzã?
2: Nós, curiosamente, pensámos assim, vamos procurar um sítio que tenha ardido, infelizmente, né? Aqui com os incêndios, porque faz parte da identidade da música e da mensagem. E nós andámos à procura na Serra da Luzã, não sei se lembras, nós até fomos lá umas aldeias ao topo da serra ver onde é que tinha ardido.
3: Ver a zona ali, olhar à volta, ver o que é que... Qual é que era a melhor zona?
2: Mas depois acabámos por... Depois fomos andando de carro à procura. Quando demos por nós, estávamos em Pedrógão Grande.
0: Okay,
2: e foi em Pedrógão Grande.
0: Bom.
2: Para muito problema da pessoa que gravou o videoclipe, porque porra, é muito longe. Ele deve ter ficado, coitado.
0: Sim, isto, esquecemos de dar contexto. Isto foi para o videoclipe que vocês lançaram do vosso primeiro avanço. Mas já agora, voltando aqui à questão que o João estava a colocar, onde é que tu descobriste que tens esse vozeirão enorme?
2: É uma história engraçada. Eu já andava a tentar há algum tempo, mas nunca tinha clicado. E então, eu não me lembro onde é que encontrei um vídeo à toa de alguém a explicar a maneira mais simples de sacar guturais. Isto para todos que estejam a ouvir até é interessante.
1: Amanhã já vou fazer em casa.
2: É no banho, muito boa e funcionou para mim à primeira. É no banho, no vidro do chuveiro, se tiveres vidro, no chuveiro, tenta fazer um que apanhe o mais do que o diâmetro da tua cara. E que tu, quando conseguires, fazes e quando chegares lá, fazes e tem que fazer igual. E foi assim, foi mesmo assim.
0: Bom, serviço público aqui.
1: Bom, amanhã já.
2: Eu não sei onde é que está o vídeo, não consigo referenciar isto, mas foi mesmo. True story.
0: Genial.
1: Para a próxima letal eu faço em direto a demonstração. Vou tentar ver se funciona. Bom, vocês são malta nova. A ver-vos pela vossa imagem, eu diria que talvez vos encontrasse num torneio de FIFA ou numa campanha de Pokémon, provavelmente. No entanto, vocês decidiram escrever música pesada. Quem é que foi a verdadeira má influência? Quem é que se virou para o resto da malta e disse: esqueçam lá a vida normal, nós vamos é fazer uma banda para expor as misérias do mundo?
2: Fui eu. Eu era um rapaz muito, muito chateado com o mundo na altura. Porque esta banda começou já a concepção há muito tempo, isto foi tomando de formas. Esta banda começou comigo e com o Diogo, com o baixista que não está cá. Há muitos anos, estava eu no início dos meus estudos, nós queríamos formar uma banda de covers do Lamb of God.
0: Okay.
2: Influências.
1: Foi a primeira banda que me lembrei quando vos ouvi pela primeira vez. Uhum.
2: Sim, e muito porque as pessoas dizem: ah, a tua voz é muito parecida com a do Randy Blythe, não sei o quê. E nós queríamos formar uma banda cover do Lamb of God, depois acabámos por formar a banda, tocámos muito poucos concertos por impossibilidades de outros membros que estavam lá. E isto foi há muitos anos. E a coisa depois dessa banda terminou, e eu e o Diogo estávamos na banda e fomos mandando umas coisas um ao outro, uns riffs, umas ideias, e foi assim que algumas músicas nasceram. Por exemplo, esta, a Floating Belief, é uma música. Era a única música que eu já tinha composto, e eu compô-a ainda antes de conhecer o Diogo, e já vem desde aí esta música, capaz de ter 10 anos, mais 10 anos. 10 anos,
1: sim. Okay. Teve na gaveta esse tempo,
0: sim, também. Sim. Tu tinhas que 6 na altura?
2: Ah, isso aí,
0: isto é rádio, mas nós estamos perante pessoas extremamente jovens.
2: Extremamente
0: jovens. Sim, é o contraste aqui comigo.
1: André, e contigo? Tu já nos falaste, eu falei há bocado, mas eu quero ouvir aqui assim direto. A bateria foi uma forma de canalizares a tua energia, ou é porque é o único instrumento que se toca sentado?
3: O verdadeiro motivo de eu tocar bateria é porque eu, quando era caspito, estava a ver televisão e estava a dar um concerto do Tony Carreira, e eu fiquei vidrado no baterista.
1: Meu Deus, okay. Fomos do Tony Carreira, ok, muito bem, sim.
3: Eu achei imensa piada aquilo, dele estar ali a bater naquelas cenas. E durante muito tempo dei muita despesa à minha avó a nível de baldes, bacias, peceiros, tudo o que era redondo e pudesse bater.
1: Mas nunca ninguém te disse, por exemplo, para lá com isso?
3: Foram-me comprando baterias daquelas de brincar para ver se matava ali o vício, só que acho que nenhuma durou mais de 15 minutos.
1: Ok, boa.
0: E isso começou com que idade? Consegues lembrar-te?
3: Eu sei que a minha primeira aula de bateria foi aos 7 anos.
1: What the hell? Bolas. 7 anos?
3: Sim, comecei a tocar com 7 anos, mas antes disso já não sei. Sei que tenho fotos minhas, tenho uma foto minha numa bateria que o meu avô fez improvisada, era tipo... 4 ou 5 ripas de madeira aparafusadas com 4 tachos. Também a parafusados, e estava lá eu tipo caspito, tipo, parecia que tinha aprendido a andar de bicicleta ali.
1: Imagina que era um elefante grande. O Igor Cavaleira. E quando é que tu passaste do Tony Carreira para a bateria técnica, para as coisas mais pesadas, para o metal mais pesado?
3: Eu não sei. É assim, foi sempre aquilo que eu ouvi, foi sempre dentro do rock. A primeira banda que eu viciei foi Queen.
1: Ok. Andei, a minha primeira banda também, já agora.
3: Andei ali uns meses a ouvir a mesma playlist de 40 músicas de Queen em repeat, sempre. E eu também gosto muito de carros. Uhum. Sempre joguei, fui viciado sempre em Need for Speed.
0: Okay.
3: E como sabem, os primeiros jogos de Need for Speed, as músicas são pesadíssimas.
0: Uhum,
3: e eu sem ligar aquilo ao metal pesadão e o caraças, opa, aquelas músicas, eu gostava de ouvir aquilo.
1: Isto é uma intro bem diferente ao metal. Nós falávamos há uns tempos num programa qual foi a intro de cada um ao metal. É, pelo Need for Speed nunca tinha nunca tinha imaginado. É super interessante.
0: Sim, sim, mas é absolutamente fantástico. E eu consigo pensar, por exemplo, vários jogos que têm bandas sonoras um bocadinho mais violentas.
1: GTA.
0: Quake.
1: Sim, Quake também.
2: O Burnout também.
0: Sim, sim, exatamente. Sim,
3: até, foi através do Need for Speed que eu viciei em Avenged Sevenfold. Há dois jogos no Need for Speed que têm uma música dos Avenged, e eu reparei que a sonoridade era parecida, reparei que era da mesma banda. Yeah. E eu até gosto disto, vou ouvir.
1: Ok.
3: Foi um caminho sem volta.
2: O moço ontem tem a Burn It Down, yeah.
1: Foste construindo em cima.
3: Sim.
0: Ok, boa. Recuemos ao primeiríssimo ensaio dos Floating Belief, com um baterista que gosta de solos épicos, um guitarrista que dispara piadas secas e um vocalista com guturais poderosos. Como é que isso soou no primeiro dia? Foi magia imediata ou soou tão mal que o vosso baixista quis logo fugir?
3: No primeiro dia chegámos lá e deu para ver que o pessoal, pronto, tinha que se marcar outro ensaio.
0: Mas como é que vocês se conheceram?
3: eu fui o último a chegar à banda. Foi um baterista amigo meu que mandou mensagem, que estava numa banda com o João Reis e com o Diogo Soares, com o baterista, com o guitarrista e com o baixista. Estavam numa banda de originais e eu acho que a ideia era ser ele o baterista. Só que ele, o que me disse a mim é que, opa, ele gostava de rock, mas nunca foi muito virado para o metal. E sabia que eu gostava de Avenged. Sabia que eu gostava, pronto, de metal. Ele mandou-me mensagem, pôs-me em contacto com o João Reis. O João Reis enviou-me umas demos. Só que posso dizer que isso já foi à vontade há uns 3 ou 4 anos. E eu na altura gostava de metal, mas não gostava de screams, de guturais, não gostava daquela voz rasgada que quase ninguém percebe o que está ali a dizer, não, não gostava disso. Então eu fui ouvir, gostava do instrumental, mas depois aquela voz não gostei. Mas nunca perdi o contacto com o João Reis. E ele foi insistindo, foi mandando mensagens, x em x meses. E eu sem-me aperceber fui gostando cada vez mais desse tipo de músicas. Fui começando a ouvir mais Slipknot, Gojira, Bullet for My Valentine, também um bocadinho de Linkin Park, que é melódico, mas também tem aquelas partes de scream que, e fui interiorizando mais. E cada vez que passava X tempo e eu ia ouvir as músicas, elas soavam-me cada vez mais próximas àquilo que eu gostava. Então que chegou uma altura que, olha, manda-me isso sem as faixas da bateria para ver o que é que eu posso fazer. E foi a partir daí.
1: Meu Deus, ou seja, tu adquiriste muito recentemente um gosto por algumas bandas e depois decidiste experimentar imitar aquilo que ouvias. Foi isso?
3: Sim.
1: Espetáculo. Isto é a ponto. Ok. Há pessoas que às vezes demoram anos até chegar a um ponto em que conseguem tocar da maneira que tu tocas no... Mas é isso, acho isso espetacular.
3: É profundo.
1: E tu tens outra vida, para além do Sliding Belief.
3: Sim, tenho uma banda de covers de rock que chama-se Ser de Bandida.
1: Ok. Está com o Lino Murphy, não é?
3: Último sábado de todos os meses.
1: Ok.
0: Ah, são regulares?
3: Sim.
0: Ah, ok. Temos que lá ir, temos que preparar isso.
1: Aliás, há uma história do Murphy e do vosso concerto, o último concerto na DRAC. Consegues explicar?
3: Sim, sim. No nosso concerto de estreia do álbum, eu acabei o concerto e fui a correr a fundo para a autoestrada aqui para o Murphy's para ver se chegava a tempo de tocar novamente com outra banda.
2: Nunca te perguntei, tu chegaste a chegar a tempo ou atrasaram?
3: Eles estavam a mudar de roupa à minha espera.
0: Sobre este vosso primeiro trabalho, o Senseless, como é que surgiram estas 6 músicas e como é que surgiu este título? Agora temos aqui já uma pista que, se calhar, o André estava a olhar para as músicas e disse: epá, isto não faz sentido nenhum, a linha da bateria, isto vai ser Senseless.
1: a piada não foi minha, a piada foi tua, a piada de pai.
0: Peço desculpa.
2: O nome Senseless até foi há relativamente pouco tempo que isso aconteceu.
3: Foi mesmo na altura que estávamos para lançar.
2: Foi na altura que estávamos para lançar, que estávamos a gravar, aliás, precisávamos dar um nome à editora,
3: sim,
2: né?
3: Sim, exato.
2: Mas foi nessa altura, nós estávamos todos a conversar entre nós do que é que seria um bom tempo, um título para o álbum, porque o álbum até surgiu a ideia de se chamar Flooding Belief, ir mesmo full on Black Sabbath e ser Flooding Belief, Flooding Belief,
1: Flooding Belief. Flooding Belief,
2: sim, exatamente. Mas foi uma sugestão do Diogo. Okay. E passou por 2 iterações. Primeiro era Senseless / Deathless, não sei porquê. Okay. E depois ficou só Senseless por unanimidade. E foi relativamente recente. As músicas foram feitas já, como eu estava a dizer há um bocado, há imenso tempo já. Houve algumas iterações que foram alteradas. Então, quando o André entrou para o projeto, houve algumas coisas que foram alteradas para conciliar e para dar também o toque. Entrou um membro novo, nós queremos dar também o sabor do novo membro. Claro. Mas as músicas na sua generalidade já estavam concessionadas há algum tempo já.
0: E vocês escolheram estas 6 por alguma razão em particular?
2: Sim, nós tínhamos... Quero induzir em erro, Diogo, se estás a ouvir, vê lá. Mas eram umas 10. Eram umas 10 e nós escolhemos a que achámos melhor. E houve uma música que não estava para entrar, depois até acabou por entrar. Se conhecerem o álbum até devem imaginar qual é. Portanto, até era só para ser 5. Mas depois eu insisti muito para entrar esta e foi estas músicas que nós
1: escolhemos. Há possibilidade para lados B e coisas assim.
2: Ah, sim, sim, sim.
1: Previously unreleased tracks e coisas assim.
2: Eu até gostava de fazer algo desse género. Uma das músicas que nós até tocámos na DRAC no último concerto da nossa apresentação foi uma das que estava no álbum que não entrou para o álbum.
1: Sim.
2: E já estava no álbum, sim.
0: Ok, então temos aí material para uma sequela, um álbum 2. E entretanto, vocês focaram aí num tópico, eu queria passar uma música vossa e quero precisamente escolher aquilo que é o meu tema de eleição, que é a última faixa do Savior, que na altura eu conferenciei com o Bruno quando o álbum saiu a dizer, epá, eu estava a ver o álbum não, em contexto de trabalho, não estava a prestar muita atenção. E de repente pensei, epá, bola, já acabou o álbum, isto está-me a passar aqui uma coisa aleatória sem nada. E quando fui ver, não, era este último trabalho, que começa com uma guitarra acústica incrível e contigo a cantar em português.
2: Sim. Sim.
0: Já lá vamos, fiquem com esta pérola autêntica. Vamos ficar precisamente com o tema The Savior dos Flood in Belief. Agora sim.

0: E os acordes finais do The Savior, o último tema deste trabalho. Estávamos precisamente aqui a falar, enquanto o tema tocava, da qualidade de som, de produção que está aqui, feito. E estávamos a falar um bocadinho disso e queria recuperar esse tema. Isto foi um trabalho que foi gravado em estúdio, ou seja, com instrumentos reais. Não há aqui digitalização.
1: Sim, é tudo instrumentos reais, tirando a orquestra e o piano.
0: Ok.
1: De resto é tudo verdadeiro. E mesmo o piano, sou eu não sei tocar piano, mas sou eu a tocar em casa, que eu tenho um Yamaha Zeco. E é mesmo sou eu a tocar, mas não é um instrumento verdadeiro, é digital. E a orquestra é MIDI, também fui eu que fiz em casa.
0: Okay,
1: de resto é tudo real.
2: E ele diz que não sabe tocar, e depois está aí, isto não é só esta música.
0: E como é que surgiu este tema, esta ideia de vamos aqui fazer uma pausa, vamos introduzir um tema um bocadinho diferente do habitual?
1: Isto foi, curiosamente, isto tem uma ligação até com uma banda aqui de Coimbra que a gente gosta muito, são nossos amigos, são os Destroyers of All.
0: Ah, os grandes Destroyers.
1: Os grandes Destroyers of All, grandes amigos nossos.
2: De onde vocês fizeram o primeiro concerto.
1: Exatamente. Eles têm uma música, não sei se vocês, aliás, não sei, vocês de certeza conhecem, a Tormento.
2: Sim,
1: com um fado. E eu na altura adorei essa música quando ela saiu. E eu não sei se foi inconscientemente, não foi voluntário, mas foi mais ou menos por essa altura que o Diogo me mandou uma brincadeira com a guitarra, que é o coisa inicial da acústica.
2: Sim.
1: Ele mandou-me essa ideia. E eu disse, epá, isto era fixe, era ser uma espécie de vamos mesmo capitalizar nesta ideia e ir fazendo um crescendo. Estamos aqui em Coimbra, não sei quê. E eu não sei se não pode ter tido uma influência das influências aqui da região. E é isso, essencialmente é uma ode ao fado, aquilo são acordes muito usados em fado, um bocado mais simplificados. E a letra é uma coisa muito pessoal minha, que eu não vou explicar, que na altura me ajudou muito, essencialmente.
0: Ok. E em relação à capa do álbum, nós temos aquilo que parece ser uma ilha suspensa, com um 3. É uma metáfora para o isolamento humano, ou para a crise de habitação que temos atualmente, onde os jovens só conseguem um T0 assim num calhau isolado, sem precisar de fiador?
1: A nossa artista interina que faz as capas do álbum é a minha namorada, é a Joana. Ela apresentou-me esta ideia na altura da ilha. Eu honestamente eu não sei bem como é que a ideia surgiu, se foi algo, porque ela farta estava ela de ouvir as músicas e demos em casa, e pode ter sido daí. E nós até tínhamos tido uma ideia de até colocar o tal, a pessoa que anda à procura de casa lá sozinho na ilha. Mas depois não pusemos porque
2: não dava para ver.
1: E a pessoa também não ia ter dinheiro para comprar esta ilha. Isto aqui hoje em dia é muito complicado.
2: Eu empresto-me ao banco.
1: E aqueles pilares com o cristal é basicamente uma jogada com o nosso símbolo.
2: Ok.
1: Está aqui.
3: Sim, está aqui nas minhas costas.
2: Exato. Sim. Não, isso eu já tinha percebido. Sim. Comprem t-shirts dos Floating Belief. Elas estão no vosso Bandcamp?
1: Nós ainda não as pusemos no Bandcamp. Mas eventualmente vão lá estar os t-shirts e os CDs. Nós andamos até já a pensar em alguns outros possíveis designs que vamos acrescentar depois no futuro.
3: Se mandarem mensagem também arranjamos maneiras.
1: Sim, qualquer mensagem, DM para nós, para a banda, ou se nos conhecerem pessoalmente, até para um de nós, tranquilo.
2: Isto porque vocês têm uma, agora pegando nisso que disseste, vocês têm um grande nome de um festival preparado já para este ano.
1: Sim.
2: O Rock dos Romanos, vocês tocam no dia 30. Quais são as vossas ideias? O que é que vocês têm preparado para o concerto? De lá. Se é que podem dizer alguma coisa.
1: O que nós temos preparado é a jarda do costume.
3: E marcar um ensaio.
1: E marcar um ensaiozinho, que é muito importante. o set vamos nos focar na parte mais pesada do nosso repertório, também ainda não é muito, mas vamos ficar na parte mais pesada. Nós sabemos bem o público a que vamos, a malta de Rock dos Romanos gosta é de pastilha para
2: pastilha,
1: cima.
2: Pastilha, pois.
1: Exato. Vamos tocar, não sei se posso dizer a hora, acho que sim, assim por volta das 7, a seguir aos Gizing Lungs e antes dos Alpha Warhead.
2: Do Alpha Warhead, ok.
1: Já conhece a seguir a nós outra grande banda, para chequem o Alpha Warhead, grande banda.
2: Sim.
0: Sim, sim, e vejam todo o alinhamento do Rock dos Romanos, está fortíssimo este ano.
1: Sim, sim.
2: Por acaso está o dia pesadão no dia 30 e no dia 29 tem uma coisa mais psicadélica e também tem lá bandas muito boas. Por isso acho que vocês se encaixam lá mesmo muito bem. Parabéns. Primeiro festival é espetacular.
3: É mais um dia onde eu vou ter dois concertos.
2: Mais cedo. Vou consultar 5.
3: Vou sair da Liva para Cantanhedo.
2: Ei, apá!
1: Temos de começar a alugar uma carrinha só para
2: vez
1: ti.
2: Com a sede bandida?
3: Sim, sim, sim, sim.
2: Crasas, pá. O homem é multitasking.
0: Indo aqui agora aos vossos temas, vamos pegar num. Eu, por exemplo, eu gosto bastante do tema que nós escolhemos de abertura também, o de Chosen None. E há aqui uma aceitação gélida de que no universo não nos deve nada e que a sorte é uma ilusão humana e que ninguém, em momento algum, é verdadeiramente o selecionado pelos deuses. Isto foi inspirado por terem visto aqueles sites. Parabéns, o seu número foi escolhido para ganhar um iPhone 17 Pro Max.
1: Talvez consigo perceber a conclusão, sim.
0: Fala-nos um bocadinho sobre esta música. Como é que isto surgiu?
1: Esta música também foi. Isto foi a segunda música que eu compus na altura, e o Diogo acho que já estava a bordo nessa altura. Nós já tínhamos decidido começar a fazer originais. Eu tinha um riffzito, aquele riff inicial. E esta música é sobre os iPhones, sim. Tu não és escolhido para nada, a sorte procura-se, não há escolhidos, né? Na verdade há, né? mas não há escolhidos. E esta música também já é muito antiga, esta música tem 10 anos também. Um fun fact, o riff final que vocês estavam a ouvir ao bocado foi composto por o primeiro guitarrista, um amigo meu, se eu tiver a ouvir, Ricardo. Okay. Reutilizámos um riff teu, depois eu mando-te os 3 cêntimos das royalties. essencialmente é isso. Esta música foi escrita muito rápido. Muito, muito rápido. Eu lembro-me que eu e o Diogo, quando pegámos naquele riff, na ideia que eu tinha, nós compusemos isto em 2 dias, para aí, ou 3 dias. Foi uma coisa assim, foi muito. Os dedos mexiam sozinhos. Eu não toco guitarra, mas na altura eu tocava. Agora já perdi muito essa capacidade. E os dedos mexiam sozinhos. A música saiu assim.
2: Incrível. E sobre a recepção ao vosso trabalho, o que é que dizem os vossos pais? Ai, filho, pelo amor de Deus,
3: tu tocas isto? Isto foi mais a minha avó. André, o que é isto? Parece música do diabo.
2: É, música do diabo. Há coisas que não mudam, né? Não, mas eles, fora isso, receberam bem. Orgulho nos filhos. É preciso ter orgulho nos filhos.
3: Sim. Opa, aquela primeira vez a ouvir, fazem assim uma cara assim um bocado. E é isto. Mas depois, pronto, foi o meu filho que fez, por isso está fixe.
2: Exatamente, o meu filho é músico, é famoso.
1: Sim, sim. Quando é que vais tocar ao meu Arena?
2: Opa,
3: quando é que vais à televisão?
2: Arranjas um concerto em que seja Sede Bandida a abrir para Flooding Belief e assim tocas 2 vezes. E assim,
3: mas isso vai acontecer.
2: Ah!
3: Em setembro.
2: Ok.
3: Naquele festival.
2: Ok.
3: Que ainda não sei o nome, porque ainda não foi divulgado, mas já temos a confirmação. E até tenho a data.
2: Isso é espetacular, porque assim as coisas de sair a correr de um lado para o outro é só.
3: Nem me levanto. 5 de setembro.
2: 5 de setembro, ok.
3: Em Fonte de Anjão.
2: Fonte de Anjão, não sei onde é.
0: Eu também não sei.
3: É para os lados de Cantanhedo, se não me engano.
2: Ah, ok.
0: Aqui perto.
2: Muito bem.
1: Vai haver comida e bebida com fartura.
3: Sim, pernil. Muito pernil.
2: Sim. Vocês há bocado já explicaram um bocadinho, mas o vosso processo criativo, como é que ele funciona? Tu compões a maior parte das vais primeiro à música e depois às letras, primeiro às letras e depois à música, o que é que
1: é
2: a coisa? Depende dos dias?
1: Eu acho que é sempre primeiro, acima de tudo, a música. A letra, eu acho que só houve uma música em que a letra veio primeiro, antes da música estar a completa, que foi a Devil's Den.
2: Okay.
1: De resto, foi sempre a música completa, sem letra, sem nada. Okay. Às vezes há uns trechos de música em que a letra veio primeiro antes da música estar a completa, que foi a Devil's Den.
2: Okay.
1: De resto foi sempre a música completa sem letra, sem nada. Okay. Às vezes há uns trechos de letra que se pode

0: uma casinha.
1: Sim, okay. Exato. E depois chega o João, que o João, o mestre da guitarra, faz ali umas lambarices, umas brincadeiras, e depois chega o monstro da bateria.
2: Para fazer o reboco da parede.
1: E vais ter-se uma casa feita.
2: Pronto.
0: E como é que tu abordas esse processo, uma vez que tu recebes os temas sem bateria?
2: Sim, eu recebo os temas já praticamente feitos, a parte de guitarras, voz. Ouço aquilo de início ao fim, simplesmente a ouvir umas poucas vezes, no fim já ter a estrutura minimamente decorada, salto para a bateria e vejo o que é que sai.
1: Que é difícil a estrutura, porque eu e o Diogo teimamos em que nós não gostamos.
2: O que me custa sempre mais é a estrutura, é saber as paragens e aquilo nunca é certo, é refrão, refrão, verso, refrão, verso, ponto, verso, refrão, refrão.
1: Nós temos para aí dois refrões no álbum todo.
3: Mas isso tem vantagens e desvantagens, porque tu estás digo, eu como sou baterista, não é? Mas tu estás a criar, estás a tirar da tua imaginação o que estás a sentir relativamente à música, e depois podes dar um tiro no pé em que tu fazes alguma coisa mais técnica e depois pensas, porra, agora vou ter que fazer isto ao vivo e não sei como é que é de fazer isso. Isso te acontece?
2: Isso normalmente quando acontece, eu dou um passo atrás, ok, isto fica muito fixe, mas eu não vou gravar isto. É uma coisa mais simplesinha. Depois, se eu ao vivo decidir complicar, isso depois se vê.
3: Mas okay.
2: No álbum, para ter a certeza que consigo replicar o mais fiel, sempre um pé atrás. Eu tenho como exemplo o Chad Smith, dos Red Hot Chili Peppers. Ele é um bateristazão do caraças, só que os álbuns, pelo menos dos Red Hot, ele é groove de início ao fim, um break ao outro, nada de mais.
3: Isso
2: ao
3: é vivo. Sim.
2: Ao vivo é um animal completo. Dificilmente ele toca uma música igual à original.
3: Sim, a gente podia estar agora aqui a fazer uma lista de 20 bateristas que são exatamente assim. Eles
2: pronto.
3: São espetaculares precisamente porque eles fazem aquilo que têm que fazer e depois, claro, vão mais além quando precisam. Estavas a falar um bocado dos Queen, tens o Roger Taylor, não é? Portanto, é um deles. Toda a gente sabe o Roger Taylor.
2: É a estratégia mais segura.
3: Eficaz, não é?
2: Sim.
3: Ok.
0: Voltando aos temas, a vossa primeira faixa homónima enfoca a catarse através do sofrimento físico e espiritual. Há uma passagem muito crua nesta faixa que aborda essa necessidade de absolvição da alma. E passo a citar: a tua água que purga, santificada, purga-me. É um grito lancinante pela lavagem do pecado original e da corrupção da nossa espécie, mas considerando a dureza da água canalizada aqui na zona de Coimbra, cheia de calcário, essa água não deixa o cabelo super seco e com pontas pigadas.
3: Pois,
1: deixa um bocado, pá, que eu tenho com um problema lá em casa muito, muito semelhante.
3: Tens que ter um filtrozinho nos
2: chuveiros. Eu não sei, pois eu sou calvo.
1: Como é que era a teor da pergunta? Fiquei-me na água canalizada.
0: Não, queria falar um bocadinho sobre a mensagem que está por trás deste tema, que é o tema que vocês escolheram também para o nome da banda e, portanto, poderá ter um significado mais importante para vocês.
1: Todos nós somos feitos de crenças, né? E é um bocado por aí. Uma pessoa às vezes até vai contra si própria, contra algumas questões morais de si próprio, só porque meteu na sua cabeça que a sua crença é aquilo. Isso vê-se muito, tanto na religião como na política. As pessoas contradizem-se porque acham que são aquilo, que eu tenho que seguir esta crença. Se eu me assumo perante esta crença, eu tenho que concordar com tudo que é subjacente a ela, essencialmente. E isto é uma das músicas mais diretas do álbum. É uma crítica muito grande à religião, que está muito batido no metal, mas é uma crítica à religião. E essa água é a água benta, essencialmente. Nós as pessoas muito religiosas, não tenho nada contra a religião, por o contrário, venho de um seio até que inicialmente era bastante, bastante religioso, mas acabam por ir a mundos e fundos por a religião, que pronto, não vale a pena. É essencialmente é isso.
0: Ok, e isto foi um tema em si que acompanhou várias partes do álbum. Se nós tivermos contenção às letras, não é o único tema a abordar este tipo de temáticas.
1: A Devil's Den também aborda um pouco a temática da religião, mais da salvação da religião por meios da guerra.

0: essencialmente. Uhum. Mas de resto tem muito a ver com dogmas todo o álbum, por isso é que é o Fodim Bowif, eu acho que assenta muito bem. Uhum. Porque não é só da religião, não é só da política, nós também temos uma música Metanoia que também fala de dogmas de indoctrinação, uma prostituição e de como ela é usada, e a pornografia como é usada para vender tudo hoje em dia. Uhum. E depois quem a vende é o legal, mas tudo o resto revolve à volta. Uhum. Disso, então eu acho que o nome assenta muito bem por causa disso.
1: Ok, e isto quando vocês juntaram as músicas, houve algum tipo de cuidado em selecionar músicas que fossem gerar um invólucro vá comum em todas as músicas, ou foram simplesmente as que vocês consideraram mais apropriadas?
2: Eu pessoalmente foi pelas que eu gostei mais.
1: Ok.
0: Sim, acho que foi um bocado por aquela que eu gostava mais também pessoalmente. Acho que todos os membros foi um bocado por aí. As músicas são um bocado heterógenas, não têm propriamente, tirando essa dos dogmas, não têm outro grande fio condutor, mas nós vamos trabalhar nisso para uma próxima release.
3: Ouviram aqui primeiro.
1: Ah, um álbum conceptual.
3: A vantagem da primeira entrevista é esta, nós podemos dizer ouviram aqui primeiro no Melitão. Portanto, a tua abordagem à vida acaba por ser um bocadinho o Raul Seixas, não é? Uma metamorfose ambulante, em vez de ser uma caixa fechada de crenças, abrir um bocado mais a cabeça e...
0: Claro, tu és o produto do que te circunda, do que te rodeia, claro. E a tua vida muda, o que te rodeia vai mudando ao longo da tua vida e evidentemente tu também tens que mudar com isso.
3: Uhum.
0: E depois se te mantens fechado no que eras, no que disseste ser há 5 anos e continuas há 10 anos, há 20 anos, estás a ficar para trás.
3: Exatamente. Hulk a trazer, e Melitão a trazer filosofia à meia-noite e 53. Vamos, aqui para vocês.
1: Vamos para os vossos concertos. Vocês fizeram até agora 2 concertos. O primeiro foi em março do ano passado, no concerto de lançamento do último álbum. Dos Destroyers of Vault, In Darkness We Remain, exatamente, assim. Sim. É que é. E agora fizeram um concerto no final de janeiro da apresentação deste último trabalho. O que é que mudou de um para o outro?
2: Como já tínhamos as músicas, lançadas, achei muito mais fácil de se manter fiel ao que é.
1: Uhum.
2: Ou seja, não havia aquela divagação, será essa a palavra?
0: Sim, essencialmente.
2: Pronto.
0: Sim, eu acho que estávamos muito mais à vontade para explorar a nossa faceta e identidade que queremos transparecer ao vivo. No primeiro estávamos muito rígidos.
1: Uhum.
3: Nervosos, agora... é o primeiro, não é?
0: Nervosos. Eu estava um pouco. Mas isso, vocês até nem me pareceu, vocês estavam.
2: Então, eu acho que tu foste o único que não bebeu cerveja, por isso é.
0: Pois foi, eu estava assim, pá.
2: Por isso é que estavas mais nervoso.
3: É. Mas passaram alguns meses. Aliás, vocês terminaram de gravar o álbum quando? Foi o ano passado ou foi em 2024 ainda?
2: Foi o ano passado.
3: Ano passado.
2: Foi para aí.
3: Porque os singles são muito. Se eu não estou em erro, os singles são lançados em todos muito perto da data de lançamento do álbum, não é?
0: Sim.
3: Portanto, terminaram também em 2025.
0: Sim, nós acabámos de gravar o álbum. Filipe, não me mates, não me lembro bem. Mas foi para aí em fevereiro do ano passado.
3: Ok.
2: Estava muito errado.
3: E agora uma pergunta. Onde é que quem nos está a ouvir, que ainda não vos ouviu, onde é que podem encontrar o vosso álbum? Spotify? Apple Music?
0: Em todas as plataformas.
3: Incluindo o Bandcamp.
0: Incluindo o Bandcamp, sim, podem comprar o nosso álbum.
3: Exatamente,
0: pelo Bandcamp.
3: Era coisa. Aqui no Melitão nós preferimos que vocês vão ao Bandcamp comprar, sim, o material das bandas.
0: É a maneira mais direta de apoiar
3: um
0: artista.
3: Porque vai diretamente, exatamente, sim.
0: E então estejam atentos às Bandcamp Fridays, então essas.
1: Uhum.
3: Ah, sim. Ok.
1: E estamos já a chegar ao fim, o tempo voou, faltam apenas 5 minutos, mas não podemos deixar estes senhores fugir sem antes lhe passarmos o testemunho. O microfone é vosso, onde é que a malta vos pode ver ao vivo nos próximos tempos? Como é que podem adquirir o Senseless para terem este invólucro mortal em casa?
2: O nosso próximo concerto é no Festival do Rock dos Romanos, no dia
0: 30 de maio.
2: De maio, isso. Para já... Só temos esse assim anunciado. Depois teremos aquele em setembro, mas ainda, não foi anunciado.
0: Estamos em conversações também para mais para o fim do ano, sim, arranjar umas datas, mas nada que podemos revoar por agora.
2: Uhum. Mas... se quiserem comprar alguma merch, basta mandarem uma mensagem.
0: Sim, a maneira melhor é se calhar mandar uma DM, Facebook, Instagram da banda. Somos bastante ativos.
3: E para a malta que organiza festivais, pensem, está aqui uma banda que ainda só teve 2 concertos, vocês podem dizer, fomos nós que lançámos esta banda quando eles foram tocar ao nosso festival. Portanto, aproveitem e entrem em contacto com eles.
1: Verdade. E acima de tudo com a qualidade que vocês nos apresentaram ao vivo, que foi incrível, das 2 vezes que tive a oportunidade de vos ver.
0: Obrigado.
1: Foi uma honra absoluta para o Melital ter sido a vossa primeira entrevista. Pedimos desde já as nossas sinceras desculpas. A partir de agora, qualquer entrevista que vos façam será garantidamente muito mais profissional do que esta. Obrigado ao Bruno e ao André pela coragem de virem à nossa colmeia sem saberem ao que vinham e por terem alinhado nas nossas brincadeiras com tanto desportivismo. Fica também um grande abraço ao Diogo e ao João, com a promessa que da próxima vez que viermos ao estúdio teremos os microfones preparados para eles, para o baixo do André e para as piadas secas do João. Da nossa parte é tudo. Muito obrigado por estarem desse lado. O Melital regressa na próxima semana, como habitualmente, e as emissões em direto na RUC regressam às 10 da manhã. Até ao sinal horário. Fiquem com o tema que abre o álbum Senseless e que dá o nome à própria banda. Fiquem bem, fiquem com o peso de Flood in Belief.

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Muito boa noite, sejam bem-vindos àquela que é a última emissão do ano do Santos da Casa, também dos 13 fados, já que habitualmente no dia 31 de dezembro trazemos por aqui a lista dos 13 fados de 2025, neste caso já que é o último dia do ano de 2025. Este ano tivemos ao longo das 52 tabelas 163 temas, estou mesmo mal, 163 temas ao longo das 52 semanas de tabela. Hoje vamos mostrar-vos os 13, se por acaso as coisas me correram bem ao longo do dia de hoje, já estão muitos destes nomes na internet, pelo menos no blogspot.com do Santos da Casa, e dizer-vos só, como fazemos também por aqui habitualmente, que para além dos 13, e já vos mostramos um, e para além dos 13 que vos vamos mostrar por aqui, temos sempre uma guarda de honra, neste caso do 26º até ao 14º, no que diz respeito a esta tabela. Passamos por Onhanené, de Carlão, Cartoon de Da Chic, 7 Dias de Tiago Bittencourt, a New Beginning de Miranda, ainda também o Sara Correia, Avisem Que Eu Cheguei, Interstellar de Plutónio, ainda Rock and Roll de O Senhor Vulcão, também Verão de 2019, Montanha Mágica, Elefante no Hemiciclo, dos Cara de Espelho, Faca no Cu, dos Unsafe Space Garden, ainda Eu Quero de Da Chic, Deep House de Barry White Gone Wrong e Meia Romã de Capicua. Quanto aos 13 mais, já ouvimos o número 13, esteve 9 semanas na tabela, 2 delas na liderança. É o regresso dos Dilema em 2025. O Sangue foi um dos temas que por aqui mostramos, 13º mais votado ao longo do ano para a tabela de 13 fados. Vamos em sequências de 3 até chegarmos aos 3 primeiros que vamos mostrar por aqui separadamente. E a próxima sequência começa com um tema que também esteve 9 semanas na tabela e também esteve 2 na liderança. Foi, penso que, o primeiro tema mostrado do disco de 2025 de Capicua, Making Teenage Anna Proud.

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2572 da Redoma foi o décimo tema mais votado para a tabela 13 Fados, 11 semanas na tabela, nenhuma na liderança. Antes, 3 semanas na liderança para Fiesta Triste, Totrips e Fake Latinos, 9 na tabela, no número 11 dentre os mais votados deste ano para a tabela 13 Fados. Tabela 13 Fados que acontece por aqui todos os domingos, habitualmente, e que faz parte das vossas votações, em número de 5 temas de música nacional. Já agora dizer-vos que têm ainda algumas horas, algum tempo, para votarem nos melhores de 2025 até ao final do dia de hoje. Melhor disco-álbum, melhor EP single, também melhor tema e melhor banda ao vivo, com indicação de alguns concertos. Tudo muito bem embrulhadinho, máximo de 5 por categoria, enviar tudo para Santos da Casa. @ruc.pt. Seguimos na tabela 13 Fados de 2025, também 11 semanas na tabela das vossas preferências, nenhuma na liderança, número 9, Rita Cortisão, O Tempo que Fica.

Não, meu Deus, de Vitória Vermelho, o sétimo tema mais votado na tabela Três Fados já em 2025. Esteve 10 semanas na tabela, nenhuma delas na liderança. Na liderança esteve 2 semanas, esteve o tema de Gisela João, ou a versão de Gisela João, para Vejam Bem, esteve 2 semanas na liderança em 2025 e esteve 9 semanas na tabela, o 8º tema mais votado para esta tabela ao longo deste ano. Seguimos para o número 6 e encontramos na 6ª posição o tema que mais semanas liderou a tabela ao longo deste ano. Foram 5 das 9 que por aqui andou, que esteve na liderança, tema que saiu no início do ano, Viva la Muerte, os Mamorte.

Eu quero, eu vou de Vai à Praia e é o número 4 no que diz respeito aos 13 fados de 2025. 10 semanas na tabela, duas delas na liderança da tabela. Antes, na quinta posição, 9 semanas na tabela e 3 no número 1, na loucura, é Carlão. Faltam os três primeiros, faltam os lugares do pódio, faltam as medalhas, se assim quiserem, para este ano, que é os 13 fados de respeito. Começamos por uma das grandes surpresas deste ano, pelo menos para nós, pelo menos para mim. Número 3, esteve 12 semanas na tabela, nenhuma delas esteve na liderança. Chamam-se Night Chimp Morning Routine.

Depois da medalha de bronze Morning Routine, os Night Chimp, faltam apenas dois para vos mostrar. Saltamos para o segundo lugar da tabela. Curiosamente, o tema que mais semanas esteve na tabela, nenhuma delas esteve em número 1, mas foram 16 as semanas que esteve por cá entre as 52 semanas de 13 fados. Tornado, de Inês Sousa, é o segundo lugar nos 13 fados de 2025.

Já vos mostrei 12 dos 13 fados de 2025. Dizer-vos só que foram 163 temas que passaram pela tabela em 2025. E que os nomes já devem estar no blog e que estamos aqui a mostrar os 13 primeiros. Recapitulando um pouco aquilo que já falei, O Sangue dos Dilema, Making Teenage and Proud de Capicua, ainda Fiesta Triste de Totrips e Fake Latinos, 2572 de Redoma, O Tempo que Fica de Rita Cortesão, Vejam Bem de Gisela João, Não Me Odeias, Vitória Vermelho, Viva Lá a Muerte dos Mão

Morta na Loucura, Carlão. Eu Quero, Eu Vou, de Vai à Praia. Morning Routine, de Night Shimp. Tornado, de Inês Sousa. Vale apenas o número 1. Antes de vos deixar com o número 1 e vos dizer quem está no número 1, dizer-vos, e porque é a última emissão deste ano, que podem ainda ajudar-nos a elaborar os melhores de 2025 até ao final do dia, passem por santosdacasa.blogspot.com ou o cimo do lado direito, estão lá as instruções, e dizer-vos também que 2026 seja um ano com saúde e paz. Número 1. Tema mais votado, não foi o que teve mais semanas na liderança, não foi o que teve mais semanas na tabela, 15 na tabela, 1 na liderança, mas aquele que foi mais votado ao longo do ano para a tabela 13 votos é Concentrate, de Twist Connection. Até amanhã, ou até para o ano, como preferir.

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Vamos a bordo de mais um barco do amor para mais uma viagem desta grelha de verão, agora quinzenalmente, às terças-feiras pelas 4 da tarde. Zarpamos quentes ao som de Meu Sangue Ferve por Você, de Sidney Magal. Seguimos viagem com Marcos Val, Mentira, do álbum de 1973, Previsão do Tempo. E a previsão do tempo é céu limpo e calor. Ups, não era esta, mas sim, mentira.

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Depois, Beth Carvalho com Dança da Solidão.

frustrados, mas decididos a seguir em frente, mergulhamos na água fresca do mar e damos umas braçadas com o Roberto Carlos e a namoradinha de um amigo meu, com a sua resolução de procurar alguém que não tenha ninguém.

Depois de Mariana, de Chal Correia, de regresso ao Convés, já mais leves deixamos os desencontros para a costa e seguimos rota com os Ticuãs, primeiro Sabiá Roxa e depois Dora.

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Salá, Belle de Jour, canção editada em 1992, supostamente inspirada pela estrela francesa Jacqueline Bisset, mas com o título do filme que é protagonizado pela Catherine Deneuve, do Louis Buñuel, precisamente La Belle de Jour. E já estamos mesmo no final desta hora, mas ainda temos Doti Un Doce, da Lena d'Água, que adora estar ao pé do mar, e beijos saudados, como nós aqui pelo Barco do Amor. 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

Estamos já prontos para passar a emissão ao próximo. Eu sou a Maria Primitive, bem-aja pela companhia. É sempre um prazer comandar esta embarcação com vocês a bordo. 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Da minha parte, deixo-vos em mar aberto até daqui a 15 dias com a Ângela Rorró, Sucesso Sexual, que desejo a todos vós, mantenham-se frescos e façam muito amor.

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1: Muito bom dia, são agora 10 horas e é tempo de atualizar a informação na antena da Rádio Universidade de Coimbra. Student Hub lança o projeto C-Connect para integrar novos estudantes na Universidade de Coimbra. O programa pretende promover a integração e a participação ativa dos estudantes recém-chegados na vida académica, através do contacto e acompanhamento por parte dos estudantes da UC. Podem candidatar-se estudantes dos diversos ciclos de estudo, desde que tenham a situação académica regularizada e alguma experiência associativa ao de voluntariado. As candidaturas devem ser submetidas através do formulário disponível na página oficial do programa. Até ao dia 30 de agosto, a participação no programa tem a duração de um ano letivo. A Câmara Municipal de Coimbra reforça as equipas operacionais da área do ambiente, com 18 novos trabalhadores, com intervenção nas áreas da higiene urbana e da recolha de resíduos. Segundo a informação divulgada pelo município nas redes sociais, a medida aumenta a capacidade de resposta dos serviços municipais e melhora a qualidade dos serviços prestados à população. O vereador Coplor do Ambiente, Luís Francisco Filipe, aponta o reforço das equipas como uma prioridade para garantir uma resposta mais eficaz às necessidades do serviço público. A exposição Plexo de Xavier Paes e Inês Tartaruga Água abre ao público hoje no Convento de São Francisco. A instalação integra o ciclo Dar a Ouvir, uma organização do Jazz ao Centro Clube e do Convento de São Francisco da Câmara Municipal de Coimbra. A partir do movimento dos corpos celestes e da circularidade das órbitas, Plexo explora a música contínua e lenta, com recurso a vibração, magnetismo, corpos ressonantes e escuta. A mostra permanece patente até 6 de setembro, de quarta-feira a segunda-feira, no período da tarde. As entradas são gratuitas.
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1: De acordo com o Instituto Português do Mar e da Atmosfera, o termómetro marca agora 21 graus e temos céu limpo em Coimbra. As máximas podem chegar aos 26 graus durante a tarde.

Esta foi mais uma síntese informativa, desta vez na voz de Mercedes Oliveira, com a colaboração de António Coito. Voltamos às 6 da tarde para atualizar a informação. Por agora, fica o programa Sei Lá. 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

0: Muito bom dia, sejam bem-vindos ao Sei Lá, mais uma manhã de sexta-feira, hoje dia 21 de agosto. Estamos aqui em estúdio comigo, Inês Santos, e com a Maria Gaspar no outro lado da mesa. Bom dia. Ui.
1: Bom dia.
0: Bom dia. Estamos aqui hoje para vos apresentar um rescaldo do Festival Bons Sons de 2026, que decorreu de
1: 6 a 9 de agosto.
0: Exatamente, obrigada. 6 a 9 de agosto, com uma mão cheia de artistas da música portuguesa que tivemos o prazer de ver ao vivo e de entrevistar, claramente. Nós e a nossa colega Clara Cardoso. Ao abrir este programa, escutámos a faixa de Calcutá, uma das intérpretes que esteve presente neste alinhamento do Bons Sons. Calcutá com a faixa... Peço perdão... Ui, Eterno Retorno, do álbum Soon After Dawn, lançada este ano pela Ovo Estrelado Records, o primeiro álbum deste projeto, exatamente. Ah, não, do projeto,
1: mesmo.
0: Exatamente. Ovo Estrelado Records é um nome muito, muito bonito, incrível.
1: Eu já tinha visto nós estamos a escrever a crónica que vai sair, entretanto, no site da Rookie, tinha lido. O nome, e eu adorei.
0: É muito lindo mesmo. Por onde queres começar, Maria?
1: Olha, eu acho que nós podemos começar já. A Calcutá foi uma das artistas que atuou no sábado no palco Rosa Ramalho, que foi
0: exatamente.
1: A estreia, acho que foi a maior estreia desta edição. Desta edição que celebrou os 20 anos do Bons Sons,
0: uhum.
1: E que teve, acho que, uma dinâmica muito interessante, porque eles não só fizeram uma retrospectiva dos 20 anos que passaram, mas também quiseram antecipar, entre aspas, e prever o que seriam os próximos 20 anos, dando até uma esperança de continuidade deste projeto durante muito tempo. Portanto, acho que foi muito interessante. E uma das novidades, como eu estava a dizer, nesta edição, foi o palco Rosa Ramalho, que foi o palco de localização secreta e de lotação limitada, que tinha um concerto por dia. As pessoas tinham que se encontrar todas num sítio que era que diziam, quando se ia levantar a pulseira, quem tinha conseguido arranjar. E depois iam todas juntas descobrir o caminho para o palco.
0: Que é lindo.
1: É, sim. Muito giro. Nós fomos em dias diferentes.
0: Exatamente.
1: Tu foste no dia da Calcutá.
0: Exato, sim.
1: Pronto.
0: Fui no dia da Calcutá.
1: E eu fui no primeiro dia de Acid Acid, que foi em localizações diferentes também, se não me engano. Acho que sim.
0: Pois, pelos vídeos que me mostraste, sim.
1: Acho que foi. Os dois primeiros dias foi num sítio e os dois últimos. Portanto, sábado e domingo, foi no que tu foste.
0: Uhum.
1: Não sei se queres também dizer mais ou menos como é que foi a experiência lá. Eu acho que a experiência toda de ir, e também falamos disso na crónica, eu escrevi isso mesmo, que eu acho que é toda a experiência, é tudo muito, é muito fofinho, é tudo muito pensado, é muito querido. Nós juntámos-nos todos, pronto, eu fui no primeiro dia, portanto, era mesmo a inauguração do palco. Juntámos-nos todos no Largo da Música Portuguesa ao gostar dela própria, e depois chega um dos membros da organização e vem falar, é um prazer estarmos a inaugurar esse palco, pronto. E depois, ainda tivemos que andar bastante, andámos para aí,
0: sim,
1: 15, 20 minutos, diria, talvez. E é pelo meio dos campinhos.
0: Sim, é mesmo. Até encontras uma ovelha ali no meio, que eu por acaso encontrei uma ovelhinha.
1: Opa. Mas é muito fofo. E depois nós chegamos lá mais perto, e eu e a Beatriz, que era com quem eu ia, estávamos mais para o fim,
0: uhum.
1: E começo a ver muita gente assim rodeada, eu tipo bem em rodinha. O que é que se está a passar? Será que alguém se sentiu mal? Estavam a dar limonada.
0: Pois era, chegavas lá e davam uma limonadinha.
1: Isso é tão lindo. Fofo. E depois as mantinhas no chão, o palco assim mais pequenino, rodeado de árvores e coisas. Opa, era mesmo bonito. E acho que eles escolheram mesmo os artistas adequados para isso, assim numa onda mais experimental, sim, para as pessoas estarem mesmo descontraídas, sentadas nas mantinhas. E agora diz tu como é que foi essa segunda localização.
0: Sim, acho que foi diferente, exato. Não tinha menos árvores do que a tua do primeiro dia, mas era mesmo idílica, por assim dizer, era mesmo bonito. E a música da Calcutá transporta também um bocado para esse universo. E
1: notou-se.
0: Pois não se notou. Foi mesmo lindo com os instrumentos que ela tinha à mão. O silêncio, que também era necessário para... Foi no terceiro dia, pronto. E já tínhamos a azáfama do recinto e tudo mais. E foi bom esse escape de sair. Também
1: sim,
0: gostei.
1: Boa. E uma coisa que eu me lembro era... Nós estávamos no concerto do Acidácido, lá nessa primeira localização. Nós estávamos sentadas assim de lado. E eu lembro-me de olhar para cima e eram só passarinhos a passar, era tão fofo, não? Foi mesmo bonito, eu adorei. Mas acho que é mesmo uma ótima ideia. E é mesmo isso, porque num festival que acaba por ser intenso, porque tem muitos concertos sempre seguidos, e tu acabas por te sentir também, por exemplo, eu sinto que não vi grande parte dos concertos. E é chato, não é?
0: Sim,
1: porque
0: sim.
1: Porque quando tu vais, queres aproveitar ao máximo e queres ver as coisas que não conheces, queres ver as que conheces também. E acho que também fugires a essa coisa tão overwhelming às vezes.
0: Sim.
1: E ires para esse espacinho no meio do festival, que acaba por ser overwhelming com o calor, com isso tudo, um sítiozinho à sombra, estás lá tão bem. Acho que ajuda imenso para construir o ambiente mais
0: pacífico, assim.
1: Exatamente. Não estão a ver as minhas
0: pois
1: mãos.
0: Pois não, as mãos assim a fazer assim, o ambiente. Mas é mesmo, é verdade, também sou da mesma opinião. É mesmo.
1: E tu sentes que viste tudo o que querias ver? Ou partilhas a minha opinião, que sentes que perdeste muita coisa?
0: Partilho a tua opinião, sinto que perdi muita coisa que queria ter visto, por exemplo, os que tu acabaste de falar, os que, em off,
1: sim,
0: os Cremalheira do Apocalipse, eu gostava muito de ter visto, infelizmente não consegui, mas sim, perdi várias coisas que gostava de ter visto, sim,
1: sim.
0: Infelizmente.
1: É isso, é como é também um cartaz tão cheio, que é mesmo... Por dia tem 1, 2, 3, 4, 5, 6, 7, 8, 9, 10, 11, 12. No primeiro dia, 12 artistas. Não sei se é sempre o mesmo, mas 12 artistas num dia.
0: É muita fruta.
1: Portanto, e acabava, havia dias que o concerto, dias acho que era todos mesmo, que o concerto do Palco Rosa Ramalho coincidia com outro. Que
0: sim.
1: Foi também uma tristeza da nossa Inês.
0: É verdade, no último dia, no domingo, dia 9 de agosto, a atuação de Azul sobrepunha-se, infelizmente, com a das Pauliteiras de Miranda do Douro. E eu tive que fazer ali a escolha de Sofia, com a Meryl Streep, e acabei por escolher as Pauliteiras de Miranda do Douro.
1: E não te arrependeste?
0: Não me arrependi, gostei bastante, sim senhora.
1: Nós depois, mais à frente também, acho que podíamos ouvir a entrevista
0: sim,
1: delas.
0: Sim.
1: Porque também é outra coisa que acho que é de valorizar no Bons Sons, que é esta valorização pela cultura nacional, e não só pelos projetos que, embora dê muito palco aos projetos mais emergentes, mas que já acabam por já estar mais consolidados, não é? E têm mais espaço nas rádios, nesses espaços de partilha,
0: sim,
1: acho eu. Mas darem também, tipo, às Pauliteiras de Miranda do Douro é brutal.
0: Lindíssimo.
1: É
0: também
1: brutal.
0: Terem espaço para atuar num festival assim, é
1: exatamente,
0: verdade.
1: Exatamente, exatamente. E mesmo na sexta-feira, que tu também entrevistaste o Sons do Lagar, também de cá de Coimbra, Também é muito bom que eles estavam a tocar músicas tradicionais. Isso por acaso é um ponto interessante.
0: Diz-me.
1: Falar em música tradicional. Houve um dos dias que eu fui com umas amigas à praia e nós estávamos no caminho para lá e metemos numa rádio, acho que era de Tomar, e estava a dar só música tradicional. Tipo, era só um senhor a meter música tradicional, tipo rancho folclórico. Aquilo foi um momento. Eu adorei.
0: Que lindo, que lindo. Que mesmo. Bela descoberta essa dessa rádio, juro.
1: E pronto, se calhar é o espírito da região. É
0: sim,
1: promover.
0: É promover a música tradicional. Sem dúvida, isso vê-se também na aldeia. É muito bonito.
1: Uhum. Não sei se queres já passar alguma entrevista. Até podíamos passar já a da organização.
0: Sim.
1: Para
0: sim.
1: Situar os nossos ouvintes.
0: Os nossos ouvintes, exatamente.
1: A entrevista foi feita no domingo, ou seja, já num modelo mais de rescaldo do festival, também para perceber o que é que a organização, neste caso o Sérgio, tinha achado do festival, da edição de 2026, ainda por cima tendo um ano de pausa em 2025, portanto a última edição tinha sido há 2 anos. Como é que ele sentia também que se isso tinha feito alguma diferença? E fizemos algumas perguntinhas juntamente com a Beatriz Sousa.
0: Exatamente.
1: Que teve-nos a ajudar.
0: Mais uma roquiana.
1: Sim, na entrevista. E já voltamos.
0: Sim, já voltamos.
1: Para falar mais um bocadinho.
0: Vamos então ouvir a entrevista da organização dos Bons Sons. Até já.
2: Muito boa tarde, aqui Maria Gaspar, a partir do Festival Bons Sons. Desta vez tenho comigo o Sérgio Alves, programador do festival. Obrigada por estar aqui connosco para a Rádio Universidade de Coimbra. Bem, para começar, queria perceber qual é o balanço que faz do festival, o que é que acha que correu melhor e também o que não correu menos bem.
3: Acho que está a ser uma boa edição. O nosso esforço era que os festivaleiros se sentissem mais confortáveis. Fizemos um grande esforço de estruturas, de sombra, de organização de espaço. Ainda não está perfeito, mas nós procuramos a perfeição. É difícil de atingir ou impossível, mas fazemos sempre o possível para que estejam todos confortáveis. Temos tido excelentes concertos. O público tem, como sempre, reagido muito bem às nossas escolhas, apesar de às vezes serem escolhas arrojadas e decisões de ter dias com muita variedade, que também é importante para nós, a diversidade do tipo de concertos, acaba por o público sempre ir experimentar um bocadinho, mesmo que não seja aquela banda que eles vieram de propósito. As pessoas têm ido aos concertos, têm gostado, têm se divertido, têm conhecido coisas novas e é, para nós isso é bastante importante e é um dos nossos maiores objetivos a nível musical. A nível da aldeia, temos uma equipa a renovar-se, com pessoas jovens a entrar, das equipas, como por exemplo de segurança, que têm feito um excelente trabalho e são pessoas que não têm experiência nenhuma na área, como somos praticamente todos voluntários. O Bons Sons acaba por se tornar uma escola e tem sido uma excelente experiência este ano, com algumas pessoas que entraram na equipa e que têm feito um excelente trabalho. Só por isso já está a ser uma edição especialmente boa para nós.
4: E também marca os vossos 20 anos, ou seja, e também é o primeiro ano neste formato bienal. O que é que significa para vocês estes 20 anos de Bons Sons e que iniciativas é que tentaram procurar para celebrar esta data mais redonda?
3: Nós apercebemos que celebramos todos os anos, todas as edições passadas, fizemos a nossa celebração. O momento é o mais importante para nós e apesar que obviamente há muito para celebrar no passado, gostamos muito de... Houve vários momentos que aconteceram e edições foram fantásticas para nós. Achamos que este projeto necessitava mais que celebrássemos o futuro e por isso também toda a promoção que temos feito nas redes tem sido feito pelas crianças da escola primária, do clube de vídeo, e mostrar o futuro do Bons Sons, o futuro de Sem Soldos. Também temos um mural que foi feito pelo Nuno Saraiva e que também mostra o futuro do Bons Sons em 2046, que era um bocadinho o mote quando lhe pedimos para fazer este desenho, e temos-nos focado principalmente nisso, no futuro. A nível de música, apercebemos que há muitos projetos neste momento que são com pessoas que já aqui passaram com outros projetos no passado, e acabámos por juntar assim um grupo grande de pessoas que já fazem parte da família Bons Sons, alguns deles, que trouxeram novos projetos, novas sonoridades, novas maneiras de ver a música, e para nós era essa a maneira que gostávamos de celebrar os 20 anos passados, mas também os 20 anos futuros do Bons Sons.
2: Ok, falaste sobre a programação. Para além de toda a programação musical ao longo dos dias, os concertos, também há uma grande oferta de atividades ao longo dos dias, nomeadamente com os burros daqui da aldeia. Como é que acontece esse processo de escolha dessas atividades também?
3: Primeiro, os burros são de uma associação de Miranda do Douro, okay, que vem especialmente para aqui, que já são nossos amigos, nossos parceiros há muitos anos, a IAPGA, que é da proteção do gado azinino de Miranda do Douro. E como é que fazemos a escolha? O Bons Sons, cada vez mais queremos que seja um festival para toda a gente. Gostamos que o foco não esteja só na música, e tanto que durante vários anos estamos a tentar lutar contra a ideia, contra estarmos incluídos num conceito clássico de festival de verão, porque não é isso que nós queremos. Queremos que o Bons Sons seja muito mais do que só um festival de música de verão, e por isso é que temos todas estas atividades. Deste o exemplo da IPGA, que está aqui já há vários anos, mas temos também os passeios biológicos com a 30 por uma linha, uma associação jovem local, e também temos conversas com a Gerador, temos conversas com a Associação José Saramago, por exemplo, alguns espetáculos para crianças. Temos aqui no Largo ainda hoje a Oficina Frita, que está a fazer espetáculos e atividades e workshops com crianças. Tivemos dois espetáculos no auditório mais específicos para os jovens, pré-adolescentes e também para crianças, a Febre de Burro com o Rui Paixão, que teve um grande sucesso, e também a Quinta dos Animais, que foi um projeto espetacular ligado à ligação da educação política para jovens através do conto de George Orwell, A Quinta dos Animais, e mesmo muito, muito especial para nós. Todas estas atividades são o que fazem o Bons Sons. Nós queremos que as pessoas que cheguem aqui e que sintam que há um bocadinho para cada um. Alguns podem vir só pela música, mas a maioria, felizmente, vem aqui também para aproveitar a aldeia e todas as atividades que lhes oferecemos.
4: E como é que vocês procuram manter uma coesão entre as pessoas todas que vêm de fora para aproveitar a aldeia nestes 4 dias e aproveitar este todo ambiente festivo, e também com as pessoas que são mesmo locais daqui? Como é que tentam chegar a esse consenso entre o festival e a aldeia?
3: As pessoas sem soldos sempre gostaram de receber, sempre gostaram de ter eventos, festas. Temos uma das mostras de teatro mais antigas sem parar do país, e sempre gostamos de receber pessoas. E por isso não foi assim tão estranho que a aldeia aceitasse todas estas pessoas aqui e que abrissem as portas das suas casas, dos seus quintais, para todos. Neste momento, uma grande maioria da população, praticamente toda a gente, participa no Bons Sons, como voluntários, diretos, indiretos. Alguns têm empresas ou trabalham em locais que conseguem trazer algo para o Bons Sons e ajudar. Outros ajudam, desde o pessoal que trabalha nas cozinhas o dia todo para cozinhar para esta gente toda, como a equipa de produção, de camarins, a equipa técnica de segurança, o campismo. São praticamente tudo pessoas de sem soldos ou amigos diretos. Por isso não é uma grande surpresa hoje em dia que as pessoas queiram receber o Bons Sons e aceitem os festivaleiros que chegam aqui durante estes 4 dias.
2: Ok, hoje em dia fala-se muito da questão de descentralizar a cultura dos grandes centros como Lisboa e Porto. Como é que é sentir esta responsabilidade de, numa aldeia mais pequenina, como é Sem Soldos, de terem construído um festival que ao longo dos anos vai crescendo e que já é um festival bastante grande? Nota-se claramente pela quantidade de pessoas que vêm nos últimos anos, e hoje, e este ano foi mais uma vez com o dia de ontem esgotado. Sentem essa responsabilidade? O que é que acham que falta para esta descentralização acontecer mais facilmente?
3: Responsabilidade não posso dizer, porque não, felizmente não somos únicos. Existem vários festivais em Portugal que trabalham as comunidades e a descentralização da cultura. Gostamos de saber que há outros eventos e outras pessoas que tiraram do Bom Chão um exemplo e criaram os seus próprios festivais, festas, o que seja, nos seus próprios moldes, nos seus próprios locais, diferentes do Bom Chão, mas com o mesmo objetivo, trazer a cultura para o interior. E sabemos que existem alguns, também o Bom Chão tem uma boa, como referência, vários festivais em Portugal e que nós gostamos como visitantes e que também usamos como exemplo para o que fazemos aqui.
2: Ok.
4: Sim, eu gostava de perguntar, a decisão de fazer o festival bienal, ou seja, dois em dois anos, foi um consenso geral ou foi algo que demorou algum tempo a ser discutido e a perceberem que se calhar realmente é o melhor formato?
3: Nós temos uma maneira de ver o festival muito específica. Nós achamos que é importante que a aldeia e a comunidade e a equipa queiram fazer. E por isso, apesar que decidimos fazer a paragem do ano anterior, decidimos sempre no final da edição, fazemos as nossas reuniões, somos muito bons a fazer reuniões, estamos sempre a fazer reuniões, e decidimos, então, depois de fazer o balanço, se correr bem, sentimos o pulso à aldeia, à equipa, vemos se estamos todos motivados e só aí é que tomamos a decisão o que é que vamos fazer. Fizemos esta paragem, como já fizemos outras no passado, por razões diferentes, pelas obras na aldeia, por exemplo, durante o Covid também, por isso só depois de terminar a edição fazemos o balanço, se é este o caminho, se o caminho é outro, não sabemos. É sempre uma... Gostamos sempre de repensar a coisa, não gostamos de tomar decisões precipitadas, gostamos que as pessoas sintam que a opinião é ouvida, tanto da equipa como da aldeia. E quando terminarmos, vamos ver como é que as pessoas sentem e a partir daí tomamos a decisão qual é que é o caminho.
2: Ok, o Bons Sons destaca-se também pela promoção à música nacional, tendo um cartaz cheio de artistas portugueses, tanto já mais consolidados como também mais emergentes. Como é que tentam equilibrar isso no vosso cartaz?
3: Tentamos primeiro focar-nos na diversidade de opções que existem. Temos obviamente alguns palcos mais pequenos ou os palcos maiores, mas ainda ontem tivemos, por exemplo, uma banda emergente que acabou de sair e que teve num dos palcos maiores do festival, Mordomia, e que foi um espetáculo incrível, e que mostra que também podemos tomar decisões arriscadas quanto ao cartaz. Acabamos por seguir mais ou menos o que se ouve nesta altura, também o que a equipa ouve no trabalho, apesar que somos três pessoas que trabalhamos na parte da programação, eu e o João Rufino na parte da música, o Zé Gonçalves nas outras atividades. Nós não fazemos o cartaz apenas com o que nós gostamos ou o que sentimos que é o melhor, mas também gostamos de ouvir a opinião do resto da equipa, familiares, amigos. Também gostamos de seguirmos as rádios e seguirmos todas as produções sobre música. Nós gostamos de ler e ouvir tudo o que é possível e tirar o máximo de opiniões possível, porque assim temos a certeza que fazemos um festival para todos e não só para o que nós gostamos pessoalmente.
2: Para terminar, como é que convenceria alguém que nunca veio ao Bons Sons de vir cá na próxima edição?
3: Penso que vejam a história do Bons Sons, o que nós fizemos, e percebam a importância de preservar este estilo de vida, este estilo na aldeia, rural, em zonas de natureza, que o ar é mais limpo, tem menos barulhos, as pessoas dormem melhor. Felizmente temos muitas aldeias, muitas cidades no interior de Portugal, e que é só por aí já vale a pena que visitem, que venham ao interior de Portugal, que vejam o que há ainda das nossas tradições, e mostrar que o interior não está esquecido, não, que pode haver contemporaneidade nas zonas rurais também do nosso país.
2: Ok, muito bem. Muito obrigada.
3: Obrigado.

0: Lá atrás ficámos com a entrevista à organização dos Bons Sons, feita por parte da Maria Gaspar e da Beatriz Sousa. E agora, terminou agora a faixa Coração dos 800 Gondomar, entrada no álbum Linhas de Baixo, lançado em 2017. Os 800 Gondomar que abriram o warm-up do Bons Sons.
1: É verdade. Porque nós até falei sobre isto com a Carolina, que era a assessora de imprensa, uhum, que esteve em contacto connosco. Aquilo não foi um warm-up, foi
0: okay,
1: a abertura do campismo. Uma celebração da abertura do campismo. Mas sim, foram eles a dar início a este Bons Sons antes da abertura oficial do festival, que também... falei um bocadinho com eles, portanto, a seguir também
0: sim,
1: ouvimos. Mas foi um concerto, eu já os tinha visto. Tu já os tinhas visto?
0: Não, nunca tinha visto, por acaso. E gostei muito, é muito, muito bom. Muito
1: é
0: bom
1: verdade,
0: o concerto.
1: Eles
0: é muito
1: são
0: bom.
1: Muito. Têm muita energia e eles são muito simpáticos. São. Durante a entrevista e mesmo depois, acho que são pessoas muito acessíveis e são muito fofinhos. Uhum. Eu estou a dizer que toda a gente é fofinho. Mas são mesmo.
0: Pois são.
1: E eles sempre passavam por mim e diziam-me olá, eu digo, olá, amigos. Mas o concerto foi mesmo bom. Eu adorei a parte em que o guitarrista subiu lá para cima. Ele faz sempre isto.
0: Faz sempre, ok.
1: Eu vi-os o ano passado no Meta Mais e meteram-se em cima das colunas, que estavam muito altas.
0: Ai, para dar contexto, o guitarrista subiu para o estrado do palco.
1: Do palco, porque aquilo era um palco móvel.
0: Exato.
1: Era uma carrinha. Uma carrinha. Portanto, tinha aqueles gradeamentos. Lá estou a fazer com as mãos como se as pessoas dissessem. Mas tem aqueles gradeamentos por cima para sustentar, sim, o palco. E ele meteu-se aí em cima.
0: Em cima. E o fotógrafo,
1: e o fotógrafo também.
0: Fantástico.
1: Louco, a sério.
0: Incrível.
1: E depois o fotógrafo estava a percorrer a grade toda. Não sei,
0: sim,
1: se tu reparaste.
0: Parecia
1: assim, sim, aos altinhos.
0: Parecia uma pulguita. É verdade.
1: Para conseguir tirar mesmo fotos, mesmo em frente, uhum, a ele. Foi muito giro. E eu adorei foi a maneira como eles lhe passaram as coisas.
0: Sim.
1: Ele estava, o baterista levantou-se, agarrou na guitarra e estava assim a levantá-la em bicos de pés para ela conseguir agarrar lá de cima. Como é que eles faziam isto num palco maior?
0: Não sei, mas iriam fazer, de certeza.
1: Iriam de alguma maneira.
0: De certeza que iriam fazer.
1: Mas foi um conceito muito interessante. Eu na altura até questionei o porquê deles estarem a tocar, de não estarem a tocar mesmo no festival. E acho que, sem dúvida, também fariam o mesmo no festival, uhum, em si, porque eles acho que têm mesmo
0: muita presença de palco. Tem jeito, pá. Tem muita presença.
1: É isso, tem muita presença de palco, conseguem envolver muito o público. Ainda por cima também, e por acaso é uma das coisas que numa das entrevistas que eu fiz, que uma das bandas disse, que é nestes espaços mais, nestas aldeias mais pequenas, as pessoas sentem mais facilidade em dar-se ao concerto.
0: Sim.
1: Em dançar, em aproveitar, em estar lá mesmo a sentir aquilo. Mas isto também tem o seu se, porque é aquela coisa. Diria que sim, mas já, isso já não acaba por. Já não é um festival pequenino.
0: Sim,
1: acho
0: sim.
1: Que, mas isto é verdade, quando as pessoas num sítio em que não há tanta oferta à cultura, claro que aproveitam mais, sim, aquilo que têm. Só que acho, o Bons Sons já não é um festival tanto para a comunidade. É um festival da comunidade para fora.
0: Sim.
1: E é muito interessante,
0: sim,
1: na mesma, e
0: sim.
1: dá uma grande experiência para as pessoas que lá vão de fora.

0: este conhecer. Eu moro num prédio, ok, conheço os meus vizinhos, digo bom dia, mas tipo, não lhes vou pedir açúcar se precisar. Santinho.
1: Obrigada.
0: Mas pronto, acho que é isso, as pessoas. Acho que eles conseguiam pôr as pessoas animadas em qualquer um dos palcos. E na altura eu até questionei isso, porque é que será que eles estão a tocar aqui e não estão mesmo no festival? Mas acho que fez todo o sentido também tocarem ali. A Inês está com um ataque de alergias, coitadinha.
1: Desculpem, não, mas concordo que estavas a dizer desculpa.
0: Mas fez todo o sentido para dar aquele pontapé de saída que animou toda a gente, conseguiu ter toda a gente a dançar. E depois a continuidade da Ana Marco.
1: Sim,
0: Que
1: foi
0: mulher!
1: incrível.
0: Ela. Epá,
1: Que
0: sério.
1: seleção musical maravilhosa, juro.
0: Exato, ela fez só de música portuguesa para dar início a bons
1: Sim.
0: sons, tinha que ser, não é?
1: Músicas antigas e
0: E
1: novas, exato.
0: novas, fez um equilíbrio entre isso e também foi ótimo. E manteve muita gente até ao fim.
1: Sim.
0: Eu fiquei até ao fim.
1: Pois é. Yeah!
0: A Inês
1: Eu,
0: Dás.
1: por acaso, não, vou ficar tendinha. Mas gostei muito. E ela era muito, muito engraçada.
0: Pois
1: Era muito
0: era,
1: engraçada.
0: e ela parava muitas vezes para falar. Eu adorava, isso é mesmo engraçado. E depois ela, a certa altura, passa uma música que lhe tinham pedido, que eu não conhecia, mas eu depois até disse em casa e os meus pais conheciam, que é A Minha Sogra é um Boi. E estava toda a gente a cantar. Eu estava tipo, o que é que se está a passar?
1: A minha sogra é um boi, Maria. Tenho que. Tínhamos que ir a pesquisar mais sobre essa fase. A minha sogra é um boi. Ai, que bom! É um boi, é da
0: Mata
1: Mata Ra.
0: Ratos.
1: Ah, dos Mata-Ratos! Sim, senhora! 1990.
0: Pronto.
1: Conheces Mata-Ratos? Sim.
0: Eu não. Mas ela estava mesmo entusiasmada. E as pessoas também, porque acho que foi alguém que lhe pediu para ela passar
1: Só
0: e ela
1: sei.
0: passou.
1: Incrível.
0: Rainha.
1: Rainha mesmo.
0: Mas gostei muito. Acho que foi um ótimo warm-up, uma ótima maneira
1: De abrir,
0: de
1: sim.
0: começar. E também uma coisa que, não falando propriamente dos concertos do warm-up, mas do primeiro dia, que foi nós quando chegámos, nós não chegámos ao mesmo tempo, eu cheguei um bocadinho antes de ti. E quando cheguei, comentei com a minha amiga que já estava, nem fui eu, foi ela, porque já a conhecia dos outros anos, que já estava imensa gente para quarta-feira. Normalmente, pronto, o festival, não sei, por acaso, não sei se é hábito eles fazerem estes concertos no dia anterior a começar esta espécie de warm-up. Não sei se
1: Depois também não sei.
0: é hábito, portanto, na programação não aparece no na programa, ou seja, no
1: Pois não, é uma coisa à parte,
0: exato.
1: exatamente.
0: Mas ela disse que já estavam imensas tendas no campismo, já estava mesmo muita gente. Mas não esgotou. E a Alison tinha esgotado. Portanto, não sei se foi mais gente, se foi menos. Também podem ter aumentado a capacidade. Não sei se o espaço aumentou. Não
1: Pois
0: faço
1: também não
0: ideia.
1: sei, mas só esgotou um dia, pois.
0: Acho que os gerais nem esgotaram.
1: Acho que não, acho que não.
0: Há 2 anos
1: Exatamente.
0: esgotaram.
1: Uou.
0: Sim.
1: Era um cartaz, com mais nomes conhecidos, eu diria. Sim, estou
0: É,
1: aqui a ver.
0: deixa-me ver.
1: E houve uma festa de recepção no campismo, como este ano houve, com os Houseplants, no ano, há 2 anos, em 2024, nos Bons Sons, e com as Hermanas Sisters, um DJ set
0: Ok.
1: também no campismo. E teve nomes, essa edição teve nomes como Femme Falafel, The Twist Connection, Ganso, Cláudia Pascoal, Valete, uau, Valete, insano.
0: Eu já os vi, já ouvi mais que
1: Incrível!
0: uma vez.
1: Incrível!
0: Eu vi-o cá em Coimbra, na verdade.
1: Ai.
0: No convento. No convento nada, no conservatório.
1: Incrível, uau! Mano, sonho ver o Valete, sonho.
0: Foi muito engraçado. Foi numa celebração. Desculpa, mudei o
1: Não,
0: tempo.
1: não, estás à vontade.
0: Numa celebração dos 500 anos de Camões, ele. Pá, eu acho que ele escreveu um poema para a mulher. Eu acho que foi. Se não posso estar a confundir, mas acho que não. Tinha escrito um poema para a mulher e estava tipo a lê-lo a
1: Em rap?
0: rap. Mas foi muito engraçado. E ele estava com vergonha. Notava-se que ele estava

0: porque não era tipo o tipo de música que ele costuma cantar, não é? Mas já ouvi na festa do Avante há 2 anos, pá, brutal. Ainda por cima com um grupo de percussão que eu não sei qual é que era, mas foi muito fixe.
1: Acredito que sim. Ele é um muito bom artista mesmo.
0: Mais Solar Corona.
1: Sim, Malva.
0: Clube Macumba.
1: Vai à Praia. Gisela João.
0: Cor das Mulheres da Fábrica.
1: Oh, que lindo.
0: Amy Curl, Expresso Transatlântico.
1: Unsafe Space Garden. Maria Calapés. Cara de Espelho.
0: Que tiveram cá.
1: Pois é.
0: Conferência Inferno.
1: Edmundo Inácio.
0: Cor da Cura.
1: Oh, olha o Cor da Cura outra vez. Que são de Serpins, Lousã. Por isso.
0: Sim, sim. Ana Lua Caiano.
1: Máquina. Psh.
0: Claro, rock.
1: Teresa Salgueiro.
0: Hélio Moraes, que é o baterista dos Linda Martini.
1: Ok. E The Legendary Tiger Man. Portanto, tinha
0: e Surma para fechar. Oh, que mulher.
1: Mesmo. Tinha um bom alinhamento há 2 anos. Este ano também, mas gostei também há 2 anos.
2: Há 2 anos.
0: Mas sim, também acho. Se calhar é isso. Tinha mais nomes mais fortes.
1: Sim.
0: E é aquela coisa que eu senti que este ano, e que até foi uma coisa que eu tinha estado a falar com a Clara no programa de
1: Antevisão,
0: precisamente. Que eu não conhecia a maior parte dos nomes. Eu ia na descoberta.
1: Sim.
0: E quem é que eu conhecia? Conhecia Mães Solteiras.
1: Uhum.
0: Quinta do Bill. Aquela coisa, não é?
1: Ai, Quinta do Bill foi tão bom. Mas já falámos.
0: Já falámos.
1: Conhecia
0: Luca Argelo, Rossana, uma música ou outra, Them Flying Monkeys.
1: Lican. Não conhecias? Ah, ok, desculpa.
0: Marquise, assim. Catarina Silva. Pronto. Que esteve no nosso palco Hulk.
1: É verdade, maravilhosa.
0: Cortada. E era isso. Portanto, eu não conhecia mesmo quase nada.
1: E és à descoberta. Isso também é bom.
0: Sim,
1: descobrir
0: eu também
1: nova.
0: Gosto, sim. Mas depois é aquela coisa que, se calhar eu, por isso, não me apliquei tanto a ir a tantos concertos.
1: Sim.
0: Porque sentia, não estou a sentir que estou a perder, porque não sei o que é que eu estou a perder.
1: Não, percebo, sim. Percebo.
0: Mas, não sei, queres ouvir agora
1: a entrevista
0: dos 800 Gondomar? Okay. E já vimos falar do primeiro dia.
1: Do primeiro dia, exatamente. Estamos aqui a fazer uma caminhada cronológica.
0: Que nós estamos a acabar a primeira hora, na verdade.
1: Pois estamos. Será
0: quanto
1: que
0: tempo
1: dá
0: é
1: para.
0: É a entrevista?
1: Vamos assim ver no instante. Que a entrevista tem 6 minutos.
0: Já não dá.
1: Já não dá para ver a prova.
0: Então, pois.
1: Pois, então continuamos aqui. Se calhar passamos outra faixa, não sei, do primeiro dia. E já passamos.
0: Okay.
1: Já passamos a entrevista. Vou aqui só procurar no primeiro dia. O que é que houve no primeiro dia? Relembra-me. Vou ver aqui.
0: Serigosa. Lican.
1: Ok, olha, Lican. Tenho Lican.
0: Pronto.
1: Lican que tocou no palco Giacometti. E foi das primeiras atuações. Foi durante a tarde. E devo dizer que foi muito lindo. Eu gosto muito de Lican, é aqui de Coimbra.
0: Sim.
1: Um projeto da Constança Ochoa. Portanto, vamos ouvir a faixa Cinzas, Cheiro a Limão. Até já.

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3: Agora que são 11 horas, é tempo de fazer a atualização do trânsito. Francisco, como é que vai tudo aí dentro?
4: Boa tarde, Silvio. Está a ser uma hora de ponta bastante turbulenta. O acidente no sentido Boca-Esófago já foi resolvido, embora ainda implicar uma circulação muito condicionada. Abrandamentos na passagem pelo estômago, alguns alimentos menos bem mastigados têm entupido o acesso ao intestino, mas a sul, as consequências da feijoada do almoço ainda se fazem sentir, com muitas complicações na saída em frio.
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0: Muito bom dia, estamos na segunda hora do programa Sei Lá, o programa da manhã, hoje com o rescaldo do Bons Sons 2026, com a Maria Gaspar e comigo, Inês Santos. Olá, bom dia outra vez.
1: Bom dia.
0: Como dissemos no final da hora anterior, vamos passar a entrevista aos 800 Gondomar, eles que abriram o Bons Sons na festa do campismo. Uhum. Uma espécie de warm-up, mas não é warm-up. Festa de recepção, digamos.
1: Exato.
0: E vamos ouvir então a entrevista aos 800 Gondomar, feita pela Maria Gaspar. Até já.
1: Boa tarde, daqui Maria Gaspar, a partir do Festival Bons Sons. Desta vez tenho comigo 800 Gondomar, que tocam hoje, dia 5 de agosto, no palco do campismo, pelas 22h30. Obrigada por estarem aqui connosco para a Rádio Universidade de Coimbra. Para começar, o vosso último álbum de estúdio é o São Gonão, lançado em 2024, e desde que saiu tem tido uma vida para além do próprio lançamento do disco, com muitos concertos, tanto cá em Portugal, como fora. Olhando para este percurso desde 2024, como é que sentem que a banda tem evoluído?
2: Sentimos que a banda tem evoluído. Olá, Luke, já agora, tudo bem? Sentimos que a banda tem evoluído bem, que o disco correu muito bem, em todas as pretensões que poderíamos ter com ele. Se calhar até um bocadinho melhor, conseguimos chegar a vários continentes, a vários sítios aqui no país. Conseguimos chegar à RUC pela primeira vez, por isso as pequenas metas vão se traçando assim. Yeah. E agora está no fim da sua vida, pelo menos se considerarmos assim a vida cíclica dos discos, e em breve sai o próximo.
1: Ok, muito bem. Pronto, como também já disseste, no último ano têm conseguido levar a vossa música, nomeadamente o São Gonão, para além de Portugal, mas a países como o Japão, a Grécia e, em breve, a Coreia do Sul. Fale-me um bocadinho dessa experiência e como é que sentem que é a recepção da vossa música, tanto em Portugal como fora, se sentem uma diferença?
3: Sim, tem sido boa a recepção. Eu acho que a música gravada, ainda por cima nós cantando em português, eu acho que às vezes é mais difícil de chegar a outros públicos, mas eu sinto que acabamos por convencer as pessoas com a performance ao vivo, e depois conseguimos cativá-las dessa maneira e depois criar até ligações, ou seja, já há pessoas no Japão que nos ouvem e que gostam de nós, e pronto, e vai sendo assim. Acho que temos conseguido criar ligações boas e as pessoas gostam, sim.
1: Ok, muito bem. Hoje vão tocar aqui no Bons Sons, um festival que é muito marcado pela ligação à comunidade e à proximidade que tem entre os artistas e o público. O que é que mais vos entusiasma em tocar num festival como estes? E também se que acredito que obviamente que sentem esta diferença entre tocarem em sítios maiores, que não há tanto esta proximidade?
4: É assim, este tipo de festivais, como o Bons Sons, que é assim, lá está como estás a dizer, depende muito da comunidade da aldeia e das pessoas que frequentam, acaba por ser sempre assim, um festival um bocado diferente desses vulgares festivais maiores, e acabamos por sentir um bocado mais em casa também por causa disso. Mas de qualquer forma, eu sinto que nós trazemos sempre a mesma emoção e a mesma disciplina e determinação para qualquer palco, por isso é sempre fixe quando nos sentimos mais próximos das pessoas e tentamos sempre quebrar essa barreira o mais possível.
1: Ok, boa. Também pegando no âmbito do Bons Sons, hoje em dia fala-se muito da questão da descentralização dos festivais, dos grandes centros. Como é que sentem essa diferença? Também já responderam assim um bocadinho na pergunta anterior, mas como é que sentem essa diferença nos próprios concertos, também no dia-a-dia do próprio festival, e o que é que acham que falta em Portugal para permitir uma maior descentralização ao longo do país?
2: O que falta é dinheiro e apoio, como em todas as questões. Mas acho que também é uma coisa que, com a pressão dos grandes centros urbanos, vai começar a ser um bocadinho mais homogénea, ou seja, vai ter mais pessoas a viver para zonas que nem são propriamente periféricas, mas são quase longínquas, por assim dizer. Inerentemente depois surgem coisas a partir daí. Felizmente, Portugal já está muito bem servido a nível das condições de que dispõe para aquilo que realmente é feito. E, nós adoramos, tipo, do fundo do coração, vir a estes sítios e entrar em contacto com as pessoas, as suas realidades, também perceber, ter um bocadinho aquele choque de que a nossa proposta às vezes não é assim tão uniforme quanto nós pensamos que é, porque se tu passas a vida só a tocar nos grandes centros urbanos ou em pessoas que tiveram as mesmas vivências que tu, pensas que toda a gente se consegue relacionar e não é bem assim, apesar de estarmos a falar de um país relativamente pequeno. E yeah, é bonito. E depois conseguimos fazer muitos amigos por aqui e por acolá, que estão sempre à distância de uma curta viagem de carro.
1: Muito bem. Agora, próximos trabalhos, já falaste sobre isto logo no início, o que é que estamos à espera? O que é que há?
2: Temos que dizer, já está na altura.
3: Sim, temos um lançamento de um álbum novo previsto para o final deste ano, alguns por novembro, ainda não sabemos a data ao certo. E pronto, e é isso. E vamos à Coreia do Sul agora em agosto, setembro. E temos, pronto, muitas coisas planeadas para 2027, mas essas cá temos que manter para já em segredo, acho eu.
1: Ok.
2: Estamos contratualmente obrigados. O nosso disco vai se chamar Autostress.
3: Já tem nome.
2: Em primeira mão aqui na RUC, na verdade, sim. É o quanto nós gostamos tanto de vocês, a sério mesmo. E pronto.
1: Muito bem. E próximos concertos cá, por cá, para a malta que nos vai ouvir na RUC, onde é que os podem ver?
4: O próximo concerto é dia 15, nas Festas da Juventude do Barreiro. Por agora, assim, em território nacional não temos mais nada previsto. Antes de irmos para a Coreia, também não é necessariamente perto de Coimbra, mas vamos também tocar em dezembro no Plano B, no Porto.
2: Sim, no fundo é isso, temos mais um concerto em Portugal antes de ir para a Coreia. Depois da Coreia vamos fazer várias datas por Espanha, e a partir do lançamento do disco, que sai agora lá por outubro, novembro, não sabemos bem, pronto, vamos andar na estrada com ele. Sim, já temos alguns concertos anunciados no Porto, no Plano B, como eu estava a dizer, já está à venda também os bilhetes, se quiserem ir testemunhar os novos temas em primeira mão, diretamente da fábrica de Exits. Pronto, e estamos muito contentes.
1: Sim, senhor. Muito obrigada. Bom concerto e continuem por aí no 107.9 FM, online em ruc.pt.
0: Foi então a entrevista aos 800 Segundos de Mar. Foi uma boa entrevista, eu gostei bastante. Eles são muito engraçados. São muito engraçados. E parabéns, Maria. Parabéns.
1: Ai, ai.
0: Passamos então para o primeiro dia, dia 6 de agosto. Primeiro dia do Bons Sons.
1: Oficial.
0: Festival, né? Oficial, exatamente. Começou com Serigosa.
1: Que nós não vimos,
0: exatamente.
1: Mas que eu estive a pesquisar e agora tenho pena de não ter visto. Porquê é que eu não fiz isto antes?
0: É mesmo, por acaso, eu te percebo-te que eu. Ai, está muito alto. Percebo-te que porque houve alguns que eu vi depois e eu assim, porquê é que eu não vi isto?
1: Sim, porque elas são três raparigas,
0: uhum.
1: Que tocam música. O que elas têm é uma viagem pela Península Ibérica,
0: uhum, sim.
1: E depois tocam acordeão, guitarras, percussões, violoncelo, e não exploram outras línguas, dialetos, cenas para além do português. Portanto,
0: isso é incrível.
1: É uma cena muito tradicional. E que foi no palco da música portuguesa à Costa dela própria, que eu também não vi lá muita coisa, na verdade. Acho que só vi mesmo os sons de lagar,
0: exato, eu também. Sim.
1: É isso. Mas que dava, acho que palco é estes projetos assim.
0: Sim, mais.
1: Que exploram mais o tradicional. Depois nós também já tínhamos falado há bocadinho dos Lican.
0: Exatamente, dos Lican. Que foi um ótimo concerto. Por acaso gostei bastante. Acho que sim, nunca os tinha visto e gostei muito mesmo, porque gosto muito da música deles, a ouvir fora do ao vivo. E foi uma boa descoberta vê-los a atuar no Bons Sons, apesar do calor insuportável que estava. Mas haviam sempre, por acaso, vou dar só aqui um parênteses, que havia sempre uns voluntários a esguicharem
1: Ai,
0: água,
1: sim,
0: para cima do público.
1: Isso é
0: que
1: tão
0: era
1: fofo.
0: Eu sentia que eram os anjos da guarda a vir com a aguinha.
1: Olha, mas por acaso uma das coisas que me disseram nas Vox Pop que fiz no último dia, que também já vamos passar uma daqui a bocadinho,
0: uhum.
1: Foi precisamente isso, que na última edição havia mais postos de água e diminuíram. Estranho.
0: Pois, se calhar por causa da seca.
1: Pá, não sei.
0: Pois, não sei.
1: Havia um logo na entrada que nós entrávamos, que aquilo tinha várias, mas naquelas que nós costumávamos entrar.
0: Das hortas?
1: Sim, exato. Havia aí uma, assim uma
0: pois
1: fontezinha.
0: Havia. Mas não era potável, que eu bebi uma vez e sabia um bocado.
1: Eu bebi várias vezes.
0: Pelo menos pareceu-me, o sabor era estranho. Podia ser potável, mas
1: oh,
0: o sabor...
1: Não. Será que eu vou morrer?
0: Não, credo,
1: agora
0: Deus
1: já
0: me livre.
1: Não. Agora já não, já passou muito tempo. Mas depois havia uma ao pé do palco Lopes de Graça, uhum, que era assim uma fontezinha de pedra. Que,
0: sim.
1: Pronto. E é a única que eu me lembro. Depois havia um casas de banho, mas tipo, vai encher a tua água. Aquelas casas de banho,
0: sim,
1: assim.
0: Um bocado duvidosas. Sim.
1: Exato.
0: É verdade.
1: É um bocadinho. E depois é que é, faz mesmo muito calor. Ah, mas outra coisa que também disseram nas entrevistas era que as sombras aumentaram.
0: Sim, por acaso
1: os,
0: por falar
1: os
0: nisso.
1: Todos.
0: Yeah, falar nisso, nós tivemos até com a
1: responsável.
0: Com a criadora dos toldos e das sombras.
1: Que estavam muito giros.
0: Lindíssimos. E conhecemos, quando íamos fazer uma entrevista a uma banda. Acho que era os Vitor Torpedo and the Pop Kids, os de Coimbra. E conhecemos-os e foi muito engraçado mesmo.
1: Uhum.
0: Conhecemos a senhora.
1: Sim.
0: Já não me lembro do nome dela,
1: também
0: peço desculpa.
1: Não.
0: Mas gostei muito de saber que era a criadora das sombras e as sombras eram lindas.
1: É isso. E era porque, sei lá, quando tu estás num festival, não é propriamente aquilo que tu preocupas mais?
0: Sim.
1: Ou seja, preocupas-te com a sombra, não com aquilo que te faz a sombra.
0: Exatamente.
1: Mas quando tu estás lá e olhas para cima e são coisas tão giras e tão pensadas, uhum, não é? Dá outra experiência, principalmente do palco Guiaco Ametti e da música portuguesa a gostar dela própria.
0: Sim, lindíssimo.
1: Que eram os únicos, na verdade. Acho eu.
0: Verdade. Ai, o do palco António Variações, na parte de comer. Desculpa, isto é mais estranho. Aí havia também um toldo grande na zona da alimentação.
1: Ah, certo. Desculpa. Desculpa.
0: É que é tanta coisa.
1: Eu estava-me a localizar. Primeiro, desculpa, sim, já percebi. Ok, é verdade. Mas eu se não me lembro, esse era giro?
0: Era, os outros eram mais bonitos, mas era bonito também.
1: Mas o que é que ela tinha dito? Ela tinha dito que um deles eram os restos do outro.
0: Sim,
1: qual
0: de outras
1: é que
0: edições
1: é?
0: Passadas. Acho que era esse, na verdade.
1: Não, eu acho que não era de outras edições passadas. Eu acho que
0: restos
1: era
0: só
1: dos outros.
0: Sim,
1: dos
0: sim.
1: Outros todos.
0: Acho que era esse, na verdade. Não tenho a certeza, mas acho que era esse do palco António Variação.
1: Eu não sei se não era o da música portuguesa ou estava própria, porque era aos bocadinhos.
0: Se calhar era. Aí estamos aqui
1: não
0: a cometer falácia.
1: Mas um deles era restinhos dos outros.
0: Dos outros.
1: Fogo.
0: Sustentabilidade.
1: Exato.
0: Muito lindo.
1: Mas tu estavas a dizer dos meninos que andavam lá com os sprayzinhos. Eu primeiro, a primeira vez que eu vi, eu pensei, o que é isto? Eles estão com inseticidas.
0: Imagina.
1: Porque são aqueles.
0: Yeah. Sim, aqueles boiões.
1: Uhum, com pi!
0: A mangueirinha pi!
1: Mas depois eu percebi que não era. Pronto.
0: Era aguinha.
1: E eles até vendiam lá aquelas sprayzinhos.
0: Sim,
1: as pessoas andavam todas com isso.
0: Sempre, porque aquilo era um calor horroroso.
1: A malta ia de biquíni para lá.
0: Sim. Porque era mesmo muito intenso o calor.
1: Uhum, é verdade. Mas continuando.
0: A Lican, pronto, foi.
1: Eu não vi.
0: Pois é, a Maria não viu. Mas os Lican basicamente criam uma. Cruzam o jazz com o pop, os sintetizadores, a eletrónica, assim num combo quase hipnótico, e criam paisagens sonoras muito íntimas e inesperadas, e aquele palco respirou muito disso, por parte também dos toldos que acabámos de falar. E foi um momento muito bonito. E depois houve também uma adição da Gaita de Foles por parte da Isabel, que é a companheira da Constança, a vocalista. Foi mesmo muito lindo, e gostei bastante. Pena estar tanto calor, mas gostei bastante. Não sei se queres ouvir a entrevista aos Lican.
1: Podemos ouvir.
0: que foi feita pela Clara Cardoso, a nossa outra repórter, colega, e vamos então ouvir esta entrevista.
1: Estamos aqui diretamente dos Bons Sons com os Lichen após o concerto. O nome Lichen remete para um organismo que vive da simbiose entre diferentes elementos. De que forma essa ideia continua a definir o projeto, tanto na música como na forma como trabalham com os restos, com todos os músicos?
5: Olá! Então, isso eu acho que é óbvio a partir do momento em que somos quatro pessoas com influências diferentes e formas de trabalhar diferentes, torna-se só por si logo um produto final, que, bem, torna-se logo só por si um organismo simbiótico, pronto, e é dessa forma que isso se interliga, pronto.
1: A vossa música cruza pop, eletrónica, jazz e música popular portuguesa. Quando começam uma canção, pensam primeiro na sonoridade ou deixam que as influências apareçam de forma intuitiva?
5: Depende, não é? Eu posso começar e vocês já complementam. Exato. Mas então, depende. Músicas, inicialmente eu é que trouxe as letras e algumas músicas já trabalhadas, e nós depois em conjunto completámos essas músicas. Entretanto, já tivemos residências em que começámos músicas de raiz todos juntos. Exceto a parte da letra, a letra que tem sido a única coisa que é parte mais de mim, pronto, e de resto trabalhamos à volta disso. Mas já aconteceu começarmos ideias só a partir de elementos musicais, pronto, enfim, o que é que querem complementar?
6: Nós primeiro começámos muito a fazer, muito na lógica de Lichen, como estávamos a falar há um bocado, em que nós juntávamos, normalmente já trazias uma letra ou até mesmo uma melodia, era mais comum, e depois nós jamávamos literalmente à volta dessa ideia, e aí iam surgindo ideias de estruturas, e por acaso surgiu mesmo muito rápido. Era muito em contexto quase sempre de concerto. Ora, bora arranjar mais músicas. Já agora, neste tempo aqui, já estamos aqui, vamos fazer umas músicas novas. E saiam músicas novas. Agora, acho que estamos a experimentar uma coisa um bocado diferente, né? Mais de trabalhar músicas em estúdio. Ou seja, também estamos agora a descobrir também novos processos de criar música. Também porque estamos nisto pá, há 2 anos, então está assim, está ainda a ser essa exploração.
7: Eu posso dizer uma coisa, pá, eu acho que há uma componente que quando se vê um concerto ou quando se ouve um disco não se sente, mas que nós sentimos nos nossos ensaios e nossos momentos de criação, que é há pequenos pormenores nas músicas, quer seja a concepção de um som ou quer seja uma malha melódica, que vêm muitas das vezes de uma improvisação completa e que a malta levanta logo as antenas e diz uau, era mesmo isso que estava aqui a faltar, e acaba por, em algumas músicas acaba por ser uma componente super importante e super front and center, percebes o que eu quero dizer?
1: Depois de vencerem o Festival Termómetro e de passarem por palcos como o Nós Alive e o Paredes Escura, sentem que a forma como olham para o projeto mudou ou continuam a encará-lo da mesma forma?
8: Agora é Pepas. Acho que é a mesma coisa. Sei lá.
5: Yeah.
8: Sei lá, por exemplo, no Alive tocámos num palco gigantesco, se calhar o maior que nós já tocámos. Mas também era bué de cedo, portanto a quantidade de gente é muito maior, não é? Mas acabas por te focar ali na primeira fila e parece que estás a tocar para 20 ou 30 pessoas na mesma. O Pôr esse Cor também foi tipo no último dia, já não estava assim muita gente. Sei lá, olhamos uns para os outros e parece que estamos a ensaiar outra vez.
7: Eu acho que há uma certa ingenuidade como nós enfrentamos um palco, é tipo, não interessa se é grande ou se é pequeno, estamos bastante concentrados naquilo que estamos a fazer e naquilo que a música significa para nós. E honestamente eu pelo menos não penso muito na forma como nós nos apresentamos ao público, mas acho que a música é mais importante para nós primeiro, e acho que isso não mudou.
1: O que representa para vocês atuar no Festival Bons Sons, que valoriza a música portuguesa como valoriza?
5: Eu estou muito contente.
7: Acho que estamos todos muito contentes, na realidade.
5: Para mim, eu acho que é mesmo, sei lá, é capaz de ser o festival que eu mais gosto em Portugal, assim, destes assim maiorzinhos, e fico mesmo muito contente por estar aqui. Para mim, estava aqui em todas as edições, mesmo, se fosse possível. É maravilhoso.
9: As vossas letras têm uma forte componente poética e abordam frequentemente temas ligados à fragilidade humana e às inquietações do presente, o que costuma desencadear o processo da escrita?
5: Então, pronto. Fora aquelas que não são escritas por mim, né? Bem, é mesmo, são coisas, processos internos, eles não estão a mentir quando dizem ansiedade. Coisas do mundo, não é? A forma como eu vejo as coisas que acontecem à nossa volta e sei lá, e a forma também como me percepciono a mim própria, né? Também tenho músicas que são declaradamente sobre mim, pá, é o que é, mas que se calhar as pessoas podem se identificar porque reconhecem coisas nelas, né?
10: Adivinhem quais.
5: Exato. Pronto, mas é isso. São mesmo, pá, não há outra. Não vou buscar inspiração às pedras da calçada mesmo, é tipo, é só a vida a acontecer e pronto, é o que tiver a acontecer.
7: Não, mas quem sabe o que o futuro dirá, não é? Quem sabe que a gente não encontrou uma pedra de uma calçada interessante e...
9: para terminar, depois desta atuação, têm algum projeto futuro que queiram falar sobre?
5: Vamos lançar um disco em novembro, vamos começar com
6: vamos estar tours. A fazer uma tour a partir de novembro também. Por isso vamos, quem não nos apanhar aqui, a nos sim. apanhar em vários sítios, incluindo Coimbra também.
5: Porto, Coimbra, Lisboa, em Bragança.
6: Covilhã.
5: Covilhã também?
6: Sim.
5: Todos, eu não me lembro de Covilhã.
7: Todos os sítios.
5: Pronto, mas em breve a gente largamos mais detalhes.
9: Então damos por terminada então a entrevista.
0: Foi então a entrevista aos Lican, estes que atuaram no primeiro dia do Bons Sons, pelas 3h30 no palco Giacometti.
11: Precisamente.
0: Exatamente.
11: Depois, do resto do dia, o que é que nós vimos mais? Eu vi a Acidácia, que também já falei já. Há bocadinho.
0: Exatamente.
11: Que não vale a pena voltar a falar. De resto, vi Mães Solteiras.
0: Também vi Mães Solteiras.
11: Foi, gostaste?
0: Gostei.
11: Pode ser sincera, força.
0: Imaginei, não conhecia muito bem o projeto, só conhecia a sala de espera, aquela música.
11: Uhum.
0: Não sei, perdi-me um bocado ali no concerto. Confesso que não me puxou.
11: Uhum.
0: Mas pronto, foi só isso. Não foi nada de mal contra os
11: sim.
0: artistas. Atenção.
11: Mas é ok. Eu gosto muito da música deles. Mas por acaso uma coisa que uma rapariga que me disse, que nós perguntei-lhe se ela tinha gostado, e ela disse-me que gostava da música, só que já os tinha visto e sentia que o que eles diziam era sempre o mesmo. Ou seja, é como se tivessem um guião e pá, tivessem sempre a repeti-lo. Claro que com eles, nas músicas deles, também foi uma das bandas que eu entrevistei, portanto depois vai estar na crónica no site da RUC,
0: exatamente.
11: Se quiserem ouvir depois. Não sei porque é que eu disse isto, calma.
0: Mas
11: certo, eu já os tinha visto no Meda Mais e eles nas músicas deles abordam temas muito atuais.
0: Uhum.
11: Essa música da sala de espera é, na sala de espera vi um liberal a passar mal.
0: Uhum. Muito bom.
11: E há muitas outras, há uma que é Não Peçam Horas Extra, uma Mãe Solteira, abordam temas mesmo atuais naquilo que nós vivemos hoje em dia e que
0: importantes
11: todos
0: sim.
11: os dias.
0: Sim.
11: Que aparece na televisão todos os dias. E eles dão voz a isso na música. Eu acho que é muito importante. E acho que foi uma das questões que eu lhes fiz, que foi se eles sentem que a cultura continua a ser este espaço de discussão, porque muita gente não escolhe não o fazer, por ser a sociedade que nós temos. E muita gente tem medo disso. E eles também falaram sobre isso. Mas eles abordando estes temas, se calhar podiam mudar um bocadinho, não é? Não dizer sempre o mesmo, não puxar exatamente sempre as mesmas coisas. Também imagino que seja complicado, eles também já têm todos outros projetos,
0: claro,
11: mas pronto, acho, foi isso que me tinham dito. Eu por acaso nem pá, não liguei muito Durante o concerto, também não vi o concerto todo, porque estava sempre atrasada para tudo, andava sempre a correr de um lado para o outro. Eu literalmente no dia, já estou a dar spoiler, no dia do Stamp Flying Monkeys fui a correr do campismo porque já estava a começar. Mas pronto, nós andávamos sempre atrasados. Mas pronto, se calhar diria, é isso, mais uma vez, eu não reparei, mas aquilo que me disseram foi que essa é uma das questões deles. Mas eu gostei muito deles e gostei muito de os entrevistar, foram muito
0: simpáticos. Sim, eles foram muito, muito simpáticos. Sim. Também gostei muito, eram muito fofinhos. Uh-huh. Sim.
11: Eu estava com medo por já serem todos grandes.
0: Uns grandes nomes da música portuguesa,
11: exato.
0: Era mesmo.
11: Mas foram todos fofinhos.
0: Foram muito mesmo. Foi muito bom ver-vos a falar. Que eu estava de fora, mas ver-vos a falar foi muito bom mesmo. Depois da Antena 3.
11: Exatamente. Mais uma pressãozinha. Mas pronto, a seguir às Mães Solteiras foi Quinta do Bill.
0: Quinta do Bill.
11: Adorou.
0: Eu adorei muito. É uma banda, não vou dizer da minha juventude, porque não é, porque é uma banda dos anos 80, natural de Tomar, portanto é da casa, do Sem Soldos, mas foi uma banda da minha juventude, mas ouvia muitas músicas
11: dele. Diz a Inês com 23 anos.
0: É verdade, a minha juventude, já estou muito velha. Mas as músicas Filhos da Nação, Se Te Amo, Voa Voa, são músicas que eu ouvia quando era mais criança nada. Mesmo. E foi muito bom ouvi-las ao vivo. E foi um concerto muito divertido, muito uhum. divertido. Toda a gente a dançar, a cantar as músicas. Quase não só ouvia o vocalista, porque era o público todo a cantar, porque são músicas muito conhecidas. Uhum. Isso é um repertório tão presente na memória portuguesa e foi tão bom reviver essas músicas. E gostei bastante mesmo, e foi mesmo um remexer aqui nas memórias de criança. E adorei o concerto, adorei, por acaso. E tu, Maria?
11: Eu também gostei. Eu não sei se vi tudo também. Eu não me lembro bem. Mas lembro-me de ser um concerto composto, ou seja, não era só aquelas músicas conhecidas. Tocavam muitos instrumentos, lembro-me
0: Sim.
11: disso.
0: Sim.
11: E é essa coisa que às vezes nós pensamos que... Isto também o Sérgio na entrevista também falou da organização, que às vezes se calhar pensávamos, pá, estão a chamar uma banda já antiga, uhum. só para as pessoas mais velhas, não.
0: É para todas as gerações. Exatamente.
11: Nós conhecemos isso, ouvimos sempre. E é isso, e acabou por despertar este espírito assim mais de união.
0: Sim.
11: Porque é mesmo intergeracional. E
0: é
11: diria
0: completamente.
11: Que se calhar até o nome mais assim
0: sim,
11: da edição
0: sim,
11: deste
0: sim.
11: ano. E acho que foi muito giro.
0: Tá bom.
11: Tu viste o Solage?
0: Infelizmente não, mas vou vê-lo cá em Coimbra, porque ele vem cá
11: pois
0: no
11: vem.
0: Verão a dois tempos.
11: Exato.
0: E vou. Já está.
11: É.
0: Mas tu viste?
11: Não.
0: Não, também não.
11: Pois Pedro da Linha. Inesquecível.
0: Gostaste?
11: Não me lembro.
0: Pois a Maria viu, a Maria teve presente, só que pronto, muita coisa aconteceu. A acontecer durante os
11: durante,
0: dias
11: pois é que eu
0: de
11: não,
0: bons sons.
11: É que eu sei que houve. Pá, não me recordo quem é que era um Pedro da Linha, mas eu aposto que foi bom.
0: Sim. Se ficaste lá até ao fim, é porque
11: exatamente,
0: foi bom.
11: Exatamente.
0: Passamos para sexta-feira, dia 7, o segundo dia.
11: E logo a abrir foi Sons do Lagar, com Cor da Cura, Conterrâneos. O Cor da Cura conterrâneo da Inês.
0: Sim, é verdade.
11: E Sons do Lagar daqui, malta daqui de Coimbra. Foi um concerto muito bonito.
0: Lindíssimo.
11: Que não há, eles ainda não têm nada publicado. Portanto, a Inês tinha gravado um bocadinho do concerto. Se calhar passávamos também para perceberem como é que é quem ainda não conhece.
0: Exatamente.
11: Vamos, e já falamos um bocadinho.
0: E já falamos, exatamente.

0: um aplauso merecido para esta bela interpretação.
1: Sim. E aí, acho que a dinâmica do Sons de Lagar é tocar músicas mesmo tradicionais. Não é propriamente compor músicas, pelo menos que eu saiba, e para já acho que é assim.
0: Sim, é o cantar do cancioneiro tradicional, exatamente. A última faixa até que cantaram e tocaram foi Que Bonito Que Seria, que foi à capela, só com o Cor da Cura e com a Carolina, que também... leciona o coro também, a Carolina Rocha. E foi dos momentos mais bonitos do dia. Foi mesmo muito lindo.
1: Do dia até do festival.
0: E do festival,
1: que,
0: sim.
1: Sim, foi mesmo bonito. E acho que foi uma ótima maneira de começar o segundo dia, embora estivesse muito, muito calor.
0: Acho que foi o dia mais quente esse.
1: Muito quente, sim. E depois a malta queria dançar e estava tudo debaixo do toldinho a tentar apanhar a sombrinha enquanto dançava.
0: Sim.
1: Mas dançaram na mesma.
0: Dançaram na mesma. A festa continua.
1: Exatamente. Mas, Rita Cortesão, viste?
0: Não, não vi.
1: Também não?
0: Também não.
1: O que é que viste aqui? Viste Luca Argel?
0: Vi um bocado Luca Argel, sim, não consegui ver.
1: Eu também
0: ver
1: passei
0: muito
1: lá. Mas não se ouvia bem.
0: Pois é isso, também fica cá atrás. E como era um concerto tão íntimo.
1: E estava muita gente.
0: Exato, estava muita gente.
1: Não quero.
0: Foi no palco Zeca Afonso. E é um palco assim, anfiteatro a descer.
1: Tu gostaste desse palco?
0: Esse palco é um bocado
1: pois.
0: Quase que cais e a descer.
1: Eu gostei, eu acho que...
0: Mas é giro.
1: É isso, é giro. E é aquela coisa, tu consegues ver mais ou menos de qualquer sítio. Mas opá, não é muito confortável. Porque tu estás em pé a ver assim. Não estás confortável, estás assim, estás inclinado. Não adorei. Mas adorei quando nós fomos para lá as duas.
0: Sim, repousar um bocado. Sim, foi muito bom.
1: Aí foi bom, porque já estás deitadinha, sentadinha. Sim. Agora estás no concerto em pé ali com muita gente. Acho que não deve ser muito, muito agradável. Não fui a nenhum lá, por acaso.
0: Por acaso vi um só, mas no dia a seguir. Depois já falamos.
1: Já falamos. Mas tens alguma coisa a dizer do concerto?
0: Ou também é isso? Não ouvi muito bem. Porque também era só guitarra e voz do Luca Argel e não consegui ouvir muito bem mesmo. Fiquei muito cá atrás.
1: É isso. Depois, os Them Flying Monkeys.
0: Fala, força. O palco é teu, filha.
1: Que também entrevistei-os. Acho que foi um grande concerto. Acho que eles estiveram muito bem e tiveram uma grande recepção por parte do público. E então havia esta troca de energia que acabou por criar um ambiente tão, tão bom. Acho que foi mesmo o melhor concerto deles que eu já vi. E já vi alguns. A parte em que o Luís, o vocalista, vem para o público. Eu não sei se tu...
0: Vi muitas fotos, sim.
1: Ele vai lá para a frente e a malta só abre assim um corredor para ele lá estar. Eu, na verdade, não sei se ele criou um corredor. Eu acho que eles querem. E tanto que na entrevista até um deles disse que queria levar porrada. Queria ir lá para a frente e queria levar porrada. Eu acho que... Ele não quer que me aleijem, mas quer levar porrada.
0: Muito rock. Muito rock.
1: Mas acho que foi mesmo um grande concerto. Embora a banda não tenha estado completa, porque o baixista... estava numa viagem e veio um outro substituir, que eu não conheço. Mas mesmo assim acho que foi um ótimo concerto. Estiveram super bem. E pronto. Já não tenho mais a falar. Mas pronto, tu viste algum dos próximos? Ou foi só Fiji Ukichora?
0: Fiji Ukichora, sim.
1: Que foi,
0: foi muito bom, muito bom.
1: Muito bom.
0: Muito energético.
1: Sim.
0: Foi aquele... aquela chapada de lua branca que precisávamos para
1: e depois
0: para despertar.
1: O momento que eu mais gostei foi ele a ir. Primeiro, a Clara entrevistou-o
0: Sim.
1: E enquanto estava antes da entrevista, acho eu, perguntou se o Fausto estava lá, e nós dissemos que sim. Na verdade, nem sei se ele perguntou se estava lá, só perguntou por ele e nós dissemos que
0: sim,
1: estava lá.
0: Sim.
1: Ele, então eu vou ver se guardo um disco para lhe dar.
0: Exato.
1: A meio do concerto, ele vem lá à frente, que o Fausto estava no fosso a tirar fotografias, e vai-lhe dar o disco. Pá.
0: É lindo, lindo.
1: Pá.
0: Foi um momento muito lindo.
1: Incrível. Acho que foi. Pá.
0: Foi muito bom, mesmo. Muito bonito. O Fausto, que também tirou cujas fotografias, Fausto, e Nuno, Fausto da Silva e Nuno Ávila, que estarão também na nossa crónica, portanto podem ver depois no site.
1: Sim.
0: Mas é verdade, também achei muito bonito esse gesto.
1: Uhum.
0: E pronto, o Fitch e o Kichora foi um concerto mesmo.
1: Sim.
0: Para dançar, para
1: foi ótimo, foi
0: descomprimir,
1: ótimo.
0: Foi mesmo muito bom. Eles foram mesmo muito engraçados, depois começaram a dançar todos juntos.
1: Sim,
0: de nada.
1: Lá para a frente. Tchau.
0: Foi muito engraçado.
1: Não, adorei, sim.
0: Muito giro.
1: Mas vamos passar, se calhar, já para o próximo dia.
0: Sábado, exatamente, que já estamos assim no.
1: Já estamos nos últimos 20
0: minutinhos.
1: Nos últimos
0: 20 minutinhos.
1: O que é que. Olha, Marquise, tu viste Marquise?
0: Vi Marquise, sim.
1: O que é que achaste?
0: Portanto, eu fui a correr também, como tu da outra vez, porque eu saí da Calcutá e, como era 15 minutos a pé, eu fui assim em corridinha, eu e a Beatriz Sousa. Fomos assim para ver um bocadinho dos Marquises, não consegui estar lá à frente, ainda ouvi de fundo.
1: Eu também vi um bocadinho.
0: Durante as ruelas, a faixa Meninas Bonitas. E eu assim, não acredito que estou a perder. Mas depois fui assim, a correr, e consegui ainda apanhar uma boa parte do concerto. Mas pronto, vi de trás, ou seja, nem vi.
1: Não estavas mesmo.
0: Não estava mesmo lá à frente, vi de trás, também vi à sombra porque estava muito calor.
1: Eu por acaso só ouvi algumas pouquinhas músicas, não. Não vi grande coisa deste dia, honestamente.
0: Sim. Tu viste a Lisa Sereno? Também não, ok. Mas a Maria entrevistou-a, falou com ela e foi uma boa conversa, portanto também.
1: Sim.
0: Mais uma vez estará, não sei.
1: Sim, sim, sim. Mas mais.
0: Vi um bocadinho do Jorge Cruz sentada
1: e
0: assim,
1: o que é que
0: para
1: achaste?
0: Repousar. Gostei, sim, estava.
1: Os meus
0: aí
1: amigos
0: é que estava
1: adoraram.
0: Muita gente. Eu gostei, sim, estava
1: mas
0: muito
1: adoraram,
0: fixe.
1: Estava mesmo.
0: Mas confesso que estava muita gente e acabei por. Por
1: a
0: me
1: sério,
0: perder.
1: Por acaso eu tinha sentido que não estava tanta gente no Jorge Cruz.
0: Achas?
1: As fotos que eu vi, não estive lá.
0: Ah, ok. Mas por acaso estava muita gente mesmo, porque foi o dia que esgotou e era praticamente para toda a gente ver o Jorge Cruz. Pelo menos as pessoas que eu encontrei, que conhecia, diziam que, pronto, como o Jorge Cruz era, creio eu, a cabeça de cartaz desse dia, foi um dia que ficou muita gente naquele palco, que era o tal palco que tinha uma inclinação. Por isso, pronto, não vi. Vi, mas não vi tão perto, vi mais de longe, mas foi fixe, gostei, foi divertido.
1: Ok.
0: Foi divertido.
1: E acho que não temos muito mais a dizer deste terceiro dia.
0: Tenho.
1: Da Catarina, é isso.
0: A Catarina, mas antes tenho
1: um
0: parênteses, que foi os Lavoisier com o coro polifónico da Pedreira, que foi também dos melhores concertos que vi.
1: Eu
0: lá,
1: vi,
0: sem dúvida.
1: Não sabia que tinhas visto.
0: Vi e gostei muito.
1: Mas disseram-me que tinha sido muito bom. Muito bom.
0: Vi com o pessoal da RUC, o pessoal do GFAC.
1: Pronto,
0: por isso foi também muito,
1: foi o pessoal
0: muito
1: do
0: caseiro.
1: Que me disse. Tinha sido
0: muito bom. Muito caseiro, muito lindo. Foi a Patrícia Relvas, não estou em erro, do Lavoisier, que é a vocalista. Ela tem uns trejeitos fantásticos a cantar, que é muito performático, é lindo. O duo é com o Roberto Afonso, que também dá voz e toca guitarra. E depois tinham também mais três elementos que formavam tipo um quinteto.
1: E um pronto, deles é o Pedro Branco.
0: Exatamente, não? Pedro Branco, exatamente, que era o da bateria, se não estou em erro. Não?
1: Guitarra.
0: Desculpem o lapso. Mas pronto, eu adorei o concerto, foi lindíssimo. Depois, numa primeira parte eram só eles, e depois num segundo momento entrou o coro polifónico da Pedreira, que eram senhores já de uma certa idade, que que se juntaram para criar um coro, eu acho isso lindíssimo. E eles eram mesmo fofos a dizerem olá ao público, todos contentes por estarmos lá. Eram mesmo lindos, aqueceu muito o coração de toda a gente, acredito. E depois, acho que o momento que mais me marcou foi o final, que foi, eles cantaram A Senhora do Almortão, com o U, que é uma das faixas do álbum, do álbum dos Lavoisier, Projeto 675, mas também é uma música muito conhecida do cancioneiro português tradicional. E basicamente no final de cantarem esta última faixa, foram pronto embora, e do nada o público começou só a cantar repetidamente e num loop mesmo. Minha boca se vai rindo e os meus olhos vão chorando, que era um dos versos da faixa. E até o Pedro Branco gravou e colocou nas redes sociais dele o vídeo do público a fazer isso tudo. E foi muito bonito. E pronto, só queria vos passar este momento.
1: Ok.
0: E podemos continuar com o dia para não perdermos mais tempo.
1: Boa. Catarina Silva.
0: Catarina
1: Acho que
0: Silva.
1: Podemos passar já,
0: sim,
1: para a Catarina.
0: Exato, podemos passar
1: para. O único dia que tu ficaste até ao fim.
0: Verdade! E foi tão bom! Ainda bem que fiquei muito contente.
1: É verdade. Pá, ela é perfeita.
0: É mesmo, oh, que, maravilhosa.
1: Não sei o que é que nós podemos dizer mais.
0: Ela esteve no nosso palco RUC, o palco
1: Exatamente.
0: Que nós curámos, e vê-la outra vez, até no final demos-lhe um abraço.
1: Sim.
0: E foi muito bom estar com ela, vê-la e ver as músicas que ela passa, que são fantásticas.
1: Uhum.
0: E depois ela fez uma coisa inusitada depois do concerto.
1: Ah, que foi, exato. Estava lá um rapaz com uma gaita de foles e deu-lhe, e ela estava a tentar tocar, e foi muito giro.
0: Muito engraçado.
1: Foi muito giro, porque aquilo é muito difícil
0: mesmo?
1: De tocar.
0: Porra.
1: E ela estava assim um bocado confusa. Também estaria honestamente.
0: Juro sempre.
1: Mas foi muito bom.
0: E domingo?
1: Domingo.
0: Exatamente.
1: Exato. O primeiro concerto que eu vi foram um Escrutado. Também viste?
0: Não, por acaso não vi.
1: Pá, rock. É muito rock. Eu gostei muito, eu já os tinha visto.
0: Okay.
1: Cá em Coimbra, no teatrão. Eu gosto. Acho que é muito fixe. E eu tinha uma opinião que eu tenho relativamente a isto é, acho que não é banda para tocar às 3h25 da tarde.
0: É mais tarde.
1: Porque é muito intenso, a malta vai-se mexer, está muito calor. Não é acho que não é o mais adequado. Mesmo para eles que estão
0: sim,
1: a tocar,
0: claro. Sim.
1: Que gastam muito com o calor que está. É que normalmente a malta quando toca assim já sai dos concertos a suar. Imagina com 30 e tal graus.
0: Jesus, coitado.
1: Portanto, pá, não acho que seja o melhor horário. E acho que na verdade a minha crítica ao Bons Sons é, acho que às vezes o line-up podia estar melhor, mas em alguns momentos,
0: tipo dos horários,
1: sim. Acho que às vezes havia alguns cortes de coisas, ir de um para o outro, que pá, se calhar podia manter mais numa onda que mantivesse mais a energia do público, que acho que às vezes não acontecia, mas pronto, é só, acho que é mesmo o único ponto que eu aponto de assim mais
0: sim.
1: Negativo, entre aspas. Tu viste Romeu Bairros?
0: Vi. E gostei muito, eu não conhecia.
1: Claro,
0: confesso
1: já
0: que não
1: ouvi.
0: Conhecia. Já o viste?
1: No Medo a Mais, o ano passado. Brutal, ele é muito engraçado.
0: É muito engraçado, é dos Açores.
1: Uhum.
0: Já o sotaque por si só é muito, muito, muito engraçado e muito bonito. E a forma dele cantar e as músicas dele também são muito engraçadas. E fez um público mexer todo, o que foi incrível também. E foi uma descoberta muito, muito boa mesmo, gostei muito.
1: E o Nuno Ávila até nos disse que o apanhou depois a cantar numa janela durante uma hora.
0: Pois foi.
1: Ok, brutal.
0: O que é lindíssimo.
1: Sim.
0: É isto que se quer num festival.
1: E agora passamos ao momento favorito aí da vida.
0: É verdade.
1: São as pauliteiras de Miranda do Douro.
0: Eu acho que não vou falar muito, acho que vou só deixá-las falar.
1: Exatamente.
0: Aqui com a entrevista que fiz. Portanto, vamos ouvir as pauliteiras de Miranda do Douro e também um dos músicos que as acompanhou. Até já. Estamos no Bons Sons, em Sem Soldos, e hoje vamos conhecer melhor uma das expressões mais marcantes da cultura mirandesa, as paliteiras de Miranda do Douro, uma tradição feita de ritmo, dança, música, identidade e, claro, dos famosos palitos. E hoje queremos perceber quem são estas mulheres que levam a tradição mirandesa para o palco. Olá, obrigada por estarem a conversar com a Ruca, é um prazer enorme. Para quem nunca vos viu atuar, como é que apresentariam as paliteiras de Miranda do Douro?
2: As paliteiras de Miranda do Douro da RJM, que é a nossa associação. Então, nós somos as paliteiras, somos um grupo de meninas, não há aqui nenhum menino sem ser os que tocam, os músicos. Somos todas de Miranda e... não sei mais. Samantha, acrescentar alguma coisa?
3: Estamos aqui para representar as tradições, porque é importante manter, pronto, este tipo de danças, este tipo de tradições, a nossa cultura, e também mostrar ao resto do mundo quem somos, e mostrar a cultura mirandesa, que é assim tão linda.
0: E como é que cresceu este interesse por esta tradição da vossa parte? Sendo vocês tão jovens, como se sentem ao continuar esta tradição e mantê-la durante muitos anos, espero?
2: Eu sinto-me muito bem, porque eu sempre via a minha família toda, principalmente o meu bisavô e a minha bisavó, a dançar.
0: Sendo vocês tão jovens, como se sentem ao continuar esta tradição e mantê-la durante muitos anos, espero?
2: Eu sinto-me muito bem, porque eu sempre via a minha família toda, principalmente o meu bisavô e a minha bisavó, a dançarem e não sei quem.

0: a Madrid também e aos Açores.
1: Querem acrescentar?
2: Não.
1: Vocês vêm então de Miranda do Douro para Sem Soldes. O que significa trazer esta tradição para um festival como este, o Bons Sons?
0: Eu sinto-me muito feliz de trazer uma tradição de uma terra tão pequena para um sítio tão grande e tão longe. Sinto-me encantada mesmo.
3: É uma proa também ver que estamos a ser cada vez mais reconhecidas, porque é verdade que antes pouca gente sabia ainda que existiam politeiras. A maior parte das pessoas conhecem os politeiros e não tanto as politeiras. E é um orgulho estar aqui, é um orgulho.
1: Não? Por acaso, tinha uma questão a fazer relativamente à música. Uma coisa muito, muito simples, só para também percebermos. Notei que a música era... também não sou muito conhecedora de música, mas que era o mesmo ritmo. Podias explicar o porquê?
4: As músicas que as politeiras e os politeiros dançam são chamados de lhaços, que são as danças em mirandês. A gaita de foles é uma gaita de foles diferente das do resto do país, é a gaita de foles mirandesa, que tem uma afinação em si bemol. E depois nós também temos um ritmo muito próprio, que é o ritmo mirandês. Daí que não todas as músicas, mas a larga maioria das músicas mantém sempre o mesmo ritmo, que é três toques seguidos e depois um pequeno intervalo, que é o que acontece, por exemplo, nos paus, quando vão em passacalhos, que é a música, o lhaço que se toca quando se vai mudando de local. Mesmo também na parte final, que é a bicha, que é o final de todos os lhaços, também mantém esse ritmo, e a larga maioria dos lhaços tem sempre esse ritmo de três toques seguidos.
1: Para as dançarinas, que passo acharam mais difícil de aprender durante os vossos treinos e aprendizagem?
0: O 25, que é praticamente a nossa última dança. Nós também temos o castelo, não sei se vocês já ouviram falar, que são torres, são duas torres, e basicamente nós saltamos ao castelo, uma rapariga chega lá, empurra, e nós saltamos nas torres, só que nós não temos aqui todas as pessoas, ainda estão as mais novas e não conseguimos dançar, mas o 25, sem dúvida, é o lhaço mais difícil.
3: Eu também acho que é o 25. Sim, também. E o reggaeton também, porque é preciso ter uma coordenação do caraças com os braços.
1: Acredita,
3: que se perder.
0: E nós, por acaso, até fomos nós que inventamos o reggaeton, a dança. A música não, mas a dança fomos nós que inventamos, o nosso grupo.
1: Que lindo, que lindo. Uma pergunta para finalizar a entrevista: se imaginarem as politeiras aqui há 20 anos, o gostariam de que nunca se perdesse?
0: Eu adoraria que não se perdesse. Eu adoraria, se eu tivesse uma filha, que ela continuasse a minha tradição. Eu adoraria mesmo.
3: Igualmente, eu acho que temos que continuar a ser assim e cada vez mais reconhecidas, porque eu acho que merecemos. É uma dança bonita de ver, para quem dança e para quem vê também, porque também é um prazer sempre dançar. E daqui a 20 anos, se podemos dançar para o Presidente da República, era fixe.
4: Eu acho que o importante é, acima de tudo, preservar-se as identidades. Ou seja, daqui a 20 anos, quem for a Miranda ou quem nos vir, continuar a saber que ali é Miranda, que aqueles somos nós, e estejamos em que parte do mundo estivermos, quem vir os politeiros saiba que continuam a ser... E as politeiras? Ok, peço desculpa. Mas que saiba que são de Miranda, que aquela é a nossa zona, que é o Planalto Mirandês, e eu acho que isso é o mais importante, é manter a identidade e a tradição.
0: E é o que torna a Miranda mais interessante, são os politeiros e é esta cultura toda.
1: Incrível.
0: E a comida também, a comida é boa.
1: É muito boa, sim senhora, é muito boa. Muito obrigada por terem conversado com a RUC e boa sorte para os vossos projetos futuros.
0: Obrigada.
1: Ouvimos então as paliteiras de Miranda do Douro. Uma linda conversa, Eu adorei.
5: Sim, sim.
1: E pronto, Maria, fala
5: agora, do restinho do dia de hoje. Também já estamos apertadinhas com o tempo. Mas... falava um bocadinho sobre a última atuação, sem ser o DJ set, final, que foi a MXGPU no palco António Variações, e eu não tenho palavras para descrever. É que eu estava mesmo à frente, mesmo no meio, assim, mesmo em frente a eles. E eu estava... Eu não conhecia... e não tenho palavras. É que eu não tenho mesmo palavras. Eu ainda não...
1: Ainda não consigo.
5: Mas foi mesmo muito bom, eu adorei. Gostei mesmo, imenso. Mas se calhar agora ouvíamos

0: Não, acho que não tenho muito mais a dizer, não tenho palavras, porque eu não consigo. Eu não consigo. Não consigo passar a minha sensação.
1: Vais passá-la por palavras depois.
0: Exato.
1: Tentar. Pelo menos. Mas isso é bom não teres palavras para a atuação. Sim, para o que te se fez sentir.
0: Exato. Mas se calhar ouvíamos uma das entrevistas que eu fiz durante a tarde, e uma muito especial, que é aqui aos nossos amigos
1: do GFAC.
0: Do GFAC, Ruk, Tauk, Rastparta, eles identificam-se todos aí.
1: É tudo.
0: E já voltamos,
1: exatamente. Isto é um Vox Pop, estivemos a falar com vários festivaleiros, e a Maria teve, neste caso, e vamos então ouvir do GFAC. Até já.
2: Estás mesmo a gravar?
0: Estou. Boa tarde.
3: Boa tarde.
0: Estamos aqui com um grupo muito grande. O que é que acharam desta edição do Bons Sons?
3: É assim, para já tens que identificar que o grupo que está perante a tua frente, uma delas é a coordenadora de produção da Rádio Universidade.
0: Olha, porque é que estás a falar com essa arrogância toda?
3: Portanto,
0: com essa arrogância toda?
3: Portanto, tens que dar aí uma aparência aqui. O resto da malta é GFAC e Rasta a Parta.
4: Itaúk
3: e Tondela.
0: Muito bem.
2: Gato, que brincas na rua como se fosse na cama.
0: Agora a pergunta que eu fiz. O que é que acharam da edição deste ano?
3: É assim, eu estou um pouco cansada porque eu vi vários festivais, mas eu até ok, está-se bem.
0: És uma mulher cheia de vivências.
3: Yeah.
0: Uau.
2: Você... E a sorte que é tua, porque nem sorte se chama. Bom, servo das leis fatais, és feliz porque és assim.
0: Paulo, o que é que achaste desta edição de Bons Sons?
5: Pá, está a ser fixe. Lá vou à Zia ontem, bateu o ar. E é isso. E família gitana.
0: Ok, agora.
2: Eu vejo-me.
0: Agora, vem.
2: Estou sem mim.
0: Pretendem vir na próxima edição?
6: Se melhorarem as casas de banho do campismo, que isto não é a forma de tratar as pessoas, então a gente caga naquela merda.
2: E para o descarregamento?
6: Não dá para cagar, este festival é uma merda.
2: Não é verdade.
6: É bom. Mas mais casas de banho, se faz favor.
0: Então pareceu-me que ouvi uma resposta à pergunta que eu vou fazer agora, mas quem é que devia vir cá tocar para o ano? Ou para daqui a dois anos, dependendo de como é que se organiza.
6: Máquina!
5: GFAC.
6: Máquina!
5: Máquina.
6: Maruja!
2: Os Xureia são fixos.
6: Máquina!
5: Olha, os Xureias.
0: Os Máquina tiveram cá na última edição. Tem que ser o GFAC.
5: É o GFAC.
7: Os Xureias, como ele estava a dizer.
2: Xureias é fixe. Podem trazer.
0: Também vem recitar poemas.
2: Vêm recitar poemas com música de fundo.
0: Vieram na última também.
2: Amijas é muito bom.
6: Muito. Vamos ver as outra vez porque nunca é demais!
0: Muito bem, obrigada.
6: Nada.
2: Um
6: brinde a vocês.
2: Desculpa.
0: E foi o Vox Pop ao GFAC.
1: Exatamente.
0: Para terminar mesmo.
1: Foi uma ótima forma de terminar o nosso rescaldo de Bons Sons 2026, sem dúvida.
0: Sim.
1: Exatamente.
0: Para terminar, foi mesmo só aqui rapidinho nos últimos minutinhos que falta.
1: Do Baile Festeiro,
0: que foi o DJ set da malta da organização do Bons Sons, que foi muito divertido, passaram muitas coisas e meteu a malta toda a dançar. Foi uma ótima maneira de fechar.
1: E tinha um bolo.
0: E tinha um
1: bolo
0: muito
1: para
0: bom.
1: celebrar. Eu por acaso não comi, mas vi o bolinho.
0: Era bom e era lindo, era bonito.
1: E foram as pessoas de lá de Sem Soldos que fizeram, que é lindo.
0: Ah, é sério, isso eu não sabia.
1: Muito lindo.
0: Que giro. Então, e...
1: É isso. Acabou então um programa, um sei lá.
0: Exatamente.
1: Este especial dedicado ao Bons Sons e ao rescaldo, um bom festival que nós gostámos muito.
0: Sim.
1: De presenciar e de estar com a equipa. Podem ouvir a nossa crónica.
0: Entretanto,
1: sim.
0: No site da RUC.
1: www.ruc.pt. E muito obrigada por estarem desse lado, é sempre um prazer falar convosco, para quem nos ouve. E pronto, sou a Inês Santos.
0: Eu sou a Maria Gaspar.
1: E até breve. Exatamente, até breve. E muito obrigada por estarem desse lado mais uma vez. Continuem desse lado em 107.9 FM ou em ruc.pt.
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Sejam bem-vindos a mais um Bootleg, eu sou o Luís Pereira. No programa de hoje seguimos por um lado mais britânico e celta, talvez contemporâneo da coisa, entre flautas, canções de raiz gaélica e folk instrumental muito acústico, vamos andar por aí. Abrimos o programa ao som de Catherine Keatickle, ela abre o programa com o grupo The Darkening e vai nos trazer um encontro entre tradição antiga e uma abordagem mais contemporânea. As três faixas que vamos ouvir já de seguida saem de Cloud Horizons, editado em 2023. Vamos abrir com o tema Freedom Bird, depois ouvimos Long for Light e fechamos o que temos para ouvir desta Catherine com Quilly Real.

Rapper Kylie entram aqui como um dos nomes centrais da folk escocesa das últimas décadas. É assim que eles chegam ao bootleg de hoje, com todo esse respaldo. Este grupo soma mais de 40 anos de percurso e teve um papel importante na projeção internacional da música tradicional escocesa. Vamos ouvir três temas, abrimos com To The Moon e depois ficamos ainda com Eileen Duin e fechamos o que temos para ouvir destes Capper Kyle com The Prince of Fire.

com Michael McGoldrick, John McCusker e John Doyle, um trio muito ligado ao universo das Transatlantic Sessions. São três figuras de referência da folk anglo-irlandesa. Vamos ouvir três momentos ao vivo, todos muito centrados na conversa entre flautas, fiddle e também guitarras. Vamos ouvir então três faixas. Começamos com We, depois tempo ainda para ouvir The False Lady, e fechamos o que temos para ouvir deste trio com Leaving Friday Harbor.

A fechar o programa de hoje temos Blow Zabella, um nome bastante influente da folk britânica. Vamos ouvir três faixas que saem de Tilhan e mostram um lado bastante acústico, talvez hipnótico, aliás, e também bastante coletivo desse grupo. Vamos ficar com o tema de Hawthorne 3. Depois, tempo ainda para ouvir de Castevan Processional. E fechamos o programa de hoje com o tema Swirling Flame. É assim que fechamos o bootleg de hoje. Chega ao fim. Tudo chega ao fim e este bootleg também, já sabem. Obrigado por terem estado desse lado. O bootleg passa ao vivo na Rádio Universidade de Coimbra às sextas-feiras ao meio-dia. Repete à quinta às 8 da manhã. Eu sou o Luís Pereira. Até para a semana.

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Boa tarde a todos, bem-vindos a mais uma emissão assistida. São agora 2 da tarde. Vamos começar com um bocadinho de música, sempre a escutar nos habituais 107.9 FM, online em rook.pt. O meu nome é Luís Pereira e vamos começar por escutar a Super Stupid dos Funkadelic. Até já.

E foi Building Steam of a Grain of Salt, de DJ Shadow. Hoje é dia 21 de agosto e celebra-se também, por acaso, coincidentemente, o aniversário de Usain Bolt e Robert Lewandowski, o que é minimamente curioso. Vamos continuar esta emissão assistida com um bocadinho mais de música também de DJ Shadow. Vamos agora ouvir The Number Song. 1, 2, 3, 4, 5, break down, baby.

E foi mais uma música de DJ Shadow, The Number Song deste álbum. E por acaso agora lembrei-me, sendo agora dia 21 de agosto, hoje por acaso é o Dia Internacional da Comemoração das Vítimas de Terrorismo, para além dos, pronto, dos dois aniversários que mencionei anteriormente. Vamos continuar com ainda mais um bocadinho de música. Vamos ouvir agora Boards of Canada com Oscar See-Through Red Eye.

0: E foi Dave and Cowboy dos Boards of Canada. Vamos continuar esta emissão assistida com um bocadinho de conversa. Estou aqui eu, Luís Filipe, e estou aqui com...
1: A Catarina, aqui do outro lado.
0: Exatamente. E estávamos agora a falar um bocadinho sobre o nosso interesse comum no espaço, no geral. Que é assim, um tema agora também um bocadinho mais em alta por causa da situação do eclipse ultimamente. Foste ver o eclipse?
1: Exatamente, fui ver o eclipse, sim senhora, gostei bastante. Acho que cheguei a ir a um lugar em específico onde pude ver muito bem. Pronto, é uma coisa que não acontece com muita regularidade, então tive o gosto de poder ver assim no topo da serra, que é uma experiência um bocado incomum quando, pronto, no meio da cidade ou num ambiente mais habitado.
0: Sim.
1: E tu, foste ver?
0: Fui, por acaso fui só ver, não foi assim tão grandioso, fui ver a casa da minha avó, mas foi... Teve de ser mesmo lá, porque houve muitos, muitos sítios para onde passei em que não dava para ver de tudo por causa de nuvens e do tempo que estava esquisito. Mas achei engraçado, mas não sei bem porquê. Acho que estava a esperar alguma coisa mais. Eu não sei bem.
1: A sério?
0: Não sei bem porquê. Eu já acho que era só. O feeling geral não foi assim tão fascinante como achava. Mas ainda assim, acho que como fenómeno é super interessante. E notou-se, por acaso, uma coisa engraçada. Notou-se, tipo, a luz das coisas. E, tipo, mesmo olhando
1: a
0: só para
1: a sombra.
0: Exatamente.
1: Yeah.
0: Tipo, é difícil explicar, mas mesmo a própria luz, no momento do pico do eclipse, por exemplo, porque, pronto, nesse pico específico, olhando para as coisas à volta, estavam bué diferentes. Estava muito mais sombra e parecia muito mais triste. Eu achei esse efeito engraçado.
1: Sabes, eu por acaso falei disso com quem eu estava, que parecia que o cenário tinha ficado sem saturação.
0: Isso mesmo, é isso.
1: Ficou mesmo assim com um subtom mais frio e mesmo mais acinzentado. Parecia que estávamos, pronto, out of world, estávamos noutro planeta.
0: Yeah.
1: Como se tivessem metido aqueles filtros do Instagram em cima da vida real.
0: Sim.
1: Mas também achei curioso as sombras. Não sei se viste as sombras, que elas faziam um formato de meia lua. Como o sol não batia a 100% na folha. Sim, nas sombras, por exemplo. Se o sol não estivesse a bater a 100% nas folhas, aqui, pronto, há a sombra normal. Mas como pronto, o sol estava interrompido, aparecia assim um formato de meia lua, mesmo engraçado. Okay. Nas sombras.
0: Por acaso não reparei nisso, isso é bem fixe. Talvez tivesse gostado mais do eclipse se tivesse visto isso. Mas sim,
1: yeah.
0: Por acaso isso teria sido fixe de observar. Mas foi exatamente como disseste. Pareceu mesmo completamente watered down, sem estar saturado. E
1: ficou tão frio. Não sei se sentiste,
0: sim,
1: mas ficou bastante frio.
0: Yeah, também estavas na serra, deves ter mudado mais.
1: Sim, claro, mas é aquele choque, fogo. Nada ficou tão frio.
0: É verdade. Mas foi engraçado e é fixe pensar que é um fenómeno que é tão distante e que tem tanto impacto. Mas pronto, de facto, não deturpa de todo o meu interesse pelo espaço, de uma forma geral.
1: Tu, por acaso, viste o eclipse com os óculos?
0: Sim. Então, se não
1: daqueles
0: se não
1: da farmácia.
0: Ficava... Sim, tinha de ser.
1: Da farmácia, não, das lojas de visão.
0: Sim, sim, sim.
1: Sabes que houve bastante gente que não usou e depois foi para as redes sociais dizer que estava com problemas nos olhos, desde olhos pesados, a estarem a doer.
0: Yeah, but...
1: Imagina, eu usei os óculos e fiquei com a visão um bocado pesada.
0: A sério?
1: Sim. Depois fui ver as redes sociais, ok, é normal, não sou a única pessoa com este efeito. Mas houve bastante gente que não usou e olha que não sei como é que está a visão deles agora.
0: Yeah. No, tipo, that's on them mesmo. Tipo...
1: Porque eles correm o risco de ficar cegos mesmo.
0: Sim, sim, sim. Aliás, até se tirasses foto havia risco da câmera se estragar. Eu vi
1: sim, eu não tirei.
0: Yeah, tipo, é mesmo extremo. O que é engraçado pensar, porque supostamente, tipo, eu não tenho a certeza disto. Acho que a luz fica mais intensa na situação do eclipse, certo?
1: Sim.
0: Isso parece super contraintuitivo. Eu não sei porque é que isso acontece, mas é curioso pensar nisso. E tipo, opa, porque é que se haveria de olhar para o eclipse sem os óculos?
1: Oh, porque é aquela questão de FOMO, de pessoal sentir que se não olhar, não vai olhar nunca.
0: Ok.
1: E há muita gente que ainda tem ideologia que as redes sociais não, mas as redes de comunicação da área da saúde às vezes podem estar a mentir ou a insinuar algo que seja demasiado, não é assim tão problemático.
0: Sim,
1: como querem.
0: Tipo sensacionalista.
1: Sim, exato. Então o pessoal fica com essa ideia e pronto, acaba por meter a saúde em risco para questões dessas.
0: Opa, que goofy. Mas pronto, deu para ver o eclipse, que é acho que é mesmo tipo, não dá para voltar, não, nós não, no nosso tempo de vida não vamos voltar a ver, acho.
1: Eu acho que o próximo é em 2144, se não me engano. Eu devido imenso, esquecemos. Até lá.
0: Não acredito.
1: A não ser que magicamente vamos aparecer em outro planeta e tenhamos outra chance de ver alguma coisa.
0: Eu não sei se isso é. Não sei qual que é mais provável. Isso acontecer ou a tecnologia inovar o suficiente para conseguirmos estender o nosso tempo.
1: Eu acho que há 30 anos atrás as pessoas achavam que haveria agora, em 2026, carros voadores.
0: Ah,
1: eu não vejo carros voadores, mas vejo. Vejo outras coisas.
0: Sim, tipo só porcaria. A cena é que tipo. Pá, não, carros voadores seria muito fixe. Eu gostava bem que houvesse. E não sei como é que não há. Era bem fixe. Podes andar por aí, tipo.
1: Sim, mas eu acho também a questão de poluição e ecologicamente seria um bocado.
0: Ah, verdade.
1: Não seria assim tão sustentável.
0: I mean,
1: porque imagina, já as emissões de jatos privados e mesmo tudo o que voa, já a emissão em si já é bastante elevada. Imaginei algo que fosse mais regularizado, como um, pronto, um automóvel próprio que pudesse voar. Isso era absurdo.
0: Sim, não, isso faz todo o sentido, honestamente. Também, tipo, emissões só de teres um carro em si já é absurdo. Mas sim, não é nada comparado a emissões de transportes, vá, voadores, veículos voadores. Mas, epá, também acho que nessa note já estamos num ponto em que tecnologicamente podíamos, tipo, ter veículos que não emitissem de todo.
1: Sim.
0: Mas pronto, acho que o pessoal não quer muito saber disso, honestamente.
1: Eu acho que é mesmo em questão de para que ramo a ciência está direcionada.
0: Sim, sim.
1: Porque se realmente dessem esse investimento, talvez chegássemos lá, mas ainda assim.
0: Sim, não é profitable se calhar para quem.
1: Exato.
0: E eles não, obviamente não querem saber de investir em ciência que não é tão profitable. Tipo, se tiverem entre duas opções, mesmo que uma seja talvez mais vantajosa overall, se a outra é mais profitable neste momento, vão com essa, obviamente. E pronto. Acho que isso é um problema em todos os meios, honestamente. Em todos os ramos, certo? Mas sim, não acho que conseguíamos 100% enquanto humanidade ter um carro voador que fosse completamente sustentável e que não causasse trânsito insano e organizar isso de uma forma fixe. Mas pronto, estamos presos com a AI generativa.
1: É uma realidade assim muito distante.
0: É porque, na minha opinião, acho que é porque queremos, acho eu. Tipo, ou porque não queremos, vá. Pronto, porque não.
1: Não sei. Não tenho mesmo ideia alguma.
0: Ah, pá, não sei, já fizemos tanta cena. Tipo, o pico de tecnologia neste momento é tão avançado.
1: Opa, porque agora mesmo com o crescimento da inteligência artificial, acho que é um problema matemático muito mais falado do que de certo outros assuntos.
0: Ou seja, tipo, é mais abstrato do que um problema tipo mecânico, por exemplo.
1: É um foco muito mais automatizado, percebes?
0: Sim.
1: Tipo, acho que agora o foco é mesmo automatizar tudo e usufruir da inteligência artificial para conseguir tornar as coisas mais rápidas e eficientes,
0: certo,
1: a certo ponto.
0: Certo.
1: Aí sim, talvez, é que pudessem saltar para algo inovador quando esgotassem estas oportunidades de usar IA para automatizar tudo.
0: Sim, e para gerar porcaria.
1: Sim.
0: Que isso é extremamente útil. Mas pronto, whatever.
1: Mas aí está, a inteligência artificial é vista como uma generativa. O pessoal fala em inteligência artificial, pensa no ChatGPT, pensa no Gemini.
0: Sim.
1: Mas também há as partes boas da inteligência artificial, que é que não é generativa. Mas ainda assim, a generativa tem causado muitos problemas ecologicamente também.
0: Ah, sim, completamente.
1: Com os data centers e whatsoever.
0: São massivos. Ocupam tanto espaço e depois são feitos ao pé de pequenas populações.
1: Sim, exato, porque aquilo fica distanciado das cidades grandes, mas acaba por habitar em espaços onde já existe uma população.
0: Exato.
1: E depois a qualidade de vida é nojenta.
0: Eles ficam sem água, com água poluída.
1: O barulho.
0: Sim. Há imensas reclamações. Agora, sei lá, passa completamente por baixo do radar porque, pronto, fazer data centers é mais importante.
1: Eu acho que o mundo vai explodir daqui a 20 anos. Eu acho que é este ponto.
0: Sim. Não, completamente válido achar isso. Acho que quem sabe se não é mais cedo até, meu Deus. Mas sim, estamos definitivamente a caminhar para lá. E pronto, se tivéssemos carros voadores, se calhar podíamos ir embora do planeta e escapávamos ao planeta a explodir.
1: mas depois não te esqueças que precisas de uma bomba de oxigênio, precisas de uma forma de sustentar-te no out of world, lá no espaço.
0: Ah, yeah, boa pergunta, tipo, será que dava? Tipo cápsula de salvamento, certo?
1: Mas opa, seria um tempo muito limitado.
0: Já, yeah. Mas tipo, sei lá, ias para um planeta
1: só se
0: perto.
1: Criasses algo que pudesse emitir oxigênio a 100%, a constantemente, de forma a não esgotar. Tipo uma planta que fizesse a fotossíntese super rápido. Fotossíntese não, a transformação de dióxido de carbono para oxigênio, super rápido.
0: Uhum.
1: Aí sim tinhas tipo um sistema generativo de criar oxigênio, certo, para consumo. Olha, isto é uma ideia de tese, mano. Isto vai ser a ideia de tese de alguém.
0: Yeah, tipo criar uma planta em laboratório que faça isso, que é para poder bazar daqui e não haver problemas.
1: Olha lá, que ainda acaba com as pessoas que fazem as curas para o cancro e depois aparecem para sempre.
0: Não, isso é completamente. Não, também.
1: Só faço isto para a ideia de tese de alguém. Opa, deixa isso em baixo. Não, sim.
0: Declarem publicamente que não são suicidas. Por favor, que é para. Pronto. Mas. Epá. Bom ponto. Eu não sei como é que dava para escapar se o planeta explodisse, honestamente. Eu acho
1: não
0: que ia
1: dava,
0: para.
1: Assumias só.
0: Yeah, só aceitava mesmo. Então, mas tipo, Marte parece fixe. Eu acho que ia para Marte.
1: Sei que Marte, não sei se seria habitável.
0: Pá.
1: A atmosfera lá não é assim tão má. E mesmo a nível de água, acho que já houve vestígios de água potável. Mas, não sei se era potável.
0: Acho que era vapor de água, portanto.
1: Sim.
0: Tipo, opa, um bocadinho inútil, nem vou mentir. Mas. Não, ia, esquece. Tipo, só se eu tivesse tipo um stock, tipo um lifetime stock de tudo, mas como é que eu levo isso numa pequena nave para vazar do planeta se eu sei que ele vai explodir?
1: Não.
0: Isto assumindo. É só tipo, só aceita. Eu, tipo, não sei se preferia morrer na explosão, se preferia, tipo, não, preferia morrer na explosão do que no espaço, esquece lá.
1: Assim isso. É mais icónico.
0: É.
1: Até parece sair de um filme.
0: É. Ah, já, yeah, tipo, imagina, 30 segundos para o planeta explodir, o que é que fazias?
1: Aí, não faço ideia. Tenho que pensar nisso melhor.
0: Por acaso, tipo, também não faço a mínima ideia do que é que fazia.
1: Opa. Talvez cometi algum crime, não sei.
0: Isso é tipo o pensamento mais tipo direto, certo? Agora,
1: não,
0: tipo,
1: fazer alguma coisa que nunca possa fazer de novo. Ok, talvez alguma coisa que esteja aqui, mas 30 segundos dá para nada. 30 segundos passa num. Tipo
0: só tens de fazer uma cena, tipo pau. Tipo logo.
1: Já sei.
0: O que é que fazias?
1: Tentava fazer um backflip.
0: Isso é bom.
1: Tentava fazer um backflip.
0: Tentavas, ok. Tipo, se morresse
1: e depois
0: se
1: corresse
0: backflip,
1: mal,
0: olha,
1: já está acabado.
0: Pá, olha, está bom. Também ia morrer e ia. Pá, já está top. Bom ponto. Eu não sei. Olha, fazia um front flip. Pronto, faço ao contrário. Não sei. Não faço a mínima ideia do que é que fazia. Fazia um crime. Tipo, talvez fosse tipo um crime bué pequenino. Tipo, sei lá, tipo roubar alguma coisa. Tipo, já não precisa. Tipo,
1: o problema é que tu não sabes onde é que vais estar. O que é que tu irias roubar?
0: 100% comida, tipo.
1: Mas nem sequer vais ter tempo, nem vais ter tempo de comê-la.
0: Ah, tipo, boa da rápido, tipo.
1: Oh,
0: ah,
1: nham,
0: exatamente, não, mas sim, tipo, logo. Eu pensava, tipo, aí, se eu estivesse ao pé de uma pastelaria, acabava logo. Porque era tipo, entrava lá dentro e eu adoro ir a pastelarias e ver, tipo, a montrinha com os doces todos. Pô, roubava aquilo tudo e comia aquilo tudo em 30 segundos. Era. Por acaso, acho que é uma forma boa da fixe de morrer.
1: Por acaso sabes que pastelarias têm sido assim um assunto que de volta e meia vem à minha cabeça e penso, é uma indústria que é tão conhecida em Portugal, é tão cultura portuguesa.
0: Certo.
1: Isto pronto, à pastelaria, comeres pronto, um local e uma nata.
0: Uhum.
1: Eu acho que a cultura da pastelaria está a morrer um bocado, não achas?
0: Achas?
1: É que agora, com tantos brunches e tentar. Não diria americanizar, mas tornar as coisas assim um bocado mais a seguir as trends e.
0: Tipo uniforme?
1: Sim, acho que tentar seguir um bocado o padrão das redes sociais.
0: Ok.
1: Tem aparecido muito mais, por exemplo, brunches e cafés overpriced.
0: Sim, odeio isso. Yeah,
1: tudo sim. Mais. Opa, eu posso dar exemplos, mas não vou estar a dizer isto agora. Assim, estar já a picar com pessoas e com a indústria.
0: A meter mal rap, yeah.
1: Não. Mas eu sinto que está a haver assim uma redução a nível pastelarias, Okay. Porque o pessoal agora, a geração mais jovem, tende a ir antes a, pronto, estes cafés mais overpriced e que seguem assim um padrão de brunch, assim algo mais inovador, que está nas redes sociais, que está em alta. Mas eu adoro pastelarias.
0: Ah, eu também.
1: Pena é estarem-se a tornar mais caras pela competição, sim, e whatever. E o aumento destes cafés super overpriced
0: também não ajuda.
1: Yeah.
0: 100%. Eu adoro tipo cultura de pastelaria e cultura de café. Acho que, acho que é uma parte tipo, super integral do nosso dia a dia. Especialmente enquanto portugueses, acho que tipo sul da Europa todo tem um tipo um marco muito grande que vem da cultura de pastelaria e cultura de café. E que infelizmente, tipo, eu não sei porquê, mas o olhar externo, especialmente tipo, da parte dos Estados Unidos em relação a isso, é bué negativo, como se fosse algo tipo preguiçoso assim.
1: A sério?
0: E acho que isso é super. Acho que isso é super desvalorizador. Eu adoro tipo, ir a cafés. Acho que nem é tipo como pretexto para fazer outra coisa qualquer. Acho que tipo, só ir a um café é tipo, ótimo.
1: Ir a um café é mesmo cultura portuguesa.
0: Sim, exato. E tipo. E é algo que ainda assim, mesmo vendo, e como estás a dizer, há imensos tipo, cafés com um formato novo e muito mais. Que funciona muito mais em função daquilo que as redes sociais também estão a projetar. Só que ainda assim há imensos cafés e pastelarias por aí. Tipo, acho que talvez não é que haja menos, mas talvez as pessoas estejam a ir menos lá. E acho que aí tenho que concordar que a cultura de pastelaria e a cultura de café está a morrer. O que é uma pena, eu adoro.
1: Torna-se cada vez mais caro e é tão. Já não é assim tão fácil de um café, pronto, para um café e um tipo uma bolacha que era. Nem chegava a um euro. Não, chega, calma. Chegava.
0: Sim, não, agora já não.
1: Agora já são outras paradas.
0: 2 euros está, logo, pau.
1: Se fossem só 2 euros.
0: Não, no mínimo.
1: Depende onde é que tomas o teu café.
0: Não, ia 100%.
1: Se me pedirem mais que 1 euro por um café, eu fico.
0: É boi.
1: Imagina. Cruzado a olhar, meu. Isto não é. Como assim?
0: Não é comum ver-se um café por mais de 1 euro, mas quando vejo. Aí. É um bocado deprimente, nem vou mentir.
1: Qual é que é o teu pastel favorito das pastelarias?
0: Ok, ótima pergunta. Porque eu julgo bué pessoas. Porque eu também pergunto isso, e eu julgo bué pessoas por isso. Tipo, sem pressão. Mas, opa. Imagina, o pastel de nata é uma resposta bué óbvia, certo?
1: Overrated.
0: A sério?
1: Não diria que é overrated, mas é bom. Só que não sacia. Tipo, tu não vais ficar saciado com um pastel de nata.
0: Não, mas é. Ai, é sabe tão bem. Acho que é um combo, é perfeito.
1: Pastel de nata com o quê? Com café?
0: Sim!
1: Ok.
0: Acho que é ótimo. Para mim é tipo. É quintessential, é super bom. Sabes o que é que são guardanapos, certo?
1: Sim.
0: É bué. Esse é capaz de ser o meu favorito, talvez. Ou isso ou bolo de arroz.
1: Ui, bolo de arroz é tão infância, cor.
0: A sério?
1: Bolo de arroz é tão infância, sim.
0: Ok.
1: E comer só a parte de cima do bolo de arroz.
0: Ah, tu quando comes um pastel de nata, tu comes o folhado também?
1: Claro.
0: Ok, porque há boa gente que não come e come só a parte de dentro.
1: Imagina, eu provavelmente vou ser cancelada, mas eu como primeiro o interior e depois é que eu tiro como
0: Pera,
1: a parte de fora.
0: Sério?
1: Sim.
0: Oh, mano. Então por isso é que não estás a gostar do pastel de nata?
1: Não, mas eu como das duas maneiras, só que depende se eu estou num espaço público e posso ser julgado ou se estou em casa.
0: Ok. Aí é o quê? Ok, isso é. Ok. É melhor do que deixar a parte folhada, mas tens mesmo de comer tudo junto? Tipo, é a única forma de comer. Mas, tipo, talvez o meu favorito seja mesmo bolo de arroz. É mesmo tão bom. É confortável, sim. E o teu?
1: Pois, boa pergunta. Será que eu não faço ideia? Eu gosto mesmo de tudo.
0: Não, são todos bem bons. Acho que não há um único doce de pastelaria que não seja bom.
1: Imagina, eu sou muito fã de croissants.
0: Ah, tu preferes tipo brioche ou folhado?
1: Depende. Como é que vai ser comido? Se for salgado, por exemplo, misto, folhado. Se for com chocolate, brioche.
0: Ok, não. Super respeitável. Honestamente, acho que concordo.
1: Eu acho que é a única resposta correta.
0: Sim. Não, honestamente. Tipo, eu não. Uma cena que eu não curto muito às vezes é quando metem tipo. Quando fica peganhento, quando tipo metem o brioche bué da peganhento. Eu odeio isso.
1: Tens que meter o papel à volta para
0: mexer. Eu acho que isso é desnecessário. Faz só, tipo, mete só o croissant. Mas, de resto, croissants são incríveis. Mas, honestamente. Não há mesmo um único doce de pastelaria que falhe. Tens mais algum?
1: Não sei. Estou mesmo a zeros.
0: Não, é. Yeah. Epá.
1: Eu hoje vou a pastelaria só por causa disso e.
0: Ah, mas... vou tipo pedir tudo
1: já
0: e
1: sei,
0: jogar.
1: Já sei.
0: Força.
1: Bolachas húngaras.
0: Ai!
1: Bolachas húngaras. Eu acho que é tipo a perfeição numa bolacha.
0: É pelo menos top 3 bolachas, 100%.
1: Top 3, é pá, top 1. Estás numa pastelaria com o cal. Opa, a sério, esquece, matem-me. É que é mesmo yeah. uma sensação mesmo nostálgica até.
0: É, é isso mesmo. Quando
1: porque
0: tu
1: era o que tu podias yeah. quando era, pronto, eu podia quando era criança.
0: Uhum. Yeah, tu falaste há bocado de ser muito nostalgic core e acho que tipo, para mim, se há coisa que é exatamente isso, é bolachas húngaras, honestamente. E eu até uso como sempre primeiro o chocolate.
1: Sempre.
0: Yeah, tem de ser.
1: Tipo... Porque depois derrete.
0: Yeah. Nem é por isso, é só porque eu quero bué comer o chocolate.
1: É, então, a melhor yeah. parte.
0: É, mesmo.
1: Mas há quem come a primeira parte que gosta menos para deixar a melhor para o final.
0: Então como é que tu comes o chocolate se comes a outra primeira?
1: Sujas as mãos.
0: Isso é uma péssima troca, acho eu.
1: Ou pegas com as unhas.
0: Na mesma. Para não tocar. Isso foi desnecessário. Como só a bolacha, por favor.
1: Tipo, problemas de primeiro mundo mesmo.
0: Ah, completamente. Yeah, sim.
1: Então, como é que comes a tua bolacha? Oh, chocolate ou a tua bolacha primeiro?
0: Todos os dias tenho de sofrer porque sujo as mãos. Tipo...
1: Oh não, eu acordo de manhã e penso como é que eu vou comer a bolacha hoje.
0: Já fico a imaginar a minha mão toda suja por tipo, comer a primeira parte da manteiga. Não, mas bolachas húngaras são mesmo tão boas. E. Ai, ah, yeah. Aquelas bolachas com tipo morango por dentro. Não lembro do nome daquilo.
1: Sim, são, oh, são as húngaras, mas com recheio.
0: Também se chamam húngaras?
1: Não sei. Porque, acho que sim.
0: Porque é tipo.
1: Húngaras recheadas.
0: Oh, ok. Eu não fazia a mínima ideia que também se chamavam húngaras. Faz sentido, são as duas boas da boas. Mas já. Yeah, por causa tipo bolacha também. É. Provavelmente. Isso pode ser controverso, mas é, para mim é um snack muito melhor do que pipocas ou batata frita.
1: Oi, calma lá.
0: Yeah. Mas já. Yeah, por causa tipo bolacha também. É. Provavelmente. Isso pode ser controverso, mas é. Para mim é um snack muito melhor do que pipocas ou batata frita.
1: Oi, calma lá.
0: Yeah.
1: Não, pipoca.

0: Quando tens acne, tu vais perceber. Ok.
1: Ok, ok.
0: Quando tens tendência a ter acne, tu vais perceber se não é demasiado óleo.
1: Não, makes sense, makes sense. Não, mas pipocas. Ah, já agora. És pipoca salgada ou pipoca doce?
0: Doce.
1: Ok.
0: Ok, mas imagina, também como salgadas.
1: Yeah. Não, não, é a mesma coisa. Eu prefiro a doce, mas como as duas, sim. E tipo.
0: Acho é que. É saudável gostar dos dois, né?
1: É só? Yeah. Epá. Mas eu só acho batata frita tão mais delícia. Eu não sei. E eu não sei porque é que pipocas funcionam. Mas por acaso, no contexto de filme, funcionam particularmente bem. Não sei. E acho que, por acaso, um snack tipo super underrated é só tipo fruta mesmo. Tipo uvas. Eu acho que uvas ou mirtilos são.
0: Sim, isso no cinema ia fazer tanto. Ia ser tão bom. Porque tipo, a fruta é uma coisa que se come tão bem. Agora mesmo no verão.
1: Yeah.
0: E quando vais ao cinema, é o combo perfeito.
1: Isso seria uma ideia bem interessante. Tipo, só estás a comer uvas ou mirtilos durante um filme.
0: Yeah.
1: Isso seria um bocadinho engraçado. Mas tipo, oh, tipo large scale.
0: Mesmo no cinema de fora, estás a ver os cinemas que são feitos no exterior.
1: Certo.
0: Eu acho que era muito engraçado houvesse, pronto, haver uma distribuição de fruta juntamente, pronto, com pipocas e docinhos e...
1: Isso era tão fixe. Acho que vai ter de ser feito nesta cidade. Fazer uma petição para avançar.
0: Coimbra,
1: com
0: hear
1: isso.
0: Us, please. Coimbra,
1: por favor.
0: Coimbra, por favor, ouve este programa, por favor.
1: O nosso pedido.
0: Façam tipo uma cena de cinema, please. Ou mesmo nacionalmente, por favor. Eu também não é toda a gente de Coimbra, ok?
1: Foi embora, yeah, que se lixa.
0: Ok, Coimbra é capital, mas tipo, estou brincando.
1: Ah, é mesmo, então. Mas é tipo, aí é no Parque Verde, era a grande ideia.
0: Não sei se Parque Verde era uma boa ideia.
1: Eu acho que era.
0: Cheio de turistas.
1: Mano, tudo para fora, puto. Grande barreira, tipo, tens de. Recitar o hino e dizer qual é o teu jogador favorito. E se não sabes que é o Ronaldo, tipo, estás fora. E tipo, esse é o teste para saber se és turista ou não. E se podes comer uvas ou mirtilos e docinhos enquanto vês um filme. Mas é pá, honestamente, não há mesmo mais nenhum sítio nessa cidade para fazer isso, acho.
0: Não sei, eu acho que é mesmo questão de quem quer que faz.
1: Já, yeah. Mas acho que funcionava bem. Acho que é grande ideia.
0: Ficando em cinema.
1: Cinema, ok.
0: Qual é que foi o último filme que tu viste?
1: Teve de ser Odisseia. Tipo.
0: Ok, sem spoilers, que eu vou ver amanhã.
1: Ah, é? Não vi? Ok. Força, não.
0: Eu vou ver amanhã.
1: Ok.
0: Porque se fosse outro, podíamos falar acerca disso.
1: Eu também vi Obsession recentemente.
0: Eu também.
1: Ok. Eu já falei do Obsession várias vezes aqui.
0: Eu vi logo, bora, tipo, seguida. Pronto, não seguida, seguida, mas tipo, semanas seguidas. Vi o Backrooms.
1: Ok, também. Eu não vi, por acaso.
0: Antes do Backrooms, vi o Michael Jackson.
1: Eu também não vi o filme de Michael Jackson, mas foi tão
0: fixe. Olha,
1: temos
0: dois muito bom. Foi. Mas eu, growing up, fui tipo uma creepypasta child. Eu gostava bastante de tudo que envolvia creepypastas. Então Backrooms foi aquela,
1: sim,
0: aquela coisa, uau, que giro.
1: E é muito fixe conseguirem fazer um filme com isso, que é um conceito super abstrato.
0: E eu acho que tipo não segue assim uma lore específica, mas explora tão bem o plot e o que é que os diretores queriam induzir com... O diretor é da minha idade.
1: Sim, sim.
0: Ele tem 20, 21.
1: Sim.
0: E eu fico, uau, quem me dera.
1: Não, não, digo,
0: quem me dera, please. Mete-me no LinkedIn. Conecta-te comigo no LinkedIn.
1: Não, é, tipo, ele é bem novo e é tipo. Eu não sei se é o primeiro filme dele ou não, mas ele é super.
0: Mas ele já fez short films no YouTube.
1: Sim, e o diretor do Obsession fazia skits no YouTube também.
0: Yeah.
1: Yeah.
0: Eu gosto tanto disso. Eu gosto tanto que filmes bons estão neste momento a ganhar fama no mundo, na indústria do cinema, e são feitos por diretores jovens que realmente nota-se que têm o gosto e o prazer de fazer aquilo. Não é que pessoas... Pronto, não estou a insinuar que o resto dos diretores são maus, mas a indústria do cinema acaba por ir também um bocado na ideia do profit.
1: Sim.
0: E perde-se um bocado a arte do cinema e mesmo o gosto desta, onde acabam por ser um bocado mais do mesmo. Não é assim auto-inovador. E eu fico tão contente de ver filmes refrescantes, com atores refrescantes, diretores refrescantes. Não acaba por ser sempre a mesma coisa.
1: Ah, sim.
0: E acho isso tão bonito mesmo na indústria do filme. Ah, e do cinema indie e do cinema em geral.
1: Sim, e é mesmo muito fixe conseguir vê-los. Não só a ter estes filmes com reconhecimento, mas tanto reconhecimento e tipo discussão à volta dos temas. Porque são filmes, é que tu disseste, são mesmo tipo inovadores. Eu sinto que, por exemplo, especificamente Obsession, tipo, toca em muitos temas que...
0: Ah, eu achei o filme perfeito.
1: É fenomenal, eu adorei mesmo. Tipo, imagina.
0: Mas eu tive de deixar saturar. Eu tive de ficar a dormir sobre o assunto, tipo, a tocar. Sim.

0: em todos os assuntos, tipo, sim, oh, sim. Isto faz sentido, what?
1: Não, sim, sim, porque é um filme, tipo...
0: É isso que faz um bom filme.
1: É, não, eu fico a pensar a seguir, completamente. Eu lembro-me, eu fui ver com amigos meus, e nós, tipo, o caminho todo para casa, foi tipo, ficámos horas, tipo, nós estávamos a andar super devagar, que era só para discutirmos o filme, para ver o que é que entendemos cada um de nós. Porque aquilo era... É, não é super misterioso, não é super vago, mas é mesmo genuinamente complexo. E é muito fixe ver isso num género que às vezes ele não é levado a sério o suficiente. Porque eu sinto que filmes de terror e mídia de terror no geral devia ter mais reconhecimento para aquilo que faz. E é muito Sim. fixe ver filmes como os Backrooms, que sei que têm uma certa tendência, pelo menos para ser um bocadinho mais de terror. Apesar de eu não ter visto, eu não sei grande coisa do filme.
0: Sim, segue um bocado um creepypasta.
1: Sim, sim. E tipo, Obsession, que acho que. E acabam por ser dois filmes que são muito inéditos mesmo. É difícil ver coisas que tenham feito mais ou menos aquilo que estes dois filmes fizeram especificamente. E acho que, por acaso, uma coisa engraçada, tendo em conta que o realizador também fazia skits no YouTube, eu acho que o Obsession tem momentos tipo, super engraçados. O que é um contraste muito fixe com os momentos mais medonhos, vá.
0: O que é que dirias que foram os momentos engraçados do filme?
1: Dependia imenso. Eu acho que... Às vezes, a forma como a Nikki... Tipo, a Nikki já... Tipo, eu não quero, dizer...
0: Possuída?
1: Eu posso ser possuída, só que eu tenho muito medo de dizer spoilers.
0: Oh, mas está no trailer.
1: Sim, ok. Então,
0: spoiler okay. alert, malta.
1: coisas más acontecem no filme de terror, sim. É super, super inédito. Mas, assim, ela fica assim meio maluquita. E... A forma como ela falava, primeiro, às vezes era absolutamente medonha, certo?
0: A atuação dela foi perfeita.
1: Ah, é incrível, fenomenal. Acho que de todos, mesmo o próprio Bear, acho que mesmo sendo uma personagem mais low-key, tipo, a forma como ele foi ficando também um bocadinho mentalmente deteriorado, acho que foi muito interessante.
0: Eu acho que eles todos atuaram tão bem.
1: Sim, sim, sim, sim. E tipo, sei lá, mesmo quando, por exemplo, aquela cena em que o amigo dele pede por tipo um milhão de dólares assim, e cai literalmente do céu. Esse tipo de coisas é tão absurdo que tipo, é engraçado. Às vezes a forma como a Nikki falava também era às vezes tipo, minimamente engraçada. É que ela mudava muito rapidamente de estar super chateada para tipo, estar super calma. Tipo, acho que, eu não lembro exatamente, mas havia partes em que ela tipo, ficava a gritar. O Bear dizia qualquer coisa e ela, ah, ok. E tipo, sei lá, eu ria um bocadinho, mas às vezes era tipo, também só de rir nervoso, porque aquilo, o filme é muito intenso. Tu foste ver no cinema já agora?
0: Não, por acaso, acho que foi o único filme que eu não fui ver ao cinema, mas teria gostado tanto.
1: Yeah. No cinema foi uma experiência muito fixe. Acho que estava super alto.
0: Infelizmente, a cultura de cinema é um bocadinho expensive para os bolsos de pessoas estudantes.
1: Não. É o que é uma pena, porque, mais uma vez, tipo, morte de cultura de cinema também é uma coisa real.
0: É isso. Mas matem as artes por não haver dinheiro. Estou a brincar. Por favor, não matem as artes.
1: Não, claro. Tipo, mas, opa, vê-se que está claramente a acontecer. E é uma pena porque a diferença entre... E acho que é completamente válido ver um filme, seja como for. A menos, tipo, que seja tipo no tele ou assim. Acho que...
0: Olha, eu vi no telemóvel.
1: Viste no tele?
0: Sim.
1: Eu não acho que é inválido por acaso, mas acho que é tipo, perde-se um bocadinho da experiência.
0: Oh, sim, mas também depende do quão concentrado estás no filme e em que ambiente é que tu estás.
1: Verdade. Tu viste tipo, tu és daquelas pessoas que vê tipo cenas de terror, luz apagada, porta tipo fechada, completamente às escuras.
0: Eu vejo como estou na vibe, mas eu, pronto, naquela situação eu só vi um telemóvel porque não tinha o computador comigo.
1: Uhum, ok. Não, mas isso por acaso é bem válido. É só tipo.
0: E eu queria mesmo ver o filme, eu aguentava mais um dia sem ver o filme.
1: Por causa do hype, ou tipo.
0: Queria ver. Uhum. Queria ver, tipo. Eu sabia que tocava em temas que me interessavam bastante.
1: Sim.
0: E era um filme que deixava bastante suspense, a ponto de eu querer tanto ver o filme. E isso não costuma acontecer. Tipo, eu nunca costumo ganhar assim tanto interesse em ver um filme assim com tanta. Com tanta pressa.
1: Certo. Tipo.
0: Porque eu acho que o filme retrata tão bem temas subtendidos. Não diria subtendidos, mas. O filme é feminista.
1: Sim. Sim.
0: Nota-se 100%. Foi uma mulher que se perdeu por causa de um homem.
1: Uhum. Acho que isso é super claro e quando vejo pessoas, especialmente online, contestar isso, acho que é tipo.
0: Tu não vimos o mesmo online, filme. Há cada comentário acerca do filme.
1: Yeah, yeah. Não, parece que não vimos o mesmo filme.
0: Exato. E eu fico. Em que mundo é que nós estamos? Fico um bocado assustada com a forma que as reações foram entregues ao filme em certas cenas.
1: E é uma pena, porque será que isso depois também torna, tipo, desmotiva realizadores e artistas a fazer coisas com temas nem necessariamente controversos, ou tipo um bocadinho mais complexos, ou tipo imagina. Acho que fica complicado para realizadores que têm tipo tanto backlash, ou pelo, nem necessariamente backlash, pessoas a dar completa, a mudar completamente a interpretação.
0: Mas isso costuma acontecer, já.
1: Sim, sim, e é uma pena que depois não se sintam tão incentivados a, pronto, a fazer filmes com temas complicados. Complicados, pronto, vá, com profundidade. Mas no fundo, acho que o filme é incrível. Assim, tipo, mesmo se olhar só para, tipo, analiticamente, tipo, a cinematografia é ótima, é tudo muito bom.
0: Adoro cinema.
1: Sim,
0: não, viva também. O cinema.
1: Sim, sim, sim. E tipo, no cinema teria sido uma experiência mesmo muito fixe. Aquilo estava.
0: Ok, super, já se percebeu. Sou uma falhada.
1: Não. Desculpa, é só tipo. É só mesmo porque eu fiquei fascinado com a experiência. Porque eu, por acaso, tendo a ver filmes tipo completamente fora do cinema, não vou muito, muito raramente ao cinema. E apanhou-me completamente despercebido o quão, tipo, intensa a experiência é.
0: Eu adoro ir ver filmes ao cinema.
1: Eu tenho mesmo de o fazer mais.
0: É uma experiência mesmo muito boa, é bastante boa.
1: Sim, é super imersivo também, eu gosto imenso. Mas pronto. Vamos se calhar só
0: passar agora uma
1: passar um bocadinho de música, sim. Vamos continuar com A Different Feeling dos The Avalanches. Até já.

0: E acabámos de ouvir Napalm Brain de DJ Shadow e estamos de volta para mais uma horinha de conversa. Então, ficámos estacionados em que tema?
1: Tínhamos ficado a falar um bocadinho de cinema, acho eu, não é? Acabámos por aí, falámos sobre Obsession, que tínhamos visto, gostámos bem os dois.
0: Sim.
1: Eu mencionei que tinha visto Odisseia e tu vais ver amanhã, não é?
0: Sim, Odisseia.
1: Ok.
0: Aliás, vou ver em IMAX.
1: Em IMAX?
0: Eu vou fazer a experiência toda.
1: Ok, exatamente como o Nolan queria, puto. Que bom. Ótimo.
0: Só que, infelizmente, o IMAX cá em Portugal não é o IMAX que é suposto. Porque o IMAX original é de 70 mililitros.
1: Não sei.
0: MM.
1: Ah, é.
0: E cá em Portugal é um bocadinho mais pequenino. Tipo, há o IMAX grandalhão e o IMAX pequenino. E depois há o regular sized de cinema. Pronto, eu não vais ver. Tipo, em Portugal não se vê como é suposto.
1: Certo.
0: Mas tipo, pronto, é um bocadinho melhor que o normal.
1: Uhum. Pá, eu gostei bem de ver no cinema normal. Estou tipo no IMAX, deve ser bem fixe. Por acaso nunca vi nada em IMAX.
0: Eu também não. Mas agora vou ver.
1: Hell yeah. Ok.
0: Everything for the art. Adoro cinema.
1: Não, é incrível. E estávamos também a falar agora no off, tipo, os nossos filmes favoritos. E tu disseste.
0: Eu disse que era La La Land.
1: Aham, exatamente.
0: E o teu?
1: O meu, tipo, Old Boy. Tipo.
0: Eu não sei que filme é esse.
1: É coreano, tipo.
0: Ah, ok.
1: Mas é tão fixe. Esse filme é tipo, é insano. Mas La La Land, adoro La La Land. La La Land é lindíssimo.
0: Eu adoro o filme.
1: Yeah. Acho que. E tipo, tipo só mesmo é bonito. E tipo, o enredo em si é tipo, super fofo, é muito fixe. Só que tipo, aí é visualmente é, para mim, tipo mesmo stunning. Adoro aquilo.
0: Eu coreano já tinha visto um que gostei bastante, que foi-me recomendado após eu ter dito que gostava do Portrait of a Lady on Fire. Sabes que filme é esse?
1: Ah, bem vagamente.
0: É um filme sáfico. E acontece em França que uma senhora vai para a casa de uma família nobre para pintar um retrato a outra, pronto, à menina nobre. E aí desenrola-se um romance sáfico. Mas pronto, já teria de estar a dar spoilers.
1: Ok. Tenho uma lista de grandes filmes para ver, vou meter essa também.
0: E eu, pronto, vi esse filme e recomendaram-me ver este coreano que se chamava eu agora não me estou a lembrar. Fogo. Calma, tenho que abrir o meu Letterboxd.
1: Ah, ok, yeah. Por acaso não tenho conta no Letterboxd.
0: A sério?
1: Yeah, escolhi afastar-me de...
0: Ah, eu sou mesmo performativo.
1: Não, eu acho que tipo, não é, é só performativo se for de facto performativo. Acho que tipo, Letterboxd é completamente ok e fire. Só ainda não me sinto preparado para mergulhar completamente nisso.
0: Ok, Handmaiden.
1: Oh, aí eu não, nunca ouvi falar.
0: É muito bom.
1: Ok,
0: só
1: okay,
0: digo isso,
1: okay.
0: É muito bom.
1: Ah, tu chegaste mesmo a ver?
0: Sim, claro que vi, né?
1: Ok. Ok.
0: Mas agora em breve, não acho que. Não sei se há mais algum filme que eu tenha assim tanto interesse em ver.
1: Ah, tipo que vá sair? Ou
0: sim.
1: Tipo, overall, tipo, que tenha sido recomendado?
0: Não, que vá sair agora.
1: Uhum. Também não sei. Eu não acompanho muito, tipo, lançamentos futuros, honestamente. Para mim, sou muito mais exposto àquilo que é opinião online, acho eu. Ou pelo menos, tipo. Todo o hype por trás daquilo que vejo é um bocadinho construído online. Portanto, para mim às vezes é difícil saber mais ou menos o que é que vai lançar, o que é que não vai lançar. Só quando lança é que eu sei que uma coisa está a acontecer.
0: Ok.
1: Portanto, também tipo, não faço a mínima ideia.
0: Só sei que vai lançar o Frozen 3 e eu quero ver.
1: No way. Não fazia ideia.
0: Yeah.
1: Oh mano, o quê? Que fire.
0: Eu vi todos em cinema, o terceiro vai ser em cinema também.
1: Eu lembro-me de ver o Frozen 1 em cinema quando era bué pequeno. Mas por acaso, Frozen... Genuinamente.
0: É um bom filme. Tipo, é um bom filme.
1: É, e tipo, indiscutivelmente, acho eu. É tipo, não tem de ser super deep. É genuinamente bom.
0: Frozen era a minha cena. Ok.
1: Mano, então.
0: Era a minha cena, era o meu nicho, mano. Era
1: que
0: o meu nicho. Vocês gostam de Toy Story? Eu gostava de Frozen.
1: Aí, não, mas Toy Story é. Não, Toy Story por acaso é
0: também
1: tipo...
0: vi Toy Story 5 no cinema.
1: Eu não vi o 5, eu quero ver logo o 5. Nem sequer
0: é
1: vi
0: fixe.
1: O 4. Eu só vi o 1, 2 e o 3. E o 3 é tipo. Meu Deus, é genuinamente peak cinema.
0: Yeah.
1: Acho eu. Yeah.
0: Sabes que cena no Toy Story é que eu acho mesmo gira. E eu acho engraçado que toda... Há muita gente que, pronto, que concorda comigo, que é uma cena tipo tão satisfatória, que era aquela em que o senhor estava a construir o Andy, o boneco, e tipo a arranjar-lhe as coisinhas. Não sei se sabes qual é que é a cena em específico, mas ele começa a tipo, ele é um consertador de brinquedos, ele consertou, sim, o boneco todo e estava cheio de coisinhas bem tipo satisfatórias. Opa, aquela cena é mesmo satisfatória de se ver.
1: Oh, eu tenho boa pena não me estar a lembrar, porque isso parece uma coisa que seria boa, é fácil tipo de recordar.
0: É mesmo tipo, é bué específico. Tu lembras-te mesmo muito bem.
1: Sim, sim, sim, é isso. Tipo, e é tipo uma espécie de tipo secção de conforto, certo? É isso que
0: estás a escrever. Sim, porque tu vais a ver, muita gente que viu o filme quando era pequeno também se lembra. Ah, sim, essa cena era mesmo satisfatória. Gostei bastante de ver essa cena.
1: Não me lembro, não. Como assim? Eu tô, tenho bem medo.
0: Depois
1: de
0: vais descobrir. Se tu vais ver e vais perceber, fogo, é mesmo isto.
1: Sim, sim, sim. Vou ter de chegar a casa hoje e ver Toy Story, os três Toy Stories outra vez.
0: Mas sabes que filmes de criança em si, eu acho que também está a perder um bocado o brilho.
1: Eu achava, mas eu sinto que há uma ligeira ressurgência, acho eu.
0: Então?
1: Há um filme, houve um filme da Pixar que foi fixe.
0: Qual?
1: Tipo, recentemente, tipo Wild Out. Não lembro do nome, tipo, em inglês, nem em português agora.
0: Qual é que é o plot?
1: É só tipo... É tipo, só animais vão fazer cenas. Eu vi isso...
0: É o do Panda Vermelho.
1: Sim.
0: Esse era giro, mas já não é assim tão recente.
1: Ok. É só porque, tipo... No contexto geral, tipo, eu estou a pensar dos últimos anos, certo?
0: Uhum.
1: Agora, tipo, este ano, já, está completamente morto. Eu não faço a mesma ideia do que é que está a acontecer agora.
0: O que está a acontecer agora é, vai ser um filme, se não me engano, é da Disney. Animação. E o filme está a receber comentários de ódio porque o filme é direcionado para se ver verticalmente. Por exemplo, há formas de gravar filmes.
1: Sim.
0: Fisicamente.
1: Sim.
0: Onde os personagens estão dispersos pela cena e não ficam centrados.
1: Uhum.
0: Tens planos diferentes no cinema. Tens, sim, o plano médio, o plano largo, pronto. E neste filme de animação, tudo se envolve no eixo vertical. Ou seja, tudo o que está a acontecer, acontece no eixo. Ou seja, se tu tens a tela horizontal e se cortares as bordas e ficares tipo em três... Pronto, cortas em três.
1: Uhum.
0: E as bordas das extremidades, tipo, tira-las... Tu consegues acompanhar o filme todo e a lore toda só com essa parte do meio.
1: Certo.
0: Ou seja, tu consegues ver o filme no telemóvel se ele estiver cortado.
1: Uhum. Porque fica
0: porque
1: tudo...
0: esse filme foi direcionado para ver-se no telemóvel verticalmente. Tipo nos YouTube, shorts, no TikTok.
1: Estás
0: a perceber.
1: Sim.
0: É um filme feito para se ver no telemóvel e só com esse propósito. E obviamente não foi bem recebido pelo público porque estão a tornar a cultura do cinema, mais em específico da animação... Mesmo que seja para crianças, porque direcionam às crianças porque sabem que elas são sempre no telemóvel.
1: Ok. Opa,
0: claro que não faz sentido,
1: não
0: é?
1: Não, claro. Eu estou mais uma vez um bocadinho atrás daquilo que vai gerar mais dinheiro.
0: Não, eu estou aqui a atualizar. Eu sou a notícias.
1: Sim, sim, sim. mas, ok. Mas pessoalmente, o que é que achas? Tipo, mas só tipo para esclarecer, o filme em si é todo vertical ou o foco é
0: feito para ser visto verticalmente.
1: Okay.
0: Se tu vires, vais perceber.
1: Sim.
0: Porque é como se o que acontecesse fora dessas extremidades não interessasse. Tipo,
1: okay,
0: não,
1: okay,
0: não
1: okay.
0: Fosse relevante para a lore. Tu consegues, okay, acompanhar mesmo tudo no formato vertical.
1: Uhum, porque eu pensei que podia ser tipo algum tipo de tipo, nova ideia, novo movimento
0: não,
1: fazer filmes
0: não,
1: verticalmente.
0: Isso
1: eu quiser, até podia ser fixe, sei lá.
0: Já existe no cinema, mas a forma que estão a gravar agora é mesmo de propósito. Para ser visto no TikTok, nos YouTube Shorts.
1: Sim, sim, exato.
0: A criançada ficar lá. Quantas vezes já não apanhaste, tipo, não sei se usas TikTok.
1: Pronto. TikTok.
0: Quantas vezes já não apanhaste lá trechos de séries.
1: Sim, sim, sim. Ah, eu vi.
0: E viste uma série completa pelo telemóvel.
1: Eu vi, tipo, eu já vi tantos clipes de Dr. House no TikTok e nos Shorts e tudo. Estás a ver?
0: Dr. House e Young Sheldon.
1: Ai,
0: duas séries que tu vês pelo telemóvel
1: meu
0: e eu acompanho-as no computador.
1: Muito bem.
0: Eu
1: muito
0: não
1: bem.
0: Sou do telemóvel. Eu vejo ambas as séries.
1: Não
0: por,
1: estás a larpar as
0: por
1: séries.
0: Por laptop. Puto.
1: Que bom. Muito bem. Sério que Young Sheldon parece genuinamente tipo, bem feito.
0: É bem bom.
1: Parece fixe.
0: É bom. Está aqui dito na Hulk. É bom.
1: É
0: bom foi de acompanhar. É aquela série que pode dar binge. É uma série que não tem que pensar muito. Não só acompanhar. A história realmente é interessante. É bom.
1: Yeah.
0: E Dr. House também é muito bom. Muito bom.
1: Mesmo?
0: Dr. House é muito bom.
1: Eu recebo opiniões mesmo bué diferentes dos meus amigos sobre isso.
0: Dr. House é muito bom.
1: Ok. Isso é bom, porque eu queria bué que fosse bom e eu tenho muito medo que por ser episódico possa perder-se um bocado.
0: Imagina, não, é bom.
1: Ok.
0: Imagina, eu comecei a ver por causa do meu namorado, mas Eu ainda bem que comecei a ver, é mesmo giro.
1: Yeah. Porque é parece fixe. E eu gosto.
0: Há uns episódios que tu ficas mind blown. É absurdo. Há filmes, há episódios muito, muito bons. Muito, muito bons. Tu ficas mesmo absoluto cinema, não consegues parar de ver. É sério. Eu achei aquilo absurdo. E o elenco, olha, tenho que dizer, o elenco é tudo muito, malta muito bonita. Escolheram muito bem o elenco.
1: Ok, que bom. Eu fico logo imediatamente impressionado pelo Hugh Laurie, tipo, a fazer Dr. House. Acho que é muito. Ele fez um papel, tipo, mesmo muito bom. Mas como eu só vejo pelos clipes.
0: Mas a personagem dele é perfeita. Tipo, ele está a atuar tão bem. Tipo, tu consegues mesmo canalizar. Ele canalizou tão bem um personagem que tu ficas tipo, como é que isto é tipo um ator?
1: Sim.
0: Está muito bem atuado.
1: Ele é britânico, by the way. O sotaque dele é incrível. O sotaque americano dele é ótimo. Ele tem outras personagens que são muito fixes também.
0: Tipo quais?
1: Ele tem uma que acho que é bem engraçada. Que ele é tipo, eu acho que ele é tipo ou um general, tipo, ou pelo menos alguém com um cargo importante no exército americano durante a Segunda Guerra ou assim. Sim. Tenho quase certeza que é isso. E ele faz uma personagem bem engraçada como isso. Mas tipo, ele tinha mais, mas já não me lembro, genuinamente. Por acaso eu vejo muito poucas séries, tipo, e tipo Breaking Bad, também Better Call Saul e tipo That's It.
0: Eu não vi Better Call Saul, mas vi Breaking Bad, também gostei bastante.
1: Ok. Não, Breaking Bad é incrível. Mas tipo,
0: eu acho que é mesmo aquelas séries tipo, que toda a gente já viu.
1: Sim. É tipo super quintessencial. E eu gostava mesmo de ver mais, porque. Por acaso, uma que eu quero muito, muito ver é Sopranos. Parece. Bué.
0: Eu acho
1: engraçado.
0: Que já ouvi falar dessa.
1: É tipo com o pessoal da máfia.
0: Yeah.
1: Só que depois tem uma dimensão muito pessoal. Tipo, há um, tipo, um bocado, tipo, sei lá, um momento eles estão tipo a ser super formais ou agressivos, ou tipo, pelo menos a manter aquela façada de personagem de máfia, e depois na outra estão a lidar com problemas reais de uma pessoa real, e tipo, muitos deles têm alguns problemas de saúde mental também. Acho que é uma série muito interessante, eu queria muito ver. Mas Dr. House também, eu quero bem ver. E eu tinha muito medo que por ser episódio que fosse mau, mas eu vou confiar a tua opinião sobre isso, 100%.
0: É muito bom.
1: Yeah, parece bem bom. Young Sheldon também. Tipo, epá, eu honestamente acho que posso mesmo dizer que vi Young Sheldon inteiro.
0: Tu podes, vá, sério, sabes que eu vejo.
1: Eu só sei o plot todo.
0: Eu vejo
1: pelo
0: série e fico fogo, já viste no TikTok, já não compensa.
1: Porque,
0: mas depois eles no TikTok cortam certas cenas que depois acrescentam bastante à lore e tu ficas fogo, meu.
1: A sério?
0: Sim, é tipo, opa, isto também acontece, que interessante. E às vezes ficas mais tipo investido na lore que não é do TikTok, ficas fogo, meu. Isto é muito fixe.
1: Tipo, aí, sei lá, eu só sinto que sei os arcos todos e os plots todos. Tipo, já agora, entre os tipo, entre a Missy e o Georgie, quem é que gostas mais?
0: E o Georgie? Qual? O irmão?
1: Sim.
0: Ai, a Missy, 100%.
1: Também eu, porque eu sinto que o Georgie, tipo, não, imagina, não querendo dar spoiler para quem não viu, certo? Mas ele toma decisões, não necessariamente durante, quando ele é adolescente, mas quando ele já é tipo, basicamente adulto. Tipo, quando ele está tipo, a transitar para a fase adulta, que são mesmo completamente estúpidas.
0: É nessa parte onde eu estou agora.
1: Pronto, tipo, e eu sinto que só, tipo, só pela forma como ele é, a maior parte das pessoas só o desculpa e tipo, ah, este gajo é tão fixe, ele é incrível, não sei o quê. E passam por cima da Missy, que eu sinto que é alguém que foi muito subvalorizado, mesmo dentro da série. Tipo, a família dela não olhava muito para ela, não lhe davam tanta atenção como davam ao Sheldon, por exemplo. E tipo, sei lá, eu espero não estar a ler demasiado no Young Sheldon, mas tipo,
0: não.
1: Eu acho que acho que é muito fixe, tipo, a Missy como personagem. E ela é muito engraçada, eu gosto muito dela.
0: Mas aí está, isto são séries daquelas que tu podes dar binge-watch.
1: Yeah.
0: E que foram mesmo feitas para tu veres e estás sempre a consumir como se fosse algo que fazes. Estás a fazer alguma coisa, tens a série por trás. Okay. Não tens que dar assim tanta atenção à série para conseguires acompanhar
1: certo.
0: A história e o roteiro dela. Enquanto, obviamente, há séries e filmes que exigem muito mais do teu foco e muito mais da tua cabeça.
1: Ok. Tipo,
0: e eu gosto dos dois.
1: Ok. Por exemplo, quais?
0: Que exigem da tua cabeça?
1: Sim.
0: É para todas. Opa, agora estar aqui a dizer de cabeça. Imagina, eu até diria Interstellar. Ainda puxa um bocado. 12 Angry Men. Puxa pela tua cabeça.
1: Ah, o filme, aí eu quero mesmo ver. Porque eu ouço tanta coisa boa sobre o filme. E parece. É verdade que é tipo completamente só num espaço, tipo o filme todo. Isso parece
0: e
1: tão
0: é preto
1: fixe.
0: E branco.
1: Sim.
0: Tipo, o filme, tu ficas. Se for aquela. Pá, se fores uma pessoa que gosta de filmes assim muito estimulantes, pronto, possas meter em background, não é um filme para ti. É um filme que tens que realmente ver e investigar. e examinar o filme. Mas ele está muito bem feito e é um bom filme.
1: Uhum. Parece, é um bom filme. Sim.
0: Tipo, porque... eu quando vi a primeira vez, eu não sabia da história, só fiquei, ok, filme, recomendaram-me, vou ver. Ok, o que é isto? Projetado-me num plano apenas. Mas depois comecei a entrar na cena e fiquei, uau, ok.
1: Sim, sim, okay. Sim, sim. Tipo, eu não sei absolutamente nada da história, só sei, tipo, para mim, o conceito de fazer um filme que pelo menos é assim tão reconhecido apenas num único espaço parece super interessante.
0: Yeah.
1: Vale, parece mesmo muito, muito fixe. Mas, opa, yeah, também tenho de ver mais filmes, também não vejo filmes suficientes, acho eu. Mas, yeah.
0: Também, eu acho que agora, atualmente, há muito uma ideia de toda a gente tem que ser cinéfilo. Toda a gente tem que ver os filmes mais underground possível, toda a gente tem que ver os filmes com mais vontade de pensar. Quando, esquecem-se um bocado que o cinema também é feito para o prazer e para, tipo, para lazer e para só descansar, não é preciso estar sempre a puxar muito pela cabeça. Uhum. Eu acho que isso é bonito, porque há filmes que foram feitos para quem gosta de pensar, há quem, tipo, gosta de ver e de examinar, e depois há aqueles que podes ver só pelo lazer.
1: Sim.
0: De uma maneira de ver só por ver, pronto. Uhum. Metes a dar e fazes outra coisa qualquer.
1: Certo, e acho que também não são necessariamente piores por causa disso.
0: Não, eu acho que há cada opção, cada filme tem o seu propósito.
1: Sim, sim.
0: Tem a sua determinada forma de o ver e está tudo bem. Agora, também não gosto de filmes que foram feitos para usar no em vertical.
1: Yeah, mas já tem calminha. Yeah, yeah. Isso, não, porque isso é tipo um completo cash grab. É tipo...
0: Opa, é feito para as crianças verem pelo TikTok.
1: Isso é deprimente.
0: E aí perdes a cultura de cinema inteira.
1: Sim, mas tipo, tipo, sei lá, ter crianças como alvo dessa forma específica, acho que é bué.
0: É brain rot.
1: Sim, sim, é sim, rot. Sim. Mas não só é brain rot, como é capitalizar em cima de brain rot e, tipo, sei lá, investir mesmo nisso. Tipo, não é como se fosse algo acidental. Tipo, eles claramente querem, tipo, ah, tipo, vamos, tipo, fazer uma coisa que é só completamente mindless. Tipo.
0: Mano, vão só dar brain rot a toda a gente e tornar toda a gente zombies.
1: Sei lá,
0: eu tenho tanto essa teoria. Estamos numa geração de brain, uma geração não, tipo, numa altura de brain rot tão pesada que toda a gente vai se tornar um zombie. Okay. Ninguém vai ganhar senso de personalidade, de pessoal, gosto pessoal e de ideologias pessoais, e isso escapa tanto. Acho que a cultura de brain rot não se magoa só porque sim, só porque há TikTok e tal, vais ficar completamente consumindo o telemóvel. Tu perdes a tua capacidade de pensar.
1: Sim.
0: Tu perdes a tua capacidade, o teu gosto pessoal. O teu gosto é o que está no teu telemóvel, não é o que tu vês com os teus olhos e pensas, uau, eu gosto disto. E isso é, perdes a essência de seres tu.
1: Sim.
0: Brain rot não é só, pronto, fico, pronto, estás viciado no telemóvel, boa. Não, perdes mesmo a essência do que é que tu és.
1: Uhum. Completamente.
0: Por isso é que eu acho tão descabido estarem a incentivar as crianças a entrarem neste ciclo, sabendo muito bem que já é algo tão predominante no cotidiano que só piora.
1: Sim.
0: E vão se tornar todos uns zombies. Estás a ver o que é tipo malta de 10 anos estarem a andar ali pela pré-escola? Pré-escola?
1: Sim.
0: Quem é que a malta de 10 anos está?
1: Quarto ano. Quinto ano, quarto ano, sim.
0: Imagina crianças da primária ali andarem meio zombies.
1: É. Yeah.
0: Pergunta-lhe qual é a cor favorita. Respondem todos vermelho. E tu ficas, fogo, malta. Yeah. O que querem fazer quando forem crescidos? YouTube. Não, youtuber, mas disse que queremos ser youtuber.
1: Era tão fixe.
0: Quer ser TikToker. Até agora. Dizem que todos querem ser TikTokers.
1: Ah, não, exato. O problema nem é um querer ser TikToker, é tipo quererem todos uniformemente a mesma coisa.
0: Eles perdem a essência, ficam um mini zombie. Sim. E seguem.
1: Sim,
0: são ovelhinhas.
1: Sim, e acho que, mais uma vez, tu tinhas, tipo, tinhas dito tipo geração, mas depois tipo disseste mesmo tipo toda a gente, e é verdade, porque é uma coisa, o brain rot mesmo, acho que é uma coisa que está a afetar
0: toda
1: as pessoas, sim, independentemente da idade ou da faixa etária que pertencem. E é mesmo, para mim é tipo genuinamente completamente descabido estar tipo a mirar para pessoas que tipo ainda têm tipo a inocência toda de infância e tipo, sei lá, deixar estas pessoas já completamente, como tu disseste, sem qualquer identidade. Mas para além de perda de identidade, que eu acho que é uma coisa que é péssima, e acho que devíamos tentar ter pelo menos um bocadinho de awareness e tentar voltar a tipo criar uma identidade nossa genuína, em vez de olharmos para algoritmos, acho que para além disso também é muito importante apercebermos que tipo raciocínio crítico está a morrer completamente. Da mesma forma e pelas mesmas razões que a identidade está a morrer, acho eu. Porque as pessoas estão, tipo, pensam todas a mesma coisa e depois, como, tipo, fecham-se dentro de bolhas especialmente por causa de redes sociais, como os algoritmos são um reflexo daquilo que elas pensam e daquilo que elas dizem e daquilo que elas querem ver, é muito difícil ver hoje em dia opiniões diferentes das tuas e coisas diferentes daquilo que tu te sentes confortável em ver. Nas redes sociais
0: também estás numa bolha.
1: Exatamente, estás numa bolha.
0: Estás numa bolha.
1: Sim, e não sais disso e ficas fechado dentro de círculos. E isso é especialmente perigoso quando se trata de ódio. Sim. Mas em qualquer tipo de vertente, acho que isso
0: eu,
1: é muito
0: eu
1: perigoso.
0: Acho que mesmo em qualquer ocasião, acho que
1: sim,
0: é sempre bom sair um bocado da bolha e ver o que é que está realmente a acontecer.
1: Exatamente.
0: No mundo real, as opiniões que podes ter na tua bolha podem ser, pronto, boas para ti, mas eu acho que é sempre bom ter aquele reality check.
1: Sim.
0: Tipo, saber o que é que está a acontecer e saber um bocadinho de tudo. Porque aí está, é isso que nos faz humanos, é isso que nos faz ter uma essência.
1: Uhum. E depois, quando isso não é incentivado, perdes a identidade, sei lá, mesmo desde criança.
0: É que olha lá, as crianças é YouTube Shorts e TikTok. Adolescentes
1: parecem
0: é TikTok.
1: Eu.
0: Opa. Depois, jovens adultos também é TikTok. Adultos já vão para o Facebook Shorts. A malta mais velha.
1: Content do Facebook também.
0: Ah, em todo lado. Onde é que não há shorts content?
1: Oh, é o que estás a dizer também. Tipo, vai mesmo a toda a gente independente de idade.
0: Está em todas as gerações. Tipo,
1: oh,
0: cada geração tem a sua plataforma favorita. Está lá uma forma de haver conteúdo rápido. Vais a ver, tipo, estão todos numa espécie de TikTok toda manhosa, feita
1: sim,
0: numa plataforma sketchy.
1: Sim, sim, sim. Tipo, independentemente de onde tu vais, tipo. Não, isso aí já passa a ser balixado. Mas eu, tipo, também não sou, tipo, obviamente perfeito. Eu fico o tempo viciado também no TikTok. Estou a tentar sair um bocadinho disso porque me apercebo dos riscos e do quão perigoso é ter um algoritmo a ditar aquilo que eu vejo e que penso. Só que, sim, eles fazem aquilo, obviamente, da forma mais apelativa possível. Mas é muito mau. E, tipo, sei lá, experimento como crianças. Tipo, aquilo que me lembro de ser criança. É de ser inocente e de ser tipo super criativo e tentar ser o mais expansivo e expressivo possível.
0: Eu só via YouTube.
1: Ser eu. Ah, exato.
0: Eu via muito YouTube. Aí adorava YouTube.
1: Era o fixe.
0: Quando era pequena, adorava YouTube.
1: Também tínhamos o nosso kind of brain rot também. Tínhamos, mas não era da mesma forma.
0: Eram aqueles mesmos, eram Neon Cats.
1: Sim, tipo,
0: e o Doge
1: era diferente.
0: E não sei, era a casa sim, de youtubers também.
1: Aí
0: era
1: a casa dos youtubers. Imagina.
0: Só que era um brain rot saudável, tipo, não era algo
1: sim,
0: que fosses.
1: Sim, até certo ponto
0: de deteriorizar-te completamente.
1: E sinto que havia muito. Havia uma resistência muito grande a isso, não é mesmo? Especialmente por parte de outras gerações.
0: Sim, porque tinhas a vida real.
1: Sim, e acho que. Imagina, na altura achava tipo, ok, isto é só uma pessoa que está a fazer vídeos, porque é que a geração dos meus pais, a geração dos meus avós tem tanto problema com isso.
0: Uhum.
1: Mas, em retrospectiva, acho que fez algum sentido para manter uma certa, tipo, um certo grounding. E tipo, yeah, isso já não existe agora porque está toda a gente um bocadinho consumida. Mas era, mas é o que tu disseste, era um brain rot saudável. Era completamente diferente de short form content. Mas sim. Mesmo tipo, tu por acaso há bocado mencionaste creepypastas. Eu lembro-me, uhum, tipo, também gostar e ter muito medo, tinha muito medo de muita coisa naquela altura da internet.
0: Tanto.
1: Foi uma altura muito fixe da internet.
0: Aquilo era tipo um rabbit hole, tipo, tu caías, sim, e ficavas lá durante horas.
1: Yeah. Depois vias mais gente a falar sobre isso e não sei o quê. E aquilo depois tudo começava num site todo sketchy de alguém que postou, tipo, uma imagem.
0: A sério? Mas foi no YouTube?
1: Ah, não, YouTube, sim, o YouTube era ótimo para difundir esse tipo de coisas. Mas, tipo, se fores mesmo ver onde é que aquele tipo de coisas começa, começa só por alguém a meter uma imagem qualquer sem explicação nenhuma. Desde, tipo, o Jeff the Killer às backrooms, a seja o que for. Tipo. Mas era tão fixe. Acho que foi uma ótima forma das pessoas genuinamente se expressarem. Por quão, sei lá, estranho parece. Acho que era mesmo havia um sentido de comunidade também. Toda a internet dessa altura, do início de 2010 e tudo mais, era muito fixe. Mas pronto, sim.
0: É isso. Estamos numa geração consumida pela mídia rápida.
1: Uhum, acho que sim também.
0: Isso. Como é que isto chegou ao tema de conversa?
1: Também não faço ideia. Por acaso, tipo, cinema.
0: Filmes verticais.
1: Ah, pois foi, exato. Não, mas foi muito direto, honestamente. Nem nos desviámos muito. Mas por acaso é uma coisa que eu ando a falar muito, com muita gente. É o quão consumidas as pessoas estão com mídia rápida. E com, tipo, pronto, receber estes hits de dopamina muito rapidamente.
0: É que agora o pessoal faz detox completamente tipo, sim, apaga sim, todas sim. as redes sociais.
1: Sim, cold turkey, tipo, pau, fechou. Tipo,
0: e sabes o que é que eu acho muito engraçado? É que o pessoal compra dumb phones, que é telemóveis sim. teclas.
1: Sim, sim, sim, tem um amigo meu que fez isso, por acaso.
0: Eu acho tão engraçado.
1: E acho que é fixe, tipo, sei lá, tem o seu apelo, honestamente.
0: Só que eu gosto de me tirar fotografias, só se eu andasse com a câmera e com o telemóvel.
1: Uhum. Ai, ai, esse tipo full analog, tipo, tinhas, compravas tipo um iPod, tipo.
0: Eu adoro iPods, eu acho tão fixe.
1: Eu tinha um iPod
0: fixe.
1: Quando era puto e era o LF.
0: Eu tinha um MP3, opa, e lá se onde é que está esse MP3?
1: Pô, honestamente acho que vou arranjar. Acho que por acaso houve uma ressurgência. Agora já vi isso menos, mas vi uma ressurgência muito grande de comprar tipo dispositivos antigos. E usar
0: analógicos.
1: Como. Analógicos, sim. Tipo. Assim, analógicos especificamente. Mas não necessariamente completamente analógicos, ou seja, mais analógicos do que aquilo que temos agora. Ou seja, desde AirPods. Não, não, ai meu Deus, iPods. PSPs, tipo consolas portáteis também. Tipo, mas isso, só que como. Tipo, estética, uhum. mais ou menos. Como se fosse tipo um adereço. E tipo, era fixe, só que sinto que podia ser um bocadinho performativo às vezes. Mas acho que é muito fixe. Acho que, tipo, especialmente nos anos 2000, acho que houve uma. Foi uma era muito prolífica para esse tipo de coisas e era muito, muito fixe.
0: Eu odeio a ideia de performativo. Odeio. Acho que é algo de que é demasiado. Também se associa um bocado à cringe culture. E, opa, eu acho que performativo é. Qualquer coisa que tu fazes que é fora do comum é performativo. Estás a tentar fingir que és alguém.
1: Ah,
0: odeio.
1: Achas que, tipo. Atribuir. Achas que a performativo está a ser atribuído de uma forma super geral e depois acaba por afetar. Pessoas que só estão a tentar fazer a sua coisa?
0: Sim.
1: Ok.
0: Porque
1: concordo.
0: Foges um bocado do básico, estás a ser performativo. Não estou a ser eu própria, vocês é que estão aí nessa bolha. Não, estou a usar.
1: Sim.
0: Mas não sei, eu não sou a maior fã da ideia performativa. Mas sim. depois há pessoas realmente performativas a tentar ser performativas. Mistela.
1: Sim, sim, sim. Os seres humanos são super esquisitos.
0: Só aqui a falar.
1: Não, não, não, mas faz completo sentido. Tipo, e é isso, porque, por um lado, aqui, tipo, tu podes simplesmente querer usar um iPod porque é muito fixe. E era muito fixe poder, tipo, girar e escolher a música e, tipo, poder-se mesmo sentir fisicamente aquilo e tocar nos botões. Eu acho que isso é uma sensação super interessante e que, sei lá, não prejudica a tua experiência toda e é muito fixe. Podes simplesmente querer fazer isso por ti e porque é algo que tu gostas de fazer, mas por outro lado podes querer fazer isso para, sei lá, talvez para tentar dar uma espécie de ideia daquilo que não és, mas não tenho a certeza. Eu acho que há uma corrente grande de pessoas que faziam isso de forma performativa mesmo, mas como disseste, acho que o termo performativo está a ser usado de uma forma super geral e isso é detrimental. Sim, concordo. Mas é. Passamos música?
0: Talvez, já.
1: Ok.
0: Vamos passar agora Image de Magdalena Bay.
1: Ok, bora.

0: E acabámos de ouvir Image dos Magdalena Bay. Então, o que é que tu achas desta música?
1: Esta aqui é muito boa.
0: É muito boa.
1: É muito boa. Não, é incrível. E acho que... por acaso, coisa engraçada, acho que foi a mesma primeira música deles que eu ouvi. Porque eu só ouvi este disco, o que é uma pena. Porque vou ter mesmo de entrar mais nisso. Mas esta em particular é mesmo super acessível. E a forma como eu descobri a música, por acaso, foi um bocadinho tonta. Porque foi tipo, era uma conta no Insta de um DJ que tipo mistura duas músicas e faz uma cena toda chanfrada qualquer.
0: Sim.
1: E ele meteu tipo uma música a qualquer, tipo, sei lá, tipo, ou do Tupac ou assim, por cima desta música, e ficou bué bem. E eu ri-me bué, mas eu gostei tanto tipo desta música aqui que eu fui ouvir. E depois vi que o disco todo tinha uma, sei lá, tipo, ou do Tupac ou assim, por cima desta música, e ficou bué bem. E eu ri-me bué, mas eu gostei tanto tipo desta música aqui que eu fui ouvir. E depois vi que o disco todo tinha uma recepção bué grande e tinha mesmo

0: Pronto, é uma história onde a Mika interpreta uma personagem e ela recebe um imaginal disc que lhe vai para a testa e assim cria uma história toda.
1: What?
0: É um conceito, é um álbum conceptual, ou seja, não é só música já tua, não, realmente conta uma história. Okay. É muito giro.
1: Oh, isso é tão...
0: Por isso,
1: eu adoro
0: se fores a ver
1: conceptuais.
0: Os videoclipes, tu vais entender toda a lore do álbum.
1: Que fixe. Eu adoro quando tipo, álbuns têm lore assim toda esquisita. Eu gosto muito disso. Isso é tipo. Por acaso faz sentido que acaba no álbum, ela está tipo a coisar o disco.
0: É o Imaginal Disc. Uhum. Dá para texto.
1: Que top. Ok. Tipo, até tem um site dedicado, é muito engraçado. Eu por acaso acho que o álbum é fixe. Vou ter de ver os videoclipes. E por acaso, sobre videoclipes, acho que é algo que infelizmente. Por acaso, hoje estamos a falar de muita coisa a morrer. Acho que é outra coisa que também está a morrer imenso.
0: Eu acho que depende dos videoclipes, porque há videoclipes que são mais conceituais, mas sim, em geral, tu quando eras mais novo realmente vias, sei lá, ligavas aqueles canais que havia na TV, que era só
1: sim,
0: de música, era só videoclipes.
1: Sim, sim, sim.
0: Agora, tu reconheces a música e não reconheces o videoclipe.
1: Ah, de tudo. Sempre que mesmo, tipo, não sei, se calhar eu também não dou tanta atenção a isso e devia dar, mas mesmo quando álbuns novos lançam é muito pouca atenção que é dada aos videoclipes. E sinto que é mesmo uma pena, porque foi algo tão grande desde os anos 80 até muito recentemente. Então, pá, não sei porque é que o pessoal começou a dar menos importância a isso. Mas pronto, mas acho que faz muito sentido ter vídeo, tipo cinema a acompanhar música. E para além de música também acompanhar cinema.
0: Agora faltam 7 minutos para acabarmos o programa de hoje.
1: Uhum.
0: Vamos deixar-vos agora com mais musiquinha até o fim deste programa e procedemos logo a seguir com Petazetas, feito por mim. Então fiquem aqui sintonizados em 107.9 FM em rug.pt para o próximo programa. Ficamos agora com Seekers Who Are Lovers dos Cocteau Twins.

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Para o programa de hoje, mergulhamos em uma vasta compilação de indie folk. Demos início com Kill Me e Lost Weekend, duas faixas do álbum Lost Weekend, lançado na semana passada pela cantora americana Phoebe Bridgers. O seu terceiro álbum de estúdio, que explora o indie folk, o americana e o ambient, curiosamente contribui com a colaboração de produtores de longa data da artista, da banda Boy Genius, como também conta com a produção de Bo Burnham, Cameron Winter, Jack Antonoff e Alex G. Em Lost Weekend, a Phoebe Bridgers explora o relacionamento passado com uma grande repercussão, o nascimento de um novo relacionamento estável, o luto e o distanciamento em relação à sua fama. Procedemos logo a seguir com I Came With Mud e Blue Ridge Mountains.

E acabámos de ouvir I Come With Mud, de Man I Trust, uma faixa incluída no seu álbum Echoes a Sinos. Este álbum foge um bocado da temática mais consistente dos Man I Trust, acaba por tocar um bocado mais no alternativo e no folk, enquanto que os Man I Trust em si consistem-se numa banda que explora mais o dream pop, o synth pop e o indie em si. Seguimos logo a seguir com uma música dos Fleet Foxes, Blue Ridge Mountains, incluída neste seu disco Fleet Foxes. Este álbum acaba por ser um dos álbuns mais antigos que temos na compilação de hoje, lançado a 2008, e foi trazido hoje devido à consistência da banda no mundo do indie folk, onde todos os projetos consistidos pela banda coincidiam muito bem com este género musical, tal como este seu mais recente álbum. Ficamos agora com Cool About It, de Boy Genius, seguido de Holland 1945, dos Neutral Milk Hotel.

E ouvimos em primeiro lugar Cool About It, da banda Boy Genius, a banda constituída pelas três amigas Phoebe Bridgers, Lucy Dacus e Jillian Baker. Esta música está incluída no seu álbum The Records, no qual elas se juntam e criaram um álbum indie folk, onde pudessem explorar de tal forma as relações, inseguranças e amizades numa fase um bocado estranha de perceber quem queremos ter ao nosso lado. É um álbum um bocado melancólico, mas também com muita referência aqui ao indie rock. O que tem piada é o nome Boy Genius, que acaba por ser uma forma de referir ao estereótipo masculino. E de como é este é constantemente retratado como um gênio e incentivado a fazer o que é brilhante, elas pegaram neste estereótipo e assim tornaram o nome de uma banda com elas conjunta. Seguimos logo para o álbum Aeroplane Over the Sea, se não me engano, onde ouvimos dois temas, Holland 1945 e Communist Daughter, da banda Neutral Milk Hotel. Este álbum, criado pela banda, foi lançado em 1998, onde eles também exploram bastante esta vertente do indie folk, mesmo sendo mais pegados ao indie rock, que foi uma banda formada nos anos 90. Assim, eles lançaram este álbum, o Aeroplane Over the Sea, em 98, e lançaram também o Every Island, em 1996, que também se tornou num álbum com grande dimensão, tal igual a este, mesmo que este segundo tenha se tornado num clássico da música indie folk, e mesmo assim, ainda assim mantém a sua fama até os dias de hoje. Ficamos agora com For the Windows in Paradise, dos Suvian Stevens.

E ouvimos For the Windows in Paradise, For the Fatherless in Ibstenlani, de Suvian Stevens, em primeiro lugar. Esta faixa está incluída no seu álbum de 2003, Michigan. Este álbum é bastante conhecido dentro da cena indie folk, mesmo devido à banda ser bastante conhecida e ter sido muito representada durante este estilo musical, mas também devido à calmeza e à suavidade que este álbum consegue trazer. Logo a seguir ouvimos Earth Star, de Hannah Cohen, esta faixa incluída no seu álbum de 2025, ano passado, chamado Earth Star Mountain, um disco menos conhecido comparativamente aos tocados anteriormente, mas ainda assim com bastante emoção. É um álbum indie folk que contrasta muito bem a suavidade e a calmeza com as batidas mais mexidas, ainda assim um bocado mais energéticas comparativamente às outras faixas que trouxe agora durante o programa. Logo a seguir ouvimos Dragon New War Mountain, I Believe in You, de Big Thief. Esta faixa também está incluída no seu álbum Dragon New War Mountain, I Believe in You, lançado a 11 de fevereiro de 2022. E mesmo assim, sendo Big Thief uma banda que não se enquadra em si muito bem no que se é dito à cena indie folk, é uma banda que foi formada em Nova York em 2015 e também acaba por experimentar um bocado mais no folk rock e no indie rock também, com neopsicadélia, e tenta introduzir este componente de alternativo ao estilo musical country. Assim, para dar fim ao programa, vamos regressar para o disco de destaque desta semana, que é o Lost Weekend da Phoebe Bridgers. Ficamos assim com a faixa As Above e despeço-me assim do programa de hoje. Continuem sintonizados em 107.9 ou em ruc.pt e aproveitem agora o final do programa com As Above de Phoebe Bridgers. Até à próxima.

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1: Boa tarde, são 18 horas e é tempo de atualizar a informação da Rádio Universidade de Coimbra. A Festa das Latas e Imposição das Insígnias está a começar a divulgar as primeiras informações nas redes sociais. As datas já foram reveladas. A serenata está marcada para dia 29 de setembro, mas as noites do parque não começam no dia seguinte. O dia 30 é reservado a um sarau académico, avançou Matilde Vaz, à RUC. As noites na Praça da Canção começam no dia 1 e duram até 4 de outubro, dia em que também sai à rua o tradicional cortejo da latada. Até o momento, a organização ainda não avançou nenhum nome do cartaz musical desta edição. Mais detalhes sobre a próxima Festa das Latas podem ser lidos em ruc.pt. As candidaturas às bolsas Jobs for All estão abertas até dia 29 de agosto. Consiste num programa que apoia estágios de curta duração para estudantes e recém-diplomados da Universidade de Coimbra com necessidades específicas. A iniciativa vai atribuir 5 bolsas de 1.000 euros para apoiar despesas de alojamento, transporte e alimentação. O objetivo é aproximar os candidatos ao mercado de trabalho através de um recrutamento inclusivo com o acompanhamento próximo de candidatos e empregadores durante todo o processo. A informação detalhada e o formulário de candidatura estão disponíveis no site da Universidade.

A exposição Plexo inaugura hoje no Convento de São Francisco. É uma mostra que integra a 10ª edição do ciclo Dar a Ouvir, coorganizado pelo Serviço Educativo do Jazz ao Centro Clube e pela Câmara Municipal de Coimbra, com o apoio da Direção-Geral das Artes. A exposição é a nova criação dos artistas Xavier Paz e Inês Tartaruga Água. Entre os destaques estão as variações para peões número 2 e a instalação solar Plexus, apresentada em estreia nacional. A mostra pode ser visitada até 6 de setembro, de quarta-feira a domingo, entre as 15 horas e as 20 horas, com entrada livre.

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1: Segundo o Instituto Português do Mar e da Atmosfera, o termómetro está a marcar 23 graus na cidade de Coimbra. A temperatura vai baixar até aos 15 graus.

Chega assim ao fim mais uma síntese informativa, uma edição de Inês Fonseca, desta vez na voz de Rafael Lopes. A informação regressa às 21 horas. Entretanto, fique na companhia da RUC, nos habituais 107.9 FM ou em RUC.pt. Tenha uma boa tarde.

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Sejam muito bem-vindas e bem-vindos. O Maldito Morrito está de volta após uma semana de pausa. Este regresso dá-se com o passeio de verão do francês Louis Hoffman. Chama-se mesmo Summer Walk, a sua primeira compilação, reunindo precisamente os temas da sua própria carreira, que Louis Hoffman considera serem mais veranis. A compilação saiu no passado mês de julho, mas reúne temas de julho, do início do ano e de discos já com alguns anos. Antes de chegarmos a esse destaque veranil do parisiense, também de julho é a música com que arranca esta emissão. Noche por la Orilla é o mais recente single do americano Biomigrant. Depois do início mais onírico da latintrónica de Biomigrant, artista que se divide entre a Colômbia e o México, partiremos de Itália com Tito, que em julho lançou o álbum Ore Ora, onde entra Ceiling Drip Gospel com Come On Tigre, uma dupla também a partir de Itália, mas que muitas vezes se expande com outros músicos. Para sair dos lançamentos de julho, recorremos apenas até maio para ouvirmos uma do novo álbum do duo colombiano-alemão Cosmica Bandida, muito dado à New Cumbia, até misturando sons da Chicha. Fieras é o nome desse novo álbum, do qual ouviremos o tema Pantera del Amor. Mas essa Pantera del Amor só chegará a esta emissão depois de Ceiling Drop Gospel, que também só se ouvirá no fim desta Noche por la Orilla de Biomigrant. Assim arranca mais uma emissão do Maldito Morrito, hoje com Summer Walk em destaque, a compilação veranil do parisiense Louis Hoffman. O meu nome é Eduardo Antunes, é um prazer que estejam desse lado a acompanhar esta emissão do Maldito Morrito.

como disse anteriormente, New Cumbia nesta emissão com esta Pantera del Amor, segundo tema do álbum Fieras, lançado em maio da dupla colombiana-alemã Cósmica Bandida. E já a seguir voltaremos a lançamentos de Latintrónica do mês de julho.

Estamos com o remix de Mitsumena a Taro, parte de La Danza Remixes, ao recém-lançado EP de remixes a temas de La Danza, álbum do ano passado dos peruanos Nova Lima. Depois ouviremos uma das novas do produtor libanês-australiano DJ Plead.

Esta é Se Tocou, a segunda faixa de Please, álbum editado em junho pela Small Town Supersound. É com esta eletrónica mais sombria que nos preparamos para uma mais animada. Vem aí o destaque a Summer Walk, de Louis Hoffman, produtor francês de uma eletrónica mais upbeat. Esta sua nova compilação reforça ainda mais essa identidade musical, onde se misturam French touch do house, da disco e do synth-pop. Summer Walk tem 13 faixas, saiu pela UMG Recordings, ao contrário de praticamente todos os lançamentos de Louis Hoffman, que são editados pela Profil de Face. Aliás, os lançamentos originais de todos os temas desta compilação têm esse selo, inclusivamente o mais recente, que é esta que já estamos a ouvir, chama-se Brazilian Walk. Esta Brazilian Walk saiu como single poucos dias antes de Summer Walk, compilação de que ouviremos a seguir as faixas 2 e 5, respectivamente Las Bañistas, original do álbum Sonic Poems de 2022, e depois Seoul Disco Night, original da Seoul Mixtape, editada no ano passado.

Seoul Disco Night, original da mixtape Seoul Mixtape, lançada no ano passado. Já a próxima foi originalmente lançada neste ano.

Esta é a batida de Electronicity, originalmente um dos singles de 50 Kilowatts, álbum editado em abril e que aqui foi escolhida pelo próprio para ser a décima faixa de Summerwalk, a compilação varonil da carreira a solo deste produtor e músico parisiense. E digo carreira a solo porque Lewis Hoffman tem também assinado remixes e até produções para outros artistas. É um pouco essa a faceta que exploraremos já a seguir. Primeiro com o seu remix de 2022, a Chuchu, original dos franco-brasileiros PPJ, e depois mantendo a ligação ao Brasil com a curta faixa de 2023, SP, de Chanel.

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1: Assim de São Paulo, SP de Chanei, produzida por Louis Hoffman, e agora sim largamos mão do parisiense que esteve hoje em destaque. Estamos agora com esta Afro Disco de Tiger Balm e Ed Aziz.

Some Discos, editado em junho pela Ubiquity Recordings. Saindo desse regresso aos álbuns da britânica Tiger Balm, mantém-se uma certa influência revivalista da disco nesta fase final da emissão. Também se ouviu uns toques da disco em algumas das faixas do destaque à compilação Summer Walk. Foi essa compilação veranil lançada recentemente pelo parisiense Lewis Hoffman que esteve em destaque. E agora voltamos à Itália, já passámos por este país nesta emissão, mas agora em modo Italo-disco, que bem acompanha o verão, apesar de Onda Biloba ter sido lançado em janeiro deste ano. Esse é o nome do álbum do napolitano que assina como Udemani, onde entra esta Mi Amor como terceira faixa. E assim me despeço de vocês com uma emissão bem veranil. O meu nome é Eduardo Antunes. Fiquem desse lado com a RUC, que eu volto com o Maldito Morrito em breve. Até lá, divirtam-se e fiquem bem.

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2: Muito boa tarde, sejam bem-vindos a mais uma de Santos da Casa. Ficamos por aqui até às 8 e começamos com Miguel Cruz e João Tamura, Pelo Teu Rio. Seguimos esta emissão com o novo de Aragão, chama-se Ser Feliz é Tão Simples.
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Estivemos nos últimos minutos com Gama Wanta de Diz-me, com a participação de Guga ante Jaragão. Ser feliz é tão simples. Seguimos com a nova de Blaia com Manga Limão. Blaia e Manga Limão, com este Pau Santo que toca deste lado.

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Lisboa na cabeça, é como se chama este tema de Igor. Antes Julinho KPSD com Dembelé. Também Prodígio, Riquinho e Edgar Domingos, Mulher do Bandido. E começamos a sequência de quatro em que Não Falei Pelo Meio, com Blaia e Manga Limão em Pau Santo. 25 depois das 7, vamos para os destaques da semana. Começamos pelo Santo no Altar, Boa Nova de Alice, Boa Vista. Quanto à recordação, vamos até 2022, disco para os Retimbrar. O disco recordação desta semana é do Retimbrar e hoje vamos ouvir deste disco um tema que se chama Maçãzinha e que tem a participação de Uxia. Mas antes da Uxia com o Retimbrar, a Alice Boa Vista.

Mansãozinha, como se chama este tema do disco Recordação desta semana, Levantar do Chão de 2022, dos Retimbrar, Retimbrar, que aqui neste tema tem a colaboração da galega Uxia. Saltamos para, antes, não, não, antes de saltarmos, dizer-vos que antes estivemos com o nosso Santo Notar desta semana, Alice Boa Vista e o tema Boa Nova. Saltamos a seguir, damos um salto até Vila Real para ouvir os A Trouxa Moxa.

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Chamadas que ignoras o novo de PZ. PZ a lançar um tema por mês, sempre com um convidado diferente. Em agosto são os Azeitonas, nestas Chamadas que ignoras. Ao fim do ano, um disco com 12 temas e 12 colaborações. É lá para o final do ano que surge então o novo disco de PZ. Antes estivemos com a Trouxa Moncha e mais um dos temas de Trouxa Moncha de Vila Real, Fai Como José Maria. Seguimos nesta emissão com mais um single para janeiro. Janeiro que nos últimos singles também tem trabalhado com colaborações. Este último tem a participação de Meta e o tema chama-se Canção da Revolta.

0: Best Friend é o single de Sofia Câmara, a luso-canadiana. Antes, Janeiro e Meta, e o tema chama-se, o tema que ouvimos chama-se Canção da Revolta. A seguir seguimos com um outro projeto, daqueles projetos de uma música por mês, para no fim dar um disco. Desta feita, RG meets Fool to Fight, e o tema chama-se Quando... Ora bem, calma, dou já o tema daqui a pouco, não vos dou o tema sem vos dizer o nome do tema. O nome do tema então chama-se Quando a realidade se torna difusa, a nódoa negra passa a ser digital, descrita em pixels etérea no tempo. Ficamos então com RG meets Fool to Fight.
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não quero é meu general, antes Gergi Mendes Full to Fight. Quando a realidade se torna difusa, a nódoa negra passa a ser digital, escrita em pixels, eterna no tempo. Vamos para o final desta emissão de sexta-feira.

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3: Muito boa tarde. Um dos momentos mais aguardados da semana é o regresso da Briosa à competição. Hoje, a Briosa desloca-se a Tondela para defrontar a equipa local, numa altura em que existe já uma certa euforia, embora comedida, de fruto de duas vitórias e de manutenção na posição dianteira da classificação da Liga 2. Hoje, tal como se disse, um jogo bastante importante. A Académica vai a Tondela defrontar a equipa local e vamos para lá, precisamente, onde se encontra a equipa de reportagem da Rádio Universidade de Coimbra. Muito boa tarde, meus senhores.
4: Olá, Belém, muito boa tarde. Esperemos que não tenha sido uma entrada derrompante. Boa tarde para ti, boa tarde aqui para os nossos ouvintes. Neste momento ainda não é muito fácil ouvir-te por causa do ruído que está instalado aqui no estádio.
3: É o habitual, é o habitual.
4: Sexto mais do jogo da Académica e terceiro do campeonato. Relembrar os nossos ouvintes que a Académica ganhou os dois primeiros jogos depois de ter subido novamente à segunda divisão. E vamos então aqui receber, o Tondela vai-nos receber a nós, a equipa que desceu ela da primeira divisão. O Tondela, por si, ganhou o primeiro jogo frente ao Amarante, que subiu com a Académica, e perdeu o segundo 1-0 contra o Leixões, padecendo rapidamente. Estou aqui hoje com o Miguel Almeida, com o Tomé Almeida. Tomé, tu vais começar a relatar à Académica aqui na primeira parte, portanto, se puderes dizer só aqui rapidamente o 11 da Briosa.
5: Exatamente, boa tarde Miguel, boa tarde também Manel e a todos os nossos ouvintes. A Académica que vai atuar hoje com Carlos Alves na baliza, depois uma defesa a 4 com Edson Farias, Ricardo Teixeira e Emi Rodrigues e Helder Lopes no lado esquerdo, depois uma em campo a 3 já habitual, Sinisterra, Leandro Silva e Marcos Paulo, e na frente de ataque Mané, Afonso Rodrigues e também Inês Falque.
4: Obrigado também, Miguel. Aqui há algumas mudanças no 11 da Académica, principalmente olhando para a frente de ataque. E o Sforré volta a entrar no 11 depois de uma partida em que acabou por começar no banco frente ao Feirense. O que é que achas aqui desta alteração, que parece-me ser aqui a única, para além de Helder Lopes, que entra pelo castigado Kaká?
6: Sim, começando por aí. Primeiro, boa noite, Manuel. Boa noite, Tomé, Avelino e todo o nosso vasto auditório. Naturalmente, a substituição esperada de Helder Lopes por Kaká, uma troca por troca na lateral esquerda da defesa da Académica. No ataque, eu penso que faz sentido, tendo em conta aquilo que já vimos de Martim Tavares e de Ilie Forré, apesar de ter sido pouco, porque nenhum dos dois fez um jogo completo até agora. Acho que este jogo tem tudo para ter características mais semelhantes ao jogo em Chaves, do que ao jogo com o Feirense, ou seja, uma Académica com menos bola, um Tondela que parte com favoritismo para esta partida, e se calhar precisamos de um ponta-lança mais pressante, mais forte, para tentar ganhar aquelas bolas bombeadas pela defesa da Académica, para tentar cansar os centrais e depois soltar para os nossos extremos, que são bastante rápidos e que podem decorar por aí, tanto a Afonso Rodrigues como a Leon Mané.
4: Exatamente. No momento em que se parece que se vai realizar uma... Não sei, os jogadores parecem estar... Não sei se vão realizar uma... Ok. Parecia que ia realizar-se uma cerimónia aqui no início da partida, mas não, os jogadores estão só aqui a trocar de campo. Só aqui a falar rapidamente do 11 do Tondela. Começam com o Lucas Canizares na baliza. João Afonso...
3: Eu peço desculpa neste momento a cerimónia que vocês estavam a falar.
4: Não, nem Brian Medina, nem Cristian Marques, que são os jogadores... mais valiosos de plantel. Carraça e Zé Ricardo atrás, Helder Tavares, Cícero Álvares e Gaston Nover no meio-campo, Lucas Cabelo, o ex-Briosa, o Félix e João Marques na frente do ataque. Dar só aqui uma nota à bancada da Académica, que é uma maravilha de se ver, e são coisas que deveriam abrir o telejornal dos genéricos, dos canais genéricos portugueses. E hoje, mais de 1.600 adeptos, hoje aqui presentes em Tondela, a apoiar a Académica no terceiro jogo do campeonato, uma coisa que é de facto raramente se vê no futebol português, apenas algo que se calhar onde o Sporting Porto Benfica conseguiria trazer, e a Académica aqui a fazer numa terceira jornada, numa altura em que obviamente estamos bem, mas não é propriamente uma altura decisiva do campeonato, e é portanto claramente de louvar e de aplaudir aqui a mancha negra que se sente no estádio de Tondela. Também assistimos a uma pequena cerimónia também dos adeptos da Académica, alguns balões pretos foram lançados ao ar, aqui um movimento muito, muito engraçado de se ver, aqui nós estamos a olhar para ele, para os nossos adeptos de frente. Dizer só que vai começar o Tondela com a posse de bola a atacar, nós estamos do lado quê? Nós estamos do lado norte.
6: Nascente, nosso lado é nascente, portanto.
4: Sim, as bancadas.
6: Aliás, desculpa, lado da Académica, lado sim, Académica, a baliza da Académica, a baliza nascente.
4: Nós estamos aqui a olhar para os nossos adeptos, estão à nossa esquerda. O Tondela vai atacar a primeira parte para os nossos adeptos, quer dizer que na segunda parte iremos atacar para os nossos adeptos, que é sempre algo bom que nos vai puxar para a frente.
6: Só dar uma nota, Manuel, para os nossos ouvintes que estão a ver pela Sport TV, que eu sei que há muitos, para não confundir, o Tondela joga de preto, preto esverdeado e a Académica de branco.
5: É, exatamente, é um bocadinho estranho porque a equipa Tondela costuma atuar de
6: verde e amarelo.
5: Verde e amarelo, exatamente, hoje joga de preto.
4: Provavelmente precisava de uma desculpa para estrear o equipamento alternativo esta época. E foi assim, então Tondela a jogar...
3: Mas provavelmente também não haverá grande confusão, porque os telespectadores que estiverem a ver o jogo através da Sport TV irão com certeza ver que a equipa que joga melhor será a equipa da Académica.
4: Não estamos a ouvir bem, não sei o que é que se passou aqui. Evelyn, estavas com alguns cortes só. Se puderes repetir e tentarmos perceber se já estamos a ouvir melhor.
3: Eu acredito que efetivamente o público e ao pé de vocês possa ser impeditivo de vocês ouvirem bem a emissão, mas eu estava a dizer que para quem vê a transmissão televisiva também não teria grandes dúvidas relativamente à cor da camisola, bastava ver qual equipa que joga melhor e essa será com certeza a equipa da Académica.
4: Eu ouvi o que tu disseste, mas eu percebi que estava a falar, mas não consegui ouvir bem. E acho que é mesmo por causa do barulho todo que está aqui no estádio e os nossos microfones acabam por apanhar isto tudo e torna-se difícil ouvir o que estás a dizer no estúdio. Entretanto, o jogo começou agora mesmo, começou com o Tondela uma investida no ataque, a tentar aqui pelo lado esquerdo, tentou um cruzamento, não conseguiu e agora continua com o posse de bola, mas agora no seu meio campo defensivo. A bola vai para o lado direito, creio para Rodrigo Cascavel. Dá mais para a frente para Hélder Tavares, o cabo-verdiano. Tem pela frente o Hélder Lopes. Praticamente jogadores da mesma idade, 36, 37 anos daquele lado. A bola continua a ser na posse do Tondela. Fizemos aqui uma troca tática enquanto tentámos aqui fazer uns ajustes. Miguel e Tomé, creio que já estão preparados para retomar ao relato.
6: Creio que sim.
5: É, exatamente. Nós estávamos aqui com um ligeiro problema de som, mas prontamente resolvido. Numa altura em que a Académica recupera a posse de bola e é Afonso Rodrigues, já muito pressionado. Tenta Edson colocar na frente, ganha o lançamento da equipa do Tondela.
4: Edson Farias quase que metia a bola aqui nas nossas mãos e será lançamento para a equipa da casa, para ser executado por Zé Ricardo, número 12. Dá em Hugo Félix, irmão do craque português internacional lá da seleção, João Félix. A bola vai para trás, para os centrais do Tondela, que ficam aqui a trocar a bola. Miguel, Académica a defender, parece praticamente o que temos visto desde que António Barbosa chegou, Leandro Silva colocado ao pé de ponta de lança e o resto a defender com duas linhas de 4 médios e 4 defesas.
6: Sim, a Académica a defender em 4-4-2 com o Leandro, como tu disseste, junto ao ponta de lança e Luís Forré. Nos primeiros instantes, cá está, muito barulho, acho que isso vai ser uma constante ao longo do jogo. Nós estamos aqui bem juntos aos adeptos de Tondela, temos os adeptos da Académica, os mais de 1.600 também bem perto de nós, apesar de estarmos aqui a meio do campo. Uma falange deste tamanho faz muito barulho, mas é isso, o Tondela mais com bola nesta fase, vamos ver se é a tendência para o resto do jogo, provavelmente sim.
4: Eu espero só que o relato esteja a chegar bem, porque de facto, quando os adeptos do Tondela aqui exaltam-se um bocadinho mais, fica difícil ouvir sequer que os meus colegas de relato, portanto, Avelino, espero que compreendas, para já neste momento está a ser um bocadinho difícil ouvir o estúdio, mas esperemos que isso seja retificado em breve, numa altura em que a Académica está com a bola.
5: Aí está, Ani Rodrigues vai esticar a bola na frente, tem Ilan Farril, que hoje joga na frente de ataque, Cícero conseguiu recuperar, jogou contra o homem da Académica e é lançamento para o Tondela.
6: Ele foi ele que voltou ao 11, como tu disseste, Miguel, ele naquele jogo contra os Chaves fez um papel um bocado ali de pinheiro a batalhar com os centrais e parece que hoje será um bocadinho mais do mesmo. A Académica ainda não teve a bola de forma consistente, ainda não conseguiu fazer uma posse de bola em condições. Atenção agora, a bola para a frente é do Tondela, é o Gastón Nover, parece-me o argentino a lutar com o Ricardo Teixeira pela posse de bola. Está para trás para Cícero Alves, 97, vai abrir no lado direito, Rodrigo Cascavel, aberto a linha de canto, tira o cruzamento primeiro, mas vai para as mãos de Carlos Alves.
7: É um apontamento para esta virada de jogo de Cícero Alves, é um jogador com muita experiência de Primeira Liga. Época passada lembro que marcou, por exemplo, um gol muito importante em Alvalade, na altura que o Tondela sonhava com a manutenção, que acabou por não acontecer, mas é um passo espetacular para o Cascavel, que acabou por precipitar um bocadinho e ser um cruzamento fácil para o Carlos Alves.
6: É, que boa visão de Cícero Alves, a descobrir rapidamente Cascavel, que depois, como disseste, tirou o cruzamento de primeira, mas acaba nas mãos do nosso guarda-redes.
5: E é ele quem tem a bola nos pés, Carlos Alves deixa já para Ni Rodrigues no lado esquerdo da defesa. Ali a pressão do avançado João Lima da equipa do Tondela. Carlos Alves vai tentar esticar e a bola aqui na disputa entre Zé Ricardo e Afonso Rodrigues. Conseguiu ganhar Afonso Rodrigues? Não, não ganhou falta, ele que se queixou, mas é sim falta do 19 da Académica e um livre muito perto da divisória do meio campo para a equipa do Tondela.
6: E a Académica parece-me entrar aqui um bocadinho agitada para este jogo contra o Tondela, ainda não conseguiu fazer 3, 4 passos consecutivos sem conseguir bombardear a bola na frente, e sai mais uma vez o Tondela a jogar. Bola com o número 7, Rodrigo Cascavel, que não tinha espaço o ano passado, acabou por ser emprestado à Académica. Entretanto, a Académica também subiu divisão, o Tondela desceu, e portanto as condições para Rodrigo Cascavel voltar ao plantel sénior do Tondela melhoraram, e está agora titular. Acho que já é o segundo jogo, é o terceiro jogo a titular que faz aqui pela equipa do Tondela, depois de ter feito 29 jogos, creio que 7 golos e 5 assistências pela Académica, creio que é isso, pelo menos segundo os dados do 0-0. E numa altura em que a Académica vai voltar a tentar construir trás.
5: Carlos Alves com a bola nos pés, novamente pressionado por João Lima, conseguiu muito bem a bola para Edson. Edson já passou por Gastón e agora consegue ganhar
6: atenção,
5: o lançamento, mas Helder Tavares
6: são disse ali. Mas nem percebi bem porquê, foi um lance completamente legal de Edson Farias, foi só disputar a bola e acabou mesmo por, pronto, deu o lançamento.
5: Não disse nada muito bonito, Helder Tavares, pelo que nós conseguimos perceber.
7: Helder Tavares, que cumpriu recentemente o seu jogo número 200 com a camisola de Tondela, é o quinto jogador desta equipa, com mais jogos pela equipa de Tondela, o sexto está no banco e é Bebeto.
6: Muito bem, Bebeto também é outro jogador com 36 anos desta equipa de Tondela, que conta com alguns jogadores bastante experientes. Um deles é exatamente este, João Afonso, outro jogador de 36 anos que tenta aqui bombardear a bola. Falta, o guarda não diz nada. Atenção, é o argentino, número 7, não vê. Tira o cruzamento dentro da área, é para o empate, lança João. Tira a bola, Ni Rodrigues.
7: É um grande corte, Ni Rodrigues, providencial numa jogada que é precisa de falta. Uma cotovelada cínica nas costas de Edson Farias de Gastón Nover. O árbitro não marcou, saiu o cruzamento e o cabeceamento de João Marcos. Felizmente, Ni Rodrigues estava no caminho da baliza. Penso que a bola não ia entrar, já ia com pouca força. Mas lance de perigo por causa da equipa beira.
5: Já são duas ou três que Cláudio Pereira manda os jogadores da Académica levantarem-se. Portanto, para já, ou o árbitro está a deixar jogar e vamos ver se mantém a constante durante o jogo, ou então deixa jogar o Tondela.
7: É, tem sido comum neste nosso regresso à segunda liga. Parece que há mais abertura dos árbitros para deixar jogar, mas há aqui um lance que é braço nas costas. Não sei se havia grande margem para a interpretação, mas pronto, segue logo ao lado do Tondela.
6: Cascavel aqui que fazer o nosso cego, Helder Lobo, pareceu-me, tenta agora fintar Marcos Paulo, manda-se ao chão e o árbitro novamente manda levantar. Ainda não tínhamos falado dele hoje, Cláudio Pereira, um árbitro de primeira divisão, que acho que até é bastante apreciado por vários grupos de adeptos, como, e é mesmo por isso, é um árbitro que costuma deixar jogar, ao contrário do que costumamos ver no campeonato português, e este será então pontapé de lança para a Académica, já é executado.
5: Creio que não tão apreciado por nós como Façanha. Que
7: sim,
5: saudades de Façanha.
7: Atenção
5: agora à Académica. Vai passar a divisória do meio campo. Aparece Cícero in extremis a ceder o lançamento para a Académica. Era Marcos Paulo, parece-me.
7: Era Helder Lopes.
6: Está de facto um jogo bastante rígido e também os adeptos criam essa intensidade. O estádio é muito próximo do relevado e, apesar, obviamente, a Académica ajuda imenso em que o estádio esteja bastante preenchido e, portanto, há aqui claramente um bom ambiente da sua Académica.
5: Vai Mané do lado esquerdo do ataque, tentou passar pelo defesa da equipa do Tondela e agora faz falta o 7 da Académica, é livre na zona defensiva para a equipa da casa.
6: Agora também parece ter mandado ao chão Carraça, mas desta vez Cláudio Pereira dá a falta e será para ser executada pelo número 5, João Afonso, tal central de 36 anos do Tondela, que vai deixar para o guarda-redes Lucas Canizares, um jogador que fez toda a sua formação no Real Madrid e que se encontra agora aqui no Tondela. Esteve no Real Madrid, nas escolas do Real Madrid, desde 2014 a 2015, a 23-24, quando chegou a Portugal, creio que para o Feirense.
7: Bem,
6: atenção,
7: Afonso.
6: Mau passe agora ao Afonso.
5: E vai Afonso, vai ganhar o lançamento de linha lateral para o Edson executar. A Académica instalada no meio campo ofensivo, lado direito, Edson Farias a lançar. Já aparece a desmarcação do Marcos Paulo, não passou a bola pelo lateral da Académica e recupera agora o Félix.
6: Espera, o Félix manda-se para o chão, olha, manda levantar.
7: Critério,
6: vamos à
7: Académica.
5: Muito bem, vai, atenção ao cruzamento. E a bola acaba por sair pela linha final. Mas é um bom cruzamento do Afonso Rodrigues.
7: É o primeiro fogacho da Académica. É um cruzamento de Afonso Rodrigues, saiu com muita força, mas uma boa atitude, uma boa pressão. A Académica, Cláudio Pereira, está a manter o critério, por enquanto, a deixar jogar. Aqui um lance com o Félix em que ele se mandou para o chão, portanto, nada assinalado. E a Académica finalmente conseguiu respirar um bocadinho. Nós estamos neste momento com cerca de 8 minutos de jogo. Mantém-se o nulo aqui em Tondela, mas bons sinais agora da Académica.
6: Sim, a Académica finalmente a conseguir sair do seu meio campo defensivo. E como tu disseste, Cláudio Pereira vem a manter o critério, deixar o lance seguir. E infelizmente Afonso Rodrigues não conseguiu encontrar nenhum dos dois companheiros que estavam dentro da área. Bola longa do Tondela à procura de Rodrigo Cascavel. Ganha Hélder Lopes. A bola acaba em Hélder Tavares. Tenta a finta sobre Hélder Lopes. Agarra-o. E portanto isto nunca na vida será falta de jogar a Académica.
7: Nada,
6: portanto
7: nada.
6: É para seguir a jogar.
5: Exatamente. Exatamente como vocês disseram, eu particularmente aprecio este critério de Cláudio Pereira, está a deixar jogar e os jogadores da Académica têm que se mentalizar desde cedo disto, que o árbitro não vai dar faltas por tudo e por nada, e vamos ver. Agora o Hélder Tavares teve ali uma entrada um bocadinho mais durinha sobre o Hélder Lopes, foi um lance disputado, mas o árbitro mandar seguir e o lançamento já é executado. Cabeçada de Mané, bola ali muito disputada, balão para a frente dos homens do Tondela. Hélder Lopes bombeia novamente a bola para o meio campo ofensivo e é lançamento para a equipa da Académica.
6: Deixem-me só aqui fazer uma pequena pausa no relato do jogo para falar dos dois treinadores, começando obviamente pelo nosso PhD António Barbosa. Hoje encontra-se com uma t-shirt branca justa e umas calças, creio que azuis escuras também justas, mas creio que está de sapato, um sapatinho de vela quase, um look bastante, bastante agradável de ver do nosso treinador, enquanto que o treinador do Tondela, atenção à Académica.
5: E vai Afonso Rodrigues pelo lado direito do ataque, vai agora puxar para o seu pé direito, tentou passar por Zé Ricardo, não conseguiu e a bola já está em Hugo Félix.
6: Estava ali rodeado dois jogadores, acabou por não conseguir sair. Atenção,
5: bem Sinisterra agora a recuperar. Atenção que tem espaço o número 20 da Académica, deixou para Edson. Edson tem novamente Sinisterra a pedir a bola, lá está, já pressionado por Cícero, tentou o passe, saiu mal para Afonso Rodrigues. Lançamento para a equipa do Tondela.
6: E comentando, deixando aqui agora o António Bosa por parte, falando do treinador do Tondela, Ricardo Costa, que também encontra-se com um outfit bastante semelhante, mas com uma calça bege e uma sapatilha branca, não com tanta classe como o nosso PhD. Ricardo Costa, um nome que certamente muitos dos nossos ouvintes reconhecerá, antigo internacional português, que jogou no Porto, no Wolfsburg, no Lille, no Valência, no PAOK, um jogador com vasta experiência, mas não tem a formação académica do nosso PhD. Apenas completou o secundário, enquanto que o nosso treinador chegou a tirar o doutoramento e portanto aí fica muito longe.
7: Apenas venceu uma Champions e uma Liga Europa como jogador. Não, especial.
6: Não faz parte das qualificações.
5: Eu creio que nunca foi ao podcast de Miguel Milhão.
7: Ora, já está.
5: Fica ao critério dos ouvintes se isto é um elogio ou não.
7: Até só Académico.
6: Esta bola saiu do estádio, não sei se alguém estava a ver.
7: Vai ser
5: lançamento para Leandro, já colocou na área o cabeceamento. Atenção, pode surgir remate. Marcos Paulo, tem espaço. Marcos Paulo perdeu a oportunidade e há o corte de Rodrigo Cascavel. Que perigo.
7: Académico a criar perigo pela forma como é habitual. Académico a criar perigo. Um lançamento. Foi Marcos Paulo que lançou esta bola, não foi? Ou foi Leandro? Foi Leandro? Pronto, faz mais sentido. Leandro Silva lança para o meio da área. Nuno Rodrigues ganha o primeiro desvio. E depois Marcos Paulo atrapalha-se um bocadinho, porque eu penso que ele podia ter rematado e seria certamente um lance muito perigoso para a baliza de Canizares. Mas pronto, mantém-se nulo. A Académica a crescer depois dos primeiros minutos iniciais mais fortes da equipa do Tondela.
5: Vai trocando a bola entre centrais, chega até Nuno Rodrigues, a equipa do Tondela, que tenta pressionar alto. Ricardo Teixeira agora com algum espaço. Vamos ver o que faz, já tem Cícero pela frente, vai bater longo, grande passo para Mané do outro lado do ataque, lado esquerdo, e vai Mané, fletiu para o meio, deu para Marcos Paulo. Marcos Paulo combina novamente com Mané,
7: atenção, Mané,
5: que é
7: Mané,
5: na cara de Mané, pode criar perigo, remate, vai ser gol, que perigo, Edson Farias.
7: Nem sei como descrever esta jogada, uma arrancada de Mané pela esquerda, um remate cruzado, e penso que ele só foi um desvio. E sobra para Edson Farias, que já em queda também consegue rematar em carrinho A bola acaba por não entrar, atenção Académica.
8: Olha, agora é Forré quem aparece, dominou bem, já está dentro da grande área, pode tirar o cruzamento, a bola sai larga, vai chegar até Carraça que com o peito tentou dar para a guarda-redes, houve uma má combinação e acaba por bater a bola para o lançamento para a Académica.
9: Bem, mas já há bocado que lance de Mané a fazer aqui uma arrancada espetacular, remata, guarda-redes defende, Edson Farias na recarga, parecia-me que tinha enviado a bola à barra, mas aqui na redição já me pareceu que não, que a bola simplesmente foi para fora, mas o primeiro grande sinal de perigo da partida pertence à Académica.
8: Vai ser novamente lançamento, desta vez do lado esquerdo para Leandro, vem jogada estudada novamente da Académica, aí está a bola bombeada para a área pelas mãos de Leandro, pode cabecear ao corte ainda Sinisterra, tenta o remate, sai não fraco, vai. A bola ainda sobra ali numa carambola, Edson Farias que aparece muito bem, atenção agora ao remate a sair ainda Edson, que confusão, a bola passa ao lado da baliza de Canizar.
7: Que confusão, Tomé, é verdade, a bola na sequência do lançamento de Leandro Silva ali do lado esquerdo, bem junto ao banco da Académica, espirra ali para uma dezena de jogadores, vários jogadores tentam remate, vários remates bloqueados e acaba por sair ao lado da baliza de Canizares e atraindo o guarda-redes do Tondela, que vê-se que a bola sofreu um desvio no jogador da Académica, mas é pontapé de baliza e a Académica nos últimos 5, 10 minutos a crescer na partida, o jogo não tem saído desta metade defensiva do Tondela.
8: Há pouco falávamos daquele lance de muito perigo de Edson Farias, a verdade é que primeiro há uma grande defesa de Canizares ao remate de Mané, tivemos agora a oportunidade de ver aqui na repetição e Canizares para já fazer uma grande intervenção e a negar o primeiro da Académica.
9: Bem, e quando as equipas adversárias veem que Leandro Silva vai buscar a toalha para limpar a bola para um lançamento longo, já tremem, porque a Académica está muito perigosa neste lance de bola parada. Agora o Tondela tentava sair com uma bola longa nas costas, já era para ela Tarvares. Muito bem aqui Sinisterra a controlar, a sofrer algumas faltas, a livrar-se dela e ganhar o lançamento de linha lateral.
7: Sim, dar a nota só que o estádio, eu penso, eu não consigo ver bem a bancada onde estamos, mas estará praticamente lotado. Vejo alguns lugares vazios. No lado da Académica certamente será por uma questão de estarem mais aglomerados ali atrás da baliza de Carlos Alves. Na bancada oposta também há ali um setor que está praticamente vazio e que até é separado dos restantes, mas de resto uma muito boa casa para este jogo. Uma sexta-feira à noite, com muita gente de férias, certamente em agosto.
8: E diga-se que fruto daquilo que também da grande presença dos adeptos da Académica, que se fazem ouvir até mais do que os adeptos do Tondela. Tondela que não tem tido casas com estes números, pelo menos parece-me, e cá está, deve ter existido com certeza um apelo para aquilo que é a presença de cerca de 2 mil os adeptos da Académica que estão a lutar a bancada atrás de Carlos Alves, esta bancada nascente, e que para já estão fazendo ouvir.
9: Mas é de facto espetacular ver aqui de novo os adeptos da Académica que mesmo depois da subida de divisão mantém a presença assídua em jogos fora e tem sido de facto muito bonito de ver esta vontade que os adeptos têm tido de acompanhar a Académica para todo o lado. Uma altura em que a Académica tentava sair longo, Zé Ricardo vai ganhar o lançamento a Afonso Rodrigues.
7: Muito inteligente Afonso Rodrigues no duelo com o Zé Ricardo. Zé Ricardo tinha à frente, ganha. Afonso Rodrigues foi pelo outro lado, bateu a bola contra as pernas. Zé Ricardo ganhou o lançamento. Atenção, Cláudio Pereira chama a atenção a alguém.
9: Cláudio é Pereira não quer brincadeira. Cláudio Pereira, claramente aqui a falar de forma mais agressiva para o argentino Novero.
7: É o único argentino em campo.
9: Não quer que isto se repita.
8: Leandro Silva ia executar o lançamento de forma rápida e ele chegou ali, deu um toque subtil na bola. Depois fez-se de inocente, mas Cláudio viu e muito bem o árbitro já a tomar as devidas medidas para que não volte a acontecer novamente.
9: Não há brincadeiras com este árbitro de primeira divisão. Bola para o Tondela, foi aqui depois de um lançamento desperdiçado de Leandro Silva, tem agora a equipa da casa posse de bola, que está com Carraça para Cícero Alves, vai dar para trás para Farro, central espanhol do Tondela, bola em Zé Ricardo, ele que tem jogado a extremo, mas hoje joga a lateral esquerda, bola para o Oscardino, Novero, aqui Teixeira com um bom corte, vai ao chão, Tondela não faz o lançamento rápido e deixa a Académica reposicionar-se.
3: Eu não sei muito bem se vocês neste momento já me conseguem ouvir devido ao som ambiente que continua em traves pelos ouvidos, mas só vos queria dizer que efetivamente vocês estão a chegar em ótimas condições e que de momento está a ser um jogo que parece para todos está a ser bastante bem disputado e que efetivamente as oportunidades que foram vislumbradas pelos jogadores da Académica para tentar marcar foram efetivamente bastante boas. Aproveito também esta pequena pausa que estou a falar para dar-vos os cumprimentos a alguns ouvintes que já têm dado algumas mensagens a dizer que nos estão a ouvir através da emissão online, especialmente, e nomeadamente queria mandar aqui um abraço muito apertado e muito pessoal ao meu amigo Vitinho, que está na Madeira e que interrompeu a sua sessão de sauna para ouvir o relato da Briosa. Um grande abraço para ele.
9: Obrigado, Avelino. Conseguimos ouvir-te, mas de facto tive de baixar aqui a nossa via porque o ruído do fundo do estádio é tão grande que nós não conseguimos ouvir-te bem. Temos de baixar aqui o barulho dos nossos microfones para te conseguir ouvir e conseguimos ouvir-te. Disseste aqui Deixo um abraço aos nossos ouvintes que estão-nos a ouvir de todo o lado do mundo. E vai ser agora, só para voltar aqui contextualizar, o lançamento da Académica longo.
8: E vai Leandro a lançar para a área. Forre atento ao cabeceamento, ao corte do homem do Tondela. Mais um lançamento para Leandro Silva. E vai ser uma espécie de canto, como já nos tem habituado o número 5 da Académica. Toma balanço, ele que aqui no estádio João Cardoso não tem muito espaço para ganhar balanço. Vai lançar Leandro. Agora a bola sai um pouco mais curta ao corte do jogador da equipa Tondela e sai o Félix para o ataque.
9: Sai o Félix contra o ataque, tem Sinisterra a respirar em cima dele. Tem de fazer uma temporização. Falta de Emerson Farias, vai receber o cartão amarelo. Os adeptos estão nele aplaudem e de facto é que uma entrada um bocadinho mais dolorosa sobre o jovem português Hugo Félix. O árbitro também foi um lance que acabou por impedir aqui o contra-ataque do Tondela,
8: mas não pareceu amarelo, confesso. Foi um lance.
6: Foi mesmo à minha frente. Eu acho que pisou. Espero que não tenha qualquer análise depois, porque pareceu-me um pisão claramente no Hugo Félix, mas vamos ver, posso estar enganado. Foi um lance muito rápido também.
8: Sim, na dúvida eu acredito na inocência do Edson.
6: Vamos acreditar. O Edson esquece a simulação. Já foi pedir desculpa ao Félix, portanto, não haverá problema.
9: Também acho que ninguém pediu aqui uma segunda análise por parte do vídeo árbitro. Portanto, o jogo vai retomar. E é com o Zé Ricardo. Estamos aqui a ver a repetição. Ui!
6: A semana passada, não sei.
9: A repetição muito dolorosa. Atenção, não vem o lado esquerdo, junto à linha de canto, tira o cruzamento. A bola ressalta para dentro da área. A farta Ricardo deixa na última da hora.
8: Vai a Académica sair no contra-ataque. A bola chega até Forré. Bom domínio do número 10 da Académica. Deixou já para Mané. Atenção que é rápido Mané. Mané vai pelo lado esquerdo. Já passou por Carraça. Que o sprint dele e o Mané. Pode tirar o cruzamento. Aí está a bola cruzada. Afonso! Que corte do João Afonso!
7: Mané está em modo Usain Bolt. Que arrancada espetacular. Mete a bola para a frente. Não sei quantos metros. Carraça ficou nas covas. Ainda teve força para tirar um cruzamento que ia redondinho para o segundo posto para Afonso Rodrigues. Apareceu um corte de João Afonso decisivo. E adivinhem, mais um lançamento para a Académica. Leandro Silva com a bola nas mãos.
9: E que maravilha que é ver Mané a fazer duelos com Carraça, que de facto tem tido muitas dificuldades para segurar o nosso treino.
8: Vai ser lançamento novamente para Leandro. Aí está a bola na área, cortou Cícero. Agora Sinisterra ainda consegue dar a bola para Leandro, acaba por deixar sair. É novo lançamento de linha lateral. Este lance há pouco, para quem se recorda, fez parecer aquele lance de
9: Gareth Bale,
8: exatamente. Mané sai do campo e acaba por ultrapassar. Olha agora Sinisterra, tem algum espaço, o cruzamento sai mal, vai agarrar facilmente Canizares.
9: Exatamente, estava mesmo a pensar nisso, pareceu o lance em Gareth Bale. Toca a bola na frente e passa para fora do campo a sprintar ao lado de Marco Bartra e ganhar a bola na frente. Foi exatamente isso que aconteceu. E atenção, os jogadores de Tondela estão aqui muito irritados agora com o lance de Ricardo Teixeira sobre o argentino Novera.
7: Acho que a equipa da Académica está a aproveitar bem aquilo que Cláudio Pereira está a dar ao jogo. O árbitro da partida não está a marcar muita coisa. Marcou esta falta do Edson e vimos a repetição. Acho que é um pisão mais óbvio do que foi do Kaká na semana passada. Atenção a esta lance do Tondela.
9: Era cartolina laranja. Atenção, Hugo Félix está dentro da área. Vai já para trás. Vai tentar o remate. É isso. Vai ganhar espaço. Agora tem espaço para ela. Tavares na direita. Tira o cruzamento atrasado. Afasta Ricardo Teixeira.
8: Vai o Forré já tentar sempre o ataque. Sofre falta e agora tem que dar amarelo porque o Forré.
9: Queria mostrar agora a cartolina amarela a João Afonso. Acaba por impedir um contra-ataque. Não que fosse muito perigoso da Académica, mas parece-me que não irá acontecer. Mas de facto há um jogo muito, muito quentinho aqui no estádio do Tondela.
6: Um verdadeiro jogo de Champions. Grande ambiente, parte a parte. Mais da parte da Académica, sejamos honestos.
9: E o estádio também ajuda. Ter este estádio mais pequeno, mesmo em cima do relevado, ao contrário do que aquilo que nós temos lá em Coimbra, faz muita diferença, de facto, e ajuda muito ao espetáculo. E agora esta entrada de Rodrigo Cascavelo, parecendo claramente pitons, é exatamente isso que António Barbosa está a reclamar.
6: Vai ser amarelo.
9: Cartão amarelo para Rodrigo Cascavelo, e é de facto muito bem demonstrado. Os adeptos do Tondela não gostam, mas tinha de ser. Amarelo para o ex-Briosa, Rodrigo Cascavelo. Algo que ele também acabou por acumular algumas vezes enquanto foi jogador académico, inclusive até acabou por ter um cartão vermelho. Portanto, é um jogador agressivo a defender e por vezes também é isso que vai acontecer.
8: Foi uma entrada muito dura. Nós temos agora a oportunidade de ver a repetição. Cascavel deu ali.
9: E acho que teve mesmo de ser pedido. Acho que foi mesmo ali António Barbosa que não quis acreditar que o árbitro não ia dar logo o cartão amarelo e teve mesmo de ter umas palavras com ele para dar. E numa altura em que estamos agora aproveitando esta pausa, estamos praticamente no meio da primeira parte, estamos com 22 minutos de jogo. Será a ser um batido agora um pontapé de livre da Académica, numa altura em que os adeptos da Académica também fazem-se ouvir com muita força.
8: Vai ser Leandro Silva, ouvem-se alguns assobios. porque estava Edson Farias pronto para bater. Leandro vai levantar para a área, aí está a bola. O boa cabeceamento bola. Do Ni, atenção, pode haver perigo, cabeceamento, não está ninguém para a segunda bola. Sobrou para Mané, está a entrada da área, consegue passar ali pelo jogador Tondela, deu mais para trás para Leandro. Leandro dá para Mané, está do lado esquerdo do ataque, já passou pelo adversário Mané. Pode cruzar, aí está a bola na área, corta! Cícero, segunda bola, ainda mexe, é a Académica a criar perigo, o cabeceamento do Leandro, vai ainda, parece-me que é o Ni a fazer falta dentro da área do Tondela, não me pareceu.
7: Também não pareceu, Tomé, mas realçar que estes últimos 10, 15 minutos, sempre, talvez os primeiros 5 minutos de jogo, a Académica tem estado bastante por cima e quase sempre a criar perigo pelo lado esquerdo, com a Alione Mané, inspiradíssimo. Acho que está a mostrar algo que não mostrou, talvez não ter esse espaço nos primeiros dois jogos. Está a mostrar muita habilidade, muita velocidade e está claramente a dar muito trabalho, dar água pela barba a Carraça, que é um jogador muito experiente, mas também já não tem os rins de outros tempos, não é?
8: Ele que protagonizou um dos negócios mais sérios do futebol português, Carraça.
7: Muito sérios.
9: Sim, e exatamente, eu concordo com o que tu disseste, Miguel. Não só a Alione Mané está a conseguir acelerar muito bem, como depois é quase em esforço, porque ele acelera muito a bola e tem de chegar lá a sprintar quase no máximo. Tem conseguido cruzar sempre bem e está a causar de facto muitos perigos. E também, como tu disseste, Miguel, os primeiros 5 minutos da Académica foram um bocado mais nervosos, mas depois disso, de facto, tem sido a Académica que tem estado melhor na partida, a criar mais perigo, a tentar ter tido mais bola no meio campo ofensivo, e de facto a Académica claramente agora melhor na partida. Bola no Tondela, vai jogar na frente Carraça, corta Ni Rodrigues, que dá lançamento, não, o Mané consegue manter esta bola em campo, mas a bola acaba muito bem, atenção Académica.
8: Grande trabalho do Forré, agora a bola na frente, tentou passar Afonso Rodrigues, acabou por tocar ali no lateral da equipa do Tondela, que fica queixoso.
7: Mas atenção ao comportamento de Cláudio Pereira, porque assim que Zé Ricardo se vira para a bandeirinha para reclamar, Cláudio Pereira manda-lhe logo um berro. Eu estou a gostar deste árbitro.
9: Estou a achar piada, há várias picardias entre vários jogadores já. Isto pode dar para o torto, se o árbitro não acabar por deixar os outros controlar. Esperemos que não, porque até agora tem estado um espetáculo fantástico. Atenção agora no Rodrigues, dá de cabeça para trás para Carlos Alves. Carlos Alves afasta com o pontapé, com o pé que estava mais à mão, passando a expressão, e será a bola para o Tondela. Tem aqui uma série de carambolas, ganha agora El Tavares, dá aqui com um belo toque para Carraça, mas ganha a Académica.
8: Muito bem, ali o Mané ali a trabalhar e a ganhar a bola, agora lançamento para a equipa do Tondela no lado direito, junto à linha do meio campo.
9: Uma altura mais confusa da partida, bola cá, bola lá, e agora o Tondela com um posse de bola nos seus centrais, bola no número 6, Farro, um central espanhol de 1,83m, não é um central muito alto, dá aqui para o lado esquerdo para Zé Ricardo para o meio para Hugo Félix, o Félix está a pressionar por essa, tirou o cruzamento, é bom, sai Carlos Alves, sai mal e afasta-lhe o Rodrigues.
7: Aparecia Cascavel, se não fosse Carlos Alves numa intervenção pouco ortodoxa, Cascavel estava lá para fazer o gol do Tondela, neste momento está Helder Lopes no chão. Claramente, um jogador experiente sabe o que é que está a fazer, mas foi um lance muito perigoso com o cruzamento do Hugo Félix a fugir para a baliza. Não sei o que é que se passa, não está a haver jogo, não é?
9: Os jogadores de Tondela tinham começado a partida, recomeçado a partida neste caso,
7: sem
9: mas o árbitro estava claramente, não estava sequer a olhar para o lance, portanto nunca na vida o jogo poderia continuar. Foi um lance de facto esquisito, é ali um bom cruzamento do Hugo Félix, Carlos Alves e Rodrigo Cascavel parecem um bocado os dois encolher-se no momento em que vão chegar à bola, e ela podia ter passado ali para o segundo poste para um jogador do Tondela, mas Ni Rodrigues acabou por afastar, e agora lançamento novamente para o Tondela, que está aqui numa fase em que tenta chegar à área da Académica com mais perigo.
8: Parece-me ser o próprio Carlos Alves ali a borrolar o Helder Lopes. Foi ali uma falha de comunicação entre
9: se
8: os
9: calhar
8: dois.
9: Calhar é possível, foi ali um lance um bocado confuso dentro da área da Académica. Bom lançamento agora para Carraça, faz para Rodrigo Cascavel, devolve ao lateral experiente, tira cruzamento, novamente lançamento para o Tondela, já acumula aqui o terceiro lançamento seguido junto à banderola de canto do lado de lá, de onde nós estamos a relatar. Lançamento espetado novamente para Cascavel, dá a primeira para Carraça, não comunicam os dois e a bola acaba por sair facilmente para o lançamento da Académica.
8: Numa altura em que se animam aqui os adeptos, pareciam-me aqui as senhoras do Centro Social de Tondela aqui a apoiarem a sua equipa com muitos gritos, mas nada se compara àquilo que tem sido também a atuação dos adeptos da Académica, ainda não se calaram desde o início do jogo.
7: Sim, notou-se bem agora nesta altura de lançamentos consecutivos para a equipa do Tondela, a cada corte da Académica havia ali um festejo como se fosse um golo. Portanto, assim se vê e ouve-se, de certeza, que nós estamos a ouvir neste momento, neste cântico da Mancha Negra, o forte, fortíssimo apoio da Académica Tondela, que neste momento tem bola no seu meio campo ofensivo.
9: A bola para trás, para João Afonso, a equipa de Tondela está completamente
7: no seu meio campo ofensivo, bola na frente para Relíquias Cavelo, pressionado por Helder Lopes, tenta conseguir encontrar aqui uma linha de passo, assobiada agora Relíquias Cavelo, não sei se é para o jogador, se é para a Tondela, e os adeptos da Académica celebram esta reconquista da posse de bola e ganha falta o Mané aqui pouco perto da nossa grande área.
6: Manuel, se me permites, queria falar aqui de um pormenor da equipa do Tondela. Nós antes do jogo começar tínhamos aqui a dúvida de quem é que ia fazer o lado esquerdo do ataque do Tondela, e seria em princípio Hugo Félix, mas a verdade é que temos visto, atenção, não, esta bola vai sobrar para o Tondela sem perigo, parece-me que Carrasco deixa o lance controlado. Pensávamos ser Hugo Félix a fazer essa posição no ataque, mas quem tem jogado aqui mais caído sobre o lado esquerdo é Gastão Novero, o tal jogador argentino da equipa do Tondela, e o Hugo Félix tem estado mais no meio campo, mais vagabundo, vá, aqui no meio campo do Tondela, à frente de Cícero e de Helder Tavares. E acho que muito do jogo do Tondela passará pelo Hugo Félix, e isso será algo que a Académica tem conseguido anular, e espero que consiga até agora, porque já vimos naquele cruzamento que tem pés, se calhar, para outros patamares.
7: Exatamente, tem sido o Gastão Novero que tem. Eu tinha aqui como sendo o médio, mas não, e de facto é o Hugo Félix que foi titular nas outras duas partidas. O Novero não tinha sido, e o Hugo Félix nas outras duas partidas tinha jogado ele sim na posição de 10. É um bocado assim que o Tondela joga, num 4-2-3-1.
5: Mas a equipa do Tondela que a defender, e agora foi notório, fecha num 4-4-2, pelo menos, e o Hugo Félix fica perto do João Lima. A fazer ali a parte defensiva no ataque. Eu fiquei aquele confuso porque pareceu-me falta. A bola sobra para Edson, que tira o cruzamento. Atenção a este lance. Cícero aparece a cortar, pareceu-me fora de jogo.
6: De Edson Farias.
7: Fora de jogo ou pontapé de baliza?
6: Acho que é fora de jogo, porque eu vi a bandeirola do fiscal de linha ainda antes de ser invalidado por... Exato.
7: Parece que é fora de jogo. Vai ser executado pelo espanhol Farruco, que está aqui no seu... Oi, atenção. Atenção, não,
6: é canto.
7: O árbitro afinal lá canto.
6: Mas eu vi uma bandeirinha a abanar. No...
7: Foi muito estranho, agora o Leandro Silva tem. Pronto. O Leandro Silva estava atento, porque ele foi rapidamente a bater este canto, porque de facto...
5: Eu confesso que também não percebi o que é que se passou neste lance. Talvez com a ajuda da repetição depois consigamos. Eu não sei se não seria pontapé de baliza, e pelo facto do jogador Tondela tocar a bola com a mão, mas não sei se isso dará pontapé de canto.
7: A bola,
5: sim, era pontapé de baliza.
7: Mas não sei.
5: Era pontapé de baliza. E atenção ao canto. O canto batido. Afonso cabeceia. Gol!
6: Silva, a bola aparece ali ao primeiro posto, há um desvio de Afonso Rodrigues, a bola não vai com muita força, ainda bate, tem mais um defesa do Tondela, e cai Nizares, a bola demorou uma eternidade a entrar, pelo menos para nós, somos adeptos à Académica naturalmente, cai Nizares, ficou pregado ao chão, e a bola foi-se a nichar no fundo das redes do Tondela, e agora muitos assumimos, eu reparei de facto, porque Afonso Rodrigues faz o gol junto à torcida do Tondela, junto à claque, à febre amarela, ele que jogou no Tondela, inclusive, e foi festejar a... Infusivamente, para o fim dos anos de Tondela, portanto, acredito que estejam aí e ouçam a festa. Ouçam, vimos uma bandeira da Palestina no meio dos anos da Académica e ouçam esta festa.
7: Muito bonito espetáculo aqui na cidade de Coimbra. Também gostei muito desse pormenor, gostei muito não, mas acho piada que Afonso Rodrigues tem aqui entrado na picardia com os adeptos de Tondela. Ele de facto já teve aqui vários duelos e portanto o jogo está claramente quentinho, e ele de facto aqui a puxar a mão à orelha, a pedir aos adeptos de Tondela para fazerem mais barulho. Mas de facto este gol vai dar que falar, porque foi ali o lance.
6: É de calcanhar, não é?
5: Até nós ficámos um bocado sem perceber pela forma como a bola entra na baliza.
7: Porque a bola entra a 2 à hora, mas nenhum jogador de Tondela conseguiu
6: nada.
7: Lutar contra a sua inércia e fazer só o lance. E acabou por ser um lance espetacular. Ficaram só todos a olhar para a bola, completamente impotentes.
5: E a Liga acaba por dar autogolo de Zé Ricardo, deste lateral da equipa do Tondela.
6: É uma seca bola e a baliza.
7: É uma pena, pois a bola é capaz de ir à baliza, mas pronto, foi um desvio tão grande que ali acaba por dar o autogol. Mas estava a dizer que vai ser um lance que vai dar que falar, porque é aquele lance em que nós achávamos que ou era fora de jogo ou pontapé de baliza, e o árbitro acabou por dar pontapé de canto, ainda não percebemos bem porquê.
5: Eu julgo que foi porque o árbitro dá o pontapé de baliza, e estas novas indicações dizem que se o guarda-redes não executar logo o pontapé de baliza, será? É pontapé de canto. Cláudio pois Pereira tem estado muito incisivo. Pelo menos
7: Ricardo, orçamento. Tem um cruzamento para o suposto que é Cavelo! Quase que era gol do Henrique Cavelo! a centímetros do gol da equipa do Tondela. Um cruzamento do lado esquerdo, penso que foi de Zé Ricardo. Tondela, o Cascavel apareceu no posto, a atacar muito bem a bola de cabeça. Passou, cabeceamento cruzado. Carlos Alves não tinha hipótese, a bola passa a centímetros do posto da equipa da baliza académica.
5: Ainda em relação ao golo da académica,
3: em relação a, foi aquilo que vocês disseram, a bola bate no jogador do Tondela e trai o guarda-redes, evidentemente, que acaba por...
8: Atenção, a Abelino, desculpa, é Edson Farias quem tem a bola, já entrou dentro da área, pode ser o segundo da Académica, o cruzamento, corta! In extremis, na marca de penalti, o defesa do Tondela.
9: Estava a dizer, Abelino.
3: Estava a dizer que efetivamente a bola bate no jogador do Tondela, acabando por trair o guarda-redes, tirando qualquer possibilidade de defesa. E fico até inclusivamente na dúvida, de acordo com as imagens televisivas, se a bola não teria batido no braço do jogador do Tondela antes de ser desviada para a baliza. De qualquer das formas, o que interessa é aquilo que interessa, passando a redundância. É golo da Académica, que vence por uma bola a zero o Tondela, em Tondela, num estádio com uma lotação, penso eu, que de 5 mil lugares, em que 1.600 são da Briosa. Portanto, é obra.
9: Exatamente, a Avelina Académica a ganhar 1 a 0 frente à equipa que desceu da primeira divisão ano passado, numa altura em que estamos com 33 minutos de jogo. A Académica, como disseste, e bem, vai vencendo, um golo bastante caricato, mais um de bola parada aqui neste ano da Académica, e a Académica com a bola vai ganhar aqui um lançamento já no seu meio campo ofensivo.
7: Eu estava aqui a tentar confirmar, eu penso que Afonso Rodrigues levou amarelo na altura dos festejos do golo. Ainda não tem aqui a indicação. O flash score dá um... Ah, não. O flash score dá um amarelo ao guarda-redes do Tondela.
5: Foi Canizares.
9: Eu anotei Canizares nos protestos. Provavelmente não do gol, mas sim do que foi, acabou por ser o canto. Acabou por ser o canto da Académica, certamente. E ainda só mais um cartão amarelo.
5: E agora é para Hélder Tavares. Já merecia o amarelo Hélder Tavares. Já é a terceira ou quarta falta. Ele é mais forte na zona do meio-campo. E o capitão Tondela acaba por ser... advertido com o cartão amarelo.
9: E é muito bem ganho esta falta por Sinisterra, em condução, a proteger a bola com o corpo e a acabar por ganhar a falta cerca de a meio do nosso meio campo ofensivo, o livre para ser executado por Leandro Silva.
8: É o capitão da Académica quem vai levantar a bola para a grande área da equipa do Tondela, e já tremem ali os defesas da equipa do Tondela, porque a Académica tem sido muito perigosa nos lances de bola parada. Apitou Cláudio Pereira, toma pouco balanço Leandro, aí está a bola na área, o cruzamento é para o segundo posto, afasta o jogador do Tondela, segunda bola ainda para Forré. Forré ali a conseguir dominar.
9: Deixa sair para o lançamento longo, e a Académica, o seu laboratório tem estado fortíssimo. Ele está, Leandro Silva vai buscar uma bola nova, portanto deve ser uma bola que está seca, e vai buscar o lançamento.
8: Aí está o lançamento, a bola longa para a zona da área, aparece Cícero novamente in extremis, o 97 do Tondela a cortar, sobra ainda para Ricardo Teixeira, ele que deu para Hélder Lopes, já a ter a pressão ali de João Lima, a bola até Mané, está a fazer um grande jogo o número 7 da equipa da Académica, deu para Ricardo Teixeira, já sofre a pressão de Hugo Félix. Grande bola agora para um bom domínio de Hélder Lopes. Consegue fletir para o meio, parece-me sofrer falta. Cláudio Pereira nada assinala. Segue Cascavel.
9: Segue Cascavel, bate longo à procura do ponta de lança. João Marcos, o brasileiro número 9, ia lutar com o Nilo Rodrigues. A bola acaba por sair. Manda-se para o chão. O árbitro vai ali tentar pôr alguma água na fervura. Claramente, os dois jogadores algo picantes, depois de um duelo que também é natural. Mas acabou por ser Nilo Rodrigues, o central da Académica, que acabou por regressar à Briosa depois de um ano no Estrela da Amadora, e é então lançamento para ser executado por Leandro Silva.
7: Agora que falaste em Ni Rodrigues, reparar que a Académica nas bolas paradas, seja lançamento, seja cantos, vai sempre à procura de Ni Rodrigues nas alturas, não o fez no lance do gol. É uma bola ao primeiro poste em que Afonso Rodrigues aparece vindo de trás e consegue antecipar sua defesa e fazer um desvio de calcanhar que depois terá acertado. Eu também acho que sim, Avelino, terá acertado no braço de Zé Ricardo e acaba no fundo das redes. Não, acho que isso não seria motivo para mudar o autor do gol, mas pronto. Estamos a ganhar, o que importa. A Académica na frente aqui em Tondela.
9: É preciso ir misturando nestes lances, é preciso ir misturando para quem vai a bola, mas é natural que o alvo principal seja Nilo Rodrigues, ele que na sua primeira passagem pela Académica, creio que ainda marcou, pronto, Miguel está-me aqui a assinalar 5 golos, o que de facto acaba por ser um registro espetacular, até porque nesse ano, acho que nem, não sei se foi nesse ano ou se foi no anterior, um dos nossos melhores marcadores, até acho que pegou por ser um central, já não me lembro bem. Lançamento para o Tondela, a bola acaba em Cascavel, que fica aqui a rolar no chão, o árbitro mais uma vez perentório, me diz que não há nada, e a bola acaba nos pés de Canizares, que dá rapidamente para João Afonso. João Afonso joga longo, procura de Carraça, boa bola agora, parece que vai sair.
7: Não vai chegar.
9: Exatamente. O jogador assim mais idoso, João Afonso nada, Carraça, 33 anos, acaba por não conseguir chegar a esta bola e será pontapé de baliza para Carlos Alves.
5: Eu se calhar propunha, e uma vez que eu vou fazer o relato da equipa de Tondela na segunda parte, a partir de agora começámos a chamar a Carraça Pinto da Costa.
7: Isso.
5: Fico correto.
9: Obrigado, vou fazer isso agora, a partir de agora, João Tomé. Atenção, João Tomé nada. Tomé Almeida. João Tomé é uma pessoa que por acaso é um amigo meu. Atenção, a bola para a Académica. Ei, este jogo está mesmo quentinho.
7: Isto não vai ser antidesportiva.
9: Cícero acaba de estar a bola contra Ilfour, num lance bastante típico da Distrital, e sai agora o Tondela a jogar. É o argentino Novero, vai para frente com Edson Farias, vai para cima dele. Portanto, agora para o pé direito, tira o cruzamento. Segundo posto, dá para cor de Cascavel. Não consegue, tira a Académica, a bola em Leandro Silva. Muito bem, muita classe a receber a bola.
5: Bom domínio de Leandro, deixa já para Sinistério.
9: É grande
5: passe para Mané, já passou a divisão no campo. Está à frente a frente com o Carraça Pinto da Costa, consegue cortar o número 15 da equipa Tondela, pois ali algo confuso.
7: Esqueceram-se da bola.
5: E Carraça consegue dar com o João Afonso.
9: Empalhou ali a comunicação entre Marcos Paulo e Mané, a bola acaba
5: no campo. Está à frente com o Carraça Pinto da Costa, consegue cortar o número 15 da equipa Tondela, pois ali algo confuso.
7: Esqueceram-se da bola.
5: E Carraça consegue dar com o João Afonso.
9: Empalhou ali a comunicação entre Marcos Paulo e Mané, a bola acaba na posse de bola do Tondela.

0: Tirar o Félix do lance, muito bem Fauri ali a dar o corpo ao manifesto e a tentar ganhar, mas apareceu, adivinha em quem? Cícero novamente a cortar e a bola já aqui no lado esquerdo com Zé Ricardo.
1: É, mas é nisto que eu acho que o Fauri acrescenta mais ao jogo do que o Martim Tavares. A Académica muitas vezes vai ser apertada, vai ter de bater bola na frente e ele tem ganho muita bola, tem feito uma exibição que não dá nas vistas como a de Mané, por exemplo, mas acho que tem sido muito útil aqui para a Académica. Atenção, a equipa de Tondela aqui no último terço, mas já a bola recuperada para o Leandro Silva, obviamente.
0: Muito bem, Leandro a recuperar, já sofre ali a pressão de Elber Tavares, já está amarelado o número 8 da equipa de Tondela.
1: Bola,
0: grande
1: bola.
0: Passo para Sinisterra, atenção, Canizar, cheia de baliza e acaba por conseguir chegar primeiro e afastar, mas muito bem Sinisterra agora a desmarcar-se a passo Leandro.
2: Muito bem, bom passo Leandro, Sinisterra chegava a esta bola primeiro e ainda conseguia sacar aqui o vermelho ao Canizar.
1: É a pressão que Sinisterra ao certo ponto não acreditou que esta bola pudesse entrar e trava ali um bocadinho, aliás, permitindo que o guarda-redes
2: amarelo
1: sai para Helder Lopes. Eu penso que o Helder Lopes tinha vindo reclamar aqui de um lance anterior sobre Leandro Silva no início da jogada, ainda está a recompor-se o nosso capitão, mas dizia que pareceu-me que Canizar chegou antes porque Sinisterra se atrapalhou ali um bocadinho. Mas pronto, o jogo está absolutamente elétrico, acho que não tínhamos um bocadinho para repousar, nem nós nem os jogadores. Volta na grande área do Tondela neste momento.
2: Afonso Rodrigues tentava controlar a bola, tira Novero, o argentino. Bola em Nil Rodrigues e bola com a Académica.
0: É Leandro já com a pressão de o Félix, colocou na frente de peitaça o capitão Helder Rodrigues. Aliás, não, era Zé Ricardo a deixar para Cícero. Grande passo agora para Cascavel.
2: Aí está Cícero, recebe, vira, joga rapidamente para a frente para Cascavel. Tem pela frente Helder Lopes, está amarelado. Tenta passar por ele, passa, manda-se para o chão. O árbitro Cálio Pereira não tem qualquer dúvida, manda aos Tondela.
0: E tem de dar o segundo amarelo, porque se não assinala falta, parece uma simulação e é isso que os adeptos da Académica pedem de Cascavel.
1: Olha, sai amarelo para Carlos Alves.
2: Bem, agora Cláudio Pereira nem... Cláudio Pereira agora a dar amarelos ao torto e direito. E os adeptos da Tondela celebram como se um gol tratasse. Carlos Alves, que nem teve tempo para perder tempo. A única coisa que ele fez foi...
1: Eu penso que Carlos Alves ia dirigido ao seu lado esquerdo da linha de pequena área para bater o ponto da baliza, depois alterou. Mas mal chegou, nem conseguiu alterar, porque Cláudio Pereira foi logo dar amarelo. Com Sim. ele não há brincadeira, já percebemos. Aqui, infelizmente, não... esqueceu-se do lance do potencial penalti sobre Cascavel. Ninguém mais viu isso. Estamos a ver agora a repetição.
2: Aqui não houve.
1: Não há nada.
2: Sim, claramente não há nada, mas há ali
1: um
2: só
1: braço,
2: mas um
1: bracinho,
2: mas não é a simulação, mas também, obviamente, não é penalti. Mas sim, aqui, Cláudio Pereira, claramente, a não dar qualquer espaço para brincadeiras. Carlos Alves recebe a bola do lado direito da baliza de quem está de frente para ela, coloca-se do lado esquerdo e o Cláudio Pereira nem deixa o Carlos Alves perder mais tempo. Que recebeu agora cartão amarelo, ainda antes de acabar a primeira parte, estamos com cerca de 41 minutos. E Cascavel agora esqueceu-se que a bola não pode sair das quatro linhas.
0: E é curioso que estamos, como dizias, com 40 minutos de jogo e para já os dois guarda-redes amarelados.
2: Exato. E não é por propriamente ter-se perdido muito tempo, tem sido um jogo em que a bola tem estado quase sempre a rolar, portanto nem tem sido esse tipo de jogo. Mas que grande festa na bancada Académica.
0: Absolutamente
2: espetacular. Eu espero que seja audível para os ouvintes.
0: A Académica está claramente a jogar em casa.
2: A Académica está em altas. Tondela com a bola no seu meio campo ofensivo. Bola para a frente para Hugo Félix. Hugo Félix dá para trás para Carraça, Pinta Costa. Dá para a frente para Rodrigo Cascavel. Rodrigo Cascavel pressionado já por dois jogadores. Vai lá Leandro, rouba a bola ao ex-companheiro de equipa e sai a jogar. Cascavel vai com ele com a atenção da bola.
0: Ui, agora é para o velocista. Ali o Mané. Atenção, ali o Mané. Já fleteou para o meio. Está frente a frente com o João Afonso. O passe é bom, mas apareceu o Zé Ricardo no corte. Ainda mexe a Leandro, quem tem a bola. Está instalada no meio campo da equipa do Tondela Académica. Grande passe para Helder Lopes. Helder Lopes domina. Pode tirar cruzamento, flete-o para dentro, está frente a frente com o Pinta Costa.
2: Não.
0: E é lançamento para a Académica. Aliás, para o Tondela.
1: Por isso que deu falta sobre Rodrigo Cascavel.
2: Também
1: mas não pareceu nada.
2: Foi falta,
1: não
2: claro, te deu. Rodrigo Cascavel ganha a posse de bola e depois manda-se para o chão depois ali de um toque de Helder Lopes e será livre para ser executado pela equipa do Tondela. Vai ser mesmo o guarda-redes Lucas Canizares para bater. É exatamente isso que ele vai fazer. Vai bater aqui para o outro seu companheiro espanhol, Farro. Vou dar mais para a frente para o brasileiro Zé Ricardo. Zé Ricardo na frente para o Hugo Félix. Está colado aqui à linha do lado esquerdo quem ataca. Está para trás novamente para Farro. O Tondela encaixado no seu meio-campo ofensivo. Bola em Cícero. Recebe, vira, joga para frente para o Hugo Félix. O Félix recebe, vira agora também para a frente. Tem algumas opções, está aqui mais para o lado esquerdo para Zé Ricardo. Zé Ricardo tem pela frente Afonso Rodrigues. Muito bem, muito comprometido nas suas tarefas defensivas.

0: Afonso Rodrigues, e aqui é a dar o lançamento de linha lateral para o Tondela, que não tem a arma que a Académica tem do lançamento longo, e portanto aqui não tem sido tão perigoso, mas atenção, parece que me vai tentar. Tem sido tão popular para a Académica.
1: Exatamente. O árbitro
0: não dá tempo para o jogador do Tondela executar o lançamento. Diz que passou, não sei quando é que são os segundos que ele tem para fazer aqui o lançamento.
2: Bem, regras são regras.
0: Muito bem. E atenção,
1: vai sair o cartão para o banco.
0: Cláudio Pereira está
1: vermelho.
0: Em forma vermelho. Bate-se para o médico, para o fisioterapeuta. E o árbitro nem... Isto é espetacular. Os ouvintes que.
2: Eu
0: que
2: acho
0: não...
2: que Cláudio Pereira sou eu, se fosse árbitro. Portanto, estou a adorar a exibição.
0: Claro, deixamos aqui um convite formal para Cláudio Pereira vir apitar um jogo da equipa de futebol da Rádio, que é o Raio, Universidade de Coimbra. Nós jogamos numa liga amadora, que é só quem certamente apreciaríamos a ter um árbitro deste tipo nos nossos jogos. Leandro Silva vai agora bater, já pressionados pelos segundos que Cláudio Pereira dá para este lançamento. Os adeptos de Tondela acham que há aqui uma dualidade de critério, mas a bola acaba mesmo na posse da equipa da casa. Bola em Farru. Farru dá para a frente para o Félix. O Félix mais para trás novamente para o espanhol Farru. Dá para o sítio central para João Afonso. João Afonso dá o Félix. O Félix vem muito para trás para tentar construir o jogo. Vai abrir agora em Rodrigues Cavelo. Bola longa, recebe, pé direito. Dá para trás para Carrasa Pinta Costa. Dá para a frente, boa bola para Elan Tarvaz. O Cabo Verdiano tentar passar por Sinisterra, não deixa, mas é pontapé de canto. Há aqui um bom corte de Sinisterra que tentou ainda evitar aqui o pontapé de canto. O Tondela não conseguiu. E será então esta bola parada para ser executada pelo número 20 do Tondela, o Félix. Também aproxima-se agora o brasileiro lateral barra extremo esquerdo, Zé Ricardo.
1: Canizares está no meio campo.
0: E atenção, o livre é batido. Ricardo prende. Cláudio Pereira ainda comunicava com os jogadores. Não sei porque é que ele deixou este lance ser executado. Ele estava a dar instruções quer os jogadores da Académica, quer do Tondela, e acaba por ser um remate fora da área, creio que de Carrasa Pinta Costa, e a bola acaba por sair ao lado e facilmente controlada pelo guarda-redes, que vai bater longo agora. Académica, bem penteada.
2: Muito bem, Falré deixou para Afonso, grande luta frente a Zé Ricardo. Apareceu João Afonso a fazer a dobra e consegue o corte, colocou na frente. Atenção agora, Sinisterra consegue ganhar de cabeça. Aparece Cícero a cortar, chega a bola até o Félix, tentou passar por Afonso. Muito bem, Afonso, um grande pormenor. A bola para Marcos Paulo. Marcos Paulo novamente com um grande pormenor, e agora parece-me que só falta de o Félix. O árbitro deixa jogar e a bola chega até Ricardo Teixeira na luta com o avançado Tondela. Muito bem, Ricardo Teixeira a proteger a bola e a ganhar o lançamento.
0: É pena porque tivemos aqui dois pormenores interessantíssimos de jogador da Académica. O primeiro de Afonso Rodrigues, o segundo Marcos Paulo. Uma altura em que ouvimos aqui o speaker informar que há um minuto de compensação na primeira parte.
2: Bola já lançada ali na luta, Afonso Rodrigues passou bem por dois jogadores, tentou agora a bola na frente, apareceu Cícero no corte. Uma altura em que...
0: Acabou. Um minuto foi dado, provavelmente o speaker simplesmente deu a informação um bocadinho tarde, e acaba então por acabar agora a primeira parte. Académica 1, Tondela 0. Avelino, não sei se quer passar já para compromissos publicitários.
3: Muito
0: e
3: bem.
0: Depois sim, fazemos uma análise quando voltarmos.
3: Exatamente, se calhar então seria isso que a gente faria. Fazemos então os compromissos publicitários, uma pequena pausa e cerca de uns minutos antes de começarmos a segunda parte, estabelecermos novamente a ligação aí com o Tondela para vocês fazerem o resumo da primeira parte e uma antevisão da segunda parte. Isto se vocês concordarem.
0: Claro, fica então combinado. Até já, ouvintes da Rádio Universidade de Coimbra.
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3: Tempo de intervalo em Tondela, como se sabe então e como já se notou, a Académica vai vencendo por uma bola a zero. Tempo de intervalo, tal como já foi dito, de instantes voltaremos novamente a estabelecer o contacto para, tal como já foi dito, fazermos a revisão daquilo que foi a primeira parte e uma antevisão daquilo que será a segunda parte.

Ainda tempo de intervalo em Tondela, dentro de instantes voltaremos novamente a estabelecer a ligação para retomarmos o relato. Para já, ainda vamos ficando por aqui alguns instantes.

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3: Voltamos novamente a estabelecer contacto com o Tondela, onde ainda estaremos em tempo de intervalo, meus senhores.
4: Olá, boa tarde, Avelino. Boa tarde, não. Boa noite. Boa noite, Avelino, e a todos os nossos ouvintes. Bem-vindos de volta ao estádio do Tondela, onde a Académica está a ganhar o intervalo por 1-0. Vou rapidamente passar a bola para ti, Miguel. Canal, e te faz esta primeira parte.
5: Olha, Manuel, um jogo muito disputado. Com o Tondela a entrar melhor nos primeiros minutos, mas a Académica rapidamente equilibrou, e acho que se tivermos um balanço desta primeira parte, podemos dizer que a Académica esteve melhor. Esteve melhor porque acabou por saber ler aquilo que o jogo lhe pedia. Ou seja, estamos a ter um jogo em que as três equipas estão muito em jogo. Temos de falar também do trabalho de Cláudio Pereira, que já distribuiu 6 amarelos só dentro de campo, já distribuiu um vermelho para o banco do Tondela. E a Académica tem sabido já com isso, tem sido muito intensa. Não tem, os jogadores não têm caído em faltinhas, têm andado sempre atrás da bola, a dar tudo, sem tentar, à exceção do amarelo para Carlos Alves, uma questão de perda de tempo já com 1-0. Não têm andado à procura da falta. E eu acho que a Académica tem estado bastante bem, tem explorado muito o ataque pelo lado esquerdo, com arrancadas de Aliun Mané, que tem deixado o Carraça completamente à rasca. Carraça Pinto da Costa, como os batizamos. E é isso, um jogo que tem sido bastante disputado. É verdade que o Tondela já teve oportunidades para empatar. Lembro-me no cabeceamento do Cascavel, logo a seguir ao nosso golo, que passa a arrasar o poste. Aqui temos nossa música dedicada ao nosso PhD. Obrigado, Tondela, pelo respeito. E nota-se uma animação no mercado académico com esta música. É isso, um jogo muito disputado. A Académica tem de ter atenção, e o Tondela também, esta questão da disciplina. São 3 amarelos para cada equipa. Os da Académica para Carlos Alves, para Edson Farias e também para Helder Lopes. E vimos agora o intervalo a aquecer pontos Texel, que pode ser solução, quer para o lado direito, quer para o lado esquerdo. Não sabemos, talvez Helder Lopes, pela falta de ritmo, seja o principal candidato à saída. Mas vamos ver. Certamente que esta segunda parte terá muitas mexidas de ambos os lados.
6: Texel vai entrar, penso que já podemos adiantar, recebo ali as últimas indicações. Eu presumo que seja para Helder Lopes, ele também já viu o amarelo. Notou-se, exatamente como tu dizes, alguma falta de ritmo. O jogador ainda não estará a 100%, e Texel, como já tem sido habitual, vai entrar. Esperemos que faça o que fez na primeira jornada, uma arrancada pelo lado esquerdo e que fuzile as redes do Tondela, porque é um jogo que está muito intenso e parece-me que a Académica precisa de marcar pelo menos o 3-0, porque se Zenand nos ouvir sabe que o 2-0 é o resultado mais perigoso do futebol.
4: Mas só é mais perigoso se tiver ao intervalo. Se tiver ao intervalo, pode ser que não seja. Um 2-0 também vinha bem a calhar, um 0 também chega para a Académica a estender aqui a sua sequência de vitórias para 3, e fizeram um registro perfeito a iniciar aqui a sua campanha na segunda divisão, e ganhando hoje a Académica igualaria o registro de vitórias da época em que desceu da segunda divisão. Portanto, aqui um número curioso que a Académica poderia já alcançar hoje. Exatamente como tu disseste, Tomé, adiantamos já que pontos Texel vai ser a solução agora a começar a segunda parte da Académica. Também conseguimos ver, os jogadores estão em campo e é Edson Farias que
7: exatamente
4: sai. Helder Lopes encontra-se ali a reaquecer com os seus companheiros de equipa, e portanto será o lateral direito brasileiro que dará lugar ao jogador natural de Copenhague para começar aqui a segunda parte.
5: É uma solução, pronto, estávamos à espera, sairia um dos dois laterais. Acredito que eventualmente depois, numa fase mais posterior da partida, Helder Lopes também possa sair para dar lugar, talvez aqui Silva. Acredito que ter um jogador de pé esquerdo, mesmo sendo central, ali naquele flanco, para a fase final, isto acreditando que a Académica vai manter esta vantagem, será importante também. Temos Ninho Rodrigues, que também é um central de pé esquerdo. Eventualmente podemos fechar com uma defesa a 5, com o Mané a fazer aquele flanco, como o António Barbosa falou na conferência, que já o fez. Vemos neste momento algo muito caricado. Os adeptos da Académica vão brincando ali com o Lucas Canizares, ele que vai aquecendo ali com o treino de guarda-redes do Tondela e vai levando ali nos olés. Um momento de fair play, agora há umas palmas.
6: Não vai ser uma segunda parte fácil para
5: Canizares. Não vai.
7: A Académica está espetacular. Isto de facto está muito engraçado. Um jogo muito
5: está
7: engraçado.
5: Está em estado de graça.
7: Está completamente. A Académica será ela que irá começar essa segunda parte. Serei eu agora a relatar os eventos do ataque da Académica. O Tomé irá relatar o ataque do Tondela. E será então assim que nós nos iremos posicionar neste arranque da segunda parte. Apenas uma mexida, como nós dissemos, será Pontos Texel a jogar na lateral direita em vez de Edson Farias, que já tinha visto cartolina amarela, e portanto acaba por ter então aqui cauteloso PhD e Ricardo Costa, não tão cauteloso. Isto aqui se calhar é daquelas coisas que só ensinam na licenciatura, no mestrado, no doutoramento, algo que Ricardo Costa não tem. Bola já a rolar aqui no estádio de Tondela. A Académica tentava jogar longo por parte de Leandro Silva, não consegue, atenção agora ao Tondela.
6: Atenção a este ataque que pode ser perigoso. O passe de Helder Tavares saiu contra Sinisterra e agora de uma carambola e a bola sai para pontapé de baliza para Carlos Alves.
7: Eu não sei se concordo, mas... está aqui no chão a queixar-se de algo. Foi aqui uma bola disputada e ainda não se levantou.
5: Eu ia dizer que Helder Tavares tem passado completamente ao lado do jogo. Eu acho que o meio campo do Tondela, aliás, o jogo do Tondela passa sobretudo por dois homens, é Cícero numa primeira fase e o Félix um bocadinho mais à frente, mas a verdade é que tanto os avançados como o próprio Helder Tavares têm passado muito, muito ao lado. À exceção talvez de Cascavel, os homens da frente têm passado ao lado do jogo.
7: Embora seja médio, Helder Tavares tem-se juntado aqui bastante ao lado de Cascavel. Muitas vezes é ele que aparece nas costas do ataque do Tondela, mas ele já não é propriamente um jovem para ir à procura dessas bolas e de facto tem passado um bocadinho ao lado da partida. Quando a pé de baliza já é executado por Carlos Alves, bateu longo, Sinisterra ganha a bola, Marcos Paulo tem de dar de cabeça para Ilforre, não consegue, afasta o Tondela, afasta agora a Académica e será lançamento linha lateral para a equipa da casa.
6: Vai ser o número 17 Novero a executar o lançamento de bola, já lançado ali o Félix a pontapiar contra Afonso Rodrigues e ganha novo lançamento a equipa do Tondela. Desta vez vai ser o número 12, Zé Ricardo, a lançar. Zé Ricardo com a bola nas mãos, atrasou para o central número 6, que é Farru. Deu para o João Afonso, o jogador experientíssimo desta equipa do Tondela. Já sofreu a pressão do Farru, ele é muito bom neste tipo de pressão. Colocou a bola na frente, Pontos Texel de cabeça a ganhar. Segunda bola ganha agora por Cícero, que dá para João Ricardo. E vai, atenção a o Félix, grande remate.
8: Não foi.
6: Isto foi gol, mas não foi em Tondela.
7: Não, os adeptos do Tondela ainda celebraram, mas a bola vai ali à malha lateral.
5: Mas é um tiraço do Félix. Ele está a jogar, como teve na primeira parte, descaído para a esquerda, agora mais longe de nós, e puxa para dentro com aquele pé direito, acaba por rematar às malhas da baliza de Carlos Alves. Deu ilusão de golo aqui da bancada onde estamos, mas a verdade é que, por enquanto, a nossa baliza permanece inviolada.
6: Zé Ricardo com a bola nas mãos, número 12 da equipa de Tondela, lança longo lá na frente para a corrida de Novero com Pontos Texel, mas ganhou o pontapé de baliza a equipa da Académica e Carlos Alves.
5: Dizer só, Manel, antes de passar para ti, que temos em observação, pelo menos sabemos isso, que estão em observação aqui o Farense e o AEK de Atenas. Não sei se está com saudades de Helder Lopes, talvez, ele passou lá e foi campeão na Grécia, inclusive é pelo AEK, mas é isso. E também temos a informação de que o elemento que foi expulso do banco do Tondela foi Tiago Magalhães, um dos adjuntos de Ricardo Costa.
7: Obrigado, Miguel, por essa informação preciosa, e é o Tondela com o posse de bola.
6: É Canizares quem tem a bola nos pés. Ele que vai sendo pressionado até pelos adeptos da Académica. João Afonso a esticar na frente para João Lima. O número 9 da Académica tenta ali lutar com Sinisterra. Consegue dar para o Félix. Pode soltar do outro lado para Helder Tavares. Helder Tavares já a dar para Cascavel. Aparece Helder Lopes a tentar o corte. Não consegue. Pinta Costa no cruzamento. A bola sai larga. Vai controlar Pontos Texel.
7: Vai controlar, deixar-se aí para o lançamento de linha lateral, ali muito perto da bandeira de canto do nosso meio campo defensivo. O Cláudio Pereira já está ali a fazer a sinalização com os braços e com as mãos, a dizer que Pontos Texel tem de despachar a fazer o lançamento, porque senão ele lá irá dar o lançamento para a equipa adversária.
9: Atenção, vai bailando agora Margarida Cruzeiro aqui no meio campo. Perdão, Hugo Félix. A bola chega até Rodrigo Cascavel. Tentou o passe e não conseguiu, ganhou a mão do Mané, que rodopiou sobre si mesmo. E agora a brincar ali um pouco e a dar a bola para Sinisterra, já pressionado por Alerta Vaz.
7: Mané está claramente muito confortável no jogo 2, algo que eu também não tinha visto bem nos jogos. Ih, quase que Afonso Rodrigues conseguia aqui uma recepção espetacular. Mas só para acabar, Mané parece muito confortável, algo que eu não vi os jogos com muita atenção, os outros dois, mas não pareceu ver Mané tão solto nos jogos como tem estado hoje. Atenção ao Tondela.
9: É o Tondela com o Alerta Vaz, com a oportunidade de criar perigo. Passa ser mal, pode sair a Académica.
7: Ali muito espaço para Alerta Vaz, que não consigo fazer nada com ele. Muito bem, Marcos Paulo, já deixou o Cícero no chão. Uma arrancada do nosso brasileiro. Vai dar para alguém e Ilho Forro não consegue. Ninguém percebeu para quem é que esta bola ia. Não se entendeu com Ilho Forro nem Afonso Rodrigues, o nosso meio-campista Marcos Paulo. E a bola acaba por ser cortada pela equipa do Tondela e acaba mesmo depois por sofrer Rodrigo Cascavel uma falta. E é lançamento livre para Cícero Alves, perto do círculo central.
5: Forre não percebeu, infelizmente. Eu também não. Honestamente, pensava que Marcos Paulo ia soltar a bola mais cedo aqui para o jogador que surgia do lado esquerdo. Mas atenção, agora é o Tondela a atacar.
9: E vai Pinto da Costa no lado direito do ataque, pode criar perigo. O cruzamento pode ser cabeceamento, aparece a suposto grande corte de Pontos Texel a ser canto.
5: In extremis, Pontos Texel, um bom cruzamento de Carraça, a bola sai, traz Soeira ao segundo posto, falha o corte, penso que é Ricardo Teixeira. E in extremis apareceu o Pontos Texel, um dinamarquês recém-entrado na equipa da Académica a ceder canto. Mas como dizia há pouco, Marcos Paulo acabou por definir mal, progrediu muito bem, depois faz um passo que é ali meio entre o Mané e o Ilias Forra e acaba por não dar em nada. Neste momento a canto já batido à maneira curta pelo Tondela, um bocadinho a dormir.
9: Atenção, o Félix já entrou dentro da área, pode tirar o cruzamento, é isso que faz o corte a sair Dani Rodrigues. Segunda vaga de ataque para o Tondela, a bola sobra para Pinto Costa ali na luta com Sinisterra. Consegue ganhar Sinisterra e agora Hélder Lopes tem que simplificar, sofre falta.
5: Muito bem ganha, aqui está a experiência de Hélder Lopes. Mas atenção a este pormenor do Tondela, é a segunda vez que bate este canto rapidamente. A Académica parece um bocadinho impreparada para estes lances. Pronto, já é o segundo aviso, temos de estar atentos também a estes cantos mais rápidos aqui para o Tondela.
7: Os lateral que eu também agora a dizer, o Tondela tem batido os pontapés de canto curto e depois a Académica acaba por colocar só um jogador em cima do lance a defender e acaba por ser fácil para o Tondela desdobrar e conseguir jogar no homem que acaba por ficar sozinho. O pontapé não foi de baliza, foi livre de Carlos Alves, batido de forma longa. É Carraza Pinto Costa quem ganha a primeira bola, mas acaba por ser lançamento para a Académica. Executado por Hélder Lopes, dá na frente para a Mané, já pressionado por Carraça, deixa a bola fugir, tentava ainda mantê-la dentro das quatro linhas, não consegue e será lançamento, pontapé de baliza para o Lucas Canizares.
5: Agora foi a experiência de Carraça a fazer a diferença, foi pondo ali o corpo e Mané não teve hipótese de chegar àquela bola. Lá está, a experiência de um lado, a experiência do outro, temos aqui muitos jogadores acima dos 30 de um lado e do outro que podem fazer a diferença, espero que para o lado da Académica. Como e tem agora? Feito, não é? Que o Leandro Silva já tem uma assistência para um autogol, será que conta como assistência?
7: Não sei se a Liga contará como assistência do Leandro Silva. E agora mais uma vez Tondela com o posse de bola.
9: E vai a equipa da casa com o cruzamento largo. A bola é para o segundo posto para Cascavel. Vai conseguir conter a bola?
5: Não.
9: É pontapé de baliza para a equipa da Académica.
7: O cruzamento é muito largo do Zé Ricardo. A Cascavel não consegue chegar a tempo. Atenção, Carlos Alves, não voltes a fazer isso. O Cláudio Pereira claramente não gosta quando tu vais dar a bola do lado oposto de onde a recebeste. Portanto, vamos tentar não fazer isso outra vez para não receber um segundo amarelo. Apesar de que, se isso acontecesse, acho que seria a primeira vez no futebol em que um guarda-redes receberia um segundo cartão amarelo por tentativa de perda de tempo.
9: Já vimos com Cláudio Pereira tudo parece possível. Ser possível. Segue a equipa do Tondela ali, um bom pormenor.
5: Não parece nada.
9: Não pareceu nada. Segue Ilho Forri. Ele está a fazer um jogo de muito combate ali na frente do ataque. Agora faz falta sobre Farru.
5: É um bom duelo, Forré Farru.
9: Exatamente. Eu ia dizer que são compatriotas, mas não. Forré é francês, jogou foi em Espanha nos últimos anos. E agora, muito bem, o jogador Tondela não conseguia dominar a bola.
7: Muito bem, Pontos Texel aqui a controlar o lance perante Zé Ricardo. E mais uma vez, lançamento para a Académica. O jogo que a segunda parte não está tão quente como a primeira, mas está a aquecer, está sem dúvida a aquecer. Os jogadores têm estado muito combativos a ir a vários duelos e o árbitro continua com a mesma permissividade que tem tido já na primeira parte. É só o Tondela.
9: Atenção ao ataque pelo lado esquerdo, frente a Pontos Texel, o extremo da equipa Tondela. Cruzamento, pontapé de canto para a equipa do Tondela. Foi 9-0 no ataque.
7: Atenção, mais uma vez.
9: Pontapé de canto já batido. Agora é o cruzamento de Zé. E a bola na área. Afasta a equipa da Académica. Ainda mexe. É Hélder Tavares ali na luta com Mané. A bola para Novero. Novero dá com o número 12 de Zé Ricardo. Mais um cruzamento do lateral. O cabeceamento de Cícero. O segundo posto não chegou. João Afonso. E a bola sai para a ponta de baliza para a Académica. Que perigo.
5: Mais uma vez um bom cruzamento de Zé Ricardo. Com Cícero a aparecer no centro da área. A pentear para o segundo posto onde aparecia João Afonso. Não chegou, como Tomé disse, por bastante pouco. Mas uma boa entrada do Tondela nesta segunda parte. É verdade, um jogo um bocadinho menos quente de como tinha acabado a primeira. Mas isso se calhar até beneficia a Académica, não é? Nesta fase pede-se cabeça, pede-se gelo.
9: E por mérito também do árbitro, que é desde cedo percebeu, conseguiu ler o jogo e colocar logo os pontos nos is. E agora não há nada.
5: Mas eu acho que o João Marques só não é a primeira destas. Ele anda ali pegado com os centrais da Académica.
7: É isso. Quando o árbitro não castiga um jogador de Tondela, depois os jogadores da Académica obviamente sentem aquela necessidade também de dar um cheirinho aos jogadores do Tondela, e agora desta vez o árbitro dá falta para o Tondela.
9: E vai Novero no ataque frente a frente com o homem da Académica. Muito bem Sinisterra agora a conseguir sair.
7: Ainda já bem Sinisterra agora a segurar a posse de bola, por menos que assim me queira eu que estava a relatar à Académica nesta segunda parte. E Sinisterra muito bem agora a ganhar o lançamento de linha lateral. A Académica que entrou um bocadinho como entrou na primeira parte, um bocadinho mais tremida, muita bola longa, não tem conseguido chegar com clareza ao meio campo ofensivo e não tem estado muito tempo com a posse de bola, tem sido mais o Tondela a dominar esta segunda parte.
5: Mas a Académica precisa do Leandro, eu acho que precisa neste jogo do Leandro, precisa ter cabeça, precisa que o seu capitão esteja mais em jogo do que tem estado. Pronto, aqui uma bola controlada por Hélder Lopes e atrás em Carlos Alves. E é isso, a Académica precisa de gerir, está a vencer, sabemos que é boa nisso, apesar de ter pela frente um árbitro que será não vai muito na onda do gerir, do queimar tempo, do ser mais rápido, mas vamos ver.
7: Não vai nadinha nessa onda. E agora, falando da Académica, tentar manter a posse de bola, Carlos Alves podia ter perfeitamente ter tocado no central, e o Rodrigues não o fez. E a bola já está novamente na posse de bola do Tondela.
9: E vai Judas com a bola ao número 7 da equipa do Tondela. Agora, pede falta de Hélder Lopes, o árbitro assinala. É livre para a equipa da casa para, parece-me, Hélder Tavares ou Novero executarem.
5: Ah, é Carraça.
9: Nem outro, é Carraça, exatamente.
5: Não, também não é Carraça.
9: Afinal é o Félix.
5: Eu não sei se vocês estão a reparar nisto, mas o Félix, para um jovem.
7: Tem mais entradas,
5: está com uma capilaridade. Está complicado.
9: Ainda não foi à Turquia. Quando for emprestado não. Ao Karamoglu, se calhar volta com um cabelo novo.
7: Eu não tenho muito espaço de manobra para falar sobre o assunto, mas eu tenho mais 3 anos com o Félix e de facto já se nota ali claramente alguma deficiência capilar na cabeça do irmão mais jovem de João Félix. Quando a bola livre, então, para a Tondela.
9: É o Félix quem toca. Atenção que se esqueceram de Zé Ricardo. Pode rematar por cima da baliza de Carlos Alves. Houve uma desatenção ali na defesa da Académica.
5: Mais uma desatenção da Académica nas bolas paradas. E, aliás, a Académica estava avisada para isto. António Barbosa falou na conferência de imprensa que os pontos fortes do Tondela eram as bolas paradas e as transições rápidas. E, neste caso, lá está, livre à maneira curta e Zé Ricardo conseguiu progredir uns 10, 15 metros com a bola. Acaba por rematar por cima. Texel saiu já um bocadinho tarde na pressão para tentar impedir esse remate que não conseguiu fazer, mas pronto, a Académica precisa ter mais cabeça, precisa estar mais atento a estes lances, porque já se viu que são lances em que o Tondela pode criar perigo.
7: Sim, é mais uma vez que o Tondela, para bater a bola parada, coloca dois homens para bater a bola parada de forma curta
5: e
7: a Académica só defende com um, e obviamente o Tondela ganha superioridade numérica. Neste caso, Mané acabou por sair com o Félix para evitar que o passe entrasse aí, mas deu todo o espaço a Zé Ricardo para progredir e rematar com alguma violência. Foi exatamente isso que o jogador fez, mas a bola acabou por sair por cima da baliza defendida por Carlos Alves. Lançamento de pontos Texel, ali algo pressionado já pelos gestos de Cláudio Pereira, que já começou a assinalar a marcha de lançamento. Pai, ainda nem pontos Texel tinha a bola
5: na futsal,
7: mão.
5: Não é? No futsal, o jogador tem que ter a bola primeiro.
7: Tem que ter a bola na mão.
5: E depois é que conta os 5 segundos.
7: No chão, e depois é que começa aos 4 segundos.
5: 4 segundos, desculpa.
7: Vai agora o Tondela com a posse de bola.
9: E vai o Félix, conseguiu ali que o passe não entrasse.
7: Muito bem, Sinisterra, e muito bem Cláudio Pereira a avisar este lance. A ganhar a bola, Afonso Rodrigues, mete para o seu pé esquerdo, dá para Leandro Silva, Leandro Silva para a frente para Sinisterra. É bem Sinisterra conseguir colocar esta bola dentro de campo, consegue passar por Cícero, vai chegar Fago primeiro. E belo lance, e Sinisterra vai levar amarelo. É pena, porque é um lance de futebol. Acho que não devia levar amarelo por este lance. É só um choque.
9: E atenção que eu não sei se vai ser amarelo.
5: Sai amarelo por enquanto. O lance é muito aparatoso.
7: Não é para isto. O Sinisterra saiu um bocado tarde, acaba por haver um choque. Acho que há aqui alguma fita por parte do central espanhol Farru. Vamos aqui tentar perceber melhor na repetição, ainda demora aqui uns segundos.
10: Eles vão os dois carrinhos.
9: Mas sim, isto era viu amarelo ou vermelho?
7: Não, viu amarelo. Amarelo.
9: Eu estava com algum receio pelo critério de Cláudio Pereira.
7: Não. Cláudio Pereira acaba por mais uma vez a juizar muito bem o lance, apesar que eu acho que até um amarelo era escusado. Estamos aqui a ouvir uns cânticos menos simpáticos.
10: Alguém não está a gostar de Cláudio Pereira.
7: Por parte da mancha negra. O jogador Farru ainda vai recebendo assistência médica por parte da equipa do Tondela, já se levantou, ainda vai-se queixando, não vai sair de campo porque o adversário que cometeu a falta levou a cartolina. Será livre para ser batido pela equipa da casa ali junto da grande área do Tondela. Livre para ser executado já por Canizares e já joga a bola.
9: Já deu para Farru. Farru pede o apoio de João Afonso, é o número 5 que recebe a bola. Atrasou para Canizares.
7: Vai, atenção, agora vai.
9: A pressão de Aliu Mané. Mas muito bem João Afonso a passar pelo jogador da Académica. Aí vai Jorge Nuno Pinto da Costa pelo lado direito do ataque da equipa do Tondela. Deu para João Lima. João Lima vai na luta. Deu para Cascavel. Cascavel tenta passar.
7: Nossa! Aqui é um erro claramente do árbitro assistente. Nós vimos claramente que a bola, antes de sair, ainda bate em Cascavel, mas é lançamento para o Tondela.
9: É, Jorge Nunes Pinto da Costa, mais uma vez quem faz o lançamento. Tentou agora Forré, ele joga muito bem com o corpo avançado da Académica a ganhar, mas sobrou para Farru no círculo central, sozinho. Deu para João Afonso, um jogador com muitos anos em Espanha, na equipa galega do Vitória. Aí está o central da equipa do Tondela, ele que regressa à sua pátria aqui a Portugal. Ele lá está, após alguns anos fora, um cruzamento é perigoso, mas Carlos Alves, seguríssimo a agarrar.
7: Muito bem, Carlos Alves sai aqui a escusamento, agarra. Espero que agora consiga meter alguma calma no jogo. Era importante tentarmos sair a jogar, mas não vai acontecer. Já colocou a bola no chão e vai bater longo à procura do ponta-lança francês. E o Forrel, de facto, tem ali um corpo bastante interessante. A bola é ganha por Cícero nas alturas. Vai ainda sair para Il Forre, consegue ganhar o cabeceamento, mas a bola acaba nos pés da equipa da casa.
9: É Cícero muito pressionado, parece-me sofrer falta, e é isso que Cláudio Pereira assinala para a equipa do Tondela. Bateu já rápido o Hugo Félix, deu para Zé Ricardo, aí vai o número 12, o lateral desta equipa do Tondela, já está no meio campo ofensivo, o passe é para a frente, está fora de jogo o Novero, e é isso que o árbitro assinala, livre para a Académica.
10: Atenção ao banco da Académica, porque eu acho que se preparam para entrar João Oliveira e Hugo Nunes, portanto, a confirmar-se estes dois nomes, reforçar o meio campo, eventualmente a saída Sinisterra que levou há pouco amarelo. Mas claramente António Barbosa a pensar na batalha do meio campo.
9: Será que Marcos Paulo vai sair? Eu duvido que Leandro saia nesta fase do jogo.
7: Não sei bem, até porque honestamente eu nem conheço João Oliveira, para ser honesto com os ouvintes da Rádio Universidade de Coimbra. O Nunes sei que é um médico que veio do Guimarães B, fez a época passada na terceira divisão, na mesma divisão que a Académica fez, e agora Sinisterra com uma rosca para fora, lançamento perigoso para o Tondela. Mas o João Oliveira nem estou bem a ver quem é. Será lançamento então para o Tondela, já aqui a meio, mais ou menos a meio do seu meio campo ofensivo.
9: Ele é um jogador que penso que chega do Faf, Miguel Cruz, se eu estiver errado.
10: Chega do Faf, é um jogador que já tem experiência em segunda liga também. É um médio, um bocadinho à semelhança dos vários médicos da equipa da Académica, que pode jogar um bocadinho em todas as posições do meio campo. Mas diria que só em 6-8, já temos agora as posições feitas, saíram Marcos Paulo e Sinisterra para as entradas do Hugo Nunes e João Oliveira. Acho que não vai mudar muito na equipa da Académica. No Tondela sai Helder Tavares e entra Tomané, se não me engano. Portanto, aqui em cima mudança de sistema.
9: Também me pareceu que é Tomané, exatamente, o número 19 da equipa do Tondela, também um experiente avançado, muito acarinhado aqui pelos adeptos do Tondela, numa altura em que vai Zé Ricardo fazer o lançamento. Aí está a bola na área, já para uma tentativa de cabeceamento, ainda à segunda vaga, afasta muito bem o recém-entrado Nunes.
7: Isso, afasta o Nunes, agora afasta pontos Texel, a bola está muito no ar, ninguém consegue controlá-la no céu. Atenção à Académica, tenta afastar, a bola acaba nos pés de Ricardo Teixeira, não afasta definitivamente, que a bola continua no Tondela. Mais uma vez afastada agora, desta vez por João Oliveira. E o Forro batalha. Consegue João Oliveira dar a Afonso Rodrigues? Não consegue. Será lançamento do meio campo defensivo do Tondela.
9: É Zé Ricardo quem vai lançar, mas para já Il Forre, apesar de ainda não ter marcado, está a fazer um grande jogo. Talvez para já dos melhores em campo, tendo em conta aquilo que está a oferecer à equipa. É verdade que ele está numa posição ali um bocadinho solitária neste 4-3-3 da Académica, mas a dar o corpo ao manifesto e a ganhar muitos lances ali no meio do Farru e também de João Afonso. Não tem tido uma noite fácil, mas parece-me que tem cumprido a sua função, Il Forre.
10: Tem assim características de Hugo Almeida, é um avançado muito alto, muito forte, pé esquerdo. Ainda temos de ver aquele remate, mas espero que lhe caia uma bola daqui a uns minutos, que ele possa fazer o 2-0.
7: Calma, porque o Will Forre é esquerdinho?
10: É esquerdinho.
7: Ah, isso são novidades. Aliás, para mim, ainda não me tinha apercebido esse pormenor.
10: Todo o nosso ataque é esquerdinho.
7: Pois é, assim fica, o facto é o Mané o Afonso Rodrigues e o Elforro, sendo então também esquerdinos, são os três esquerdinos, e algo que o ano passado nós nem tínhamos, não é? Não tínhamos avançados esquerdinos, era algo que nós andávamos à procura, e este ano estamos aqui com três titulares esquerdinos.
9: E eu creio que João Oliveira também é esquerdino, se não estou em erro.
7: Não sei.
9: O Nunes não sei, mas a Académica, isto já foi comentado até por meios de comunicação em outros jogos da Académica, que a Académica este ano tem muitos esquerdinos no plantel, realmente.
10: Mas eu ia dar a nota relativamente ao meio-campo da Académica, porque o Hugo Nunes ocupa o lugar de Sinisterra ali à frente da defesa, portanto mais a trinco, e João Oliveira a fazer aquele papel box do Marcos Paulo, portanto o triângulo mantém-se, o Hugo Nunes mais atrás, Leandro Silva e João Oliveira um bocadinho mais à frente.
7: Sim, a alteração tática da Académica não muda a estrutura, mas o do Tondela sim, como disseste bem, entra Tomané para um médio, e portanto aqui claramente o Tondela a querer chegar ao ataque, mas é de relembrar que Ricardo Costa não completou nem a licenciatura, nem o mestrado, nem o doutoramento, como o nosso treinador António Barbosa, e portanto ele claramente não sabe tanta coisa como o nosso míster. Atenção ao Tondela.
9: Vai Judas com a bola para Pinto Costa. Pinto Costa deu para Cícero. Cícero tem espaço, deu para Hugo Félix. Hugo Félix deu para Zé Ricardo. Já virou totalmente o jogo. Pode sair cruzamento. Atenção à bola na área por cima. Agora o Zé Carlos Alves. Foi João Lima quem apareceu a terciar.
10: Foi ali a meias entre João Lima e Cascavel. Mas nota mais uma vez para Zé Ricardo. Acho que é o jogador em maior evidência da equipa de Tondela. Nota-se porque é que ele jogava a extremo nos outros dois jogos. É um jogador com uma excelente capacidade de cruzamento ali com aquele pé esquerdo. É mais uma vez que toma uma bola redondinha na grande área para a cabeça dos seus avançados. Felizmente a bola passou por cima sem perigo para a baliza de Carlos Alves. A Académica vai-se aguentando. 65 minutos de jogo. Tondela 0, Académica 1.
7: E é um jogador, desculpa, também é um jogador que embora seja brasileiro, fez a sua formação no Rayo Vallecano. Um clube bastante querido aqui aos relatos.
9: Bola já novamente na Académica, é João Oliveira.
7: Académica recupera a bola e está João Oliveira a fazer os seus primeiros minutos pela Académica, também esquerdinho, exatamente como estou a ser lá estreia. Boa bola de Mané. Atenção, João Oliveira tem algum espaço para entrar ao cruzamento na linha de fundo. É isso que faz, afasta João Afonso. A Mané ainda vai disputar a segunda bola com o Cascavel, não a ganha. A bola sobra para Helder Lopes. Aqui muito esquerdinho, agora o Mané ganha a bola no corpo e Helder Lopes já está bastante cansado.
9: A bola ganha agora por Ney Rodrigues, que atrasa para Carlos Alves. Muito bem, Ney Rodrigues.
7: Bem, agora Ney Rodrigues, já a Académica finalmente conseguir chegar ao meio-campo ofensivo, conseguiu tirar um cruzamento da linha de fundo e depois conseguiu mais uma vez, novamente, reciclar a posse de bola. E agora sim, com algum tempo, alguma posse de bola para a Académica. Bola longa de Ney Rodrigues, muito bem, ganha por Mané, ganha o cabeceamento. A bola ainda vai chegar ao jogador. Não chega ao jogador da Académica e será...
10: Quase canto, quase que dava canto. Este atraso de Carraça.
9: Fica a Nizárias ali no último esforço a conseguir manter a bola dentro das quatro linhas e já soltou para João Afonso, que por sua vez soltou para Zé Ricardo. Vai na luta com Afonso Rodrigues. Há um corte do 19 da Académica, que também tem feito um excelente jogo.
7: Estou com algum receio que Helder Lopes esteja bastante cansado agora nesta jogada. Ele teve aqui um duelo com Tomané e claramente foi um duelo bastante fácil para Tomané e eu diria que é mesmo por causa desse cansaço já sentido pelo nosso lateral esquerdo, que creio que está a fazer o seu primeiro jogo a titular esta época.
10: Sim, e nesse sentido aquecem a equipa da Académica. Vejo daqui pelo menos o Cauã, o Gui Silva, penso ser o Tiago Soares também, Martim Tavares e Rui Gomes. Acredito que o Gui Silva ou o Cauã sejam as opções. Atenção a este remate. Mais um remate de longe do Félix. Destes. A passar por cima da baliza de Carlos Alves, mas é isso. Acredito que a reforçar seja tirar o Helder Lopes, colocar um dos centrais e eventualmente reajustar aqui o posicionamento do Alione Mané, que tem estado um bocadinho menos em jogo nesta segunda parte.
7: Sim, esta segunda parte ainda não vimos nenhuma das suas arrancadas que ele acabou por fazer na primeira parte e que de facto que estabilizou bastante a defensiva do Tondela. A Académica agora executou um pontapé de baliza, tenta ficar com a posse de bola, consegue fazê-lo.
10: Bem,
7: Leandro
10: faz.
7: Silva joga na frente, Afonso Rodrigues com algum espaço, chega primeiro do que Farru, será que chega? Não chega, mas é lançamento para a Académica para ser executado certamente pelo capitão Leandro Silva, que manda para o Stexel deixar a bola e ir para a barra.
9: E que grande arrancada de Afonso Rodrigues, foi até à última. Farru também teve que se esticar para ganhar a bola e aí está Leandro Silva já preparado.
7: Leandro Silva após um lançamento longo, creio que ele tem mais espaço ali daquele lado, vai colocar a bola para dentro da área, Pani Rodrigues não consegue ganhar, ganha Cícero, aquela careca dá-lhe uns pontos bons, atenção, ganha João Oliveira a segunda bola, mas ninguém estava atento e acaba...
9: Não.
7: Isto foi mal do Canizar, mas depois do Forro também, ele acaba por fazer espetáculo.
10: Forro foi tentar impedir a saída rápida, penso que toca ali no Canizar, acho que depois toca no... Mas isto com o Cláudio Pereira não vai dar nada, penso eu. Leandro quer vir ao árbitro. Leandro quer vir ao árbitro. Os adeptos da Académica também querem vir ao árbitro.
7: Assim, a não ser que tenha a sair algum sangue.
9: Eu adorava que Canizares fosse para a rua.
10: Atenção, porque Canizares já tem amarelo, não é? Se fosse uma decisão de dar amarelo aos dois.
7: Sim, mas não parece. Quer dizer, se calhar é isso que o Leandro está a tentar está a tentar dizer, o Leandro Silva aponta para o Bandeirola, o Bandeirola não reage.
10: Sai amarelo, é expulso, vai ser expulso.
7: Atenção,
10: vai ser expulso.
7: É expulso, Lucas Canizares é expulso e a Académica irá fazer o resto da partida contra 10 jogadores, o guarda-redes do Tondela.
9: Não, mas até aqui se nota a experiência de Ilfor. Ele pode levar amarelo, mas consegue colocar aqui para o Tondela.
7: Deixa a equipe já atrás no computador.
10: Elder Lopes, Lopes está feito. Capo da Mancha Negra.
7: Vamos ver, estamos aqui a ver o lance e de facto Canizares na queda acaba por acertar na cara do Ilfor.
9: Eu confesso que tirando aquilo que é o nosso parcialismo, não me parece vermelho para Canizares.
7: É possível que seja só na queda que Canizares acaba por acertar inadvertidamente no nosso jogador e acaba por dar o cartão acaba por receber o cartão vermelho. Não sei se foi sequer direto o que aconteceu, mas já deve
10: não foi direto, foi segundo amarelo.
9: Eu não sei se o segundo amarelo, se a regra já mudou, se pode ir ao VAR.
7: Acho que o segundo amarelo, a regra, pelo menos
9: no Mundial, creio que o segundo amarelo poderia ir ao VAR. Não sei se na segunda liga,
7: já não me lembro como é que era.
10: Mas eu penso que o que terá acontecido aqui é que só o Bandeirinha que viu que era de facto lance para amarelo, porque a demora não faz sentido se não houvesse aquela falha de comunicação.
7: É muito estranho, acho que quem viu o lance é de facto o Bandeirola, que estava a apontar, o Silva estava a apontar para ele, e numa altura em que estamos aqui no minuto 69, e Lucas Canizares vai sair de campo, vai protestando com os árbitros assistentes, com quem está ali ao seu lado. Obviamente vai ter de entrar agora à pressa o guarda-redes do Tondela, que...
9: E deve ser Carlão, ele que na época passada representou o sub-23 da equipa do Académico de Viseu, um guarda-redes que vai estrear em competições profissionais, séniores, portanto ele jogou na Liga Revelação, foi o titular da equipa que venceu a Liga Revelação na temporada passada, e também aqui alguma curiosidade para ver este guarda-redes que agora vai aquecendo.
3: Já agora, meus senhores, eu não sei se vocês me estão a ouvir, mas aqui esta jogada tem muita ratice do Fori e também tem uma péssima execução do Canizares, porque o Fori efetivamente empurra o guarda-redes do Tondela. O guarda-redes do Tondela, quando se sente empurrado ao cair, empurra a mão para a frente, a mão infelizmente acaba por tocar no Fori, que também cai. E então há aqui uma sucessão de dois grandes disparates que acabam por levar este disparate morto. Temos que o dizer, temos que admitir efetivamente, somos adeptos da Briosa e queremos tudo bem pela Briosa, mas é aqui uma expulsão bem conseguida, mas vá lá, muito puxada.
7: Sim, Avelino, é um lance absolutamente hilariante. Nós recomendamos aos nossos ouvintes que quando acabar o jogo e consequentemente o nosso relato, que vão ver este lance, e também tem muita piada ver o Lucas Canizares a tentar explicar aos árbitros o que é que se passou, que pronto, ele acaba por acertar.
9: A explicação é que também já me deixa algumas dúvidas. Ele diz que tenta lançar a bola e claramente não é isso que acontece. O que portanto também pode querer dizer que Canizares também teve aqui alguma maldade, e claro, Cláudio Pereira também com a sua experiência.
10: Mas vamos perceber que na semana passada tivemos uma expulsão também para muitos, foi polémica, não é? Kaká foi expulso e nessa altura, na primeira parte ainda, portanto, alguma justiça. Faltam cerca de 20 minutos de jogo, a Académica continua a vencer aqui em Tondela por 1-0 e desta feita a jogar contra 10. Saiu, só dar essa nota, saiu o Zé Ricardo na equipa de Tondela para a entrada do guarda-redes Carlão.
7: Atenção, agora Leandro tentava jogar longo à procura das
10: não saiu, estou a vê-lo ainda em campo, pensava que ele tinha saído.
7: É, também, então, tá, acho que é o Nover que sai.
9: Foi Nover, exatamente.
10: É Nover,
7: até porque Zé Ricardo dá essa, também tem essa pujança ofensiva, ele também pode jogar a extremo, e portanto acaba por ser aqui a substituição que faz mais sentido para Ricardo Costa. Ei, Jesus, o jogo está intensíssimo! E se será o Sim, vê amarelo, e se é que não vê o cartão vermelho, e o Félix também vê amarelo, porque isto de facto foram dois lances seguidos. O Arte deixou jogar a primeira, com o Félix comete a falta, recebe amarelo agora. O Cícero, que é uma entrada violentíssima sobre, creio que, o Hugo Soares, e de facto está um jogo muito, muito quente.
9: Eu não sei se
7: engraçado.
9: Vocês conseguiram ver se o Fon viu o cartão amarelo também.
10: Eu acho que não viu.
9: Também não me pareceu.
7: Mas é estranho porque o árbitro dá a falta a Ilfor, não é? A falta é de Ilfor, mas quem acaba por ser amarelado e acabar com o segundo amarelo e ser expulso é o guarda-redes. Como nós temos, então aqui Hugo Félix e Cícero Alves viram aqui de rajada dois amarelos. De facto, via-se claramente os jogadores do Tondela claramente picados com os jogadores da Académica. Foram duas entradas muito, muito perigosas. E até, eu até diria que a de Cícero poderia ter sido cartão vermelho. Não parece que vá ser, até porque agora o árbitro também já está um bocado enviesado. Não vai dar outro cartão vermelho assim de rajada.
9: Não sei, atenção.
7: Cláudio Pereira certamente seria capaz disso.
9: Mas atenção, que tendo em conta, pronto, o lance tem alguma é algo dúbio, podemos analisar se o segundo amarelo é merecido ou não, mas o árbitro manteve o critério. Provavelmente algum árbitro nesta outra circunstância poderia recuar um pouco. Isto é também um aviso para o Carlos Alves naquilo que são os minutos finais. Já Exatamente. Se viu que Cláudio Pereira não tem problema nenhum em usar os cartões e, portanto, o segundo amarelo sai se o árbitro assim entender, e não tem problema nenhum em mostrar cartões amarelos e vermelhos, como já se viu neste jogo.
10: Para já... só dar a nota que temos já oficial o número de adeptos no estádio, 4.237 espectadores, portanto um estádio com acho que 5 mil espectadores de capacidade.
9: Está
10: é uma boa casa.
9: São aqueles lugares de segurança que nós provavelmente vemos ali naquele canto que as equipas têm que deixar, muito à custa, parece-me, daquilo que é a forte presença dos adeptos da Académica, numa altura que é livre para Leandro.
7: Livre para Leandro, afastado por Farru, vai tentar Ricardo Pereira ganhar a segunda bola, é isso que faz, ponto do Stexel, penteia para trás, era para ele Forro, que se encontra em posição irregular, e será livre para o Tondela.
9: É livre para a equipa da casa, ainda no seu meio campo defensivo. É Farru quem tem a bola, já foi prontamente executado por o Félix. Bola para João Afonso, agora o Tondela vai tentar muito isto, vai esticar na frente em Tomané.
10: Falta.
9: Tomané consegue receber, mas faz falta.
7: Não, não fora sei de se jogo. É falta, se é fora de jogo.
10: Okay. Eu vi a bandeirola a subir.
7: Não, sim. Mas agora, por acaso, Cláudio Pereira fez a sinalização de que Ricardo Teixeira teria sido puxado e, portanto, não importa, vai ser livre para a Académica. A Académica agora poderia aproveitar o facto de estar com o jogador a mais para tentar conseguir congelar um bocadinho mais a posse de bola e não está sempre a bater longo, mas não é isso que faz. Carlos Alves vai bater longo, ganha por Farru, a bola acaba nos pés de Hélder Lopes. Hélder Lopes está para trás para João Oliveira, para a frente para Mané. A Académica vai mantendo a posse de bola no meio campo ofensivo. Bola para Hugo Soares, dá atrás para Nilo Rodrigues. Nilo Rodrigues com algum espaço. A Académica aqui é muito bem a ter de saber aproveitar o facto de estar em vantagem numérica. Bola no dinamarquês, pontos Texel, dá para trás para Carlos Alves. Carlos Alves não é muito confortável nestes lances, bate bola na frente, não sai muito bem e ganha o Tondela a bola.
9: Zé Ricardo, a passe do Félix, atrasou para Farru. Aí está o número 6, deu tudo para trás com o guarda-redes Carlão. Número 28, ele que rende Canizarres, que foi expulso. Bola chega até Cícero, que desde que recebeu o amarelo está mais contido ali na zona do meio campo. Agora a combinar com o João Afonso, deu aqui para Jorge Nuno, Pinto da Costa. Aí está Judas com a bola, número 7 da equipa do Tondela, tentou dar na frente em João Lima. Assinalada a falta de mim. E agora vai ver amarelo, João.
10: Completamente desnecessário esta ação de João Oliveira em impedir o livre rápido do Tondela. Um livre aqui a 5 metros da linha de meio campo. Opa, não fez sentido esta decisão de João Oliveira. Sai o 11º amarelo da partida.
7: Sim, os jogadores já poderiam ter percebido que o critério de Cláudio Pereira não dá de todo o espaço para estes lances.
9: E agora, repare-se, desculpem, na movimentação dos jogadores do Tondela. A equipa tem uma linha, digamos que aqui de 4 exatamente, 5 com o Cícero na construção, depois não há meio campo e há toda a gente ao ataque. Aí está o cruzamento da equipa de Tondela. É para a zona Tomané, ele é perigoso. Recupera ainda Cascavel, deu para Tomané. Grande domínio, corte in extremis, ainda um bate que defesa de Carlos Alves, mas é uma execução fantástica de Tomané.
10: Que lance espetacular, a bola é cabeceada, penso, por Cascavel para Tomané, que num movimento muito rápido consegue fazer ponto a pé de bicicleta para uma grande defesa de Carlos Alves. É nisto que ele é forte, é nisto reflexos, e foi um gato verdadeiramente entre os postos a buscar esta bola. É canto para o Tondela, para Hugo Félix levantar.
9: E animam-se os adeptos, vai ser Hugo Félix a levantar. Canto do lado esquerdo, ataque, aí está a bola. Pontos Texel, muito bem a cortar. E agora Mané vai sprintar, vai pressionar Zé Ricardo. Mané, aí vai Mané, precisa de apoio. Agora pressiona o guarda-redes Carlão. Vai que vai falhar, não. Bate na frente, a bola para Tomané. Ele é muito forte a ganhar, mas estava sozinho. E há o corte de Hugo Nunes. A bola chega até Carraça. Carraça deu para o guarda-redes Carlão.
7: Espetacular aquele sprint de Mané a pressionar o guarda-redes do Tondela, mas depois acaba por ficar com queixas e provavelmente estará mesmo à cuca para sair.
10: Até porque vai entrar Rui Gomes.
9: Sim, exatamente, e é disto que eu acho que a Académica precisa. A Académica não pode baixar os braços. Nós estamos com 77 minutos de jogo. A Académica vai vencendo numa altura em que é Pinto da Costa com a bola. E vai o número 15, o cruzamento, corta! O Nunes ainda mexe, Leandro não faz falta ao corte. Atenção, agora pede-se falta de Cícero. Um remate, sai ao lado da baliza Carlos Alves. Foi perigoso este lance.
10: É, mas eu penso que a expulsão até fez bem a equipa do Tondela. Animou-se na partida, os adeptos também têm puxado por eles. A Académica está um bocadinho mais intranquila nesta fase, não faz sentido. Agora vai fazer uma substituição, acredito que não seja, ainda não é agora, Carlos Alves já bateu o pontapé da baliza, mas pede-se mais calma a equipa da Académica. Está a vencer, tem mais um jogador em campo. Sim, a Académica... Pede-se um bocadinho mais de serenidade.
7: A Académica podia tentar reter aqui mais um bocadinho a posse de bola, não estar sempre a batê-la longa nos pontapés de baliza, algo que tem feito com bastante frequência, mas Carlos Alves também não é o jogador mais tranquilo nesse lance.
10: Atenção, Leandro está à rasca agarrado aos joelhos.
9: E o Leandro levou uma pancada de Cícero e deve ser por isso que o Leandro... pede ali ao árbitro que veja, porque é uma entrada durinha de Cícero, podia render o segundo amarelo ao 97, a equipa Tondela.
7: Provavelmente é isso que irá pedir Leandro Silva, mas acho que dificilmente Cláudio Pereira dará agora a cartolina amarela. Dá uma, mas olha, vai lá mesmo.
10: Eu é o Cícero.
7: Exatamente. É o segundo Cícero amarelo para Cícero. A Académica pede e a Académica tem. É o segundo amarelo para Cícero. O jogador acaba mesmo por ser expulso e agora a Académica irá jogar contra 9 e certamente esperemos nós que a vitória já não fuja.
10: Eu não percebi este processo de decisão dos amarelos, quer dizer...
7: Muito estranho, isto vai ao VAR.
10: O amarelo não é dado no lance, mas não, não há consulta do VAR.
9: Eu creio que agora as instruções, eu não tenho a certeza, mas que o VAR pode complementar aquilo que é a análise do árbitro.
10: Portanto, sem visionamento.
9: Exatamente, e Leandro foi experiente. Eu creio que Rui Costa terá dado alguma informação ao árbitro Cláudio Ferreira de que o jogador atinge o Leandro num lance para cartolina amarela, daí o Leandro ter esperado, e portanto isto também é muita experiência do jogador da Académica, e só pode, Miguel, eu acho que só pode ser assim.
10: Sim, nós
7: sem perceber bem o que é que aconteceu, a verdade é que
9: não deixa de fazer sentido, pois o árbitro está lá sempre, e o vídeo é o árbitro,
7: claro, claro. E num lance em que Cláudio Pereira acaba por nem dar falta, não é?
9: Vejamos, nós temos aqui a oportunidade de ver o lance.
7: É claro, Cícero vai claramente às pernas.
9: Ele faz
7: Silva.
9: Aquilo que nós chamamos uma paralítica com o joelho.
7: Sem qualquer intenção de jogar a bola.
9: Ele aleijou o Leandro.
7: Mas Cláudio Pereira não deu sequer a falta. E depois Leandro Silva acaba por ficar no chão. O jogo é parado por Cláudio Pereira para poder haver alguma assistência a Leandro Silva. E depois dessa pausa dá o zoom amarelo. Mas Cláudio Pereira não deu sequer a falta. E depois Leandro Silva acaba por ficar no chão. O jogo é parado por Cláudio Pereira para poder haver alguma assistência a Leandro Silva e depois dessa pausa dá o zoom amarelo a Cícero, certamente a

0: Faltam aqui cerca de 10 minutos para os 90, portanto, e vamos ver se a Académica aguenta e consegue um registro perfeito. 3 jogos, 3 vitórias.
1: Dizer que saiu, entretanto, Aliun Mané para dar lugar a Rui Gomes e que nesta troca também houve uma troca posicional, porque Afonso Rodrigues passou para a esquerda e Rui Gomes está agora na direita.
2: O Tondela.
1: Exatamente, também é esquerdinho. O Tondela está aqui arrumado numa espécie de 4-2-2, não é? Com a linha de 4 defesas, depois Cascavel e Hugo Félix no meio campo, muito tecnicista, e na frente as duas torres, os dois avançados, João Lima e Tomané.
0: Até parece agora um 4-1-3, isto de facto é preciso ser criativo para conseguir abordar estas situações, algo que certamente não se aprende sem uma licenciatura ou um mestrado ou um doutoramento na área, e portanto acho que Ricardo Costa estará aqui um bocadinho aos papéis. Vamos agora para a frente, Daniel Rodrigues vai dar mais no lado esquerdo para Helder Lopes. Os adeptos da Académica animam-se naturalmente com o resultado e com o cenário do jogo. A Académica está a jogar com 11 contra 9. Bola em Hugo Soares, o médio dar para lá direito para Pontos Texel. Isto é, na verdade, o cenário ideal para estrear esse reforço excelente por menor técnico de Rui Gomes, a passar por Zé Ricardo. Está encostado ao lado direito o ataque da Académica. Vai controlando a bola com o pé esquerdo, vai puxar para dentro para o seu pé mais forte. Ganha o Lucas Cabral, que está agora em missões defensivas. Dá na frente para Tomané. Tomané não chega. Ganha primeiro Ricardo Teixeira, que faz aqui a fita e muito bem. Está em Carlos Alves. Carlos Alves, não chute a bola para a frente, por favor. Muito bem. Dá com calma para a lateral esquerda para Helder Lopes, que bate palmas aos companheiros de equipa. Faz aqui um compasso de espera e vai dar para trás para Nil Rodrigues.
3: Helder Lopes, que certamente agradeceu esta expulsão, porque está bastante cansado
0: e agora obviamente o ritmo do jogo abranda para a Académica, que não tem de correr tantos metros como tem o Tondela. E bom, agora a combinação com Hugo Soares e Rui Gomes. A bola encontra-se do lado direito do ataque da Académica, a bola sai para trás, parecia que era uma tentativa de repor a bola em Rui Gomes, mas não, foi um corte do Tondela e será lançamento de linha lateral para a Académica. E
3: uma
0: será
3: guardado
0: mais uma substituição.
3: Vem lá o número 14, Xavi, o meio campista da equipa do Tondela, para a saída de João Lima. Portanto, fica Tomané na frente, e atenção que esta equipa toma
0: é mais um espanhol.
3: Exatamente, a Académica não pode descurar a equipa da casa estar com novos jogadores, porque é uma equipa que eu lembro nos tempos de Primeira Liga, sempre muito batalhadora, recuperou muitos pontos mesmo até no ano em que subiu na Segunda Liga, aqui em casa nos últimos minutos, e certamente vai dar o máximo apesar de estar com menos dois jogadores.
0: E curiosamente entrou pelo Tondela um jogador que esteve envolvido num jogo cuja equipa também teve e acabou por ser reduzida a 9 jogadores. Ele acabou por ser um deles, que é Yaya Sithole, que foi um dos jogadores que foi convocado pela África do Sul e viu o cartão vermelho no jogo de abertura do Mundial 2026. Atenção agora à Académica, boa combinação, é Rui Gomes, tenta entrar dentro da área, mas estava a controlar Farru e acaba por afastar o guarda-redes do Tondela. A bola vai na direção de João Oliveira, ganha o primeiro cabeceamento, a bola acaba nos pés da equipa da casa, o número 14, parece ser o Midita, que claramente nervoso, acaba por desfazer esta bola com alguma facilidade e a bola acaba nos pés de Ricardo Teixeira.
1: A Académica respirar um bocadinho, Manuel, vai entrar na equipa da Académica Gui Silva, acredito que possa ser mesmo para a saída de Helder Lopes, vamos ver. E o Tondela nesta fase refez o meio campo, não é? Tem dois médios, efetivamente médios neste momento, o Xavi e também o Yaya Sithole, e para as saídas, que entraram para as saídas do ajuda-me, do João Lima e do Félix, não é?
3: Agora não pode fazer falta João Oliveira, tem que ter cuidado, vai Sithole a sair, atenção agora a este contra-ataque, a bola na frente, não há nada, não há falta sobre o Xavi, a bola vai sobrar para Carlos Alves, que agarra.
0: Muito bem ajuizado, Xavi salta por cima da rasteira e depois manda-se ao chão. O que é que está aqui a passar?
3: É Tomané que não deixa Helder Lopes cair.
1: Uma dor de costas, Helder Lopes.
0: Helder Lopes está ali a sentir a parte mais junto ali à nádega das costas, ali a queixar-se, que provavelmente será mesmo ele a sair. Foi algo que nós já tínhamos até discutido ainda ao intervalo, que poderia ser uma das opções, ele já parecia cansado e também, pronto, é apenas o seu primeiro jogo a titular, portanto é normal que ainda não esteja com as rotinas em dia.
3: É a equipa do Tondela, após a pressão do Forreal, está incansável lá na frente. A bola batida, Tomané recebe muito bem, muito bom também este jogador, sofreu ali falta de Hugo Nunes.
0: A equipa do Tondela fica a pedir amarelo aqui neste lance.
3: É Leandro quem sai.
1: Exatamente.
0: É isto aqui, ouvimos o sinal horário, porque são 10 horas em Portugal Continental, menos uma nos Açores. A Académica joga, está a ganhar 1-0 frente ao Tondela. E numa altura em que temos aqui umas vénias a Leandro Silva, ele que dá lugar a Guilherme Silva, portanto a Académica passará para um esquema de 5 defesas.
3: E o capitão que passa para Carlos Alves.
0: Exatamente.
1: E atenção a esse lance, temos aqui um livre lateral para ser perigoso, vai aqui o botão dela para ser batido por Zé Ricardo, e é nesse lance que a desvantagem numérica não faz tanta diferença, não é?
3: E vai Zé Ricardo, cruzamento, bola na área, é perigosa, e in extremis o corte de Gui Silva.

0: É muito alto e é bom neste tipo de lance.
1: Fora de jogo.
0: Atenção à segunda bola, ali uma carambola na área do Tondela, o remate! E há fora de jogo, assinalado.
2: É, fora de jogo assinalado, mas é de facto um lance que acaba por sair muito perto da baliza da Académica.
1: Sim, um lance, lá está, na sequência do livre lateral, a bola sobra depois aqui para Carraça, que levanta a bola para a grande área, pareceu-me desde logo fora de jogo, de facto o primeiro jogador que desvia, onda só para um remate de pé esquerdo, saiu ali meio enrolado, mas não passou nada longe do posto esquerdo da baliza de Carlos Alves, felizmente lançado invalidado por fora de jogo e mantém-se o resultado.
2: 1-0 para a Académica, 86 minutos no relógio. Carlos Alves vai bater bola longa à procura de Ilforre, não ganhou o cabeceamento e agora Yaya Citolo tentava sair a jogar, não consegue, e será lançamento de linha lateral ali bem perto do eixo que define a metade do campo e será executado por Pontos Texel. Vai jogar na frente para Ilforre. Ilforre consegue jogar bem para Rui Gomes, que vira bem para Helder Lopes. Tem algum espaço agora ao lateral esquerdo, 37 anos. Vai jogar na frente para Rui Gomes, espaço dentro da área, vai rematar, cruzou à procura, parecia que não sei bem. Acho que se calhar.
0: E reparem na atitude de Helder Lopes. Nunca é demais lembrar que agora virou-se para a bancada e fez um gesto muito efusivo a pedir o apoio dos adeptos da Académica.
1: Helder Lopes, que passou muitos anos em Israel, não sei se o futebol em Israel traz tanta emoção como tem aqui o futebol português, portanto acho que está a aproveitar este seu regresso para soltar tudo. Ele estava no fim de carreira, um jogador muito experiente, com passagens por primeiras ligas, competições europeias, e agora joga aqui na Académica e está a dar tudo, e o que não dá vai puxar à bancada.
2: A Académica
0: agora
2: aqui é pressionar o Tondela.
0: A cair e
2: ganha o lançamento. Muito bem agora a Académica, mais uma vez Cláudio Pereira. Não dá a falta aqui numa dividida de Helder Lopes com Rodrigo Cascavel. Lançamento para Ilforre, recebe muito bem de costa esquerda. Vem aqui a recolher a bola, tentar protegê-la, ganhar aqui uns segundinhos. É isso que faz. Os jogadores de Tondela estão ali dois em cima dele. Não percebemos bem quem está a passar, mas dá
0: a presa do jogador de Tondela.
1: Não,
0: livre.
1: Mas a falta é dada contra a Académica. Também não percebi.
2: É falta de pressa que deu fogo e será então livre para ser executado pelo guarda-redes do Tondela, que vai avançando aqui uns metros. A bola era para ser, o livre era para ser executado junto à linha de pontapé da baliza, mas será então executado um bocadinho mais à frente e a bola para o Tondela.
0: Entramos nos últimos 2 minutos de jogo, vai vencendo a Académica no estádio João Cardoso por 1-0 a equipa da casa. A bola para Farru, deu para João Afonso, agora tem espaço. Jogadores da Académica todos em missão defensiva. A Académica que vai jogando com mais 2 jogadores do que a equipa do Tondela. A bola até Xabi, Xabi deu para Judas, Judas mais para trás para João Afonso. João Afonso deu para Farru e vai o central espanhol da equipa do Tondela. Vai levantar na frente, toma Neil que está sozinho, mas é perigoso. A bola era para Jorge Nuno Pinto da Costa, mas já não está vivo no jogo o número 15 da equipa do Tondela.
2: Sai
0: a bola agora
2: contra-ataque.
0: Para a Académica.
1: Muito grande corte, João Afonso.
0: É um grande corte agora do homem da Académica. E é a Citolo quem vai com a batuta. Não, era Zé Ricardo, era o número 12. Agora sim, é a Citolo. Ele recebe a bola, está do lado esquerdo do meio campo ofensivo. Deu para Zé Ricardo. Aparece muito bem o homem da Académica. E a fazer falta no entender do árbitro. E atenção a este livre, para levar perigo.
2: Necessária esta falta do Soares a empurrar
1: o Nunes.
2: A empurrar completamente o jogador do Tondela, o Zé Ricardo, para dentro do banco da Académica. E será mais uma vez aqui uma bola parada. É uma forma fácil do Tondela colocar a bola dentro da área da Académica e com jogadores do Tondela lá, e portanto é sempre um lance que poderá criar perigo. O Tondela não deixa nenhum jogador a defender, está ali Zé Ricardo, é o jogador que está mais atrás, e mesmo assim está ali mais ou menos a meio do meio campo ofensivo.
0: Vai ser livre para a equipa do Tondela. Entramos no último minuto de jogo. Atenção, este lance é perigoso para a equipa da casa. Vai levantar o homem do Tondela, Pontos Texel, e na extremis a cortar, mas cede o lançamento ainda, né?
1: Ganha os metros a equipa do Tondela. Lançamento, eles não têm a Leandro Silva, mas têm Zé Ricardo, que é o homem das bolas paradas. Vamos ver o que é que dá este lançamento. É ali no enfiamento da grande área, da forma do lado esquerdo, mas é feito rapidamente.
0: Já lançou Zé Ricardo para a chave. E atenção ao remate, destes podem vir muitos, porque a bola sai diretamente para a zona dos balneários do estádio João Cardoso.
1: É, o Tondela mais uma vez já aproveitar alguma desatenção da equipa da Académica, a lançar a bola rapidamente. Mais um remate daquela zona de onde têm surgido muitos, até na altura por Hugo Félix, agora já saiu. Foi desta vez Xabi Huarte. Bola passou por cima da baliza de Carlos Alves. Faltam neste momento cerca de 15 segundos para chegarmos a fim dos 90 minutos.
2: O quarto árbitro já vai ali preparando a placa.
1: É verdade.
2: Para mostrar os minutos de compensação. A Académica com a posse de bola.
1: 7 minutos.
2: Muito bem, com calma para Guilherme Silva. 7 minutos é muito minuto ainda para se jogar aqui no estádio do Tondela. E a Académica não pode continuar a conceder aquelas bolas paradas que tem feito até agora. Precisa tentar manter a posse de bola o máximo tempo possível. Carlos Alves mais uma vez a despachar a bola para a frente. E a bola será para o Tondela depois de um fora de jogo de Afonso Rodrigues.
0: Aliás, livre para João Afonso, ele já soltou para Farru. Estamos no primeiro dos 7 minutos de compensação e aí a Citole. Agora a bola para João Afonso. João Afonso com um bom passe. Texel foi ultrapassado por Zé Ricardo. Atenção ao cruzamento, é bom, mas aparece Samir Rodrigues no corte. Segunda vaga com Gui Silva a cortar. Podia ter deixado passar a bola para Carlos Alves. Ainda vai, é Pinto Costa aqui no lado direito, lateral da equipa do Tondela. Neto de Jorge Nuno Pinto Costa. Aí está a bola para Judas. Judas tentou o passe, toca ali no homem Tondela. Agora corte limpo de Ni. E mais um corte, agora ali alguma hesitação. Helder Lopes vai completar. O lance, atenção que ainda há um cruzamento de Tomané, sai pela linha final, pontapé de baliza para a Académica.
1: Parece-me aqui que neste lance Carraça claramente saiu de fora de jogo, o árbitro não marcou. Pronto, é agora o speaker diz o tempo da sinal, apesar de ter sido há um minuto ou dois.
2: Pois, o speaker com um minuto de atraso. Sim. Portanto, na primeira parte é normal que os adeptos de Tondela tenham sentido a frustração, mas a verdade é que o speaker foi muito lento a receber a informação do quarto árbitro e a disponibilizá-lo aos adeptos. E portanto, faltam agora cerca de 6 minutos e meio de compensação.
0: E agora,
1: desnecessário. Desnecessário, enfim, o lançamento já foi efetuado.
0: É a equipa do Tondela quem tem a bola para o Zé Ricardo, deixou para Citole. Está toda a gente, exceto o guarda-redes da equipa do Tondela, no meio-campo. Olha o cruzamento, corta a defesa da equipa da Académica e agora vai conseguir sair o jogador da Académica. Não, consegue Afonso o corte de lançamento para nada mais nada menos que Pinto Costa novamente.
2: Grande esforço Afonso Rodrigues, muito, sempre com um grande compromisso. Agora
1: tempo,
2: Cláudio,
1: senhor,
2: Cláudio
1: então.
2: Pereira não está a fazer a sua sinalização. Então. Sabe que o Tondela não está a perder tempo, então ignorou aqui que Carraça tem demorado algum tempo esse fair de lançamento. Mas só dizer, salientar mais uma vez o compromisso defensivo de Afonso Rodrigues, é impressionante.
0: E agora pede-se que Forre corra, porque tem espaço Ferro, a bola na área, e Carlos Alves a dois tempos a conseguir agarrar.
1: Causado aqui um mini ataque cardíaco na bancada, mas à segunda conseguiu agarrar Carlos Alves, a bola passou ali para o meio de alguns jogadores, deixámos de vê-la, mas finalmente o nosso guardião conseguiu segurar. E acabou de despejar aqui para Carlão, não faz grande sentido.
2: Era bom que a Académica não fizesse isto tantas vezes. A Académica está a jogar com dois a mais.
1: Mas não se nota.
2: A Académica
1: nesta fase
2: tem
1: não se
2: de
1: nota.
2: Ser capaz de conseguir congelar a bola durante alguns segundos.
0: E numa formação neste momento, 5 defesas.
2: Exato, não faz grande sentido. Há perfeitamente para colocar os nossos defesas em posições em que eles consigam receber a bola. Temos mais e depois, quando os jogadores estão dela aí sem ser a opção, é porque terão de deixar espaço atrás, que estão com dois jogadores a menos. Portanto, é preciso ter um bocadinho mais calma nesta altura.
0: Bola na frente de Citole para Tomané.
2: Calma,
0: tem
2: agora.
0: Conter a bola, caraças. João Oliveira não consegue. Zé Ricardo de peito para Farru. Ui, agora foi uma toupeira ali ao pé da esteira de Farru a cair, mas já deu para Citole. Zé Ricardo, o cruzamento, cruza muito bem este lateral da equipa do Tondela. Ao corte da equipa da Académica. Novamente o Tondela a insistir. Não parece que a equipa do Tondela tem mais um. Que defesa! De Carlos Alves é um grande remate de Tomané. Ainda a segunda vaga no ataque. Aí vai o cruzamento. Corta a defesa da Académica. E agora pede-se que não inventem os jogadores da Académica. E Forré, muito bem Forré agora a conter a bola.
2: Ai ai, mais uma vez um gesto espetacular de Tomané para conseguir um remate. Ele entra a dar
0: e é lançamento para a Académica.
2: Para a Académica. Aqui é ser convencido pelos adeptos da casa. Cláudio Pereira dá lançamento para a equipe do Tondela. Bola nas costas.
1: Tomané é perigosíssimo. Passa aí outra vez.
0: Muito bem.
1: Tomané é perigosíssimo. Remata com muita facilidade. Nota-se claramente a música para o jogador da Primeira Liga. E é um remate que, se não fosse Carlos Alves, já teve algumas boas defesas neste jogo,
0: foi
1: é verdade.
0: Foi uma grande defesa.
1: É uma grande defesa. Ele, dentro dos postos, sabemos que é um guarda-redes muito forte. Fora dos postos, de vez em quando, há aqui alguns que estão a frios. Mas a Académica está a sofrer demasiado. Não podia estar assim. A
2: muito bem, atenção Afonso Rodrigues. Com alguns passos, há dois para três. Dá uma para o Rui Gomes, tem espaço, vai bater.

0: soltou para Rui Gomes, que rematou cruzada, a bola bate no poste, mas foi devolvida com todo o carinho. Rui Gomes só teve de pegar na bolinha e metê-la lá dentro, por baixo de Carlão. Está feito 2-0 e esta bancada nascente vai abaixo.
1: E é de bandada dos adeptos do Tondela que saem em peso do estádio. É verdade que há uma grande defesa do guarda-redes Carlão antes da bola bater no poste, mas depois Rui Gomes acreditou até ao fim e fez o segundo da Briosa.
0: Uma altura que faltarão cerca de 2 minutos para o fim deste jogo.
2: É exatamente o que ia ver pelo cronómetro de um cavalheiro que está aqui à frente com o telemóvel. Dá para ver exatamente isso. Falta cerca de 1 minuto e meio para o término da partida. A Académica irá começar a Liga 2 com um registro perfeito. Iguala o número de vitórias da época em que desceu, da sua mais recente descida da 2ª Divisão. E é de facto impressionante o trabalho que a equipa de António Barbosa fez para começar esta 2ª Divisão.
0: É impressionante o quanto esta Académica sabe sofrer e sobreviver a momentos de aperto para depois, na altura certa, conseguir ferir o adversário. A Académica teve muitos momentos deste jogo com dificuldade, somente na segunda parte, mesmo depois das expulsões. Mas a verdade é que foi sobrevivendo. Atenção à equipa do Tondela.
1: Atenção ao Tondela, pode criar perigo. Muito bem, adivinha quem? Afonso Rodrigues está a fazer um grande jogo também, o 19 da Académica. A bola ainda mexe para Yaya Sitole. Sitole é que deu mais para trás para Farru, já muito desmotivada a equipa do Tondela. Vai ainda tentar levantar, vai procurar ainda um golo que possa fazer alguma diferença, mas aí vai Hélder Rodrigues, ganha o vídeo Hélder Rodrigues, aí vai ele.
2: Vai Hélder Rodrigues, dá na direita para Rui Gomes, o homem que marcou o golo, com algum espaço, já está ali perto da grande área, vai puxar ela para o pé esquerdo, não, tenta uma trivela para dentro da área, não sai muito bem, mas acaba a Académica com a posse de bola. É o Nunes com a posse de bola, dá para ponto do Texel, mais para a frente para Rui Gomes, algum
0: bem
2: espaço,
0: jogado.
2: Bem jogado, espaço para ponto do Texel, vai cruzar, é isso que faz, corta Carlão, tenta novamente colocar a bola dentro da área, ainda acaba em Herder Lopes, tenta puxar a bola para o pé esquerdo, não consegue, Cascavel ganha a bola, vai bater longo.
1: Bola longa para Tomané,
2: acabou
1: o jogo, a Académica vence em Tondela por 2-0.
2: Acaba a Académica, começa o campeonato, 3 jogos, 3 vitórias.
0: É impressionante a festa que se faz em Tondela hoje. Os adeptos de Tondela já tinham começado a abandonar desde o segundo gol, não sei se estão com medo do trânsito no IP3, mas a verdade é esta, a Académica é líder da 2ª Liga. Ao fim da 3ª jornada, soma 3 vitórias, 9 pontos, vence o terreno do recém-despromovido Tondela, num jogo muito disputado, mas esta equipa tem alma, até ao Algarve, até para onde for preciso, esta equipa é impressionante.
1: E mereceram, porque os adeptos da Académica hoje estiveram impressionantes. Houve-se agora a festa, atenção que nós conseguimos ver aqui, podemos confidenciar, porque nenhum adepto aqui presente, João Cardoso, do Tondela, nos deve estar a ouvir. Até nesta bancada há adeptos da Académica, eles agora celebram, eles estão um bocado contidos também, e pelo facto também não poderem ter adereços, mas muita gente a festejar. Isto foi uma vitória extremamente merecida, num grande jogo da Académica, uma segunda parte não tão bem conseguida, mas no final os 3 pontos é que importam, e a Académica vence por 2-0 no João Cardoso.
2: Exatamente, creio que não são precisas mais análises.

0: sobre grandes apitos. Isto é espetacular, a Académica está de facto, está num momento impressionante, depois de uma segunda divisão, três vitórias seguidas a abrir a segunda divisão, isto obviamente tudo está a correr bem à Académica, os adeptos estão a entrar na onda, isto é muito bonito de se ver.
1: Eu vou te dizer, Manuel, eu já acompanho a Académica há cerca de 20 anos, vivi a Taça de Portugal como tu também viveste, eu acho que nunca vi o clima que se sente agora, a união destes adeptos, desta cidade com a equipa. É o que António Barbosa diz muitas vezes, às vezes parece só um clichê, mas acho que é verdade. Os adeptos da Académica sentem-se representados em campo. Nem sempre com muito jeito, nem sempre com muita qualidade, mas sempre com muita alma, com muita raça, com muita vontade de defender este símbolo, sempre personificado pelo nosso capitão que está ali hoje. Leva um porradão de Cícero Alves, que acaba por custar a expulsão. Sai um bocadinho tocado, nota-se que está ainda um bocadinho perro. Mas é impressionante o clima que se vê à volta da Académica neste momento. É verdade que não é a altura para euforias no clube, vemos um momento muito complicado, como todos sabemos, mas estamos mais perto do nosso objetivo, que é a manutenção. Vitória é vitória, pode ser que cheguemos lá um bocadinho mais rápido do que era suposto.
0: Exatamente, acho que por hoje é tudo. Segunda-feira irá haver prognósticos para falarmos um bocadinho mais deste jogo, entre outras coisas. Portanto, Miguel Almeida, Tomé Almeida, creio que por hoje é tudo. Avelino, passamos agora aí talvez para o estúdio para encerrarmos aqui a emissão. Lembrar só, Académica 2, Tondela 0, Tomé.
2: E eu acho que terminamos em grande. Ouçam os adeptos da Académica.
0: E é isso. Obrigado, Avelino. Passamos agora à emissão para aí.
3: Muito bem, damos então por terminada a transmissão deste relato que, tal como se notou, a Académica venceu e bem por 2-0 o recém-despromovido Tondela e encontra-se à frente da Liga 2 com 9 pontos em 3 jogos. Quanto a nós, voltaremos evidentemente na próxima semana, não esquecer também que segunda-feira é dia de prognósticos. Até lá então.
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1: Muito boa noite, são 21 horas e é tempo de atualizar a informação na antena da Rádio Universidade de Coimbra. Os exames nacionais estão entre as principais preocupações das famílias com alunos do ensino secundário, a poucas semanas do novo ano letivo. Segundo o estudo Regresso às Aulas, do Observador Cetelém, 53% dos encarregados de educação mostram elevada preocupação com os exames. Quase metade, 48%, afirma que os alunos ponderaram alterar os planos de acesso ao ensino superior. Entre os principais impactos das dificuldades nos exames estão o aumento da ansiedade e do stress, referido por 36% dos inquiridos, e a incerteza sobre a realização da segunda fase, apontada por 30%. Os núcleos

0: Os do Museu Municipal de Coimbra, com a exceção do MICVE e o Centro de Arte Contemporânea de Coimbra, têm entrada gratuita no dia da manhã. A iniciativa, que decorre no quarto sábado de cada mês, pretende facilitar o acesso à cultura e aproximar os diferentes públicos dos espaços culturais do município. O Cinema Fora de Portas apresenta amanhã uma sessão de cinema ao ar livre na Escola Primária de Lourdemão, em Coimbra. A sessão começa às 21h30 com a exibição do filme Dia D, sob pressão, de Anthony Maras. Na sexta edição, o projeto leva cinema de autor, clássicos, animação, documentários e cinema de género a vários espaços públicos da região de Coimbra. A entrada é livre e o programa prossegue até setembro.
1: Informação meteorológica.
0: De acordo com o Instituto Português do Mar e da Atmosfera, o termómetro marca 17 graus e temos céu limpo em Coimbra. Para amanhã, previsão de máximas de 27 graus e mínimas de 14. Céu parcialmente limpo.
2: Aqui está mais uma emissão da Clepsidra.
0: Chega assim ao fim mais uma sessão informativa, uma edição de António Coito, desta vez na Rafael Lopes. A informação regressa amanhã às 10 da manhã. 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
2: E já fiz. M. entrei por cima do noticiário, culpa é minha. Não volta a acontecer. E estamos aqui para realizar mais uma emissão da Clepsidra, como estão a ouvir o indicativo em fundo misturado com as notícias. E temos também ali ao fundo o António Apolinário Lourenço. Olá, António Apolinário, tudo bem contigo?
4: Tudo bem.
2: É, já te ponho também. Estavas com saudades de quê?
4: Saudades do futuro,
2: maravilha. É, já te ponho no ar também. Entretanto, aguarda um bocadinho.

0: Ora viva, Apolinário, diz lá coisas, a ver se chegas agora coisa, ao magnífico. Ah, agora já chegas ao magnífico público. Coisas, ok, ok, coisas e lois. Eu estou-te a deitar a língua de fora. Ah, pois estou, é o chapéu, o boné. Ok, então começamos aqui as emissões da Clepsidra, um pouco com alguns inconvenientes técnicos da minha parte, me estou a adaptar ao material, mas as conversas de café estão de regresso aqui e em direto com o António Apolinário Lourenço. Olá, António Apolinário, mais uma vez, diz lá então qual é a agenda para hoje.
1: A agenda secreta?
0: A agenda secreta.
1: É um bocadinho cedo para isso.
0: É?
1: É um bocadinho temperano.
0: Queres falar do Luís Neves? Queres falar das pensões? Queres falar das pensões?
1: Das pensões?
0: Das pensões.
1: Da
0: segurança das pensões. Da académica, que dizias tu há pouco que era, mas estavas a inventar, que era a primeira vez no milénio, que a académica ganhava 3 vezes seguidas.
1: É.
0: Onde é que foste buscar essa informação?
1: Uma campanha surpreendente, uma equipa que acabou de subir da divisão e olhas aqui para os resultados e encontras aqui Tondela 0, Académica 2. Mas depois mais abaixo encontras, espera aí, pá, estamos a surpreender. Tondela 2, Académica 0. Ah, não, isto é nos cartões vermelhos.
0: Ah, estavas a ver outra parte. Ora bem, e estamos ainda na silly season. Os fogos e pouco mais costumavam pontuar esta estação, mas este ano parece que não é bem assim. Ou é mesmo assim, como nas estações anteriores?
1: Os fogos estão a poupar a zona centro, não é?
0: Uhum.
1: E tu não tens ido para o norte, não sentias...
0: Sentia a coisa mais quente.
1: Sim, sentias a pressão do fogo, sim.
0: E
1: de qualquer forma, Portugal não está na linha da frente, felizmente, desse ranking que ninguém quer, não é?
0: Felizmente, não é?
1: Desse ranking que ninguém disputa. Este ano há incêndios em disputa da Europa. A seca atinge toda a Europa, não só o Mediterrâneo, não é? Não só Portugal e Espanha, a Grécia, mas por países da América mais central e do leste, onde não é habitual esta seca, não é? Que afeta os rios mais caudalosos.
0: É,
1: como o Danúbio.
0: Nomeadamente o Danúbio, que limita a navegação, né? Lembremos que o...
1: E o funcionamento de estações...
0: Da economia.
1: De energia nuclear, de estações, sim, produtoras de energia nuclear.
0: Que são arrefecidas pelas águas do rio, naturalmente. Nós temos um caso próximo, que é a estação, que é a central de Almaraz, que é também arrefecida pelo Rio Tejo, não é? Já por lá passei algumas vezes, nunca me deixaram aproximar, não sei porquê.
1: Mas que sobre a qual já se fala há muitos anos, no final do funcionamento, mas que foi adiado o fim da...
0: Aliás, o nuclear...
1: Da estação para, creio que, 2030.
0: É, foi isso. Se não é 30 e 31, é para aí essa previsão. Anuncia-se, perante esta crise toda energética, o recomeçar em força do nuclear.
1: Mas que também precisa de água, não é?
0: Que também precisa de água. E o caso da seca vem trazer alguns inconvenientes a isso tudo. Aliás, na Europa mais central e do norte estavam a contar com água, com chuva sempre. E pronto, a Inglaterra é o exemplo disso, com o verdinho a ficar cada vez mais seco. Aliás, o Mediterrâneo está praticamente a transferir-se lá para as terras do Norte, para as terras de Sua Majestade.
1: Pois, e em contrapartida, nas margens sul do Sara, não é? Parece que começa a haver mais umidade e mais vegetação.
0: O que?
1: Foi sempre assim.
0: Pois.
1: Foi sempre assim. O Sara já foi verde há milhares de anos, não é? Ficou deserto e o deserto sobe por aí acima. E... eu acho que é difícil para mim, que não sou técnico nessa área, saber distinguir o que é a vontade da natureza e o que é a ação do homem, não é?
0: Mas acreditas que há aqui uma forte...
1: Acredito que ao longo de milhões de anos o clima da Terra foi variando substancialmente. E que
0: olha,
1: essa
0: é uma boa temática.
1: É uma boa temática para ser discutida por leigos, porque era
0: exatamente. Exatamente, que é, mas tens os factos. Tu sabes que o clima da humanidade tem grandes variações e pequenas variações, como por exemplo aquela que nós conhecemos relativamente ao século XIV, que trouxe todos os problemas inerentes na Europa, com foram os maus anos climatéricos que provocaram as crises e as guerras e as pestes, contribuíram fortemente no século XIV. E há outros períodos também assim. Isto leva a que pensemos que os automóveis, a poluição, têm um papel aí secundário?
1: Não faço ideia.
0: Ou... tens tendência
1: não faço ideia, porque acabei de dizer que não fazia ideia.
0: Tens tendência a acreditar na ciência. Os cientistas, quase a totalidade deles, dizem que de facto há uma contribuição dos humanos para o aquecimento global.
1: E tem lógica entender que sim. Tem lógica entender que qualquer ação, aliás, como tu sabes tão bem, na Idade Média havia grandes incêndios, não é? A Europa era muito mais verde, tinha fundamentalmente florestas.
0: Mas não aparecia no correr da manhã esses incêndios, nem nada.
1: E esses incêndios que eram bem mais ferozes do que aquilo que são hoje, não é? Porque a área, o combustível era muito mais óbvio, não é? Portanto, essas grandes queimadas, esses grandes incêndios, também com certeza tinham um efeito na atmosfera terrestre, não é? Agora, eu não confio em absoluto, não digo na ciência, enfim, a ciência humana é uma ciência muito limitada, nem na ciência, nem nos cientistas. Não confio, estou a dizer, não confio em absoluto, não é? Não são os novos demiurgos.
0: Mas como homem da ciência e da academia, das ciências sociais, pelo menos, tens tendência
1: a acreditar que há muitas verdades estabelecidas que são falsas, sim.
0: É.
1: Também não, os domínios não se comparam, não é? Não é a mesma coisa. Mas nós somos muito, muito limitados.
0: Limitados como? Nós, a humanidade...
1: Nós, a humanidade, o nosso cérebro, a nossa capacidade, a nossa inteligência é muito limitada.
0: E
1: já foi mais, não
0: e
1: é?
0: A capacidade de intervenção.
1: Já foi mais limitada, mas continua a ser bastante limitada para conseguir compreender todos os segredos do universo, não é?
0: E a capacidade de intervenção humana sobre a natureza, tirando em alguns aspectos pequenos, é extremamente frágil hoje, ainda, não é?
1: É extremamente frágil, até porque, mesmo que fosse claro, preto no branco, que a utilização de certas formas de energia destruiu o planeta em meia dúzia de anos, ainda assim, a cobiça continuaria a boicotar as medidas que seriam necessárias tomar e que são necessárias tomar. Porque há gente que pensa logo, mas pronto, só vamos ter 6 anos de vida, mas vamos vivê-los bem. Já não dizem, para deixar para o meu filho, já não diriam, não é para deixar para o meu filho, mas pronto, mas aproveitariam até o último segundo.
0: Ora bem, ainda não...
1: A animalidade humana não tem limites. Animalidade no sentido de... Do instinto de defesa, de agressão, de concorrência, essas coisas todas.
0: Se dúvidas existissem antes, as guerras da Ucrânia aqui às portas.
1: As várias guerras,
0: as guerras no Médio Oriente,
1: que não fazem sentido nenhum, que prejudicam toda a
0: sempre,
1: gente.
0: Sempre existiu guerra, mas eram mais longe, mais longínquas, menos...
1: Mais longínquas, mais próximas, mas estas guerras atuais é que não fazem sentido nenhum. Portanto, estão a destruir a economia dos países, estão a destruir a juventude, estão a destruir o futuro.
0: E a prova da irracionalidade humana...
1: O sofrimento não é até acabar a guerra. Portanto, os efeitos...
0: Não é.
1: Os efeitos, sobretudo, da guerra entre a Ucrânia e a Rússia, mas o Irão, os Estados Unidos, Israel, a Palestina, os efeitos dessas guerras perdurarão, não é? Por gerações e gerações.
0: Aliás...
1: Precisávamos de um plano Marshall para já.
0: Precisávamos era de um,
1: ou dois ou três,
0: de um plano mundial para mudar mentalidades, não é?
1: Porque, as mentalidades são difíceis de mudar.
0: Porque...
1: E são mais difíceis, portanto, são difíceis de mudar e estão a mudar para pior. Não tenho dúvidas nenhumas que estão a mudar para pior.
0: Muito bem. Queres começar... a tua análise pelo nacional, pelo internacional, sobre os principais acontecimentos e factos das últimas semanas.
1: Se quiseres, hoje temos, começamos por uma questão mais filosófica.
0: Ah,
1: eu sei que tu eu sei que tu és um amante da filosofia.
0: Ui, conta lá.
1: Olha,
0: estiveste a ler Kant, Hegel... ou outros?
1: Estive a ler o Pepe.
0: Ah, é o Pepe? No, Guardiola?
1: Não é o Guardiola, é o José de Ortega e Gasset.
0: Ah, Gasset. Gasset. No meu tempo dizia-se Gasset.
1: Ah, era francês no teu tempo?
0: Ah, era Gasset.
1: José de Ortega e Gasset. Não é francês. E o José de Ortega e Gasset publicou livros muito interessantes, um dos quais é, em português, A Rebelião das Massas. La Rebelión de las Massas. Começou por publicar em 1927, fazem as contas para ver quanto tempo é que passou.
0: Oh, pá, passou muito tempo. 1927 dá 99 anos.
1: Falta um para o 100, não é?
0: Exatamente.
1: Começou por publicar uns artigos, sobretudo no jornal É o Sol, de Madrid.
0: O Sol, que não tem nada a ver com o Sol português, que anda a atirar sobre Luís Neves, não é?
1: Pois, ah, não tem que ver com esse jornal, não. O jornal É o Sol também já desapareceu há dezenas de anos. Era um dos jornais mais importantes de Madrid. O poeta António Machado publicou lá coisas bastante interessantes. As suas crónicas mairenianas, em que as opiniões, as sentenças, enfim, as reflexões do poeta apócrifo Juan de Mairena e professor, inventado por poeta, nem tanto poeta, sobretudo um professor e um homem de ideias, Juan de Mairena, um apócrifo, um escritor que ele inventou, como o Fernando Pessoa inventou os seus heterónimos. E o José de Ortega Gasset começou por publicar no jornal El Sol um artigo intitulado Massas, acho que era esse o título. Depois esses artigos foram ligeiramente refundidos e foram publicados em 1930 sob a forma de livro com esse título que eu já referi, La Rebelión de las Massas. E o que é que são as massas? Isto é muito interessante porque ele vinha dizer que o, digamos, o mundo social, cultural, político, etc., estava a ser dominado pelas massas. E se tu pensares, e se tu pensares naquilo que eram esses anos, não é? E sabes que houve uma guerra civil em Espanha, e sabes que houve uma Segunda Guerra Mundial, e sabes que houve a ascensão do fascismo, do nazismo, e de outros movimentos do mesmo género, normalmente conhecidos por fascismo, também conhecidos outros conhecidos por comunismo, socialismo, que faziam esse endeusamento das massas. E que utilizavam as massas, evidentemente, na sua ação política. E o Ortega y Gasset, nesse tempo, e por isso se calhar fora da época, não é? Portanto, numa altura em que não havia, em que, digamos, a sociedade estava de tal forma dividida politicamente entre a esquerda e a direita, que não havia espaço para dar muita atenção àquilo que ele dizia. Ele queixava-se de que a vida política estava a ser condicionada por aquilo que se chamavam as massas, por gente sem estudos, por gente sem formação, por gente sem conhecimento, que condicionava toda a vida política e a vida social. Ele falava de uma espécie de hiperdemocracia, não é? Portanto, toda a gente tinha a sua opinião, e a opinião valia tanto como valia o conhecimento do cientista ou do pensador mais famoso e mais exigente. E é curioso, não é? É curioso que há 100 anos ele fizesse esta reflexão, e que nós estejamos nesta situação em que de facto o conhecimento, o pensamento são menosprezados, não é? E que se dá mais atenção aos populistas que dizem as maiores atrocidades, as maiores barbaridades e as maiores mentiras, sabendo que são mentiras, e que isso condiciona muito mais a evolução política do que a opinião ou o estudo dos grandes pensadores, dos grandes filósofos, dos grandes poetas, dos grandes cientistas.
0: E isso é uma preocupação expressa em
1: 1927. 27. E portanto, depois reafirmada em 30 com a publicação em livro.
0: Portanto, é uma preocupação que há 100 anos já estava expressa em letras cuidadas e que levou, teve consequências.
1: Pois,
0: e, portanto, consequências.
1: Ele estava a fazer uma reflexão, ele não conhecia nessa altura, depois conheceu, não é? O efeito dessa ascensão das massas ao centro das decisões. Mas nós conhecemos o que se passou.
0: A eleição de Adolfo Hitler?
1: Eu estou mais a pensar em Espanha do que na Alemanha. Estou mais a pensar. Portanto, a Espanha tem-me preocupado bastante, a bipolarização que existe em Espanha, a falta de pensamento político, não é? De equilíbrio. Portanto, são fanatismos tremendos. Eu várias vezes penso que se a Espanha não estivesse na Comunidade Europeia, se o exército não estivesse hoje tão condicionado como está, e enfim, as forças de segurança, e tão subordinados ao poder político, que a Espanha corria um risco enorme de voltar a repetir os anos
0: uma guerra
1: da
0: civil.
1: Guerra civil. E Portugal também não está fora disso, e outros países não estão fora disso, não é? Mas quer dizer, estou a falar de Espanha ou de Portugal, mas nós temos um mundo dominado, temos um mundo dominado por ignorantes que não têm informação científica, que não têm pensamento político, que dizem barbaridades como o Trump, como o Milei. E podia acrescentar o Vladimir Putin e muitos outros, não é? E podia acrescentar
0: o Vladimir Putin nessa lista é um moderado, não é?
1: E podia acrescentar o Ventura nessa, bom, ele não é um moderado porque
0: nas palavras, estou a falar nas palavras.
1: Nas palavras também não, é mais pronto, é mais uma estrutura mais psicopata do que outra coisa.
0: Tirando portanto, o ameaçar a Inglaterra e os outros países, enfim.
1: Não é só ameaçar, enfim, portanto aquilo é orquestrado, não é? É um tirano, não é? Tem um poder completamente autoritário, completamente subordinado, o que ele diz passa a ser verdade absoluta. Lei. E enquanto o Trump já não convence muita gente nos Estados Unidos, mesmo daqueles que faziam parte da estrutura política que o apoiava, o Vladimir
0: Porque
1: Putin, não sabemos quantas pessoas na Rússia é que conspiram ou que sonham com o dia em que o possam abater, não sabemos, mas sabemos que ele domina completamente o aparelho de Estado, e essas vozes que dizem isto ou que dizem aquilo são orquestradas. Mas, portanto, a questão é que ele está a destruir a economia do país, e, portanto, é daquelas situações que já no princípio deu um lamiré, que levam décadas e décadas a reconstruir. Ele está a destruir a estrutura, a própria estrutura social do país e, portanto, o equilíbrio das idades. Estão a morrer ou estão a ficar irremediavelmente aleijados, deficientes, grande parte da juventude da Rússia, da Ucrânia, principalmente, mas da própria Rússia, não é? Portanto, esta guerra foi um desastre para
0: total.
1: Todos. Para todos.
0: Total.
1: E não sabemos o que é que vem ainda, o que é que pode vir. Mas até agora já foi um desastre completo. E, portanto, e a Rússia precisa de terra.
0: Pois é esse problema. A Rússia, olha para aquele mapa, a Rússia faz fronteira, por exemplo, com a Coreia.
1: Faz fronteira com toda a gente, praticamente. Eles devem querer fazer fronteira com toda a gente, não é?
0: E anda também, bem, continua, isso é uma história antiga também.
1: Não precisa de provocar, terra, não precisa de matérias-primas.
0: A provocar toda a gente,
1: precisa,
0: o Japão, os países ocidentais, tudo.
1: A Rússia precisa de se desenvolver economicamente. Não precisa de desenvolver apenas a máquina de guerra. Precisa de desenvolver a economia. Precisa de produzir produtos para vender, para competir com os outros países. Frigoríficos, automóveis, telemóveis. Mas é tudo canalizado para a guerra.
0: Eles estão mais interessados nos mísseis... nos mísseis ultra rápidos, ultrassónicos. É o problema de meter um agente secreto com aqueles traumas da queda do comunismo no poder. A América é outra questão. Mas, de facto, nestes países... Nestes países que são poderosíssimos, não interessa dizer que...
1: É um certo sebastianismo.
0: Não interessa dizer que a Rússia tem uma economia mais fraca que a Itália. Interessa dizer que, em termos de potência destrutiva, nomeadamente a nuclear, que ainda não usou, vamos lá ver durante quanto tempo é que se aguenta esse aspecto. As coisas ficam cada vez mais complicadas quando o indivíduo lá de Washington diz que pode usar armas nucleares, pode usar tudo. De facto, o mundo ocidental está, que é no fundo aquilo que nós chamávamos o mundo ocidental, da liberdade de imprensa, liberdade de opinião, da verdadeira democracia, está em falência, não é?
1: Sim, segundo os estudos mais recentes, 75% aproximadamente do mundo vive sob autocracias, não é? As democracias mais ou menos degradadas, não é? São hoje em dia 25%. Enfim, e estão com certeza a contar, eu não ouvi o estudo com pormenor, estão com certeza a contar com os Estados Unidos. E os Estados Unidos têm no seu no centro do seu governo, não é? O presidente, que é um potencial ditador e que, aliás, é amigo dos ditadores, não é? Ele, quando identifica os seus amigos, é o Putin, é o Kim Jong-un, é o Xi.
0: O Xi Jinping, claro.
1: O Xi Jinping da China são os amigos. Os outros são todos adversários. Os dinamarqueses.
0: Aliás, é um conquistador. Ele é um conquistador.
1: Os groenlandeses.
0: A última conquista foi o Estreito de Hormuz.
1: Os portugueses parece que também são amigos, não é?
0: Sim, pelos
1: vistos. Enquanto os foram permitidos usar a base das leis.
0: Exatamente. E ajudaram, etc. Coisa que
1: até
0: não
1: são amigos demais. Coisa que não fizeram, até são amigos demais, porque o governo português fica incomodado com tantos elogios. Não é?
0: Exato. Os sul-coreanos, os italianos da Meloni, a grande amiga.
1: Pois, já não são.
0: Já não são. É
1: melhor. Mas isso é um caso, é um caso mais sério. É um caso sério, é talvez o caso mais sério de ascensão ao poder de um louco ignorante.
0: De um louco.
1: Um louco ignorante que diz as maiores barbaridades e metade da América, ou mais de metade, acredita nele. Portanto, enquanto tu te rias quando ele dizia que acabava com a guerra da Ucrânia num dia, não é? havia metade dos americanos, 150 milhões de americanos, norte-americanos, acreditavam que ele ia
0: Mas
1: fazer
0: seria
1: isso.
0: Possível constituir um público americano diferente com todo o... Todas
1: Portanto,
0: as décadas
1: estamos a falar,
0: de estamos
1: a, falar, estamos a falar das massas, estamos a falar das
0: massas americanas
1: estamos
0: foram
1: a falar
0: deseducadas
1: das massas,
0: durante
1: estamos
0: décadas.
1: A, estamos a falar de, enfim, da de degradação também dos sistemas de ensino, estamos a falar de estamos a falar de ideias psicológicas que segundo alguns, enfim, passou a dizer-se isso a partir de certa altura, que servem mais para criar pequenos tiranos do que propriamente educar os jovens, não é? Instruir os jovens e educá-los. E, portanto, estamos a falar disso. E é uma coisa... Eu vou dizer uma coisa que, enfim, só estamos aqui duas pessoas e atrevo-me a dizer, senão teria um certo receio de dizer, dizer isto à frente de muita gente, não é? Mas que eu, o Ortega Gasset falava do fim... do fim da influência dos ilustrados. Ele lamentava este estado de coisas, portanto, é aquilo que ele chamava uma hiperdemocracia, porque a palavra de quem estudou, de quem se informou, de quem tem conhecimento, de quem pensa, essa a palavra vale o mesmo que vale a palavra do
0: vale menos,
1: do
0: vale
1: menos instruído.
0: Em termos comunicacionais, vale menos.
1: Em termos comunicacionais, até pode valer menos junto dessas massas. E, portanto, nós tínhamos geralmente intermediários. Quando não existiam as redes sociais, existiam os jornais, nem toda a gente lia os jornais, e, portanto, mesmo nos núcleos comunitários mais pequenos, havia alguém que tinha influência sobre os outros. E, portanto, e aqui ter influência sobre os outros, eu não estou a falar no sentido de denunciar as injustiças, não estou a falar em esquerda nem em direita. Estou a falar no mínimo de inteligência, no mínimo de raciocínio, que permitisse um equilíbrio na sociedade, não é? E que permitisse a continuação da liberdade de expressão. Portanto, eu acho que mais, não sei, que uma substancial parte da população portuguesa preferia que não existisse liberdade de imprensa, preferia que só se dissessem as coisas em que eles acreditam. E nós vemos que
0: há
1: gente identificada com a esquerda que diz a imprensa é toda de direita e os de direita que dizem a imprensa é toda de esquerda. E, portanto, o que queriam era uma imprensa que só dissesse aquilo que eles pensam. As parvoices que eles pensam.
0: E para isso criaram-se as redes sociais que fazem exatamente isso.
1: E assim, exatamente, e assim cada um diz as parvoices e, portanto...
0: Porque as redes sociais trazem-te exatamente aquilo que tu queres, não é? É isso que vende.
1: E depois vais eliminando os postos que não gostas e ficam apenas aqueles que gostas, não é? Que dizem exatamente aquilo que tu queres.
0: Transpondo
1: isto,
0: o tempo
1: é,
0: de...
1: é tremendo. Agora, portanto... Eu pergunto, eu digamos assim, não proponho nada, não é? A democracia, gostava que a democracia
0: continuasse
1: em Portugal, na Europa,
0: no mundo.
1: No mundo, se isso for possível, não é? Mas a verdade é que nós, para conduzir um carro, tens que tirar a carta de condução.
0: Para fazer qualquer coisa tens que conhecer
1: regras, tens que conhecer um código. E se não conseguires, e há muita gente hoje em dia que, apesar de até ter estudos, não é? Não consegue, porque as perguntas acho que ainda têm alguma rasteira, as perguntas dos exames de código.
0: Não sei.
1: E não consegue. Há muita gente que não consegue simplesmente fazer o exame de código. E andam a conduzir, mas não conseguem fazer o exame de código. Agora, para. Ninguém te faz perguntas para teres o direito ao voto, que é universal, não é? Tu não precisas de demonstrar conhecimento nenhum, não precisas de saber quem são os líderes partidários, não precisas de saber, há muita gente que não sabe quem é o Presidente da República, quem é o Primeiro-Ministro, portanto não precisas de saber absolutamente nada. E o que é, digamos assim, até mais preocupante é que também para chegares a Ministro não precisas de saber nada.
0: Para chegares a cargos mais baixos...
1: Tens que fazer provas.
0: Tens que fazer provas, etc, etc. para coisas...
1: Para chegar já a deputado da nação, ministro, secretário de Estado, não precisas de nada. Só precisas de ter os conhecimentos certos.
0: Eu lembro-me quando...
1: Os conhecimentos certos de pessoas, não é? Não é conhecimentos de...
0: Eu lembro-me quando se discutia, por exemplo, a direção das escolas, o Cavaco, o primeiro-ministro Cavaco, na altura dizia: vocês sabem que eles reúnem-se lá e escolhem... Um deles, dentre eles, para ser o chefe, o presidente. Ora bem, é isso que é a democracia. Mas não era qualquer um, logicamente. Até, mas os ministros não é assim? Os ministros, os primeiros ministros... Não, no caso, o primeiro-ministro não é assim. É escolhido como?
1: O exame que faz é se fala bem. O exame, na verdade, nas campanhas só há um por partido que faz o verdadeiro exame, não é? E, portanto, o exame é ver se fala bem.
0: É.
1: Porque depois fazem-se aquelas estatísticas, as mentiras do Ventura, as mentiras, ei, tal, todos mentem, mas um mente
0: mais.
1: 95% das mentiras são só de um e os outros 5% são dos outros todos. Isso não tem qualquer efeito sobre o eleitorado.
0: No meio disto tudo, estamos a desprezar, de facto, as mudanças do paradigma de comunicação. E que...
1: Estamos num período de grande mudança, nesse sentido, mais preocupante do que o mundo que o Ortega Gasset conheceu.
0: Nós não tínhamos uma imprensa completamente livre, não há nada completamente livre. Tínhamos uma imprensa, incluindo a rádio e a televisão, os jornais, até os livros, que dependem muito, os livros muito menos, mas dependem muito do capital, do quem apoia. Para ter um jornal há uns anos era preciso ter um capital enorme, agora ainda mais, não é?
1: Tínhamos
0: jornais de esquerda que foram-se abaixo, por isso simplesmente, que estavam ligados à esquerda, que não tiveram capital.
1: De esquerda e de direita.
0: Tínhamos
1: uma imprensa mais livre do que na maior parte dos países, do que na esmagadora maioria dos países, desde logo por uma razão que é importante, que é o estatuto do jornalista.
0: Exatamente.
1: E a liberdade do jornalista.
0: Era o que eu ia falar.
1: Portanto, nos Estados Unidos e até
0: havia
1: Espanha...
0: Havia regras deontológicas que há ainda,
1: que não existem nos Estados Unidos. Nos Estados Unidos, o jornal pode ter o seu candidato e pode fazer livremente...
0: Isso é outra coisa.
1: A campanha... Isso é fundamental.
0: Isso na Espanha também, o El País alinha mais pelo PSOE, alinha conhecido, e o El Mundo mais pela...
1: Mas na Espanha também é assim relativamente.
0: Pela direita.
1: Também é assim relativamente. Mas nos Estados Unidos isso é mais claro. Portanto, um grupo de comunicação social
0: pode estar
1: ao serviço legalmente, não é nenhuma legalidade, legalmente ao serviço de um candidato, ao serviço de um partido. Portanto,
0: olha, estamos quase no
1: final. Aliás, quando, há 100 anos, quando tu folheavas os jornais, encontravas assim:

0: que estar de acordo com o dono do jornal. Isso foi muito importante e foi introduzido na imprensa portuguesa com o 25 de Abril. Agora, tu tinhas jornais, não tinhas só jornais de grandes grupos económicos. Tinhas jornais de grupos económicos, tinhas jornais de grupos que eram só da comunicação social, o grupo do jornal, por exemplo.
1: Exato,
0: não é?
1: era um
0: grupo da comunicação social, portanto não tinham, o grupo não tinha outros mercados que não fosse esse mercado da comunicação social, e tinhas imprensa diária, inclusivamente, que pertencia a partidos políticos. Tinhas jornais do PS, claro. Tinhas jornais do PST, tinhas jornais do PC, não é?
1: E
0: principalmente os do PSD, como o Expresso, não é? Ou seja, mais pessoalmente ligados a gente do PSD, faziam grandes exercícios de independência.
1: Exatamente. Mas o problema não está aí, é que os novos redes de comunicação social estão nas mãos de pessoas que são pouco recomendáveis.
0: Não sei. Há poucos jornais, não vou dizer de
1: não, estou a falar, não estou a falar dos jornais, estou a falar das redes sociais, das redes do Facebook.
0: As redes sociais são uma realidade trágica.
1: E de facto, são estes que chegam a mais longe, e está provado que são estes que chegam mais longe.
0: Os jornais praticamente desapareceram, não é?
1: Estamos a um minuto do fim.
0: Os jornais em Portugal praticamente desapareceram. Resiste a televisão. Há mais canais de opinião, há mais canais de notícias na televisão, nas televisões portuguesas, do que no resto do mundo. Enfim, só países com uma grande dimensão é que têm este número. A Espanha não tem este número de
1: canais,
0: de canais de notícias, que é aflitivo. Mas tem sempre. Pode predominar mais a intervenção de gente do Chega, enfim, o Ventura está sempre nos canais todos, não é? Mas quer dizer, tem gente de todos os partidos a participar na programação, pequenos, grandes, médios, e portanto, apesar de tudo, não é por aí que o país vai morrer e que a democracia
1: não,
0: vai morrer.
1: Não, não é por aí, mas o que chega às pessoas é cada vez uma nova geração de gente que não vê notícias. E de facto aquilo é um bocado chato, não é? É tudo a mesma coisa. Temos vários canais, mas eles acabam por fazer o mesmo. Futebol, quando há futebol, há futebol. Quando há um direto, há um direto.
0: Sabemos o que é que vai dizer cada um.
1: Sabemos o que é que vai dizer.
0: Seja a falar sobre a Ucrânia, seja a falar sobre a Palestina, seja a falar sobre
1: temos que ir embora.
0: Então não temos prolongamento como
1: não. São as despedidas do Apolinário, de João Pedro Gonçalves. Voltamos para a semana, naturalmente. Tchau, tchau.
0: Bye, bye.
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6: Muito boa noite e sejam bem-vindos a Ethereal. Meu nome é João Santos e estão a ouvir o Ethereal, programa semanal com foco no shoegaze e dream pop. Hoje vamos andar pelos anos 90, de fundo já roda os Low. Vamos ficar com o álbum I Could Live in Hope, de 1994. Vamos escutar o tema Lullaby. Deixem então ficar por aí no 107.9 ou em rook.pt para muito shoegaze e dream pop no éter da Rádio Universidade de Coimbra, 107.9, rook.pt.

fundo já roda Spiritual Eyes. Estamos agora no ano de 1997, ano em que saiu o álbum Ladies and Gentlemen, We Are Floating in Space. De fundo roda o tema I Think I'm in Love. Logo seguida vamos ficar com o tema que abre este mesmo álbum, que está pelo nome Ladies and Gentlemen, We Are Floating in Space. Deixem-se ficar no 107.9, ruc.pt.

Continuamos nos anos 90. Esta vez vamos até 1993, vamos até aos Swerve Driver. Ficamos com o álbum Mascal Head. Ouvimos o tema Last Train to Satansville. Depois, pela primeira vez na tour de hoje, vamos sair dos anos 90 e vamos até 2013. Vamos até aos Deer Hunter com o tema Desire Lines, do álbum Hell e Sunday Jest. Estão a ouvir a Rádio Universidade de Coimbra, estão a ouvir o Ethereal no 107.9 ou em rook.pt, hoje pela voz de João Santos, muito shoegaze e dream pop no éter da Rádio Universidade de Coimbra.

Chamo-os Deer Hunter com o tema Desire Lines. Voltamos agora aos anos 90. Peço perdão, voltamos assim aos anos 2000, voltamos agora a 2003. Vamos ficar com o Sway, com o álbum de Amelia, Pink and Green. Escutamos o tema Fall. Deixem-se ficar aí para os últimos 20 minutos do Atril de hoje no 107.9 ou em rook.pt.

Vamos continuar por os anos 2000. 2003, passamos agora para 2006, vamos até aos Astral. Diretamente do Japão, vamos ficar com o álbum Fragments of the Same Dead Star. E de fundo já roda o tema Wallflower. Fiquem aí para os 15 minutos finais do Ether de hoje no 107.9 ou em rook.pt, sempre com muito shoegaze e dream pop no Ether da Rádio Universidade de Coimbra.

O Ethereal está a chegar ao fim. Escutamos os momentos finais de Stellar Luna e ficamos com o tema Stargazer. Vamos acabar com Icespire. Vamos até ao álbum de 2004, que dá pelo nome de You're Everything. Eles que em 2025 lançaram o álbum Crushed. O álbum este já passou por Ethereal, foi o regresso dos Icespire. Hoje vamos ficar com o seu clássico, o seu tema mais conhecido, então, do álbum 2004, You're Everything. Vamos ficar então com o tema Skies You Climb. O Ethereal volta na próxima sexta para mais shoegaze e dream pop no éter da Rádio Universidade de Coimbra, já sabem, sempre no 107.9 ou em ruc.pt por volta das 11 da noite. Eu sou o João Santos, tenham o resto então de boa noite, bom fim de semana, até breve.

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Muito boa tarde, sejam bem-vindos a mais uma emissão de Thermocline, aqui com Bernardo Matos até às 21. Hoje no programa recheado quase todo ele de novidades, algumas com uns meses. Começámos esta transmissão por ir até à Cochlear, editora de Glasgow, para escutar Burning Pyre. Ouvimos dois temas, In a Past Life e When It All Glitters Blue. Ambas as faixas com participação de Rosabella Allen, retiradas do trabalho Imago. Trabalho que foi editado em janeiro passado.

Entretanto, passámos para o quinto álbum de estúdio, o mais recente dos Boards of Canada. Saiu em maio pela Warp. Escutámos a introdução. E agora Prophecy at 1420 MHz. E ainda vamos ficar com a 12ª faixa, Blood in the Labyrinth. Aqui então para uma tripla injeção de Boards of Canada. Mais para a frente vamos para a Tripalium Corp, que é a editora francesa, para escutar o produtor Soul Edifice. Lançou o Life on Repeat em março. Nós, na verdade, vamos fazer algo giro aqui. Vamos passar apenas os interlúdios do álbum. Portanto, a faixa 3, a 5 e a 9 são elas Echoes of the Past, a Self-Destroy e a Starshine. Já sabem, Thermocline aqui todas as terças-feiras e também nas noites de sexta para sábado. Às terças aqui às 20 e depois nas noites de sextas para sábado à meia-noite. Mais tarde também podem encontrar a emissão e as outras que ficaram para trás em www.ruc.pt na secção de podcasts. Mas dizem-se estar desse lado, estou na RUC, 107.9, RUC.pt.

Aqui a terminar Soul Edifice, do seu Life on Repeat, escutámos os interlúdios. Passamos agora para a Comic Sans Records de Lyon. Trabalho Cidade Sem Paredes, de Maleza, que saiu em julho. Vamos escutar duas faixas, a quarta, esta primeira que se chama Tu Nombre, e depois vamos até à última deste trabalho que se chama Ojos de Carbono.

E mudando agora um pouco de onda, vamos até ao produtor italiano Alcor para o seu trabalho Never Looking Back Again, que saiu em outubro de 2025. Talvez dos trabalhos mais antigos que estamos a passar aqui nesta playlist do Thermocline, desta emissão. Desta vez escutamos o segundo tema deste trabalho, chama-se Inner Monologue. Ainda de 2025, a seguir vamos ficar com Burial. Ele dispensa apresentações, nós aqui vamos escutar Coma Fields. Lançado em agosto de 2025, juntamente com outro tema chamado Imaginary Festival. Última meia hora do Thermocline de hoje, aqui ao vivo no 107.9 e para todo o mundo em www.ruc.pt.

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0: momentos finais do Thermocline de hoje. Por trás ficou Burial com Coma Fields. Agora voltamos à Cochlear. Ouvir o álbum Low Enforcement de Davorama, que saiu em março deste ano. Primeiro ficámos com a quarta faixa, que se chama Stress Test. E agora terminamos com a faixa que dá nome a este LP, Low Enforcement. Em seguida vamos terminar este programa em produção nacional. Vamos até à Biruta Records para ouvir Redoma. Trabalho Santos da minha mente.
1: Bom dia.
2: Bom dia.
1: Era a desilusão do dia, por favor.
2: Muito bem. Aqui está.
1: Muito obrigada.
0: E é precisamente com a faixa Santos da minha mente que terminamos este Thermocline. Mais tarde vai para www.ruc.pt na secção de podcasts. Nós regressamos precisamente na sexta-feira, da meia-noite à uma da manhã, de sexta para sábado. Depois nova edição do programa, marcada na próxima terça-feira, às 20 horas.
1: O céu está nublado.
0: Esta última hora estiveram na companhia de Bernardo Matos.
1: Nariz está tapado.
0: Até uma próxima, fiquem bem, fiquem na RUC.

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muito boa noite a quem me escuta aqui na Rádio Universidade de Coimbra. Está a começar mais um speedrun depois de uma semana de pausa. O speedrun de hoje é dedicado à exploração de uma série de compilações de música eletrónica, todas elas novos lançamentos deste ano de 2026 nos programas mais típicos, onde fazemos a nossa exploração de estilos como Latin Club, Tribal, outros estilos de música eletrónica. Temos muito presentes faixas destas compilações que trago hoje, mas hoje temos este destaque de tentar analisar um pouco do trabalho que as labels que nós trazemos todas as semanas têm vindo a fazer. Para começar, trago-vos uma faixa de uma compilação que, na verdade,